0: nosso programa Abaranejo, muito prazer. Marcos Santos, aqui na sua rádio, número 1 da cidade. Olha, curti muita música sertaneja, hein? Eu quero a sua participação, eu quero a sua audiência comigo. Ah, que bom estar comigo aqui, hein? Neste fim de semana. Que Deus abençoe a cada um de vocês. Bora ouvir o melhor da música sertaneja, raízes. Aquela que marcou a nossa época. Ah, o nosso início lá, na roça. Você que tá aí no sítio aí, ó, obrigado pelo carinho. Obrigado pela sua audiência, hein? Obrigado pela companhia de sempre. Já pode falar comigo através do nosso fone zap da rádio aqui, tá bom? Bora começar então o nosso Adoranejo, o melhor da música gospel no seu rádio. Aumente o volume, bora!
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0: Esse é o nosso Adoranejo, o melhor programa sertanejo gospel no seu rádio. Gente, obrigado. Obrigado pelo seu carinho. Obrigado pela sua audiência. Tá, que bom que você tá com o rádio ligado, tá no aplicativo. Tá no dar aí, ó, ouvindo a gente. Obrigado pelo carinho, hein? Obrigado, obrigado pelo carinho, hein, pela audiência.
1: Tá muito bom mesmo.
0: Ah, estamos na área, hein? Por aqui, o amigo Marcos Santos, hein? Tamo aqui, tamo aqui, hein?
1: Beleza.
0: Tamo juntos, arrastando a canoa, aqui na sua rádio, a número da cidade, e a música não para. Chegando mais uma sequência pra você, bora.

0: Opa! Bacana demais, você tá ouvindo aí o nosso programa Adoranejo. Deixa eu fazer o seguinte, vou sair pro intervalo rapidinho, daqui a pouquinho eu trago muito mais louvores pra você. Eu volto já.
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6: Opa! Tô de volta! Muito prazer, hein? Satisfação, que privilégio encontrar você aqui, ó, na nossa rádio maravilhosa. Opa! Ó, obrigado a você também que tá nos ouvindo. Aí no aplicativo, rapaz, que bacana você nos ouvindo através aí do aplicativo aqui da nossa rádio, você que tá ouvindo a gente no site também, né? Acompanha a nossa programação. Obrigado pelo seu carinho, obrigado aí pela sua audiência, pela companhia. Ah, minha produção tá me falando aqui também, você que tá nos ouvindo através da caixinha da Alexa, né? Rapaz, olha, todo mundo ouvindo a nossa rádio na Alexa, hein? Que coisa linda, hein? Que bacana, glória a Deus, hein? Então, vamos nessa, chegando mais uma seleção musical aqui pra você, ó. Bora curtir.

0: O melhor da música sertaneja, cospe no seu rádio. Gente, eu tô aqui. A gente vai lembrando aos velhos tempos, né? Ah, é, quando a gente que é mais velho, né? Praticamente, né, Brusão? Ah, a gente era mais velho, né? É mais novo, né? Mais jovem, criança, quando é você, ia com os pais, né? Com o pai, né? Tirar leite das vaquinhas aí. Eita, lasqueira, hein? Ah, que bom que você tá no meio de nós. É a nossa rádio, é o nosso Dona Neja, todo fim de semana por aqui. Espalha pra geral que o amigo Marcos Santos tá com você aqui na programação da sua rádio, a número da cidade. Vamos trazer mais músicas? Chegando mais uma seleção musical pra você. Aumente o volume.
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0: assim a gente fecha muito bem com o nosso Adoranejo. Ó, forte abraço pra você, tá? Obrigado pela companhia, obrigado pelo carinho. Muitas participações chegando por aqui. O Juninho Vitor chegou no finalzinho no programa do Juninho Vitor. É, Juninho Vitor por aqui, rapaz. Participando com a gente aqui, ó. Chegou no finalzinho, hein? Um abraço. A Larissa tá por aqui também. Chegou no finalzinho do nosso Adoranejo. Gente, bom fim de semana. Até a próxima. Cuide-se bem de você por mim. Cuide-se dos outros. Tchau. Bom fim de semana. Fui.
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4: 21 horas e 57 minutos.

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2: Olá, eu sou o Padre João Carlos e este é mais um especial com minhas canções. Muito obrigado por sua companhia. Preparamos uma hora de música e boa conversa. Bem-vindo, bem-vinda. Há um bom tempo eu venho pensando em fazer um especial com as minhas músicas de inspiração bíblica. É hoje que criei coragem. Essa preciosa hora de música no seu rádio, na sua companhia, hoje vai ter esse tom. Textos bíblicos que viraram canções, ou canções que se inspiraram diretamente em textos bíblicos. E qual é o valor de compor a partir de textos bíblicos? O valor é fazer repercutir a passagem bíblica de uma forma original. Quer seja pelo poema criado sobre a palavra, quer seja pela melodia, ritmo, interpretação, afinal, é uma pregação diferente que pode até agradar mais e tem a vantagem de poder ser bastante repetida sem ninguém nos cobrar que nós estamos repetindo o mesmo argumento. E eu quero começar mostrando a vocês o Salmo 15, que é um salmo de entrada, de ingresso no templo, de início de celebração. Quem tem a graça de em tua casa poder morar, quem a justiça busca e conquista, com Deus está. Existem vários salmos que servem para a entrada dos fiéis no templo. Esse, por exemplo, lembra qual é o perfil do fiel que pode entrar no santuário, isto é, que pode ser recebido por Deus. Quando eu compus esse salmo, pensava nas comunidades que eu acompanhava em Caetés. O grande momento desse salmo foi, com certeza, a inauguração da igreja de Dom Bosco em Caetés 1, Abreu e Lima. À medida que nós entrávamos na igreja, íamos cortando várias fitas que representavam as várias etapas da caminhada da comunidade e a comunidade cantava esse Salmo 15. E como a igreja praticamente ficou pequena na inauguração para a quantidade de gente, o refrão fez toda a diferença. E se esta casa de Deus é grande, maior ainda o seu coração. Vamos ouvir o Salmo 15, Quem tem a graça?

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1: Nesse especial, eu estou mostrando e comentando com vocês as músicas de inspiração bíblica que compus. A história dos discípulos de Emaús é uma narração não somente conhecida, mas muito amada por todo o povo cristão. É um texto lido no tempo da Páscoa de maneira especial e representa aquele sentimento de perda, de dúvida, de decepção que tomou conta de alguns discípulos com a morte e a paixão de Jesus. O texto está escrito no Evangelho de Lucas, capítulo 24. Andavam pensando tão tristes, de Jerusalém a Emaús, os dois seguidores de Cristo, logo após o episódio da cruz. Enquanto assim vão conversando, Jesus se chegou devagar. De que vocês estão palestrando? E ao Senhor não puderam enxergar. Em muitos documentos pastorais, a história dos discípulos de Emaús aparece como um guia, pois estão claros os passos pelos quais se pode reconhecer Jesus ressuscitado. E essa música eu compus na cidade de Varginha, em Minas Gerais, durante a Semana Santa de 1990. Estava preparando a homilia do Domingo da Ressurreição quando me veio a inspiração. É isso que nós vamos cantar. Fica conosco!

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1: E a gente aqui no especial, cantando e comentando canções de inspiração bíblica. Essa aqui você conhece com toda certeza, Quem Me Tocou. Essa música, Quem Me Tocou, dispensa apresentação. É um texto bíblico do Evangelho de São Marcos, capítulo 5. Fui eu, a mulher que sofria, nada não me valia. 12 anos a fio, arrastei meu penar. Fui eu, pela dor consumida, a mulher excluída da alegria da vida, pela lei, pela fé. A inspiração me veio na cidade de Santos, em São Paulo, no momento de oração em que eu estava meditando essa passagem. A mulher tinha um fluxo de sangue, pelo qual ela estava não somente doente, mas excluída da vida em sociedade e na sua religião também. Para o povo da Bíblia, sangue é a vida. Quem toca no sangue se torna impuro, precisa se purificar. A purificação é desde tomar banho, trocar de roupa, até oferecer um sacrifício no templo. No caso de uma pessoa com uma doença que sangra, como é o caso de uma menstruação desordenada, que parece ser o caso dessa mulher, a chamada hemorroíça, a pobre mulher vivia impura permanentemente. E onde o impuro toca, a coisa ou a pessoa fica impura, segundo a mentalidade daquela época. Por isso a mulher se rebelou, mas com um certo receio. Jesus perguntou, quem me tocou? Sendo uma pessoa impura por causa do sangue, a lógica é que ela tivesse passado a sua impureza para Jesus. Nesse pormenor, nós podemos entender o que as Escrituras tinham anunciado. Jesus, o Messias, carregaria sobre si as nossas dores. Nessa mentalidade deles, ela, com o toque, está passando para ele a sua doença. Ele carregou-se das nossas enfermidades, está no livro de Isaías. É o que nós vamos cantar, Quem Me Tocou, com a participação nessa versão de Débora Brito e do maestro Tutuca Borba nos teclados e cordas.
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1: Povo unido com Deus conta. Das vitórias perde a conta. Garanto que você ainda não escutou essa minha canção. A própria letra da canção já revela a sua origem. Quando o povo oprimido, no tempo dos Macabeus, padecendo a injustiça, na injustiça a esperança não perdeu. Para vencer o inimigo, se uniu, se organizou, invocando o Deus vivo que escutou o seu clamor. A inspiração vem do segundo livro dos Macabeus. Os dois livros dos Macabeus, que não constam na Bíblia evangélica, contam a história do povo de Deus num período de muito sofrimento e dificuldade. O Império Grego tinha dominado o mundo. Com a morte de Alexandre Magno, o grande império foi dividido entre os generais. Israel ficou sob o comando da Síria. Os comandantes gregos na Síria impuseram novos costumes em Israel e tentaram de tudo para seduzir os jovens para sua cultura. Jogos, banhos, educação pagã, deuses gregos. E tentaram impor a sua religião ao povo de Deus. Em Israel houve uma grande reação que resultou numa ação armada chefiada por Judas Macabeu. Com muita luta, o povo de Deus conseguiu se livrar da dominação grega da Síria. Toda essa história está contada nos dois livros dos Macabeus. E a música faz um breve resumo de tudo isso. E você canta comigo, Povo Unido.

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1: Todo povo sofredor o seu pranto esquecerá, pois o que plantar na dor, na alegria colherá. É o Salmo 126. E esse salmo retrata a volta do povo do exílio da Babilônia. É um salmo precioso. Já foi muitas vezes cantado nas campanhas da fraternidade. É a volta do povo do exílio para a terra de Israel, a terra de Canaã. Nesse salmo se canta o sofrimento e a dureza de quem semeia, de quem prepara o terreno, planta, limpa, cultiva com paciência e também a alegria, o regozijo na hora da colheita. Esse salmo 126 anima o povo que está sofrendo a esperar com paciência a hora de Deus, mas não esperar de braços cruzados. O futuro, com a graça de Deus, a gente constrói juntos agora. Com confiança, é um salmo que celebra a volta dos exilados e nos ensina todos a viver com esperança. Todo povo sofredor, canta comigo.

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2: 22 horas e 31 minutos.

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1: E aqui o Padre João Carlos fazendo com você um especial sobre minhas canções bíblicas. Eu garanto que você nunca escutou essa canção. Vamos ver. Chama-se Grãos de Areia. É o título de um dos meus CDs, mas é também o título da faixa que abre esse CD. Grãos de Areia. E se inspira na carta aos Hebreus, capítulo 11. Lá se faz o elogio dos grandes personagens da história do povo de Deus, a começar de Abraão. Abraão é o começo do povo de Deus. O Senhor Deus chamou Abraão, que morava na Mesopotâmia, nas terras de Ur. Javé o chamou para suscitar com ele um povo numeroso e forte, um povo que o reconhecesse como seu Deus. Deus fez uma primeira aliança com Abraão e lhe prometeu uma descendência numerosa, como as estrelas do céu, incontável, como as areias das praias do mar. Abraão, que já era idoso, tinha pouca coisa e não tinha nem filhos. O elogio da carta aos Hebreus é a fé. Abraão acreditou. Foi assim que ele alcançou a realização da promessa de Deus, na fé. Na música, eu quis comparar Abraão com outro personagem na história mais recente do povo de Deus. Eu comparei com Dom Bosco, São João Bosco, cuja família se espalha pelo mundo graças à sua fé. Eis que gente de fé, como outro Abraão, na história do povo surgiu. Do seu grito de fé, da resposta de amor, uma família tão grande nasceu, tão numerosa como grãos de areia, como as estrelas, como grãos de areia no mar, como as estrelas no céu, cresceu a família, emigrou, pelo mundo bem floresceu. Vamos cantar. Vai, Abraão!

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1: Tá gostando do nosso musical de hoje? Cantando canções bíblicas. A palavra de Deus marca a nossa vida, marca a liturgia da igreja, marca a nossa caminhada de fé. Escute só esses versos. Me digam, por favor, como a aurora, quem desponta? Quem como a lua é tão bela? Quem com o sol tão radiante e como tropa desfilante? É minha amada, e só ela. A inspiração dessa música vem do livro bíblico Cântico dos Cânticos. Tem-se a impressão que o povo de Deus guardou nesse livro, Cântico dos Cânticos, ou também chamado Cantares de Salomão, guardou poemas e canções possivelmente usadas nas cerimônias de casamento. As cerimônias demoravam quase uma semana, então dava tempo de ter muita música, muito poema, muita coisa bonita. De qualquer forma, o tema da aliança, que é o tema do livro, está presente em toda a escritura. A aliança que Deus fez com a comunidade de Israel e que Jesus renovou em sua cruz, baseia-se na relação amorosa entre o homem e a mulher, que é a experiência que nós conhecemos. No Novo Testamento, o apóstolo Paulo interpretou o casamento cristão como vivência do mistério da entrega de Jesus por sua igreja e dos cuidados de sua igreja para com o seu Senhor. No Cântico dos Cânticos, o noivo e a noiva, o amado e a amada, falam do seu amor em lindos versos. Essa música se aplica bem para a cerimônia de casamento ou para falar da santidade do amor em família, vivido em Cristo Jesus. Vamos cantar Cântico dos Cânticos.

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1: O título ficou assim, Igual Criança, mas é um salmo. Talvez o menor salmo do Livro Santo. 3 versículos apenas, é o Salmo 131. Javé, meu coração não se orgulha e meu olhar não é soberbo. Não ando atrás de grandezas, nem de coisas superiores a minhas forças. Ao contrário, eu me acalmo e tranquilizo como criança amamentada no colo da mãe. Como criança amamentada é a minha alma. Israel, espera em Javé, desde agora e para sempre. Este Salmo 131 é a oração do humilde, do fraco, do simples. Retrata bem a infância espiritual. Diante de Deus somos filhos como crianças. Não valem nossos títulos, nem nosso contra-cheque. Somos filhos pequeninos. Nós pomos nele toda a nossa esperança. Vamos cantar? Igual criança.

0: E olha, vai ficar muita música de inspiração bíblica que eu compus e gravei para o nosso próximo encontro. E fico pedindo a Deus que abençoe você e abençoe a todos os ouvintes, e que as músicas cristãs que nós compositores fazemos sejam verdadeiramente de apoio para a vivência da fé, nos momentos alegres e nos momentos mais desafiadores. Que Deus esteja presente sempre na sua vida. Deus abençoe. Até o nosso próximo encontro, se Deus quiser.
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0: 22 horas e 55 minutos.
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2: Deus abençoe você e toda a sua família. Que alegria estar aqui com você, começando mais um programa Eu Seguirei. Eu tenho certeza de que Deus vai falar muito ao seu coração através deste programa. Olha, se você pode, eu já quero convidar você a pegar a sua Bíblia, porque hoje nós vamos meditar a palavra de Deus. A palavra de Deus é o nosso alimento, a palavra de Deus que é o nosso sustento. Eu tenho certeza que essa palavra vai mover seu coração. Olha, aqui você vai ouvir a palavra de Deus, aqui você vai poder cantar. São minutos que ficaremos juntos, onde você vai fazer uma experiência com Deus. Lembrando que tudo que você ouvir aqui, depois fica registrado no meu canal do YouTube, Frei Gilson / Som do Monte, no meu Instagram, no meu Facebook, todos com o mesmo nome, Frei Gilson / Som do Monte, para que você possa também compartilhar essa palavra com os seus amigos, tá bom? Então, vamos escutar a palavra de Deus.
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2: Jesus. Jesus é aquele que tem compaixão de nós. Jesus é aquele que tem compaixão de você. Às vezes nós temos a ideia errada de que Deus não olha para nós, de que Deus não está preocupado conosco, de que Deus não olha o nosso sofrimento. E quando nós lemos a Sagrada Escritura, nós vemos que é totalmente diferente. No Evangelho de hoje, em Mateus capítulo 9, versículo 36, nós vamos ver o seguinte: vendo Jesus as multidões, compadeceu-se delas. Veja, Jesus só de olhar as multidões se compadeceu delas. Elas não pediram nada, elas não falaram nada, elas não foram até Jesus, mas Jesus se compadece delas. Jesus se compadece de você, Jesus se compadece da sua família, Jesus sofre com você. É sobre isso que nós vamos meditar hoje. Em nome do Pai, do Filho e do Espírito Santo. Amém. Mateus capítulo 9, versículo de 36 a capítulo 10, versículo 8. Naquele tempo, vendo Jesus as multidões, compadeceu-se delas, porque estavam cansadas e abatidas, como ovelhas que não têm pastor. Então disse a seus discípulos: a messe é grande, mas os trabalhadores são poucos. Pedi, pois, ao dono da messe que envie trabalhadores para a sua colheita. Jesus chamou os 12 discípulos e deu-lhes poder para expulsarem os espíritos maus e para curarem todo tipo de doença e enfermidade. Estes são os nomes dos 12 apóstolos. Primeiro, Simão, chamado Pedro, e André, seu irmão. Tiago, filho de Zebedeu, e seu irmão João. Filipe e Bartolomeu, Tomé e Mateus, o cobrador de impostos, Tiago, filho de Alfeu, e Tadeu, Simão, Zelota, e Judas Iscariotes, que foi o traidor de Jesus. Jesus enviou estes 12 com as seguintes recomendações: não deveis ir onde moram os pagãos, nem entrar nas cidades dos samaritanos, e diante das ovelhas perdidas da casa de Israel. Em vosso caminho anunciai: o reino dos céus está próximo. Curai os doentes, ressuscitai os mortos, purificai os leprosos, expulsai os demônios. De graça recebestes, de graça deveis dar. Palavra da Salvação. Hilário de Poitiers diz o seguinte: nenhum agitador incitara a multidão. Eles não estavam cansados e abatidos por algum infortúnio ou perturbação. Então por que Jesus se comoveu tanto por este povo? Claramente o Senhor tem compaixão dessas pessoas sob o poder de um espírito imundo e oprimidas pela lei. Pois não havia pastor que lhes restaurasse a tutela do Espírito Santo. Interessante. Hilário está dizendo o seguinte: mas por que que Jesus se compadece delas? Por que que elas estão cansadas e abatidas? Jesus vê o que ninguém via. Elas estão sob a tortura de um espírito imundo. Elas estão oprimidas por uma lei que não está fazendo delas pessoas livres. Elas estão presas. Essa é a maior... Você pode ter certeza, irmão e irmã, que isso é o que mais nos cansa e nos abate, quando sobre nós há o poder de um espírito imundo. O fruto desse dom era potencialmente abundante, mas ainda não colhido por ninguém. A abundância do Espírito excede a multidão dos que a tomam, pois por mais que todos colham, ele transborda em fecundidade. E porque é bom ter muitas pessoas pelas quais ele é servido, ele ordena a seus discípulos que supliquem ao Senhor da colheita que enviem o maior número possível de trabalhadores para a colheita. Ele reza para que Deus nos conceda uma abundância de celeiros para tomar aquilo que o dom do Espírito Santo preparava. Por meio da oração e da exortação, Deus derrama esse dom sobre nós. Deus é aquele que veio nos libertar. Deus é aquele que veio suplicar por nós. Deus é aquele que veio rezar por nós. Deus é aquele que veio se compadecer por nós, porque estávamos cansados e abatidos. Abra sua Bíblia em Ezequiel, capítulo 34, versículo de 4 a 6. Vós não fortaleceis as ovelhas fracas, a doente. Não a tratais a ferida, não a curais a transviada. Não a reconduzis a perdida, não a procurais, a todas tratais com violência e dureza. Assim, por falta de pastor, dispersaram-se minhas ovelhas. Em sua dispersão foram expostas e tornaram-se presa de todas as feras. Veja que aqui está fazendo um relato de nós, né? Ovelhas cansadas, ovelhas feridas, ovelhas abatidas, que não têm pastor. Versículo 6. Minhas ovelhas vagueiam em toda parte, sobre a montanha e sobre as colinas. Elas se acham espalhadas sobre toda a superfície da terra, sem que ninguém cuide delas ou se ponha a procurá-las. Esse relato mostra a nossa situação e a preocupação do pastor, que é Deus, por nos ver sem pastor, sem cuidado, sem alguém que nos trate, sem alguém que nos cure. Abra sua Bíblia em Romanos capítulo 8, versículo 2, porque Hilário falou também que estávamos abatidos e cansados pelo fardo da lei. A lei do Espírito de vida me libertou em Jesus Cristo da lei do pecado e da morte. Esta é a lei que nos cansa, a lei do pecado e da morte. Abra sua Bíblia em Gálatas capítulo 3, Gálatas capítulo 3, versículo de 23 a 24. Antes que viesse a fé, estávamos encerrados sob a vigilância de uma lei, esperando a revelação da fé. Assim a lei se nos tornou pedagogo encarregado de nos levar-nos a Cristo para sermos justificados pela fé. Cuida de mim, Senhor.
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2: Resposta a essa palavra, eu quero convidar você agora a cantar comigo.
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2: O programa de hoje está bom demais e eu quero lembrar você, se você quiser ouvir mais pregações, mais meditação da palavra, basta você me acompanhar no meu canal do YouTube, Frei Gilson / Som do Monte, no meu Instagram, no meu Facebook, no meu TikTok, e lá você vai encontrar muito mais palavra de Deus para você.
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2: Nós vamos terminar este programa rezando. Eu quero clamar agora por você, quero clamar pela sua família. Senhor Deus, libera agora o Teu Espírito Santo sobre cada pessoa que acompanha este programa. Vem, Espírito Santo, enche todos os que estão acompanhando este programa agora. Libera, Senhor, para esta pessoa o que ela mais precisa, para o corpo e para a alma. Libera, Senhor, curas e libertações em nome de Jesus para esta pessoa que assiste, que acompanha, que escuta e para toda a sua família. Eu clamo a Tua poderosa bênção. Visita agora com bênção de proteção. A bênção que só o Senhor pode dar. Abençoe-vos o Deus Todo-Poderoso, Pai e Filho e Espírito Santo. Amém.
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E se não for assim, não me deixes ir. Dou minha mão para ti, fecho os olhos e confio em ti. Leva-me, Senhor. Eu quero convidar você a rezar comigo em cima desta canção, porque ela diz coisas profundas para nós. Eu me abro ao teu querer, Senhor. Eu me rendo à tua voz. Eu quero conhecer teus planos, porque os planos de Deus são melhores do que os meus. Os teus planos são melhores do que os meus, Senhor. Ai, essa música diz algo tão forte. Eu me arrependo dos meus planos, porque todas as vezes que eu quis fazer a minha vontade, eu só fraquejei. Quantas vezes você fraquejou? Quantas vezes fraquejamos? Porque quisemos fazer a nossa vontade. Quisemos fazer as coisas do nosso jeito. E precisamos entender que se não for do teu jeito, não vale a pena ir. Se não for do teu jeito, não vale a pena ir. Por isso

Talvez até hoje você fraquejou, você se entristeceu. Está faltando talvez da sua parte você dizer: Senhor, a partir de hoje não é mais do meu jeito. A partir de hoje não são mais.

0: Quantas vezes você já chorou? Pensa nas suas lágrimas agora.
1: Me arrependo dos meus planos.
0: E antes de a gente prosseguir, queria ler para você essa passagem. Eu sou a videira e meu pai é o agricultor. Todo ramo que não der fruto em mim, ele o cortará, e podará todo o que der fruto para que produza mais fruto. Permanecei em mim e eu permanecerei em vós. Gente, preste atenção nessa palavra. Permanecei em mim e eu permanecerei em vós. O ramo não pode dar fruto por si mesmo. O ramo não pode dar fruto por si mesmo se não permanecer na videira. Se você não permanecer na videira, você não pode dar fruto. O ramo não pode dar fruto por si mesmo se não permanecer na videira. Assim também vós não podeis tampouco dar fruto se não permanecerdes em mim. Eu sou a videira, vós os ramos. Quem permanecer em mim e eu nele, esse dá muito fruto, porque sem mim nada podeis fazer. É Juninho Casimiro. Muitas coisas na nossa vida não dão certo porque nós não estamos permanecendo nele, porque nós não estamos em Jesus. Esse é o segredo da vida espiritual. Se você estiver em Jesus, se você estiver unido a Ele, como essa música diz, eu fecho os olhos e confio em Ti, eu dou minha mão para Ti, se você der a mão para Ele, se você confiar nele, se você se unir a ele, ah, os teus planos vão dar certo, os teus passos vão dar certo,

0: E se você se unir a Ele, você vai dar fruto, e você vai dar fruto, e você vai conhecer os planos dEle para você, e os planos dEle são melhores que os seus. Os meus passos são teus.
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Vamos cantar isso. Eu quero convidar você a cantar comigo. Sem ti nada posso fazer.

Chegamos à noite deste sábado e encerramos esta semana debaixo da graça de Deus e queremos rezar com o salmista. Eu tranquilo vou deitar-me e na paz logo adormeço, pois só vós, ó Senhor Deus, dais segurança à minha vida. Que esta frase do Salmo 4, versículo 9, seja uma certeza à nossa vida. Que possamos dormir na paz do Senhor e acordarmos amanhã na segurança da vida para celebrarmos o dia da ressurreição. Iniciemos em nome do Pai, e do Filho, e do Espírito Santo. Amém. Anjo da guarda, minha doce companhia, não me desampare nem de noite nem de dia, até que me entregues nos braços da Virgem Maria. Sob a proteção de nosso anjo da guarda, ao encerrar os trabalhos deste dia e desta semana, ouçamos a palavra de Deus. Leitura da carta de São Tiago, capítulo 3, versículos de 13 a 15. Quem dentre vós é sábio e inteligente? Mostre, por seu bom procedimento, que ele age com a mansidão que vem da sabedoria. Mas se formais no coração amargo ciúme e rivalidade, não vos glorieis disso, mas deixai de mentir contra a verdade. Essa não é a sabedoria que vem do alto, ao contrário, é terrena, egoísta, diabólica. Palavra do Senhor. Graças a Deus. Na vida de fé, precisamos nos esforçar em cultivar a mansidão. Por isso sempre rezamos: Jesus, manso e humilde de coração, fazei o nosso coração semelhante ao vosso. Pela mansidão, nós sabemos que encontramos o caminho da salvação. Mas agora, viver na vida com um coração cheio de amargo ciúme, de rivalidades, de invejas, isto corrói e destrói o ser humano. Às vezes a pessoa, ela se ilude pensando que viver na rivalidade, que viver nos ciúmes, isto vai lhe ajudar a crescer. Pelo contrário, isto destrói a alma humana. Nós precisamos combater todas as rivalidades e vejam que nos trabalhos que fazemos, que nas nossas famílias, nas nossas amizades, às vezes nos enchemos de rivalidades, ou mesmo de invejas, de ciúmes. O que é o ciúme, senão uma tristeza que temos dentro de nós? O que é a inveja, senão essa tristeza de que nós não temos o que o outro tem? E nós queremos, então, conquistar e estamos dispostos a destruir a outra pessoa para conquistar aquilo que nós não temos e que às vezes nem vamos ter porque Deus não quer. Assim, sejamos nós homens, mulheres que buscam a mansidão. E esta mansidão é Jesus quem nos ensina o caminho. Não vamos querer uma mansidão do meu jeito, achando que às vezes eu tenho que fazer justiça, eu não levo desaforo para casa, e aí eu digo assim, não, eu vou ser manso do meu jeito. É do jeito de Jesus. E assim temos que olhar para o alto da cruz e ver que Jesus disse: Pai, perdoa-lhes, eles não sabem o que fazem. O que Jesus nos ensina é o caminho do perdão, o caminho da mansidão. Todo o resto é o caminho diabólico, é o caminho terreno, é o caminho do egoísmo, nas palavras de São Tiago, no versículo 15. Não sejamos deste caminho, mas sejamos do caminho de Jesus, do caminho da salvação. Façamos agora o nosso exame de consciência. Disse Jesus: Amai-vos uns aos outros, como eu vos amei. Tenho amado meus irmãos como Jesus nos ensinou? Ou tenho trazido ciúmes, rivalidades, invejas, egoísmo, apego terreno na minha vida?

Neste sábado, unidos na alegria que vem de Jesus e inspirados na promessa de Nossa Senhora, a Santa Matilde, rezemos as três Ave-Marias pedindo a perseverança final até o último dia de nossas vidas e que Maria, nossa mãe, nos livre de cair em pecado mortal. Pelo poder que o Pai Eterno te concedeu, ó Maria, rezemos. Ave Maria, cheia de graça, o Senhor é convosco. Bendita sois vós entre as mulheres, e bendito é o fruto do vosso ventre, Jesus. Santa Maria, Mãe de Deus, rogai por nós, pecadores, agora e na hora de nossa morte. Amém. Pela sabedoria que Deus Filho te concedeu, rezemos. Ave Maria, cheia de graça, o Senhor é convosco. Bendita sois vós entre as mulheres, e bendito é o fruto do vosso ventre, Jesus. Santa Maria, Mãe de Deus, rogai por nós, pecadores, agora e na hora de nossa morte. Amém. Pelo amor que o Espírito Santo te concedeu, rezemos. Ave Maria, cheia de graça, o Senhor é convosco. Bendita sois vós entre as mulheres, e bendito é o fruto do vosso ventre, Jesus. Santa Maria, Mãe de Deus, rogai por nós, pecadores, agora e na hora de nossa morte. Amém. Por vossa conceição imaculada, ó Maria, purificai nosso corpo e santificai nossa alma. Oremos. Ó Deus, que iluminais a noite e fazeis brilhar a luz depois das trevas, concedei-nos passar esta noite livres do tentador e, ao raiar um novo dia, dar-vos graças em vossa presença. Isto vos pedimos por Cristo nosso Senhor. Amém. O Senhor esteja convosco. Ele está no meio de nós. A nossa proteção está no nome do Senhor, que fez o céu e a terra. O Senhor Jesus Cristo esteja contigo para te proteger. Esteja à tua frente para te conduzir e atrás de ti para te guardar. Olhe por ti, te conserve e te abençoe nesta noite. Amém. E a bênção de Deus Todo-Poderoso, Pai e Filho e Espírito Santo, desça sobre vós e permaneça para sempre. Amém. Com Deus me deito, com Deus me levanto, com a graça divina do Espírito Santo. Abençoada noite a você e sua família.

0: 23 horas e 35 minutos.
1: Em nome do Pai, do Filho e do Espírito Santo.
2: Amém.
1: Pai nosso, que estais nos céus, santificado seja o vosso nome. Venha a nós o vosso reino. Seja feita a vossa vontade, assim na terra como no céu. O pão nosso de cada dia nos dai hoje. Perdoai-nos as nossas ofensas, assim como nós perdoamos a quem nos tem ofendido. E não nos deixeis cair em tentação, mas livrai-nos do mal. Amém.
3: Ave Maria, cheia de graça, o Senhor é convosco. Bendita sois vós entre as mulheres. Bendito é o fruto do vosso ventre, Jesus. Santa Maria, Mãe de Deus, rogai por nós, pecadores, agora e na hora de nossa morte. Amém.
4: Professemos a nossa fé.
5: Creio em Deus, Pai Todo-Poderoso, Criador do céu e da terra, e em Jesus Cristo, seu único Filho, nosso Senhor, que foi concebido pelo poder do Espírito Santo, nasceu da Virgem Maria, padeceu sob Pôncio Pilatos, foi crucificado, morto e sepultado, desceu à mansão dos mortos, ressuscitou ao terceiro dia, subiu aos céus, está sentado à direita de Deus Pai Todo-Poderoso, donde há de vir a julgar os vivos e os mortos. Creio no Espírito Santo, na Santa Igreja Católica, na comunhão dos santos, na remissão dos pecados, na ressurreição da carne, na vida eterna. Amém.
6: Nesta primeira dezena, nós colocamos aos pés de Jesus misericordioso a sua vida, suas intenções, suas necessidades mais profundas do íntimo do seu coração. Nos unimos às almas do purgatório. Rezamos pela conversão dos pecadores do mundo inteiro, pela conversão da nossa família. Eterno Pai,
7: eu vos ofereço o corpo e o sangue, a alma e a divindade de vosso diletíssimo Filho, nosso Senhor Jesus Cristo, em expiação dos nossos pecados e os do mundo inteiro.
6: Pela sua dolorosa paixão,
8: tende misericórdia de nós e do mundo inteiro.
6: Pela sua dolorosa paixão,
8: tende misericórdia de nós e do mundo inteiro.
6: Pela sua dolorosa paixão,
8: tende misericórdia de nós e do mundo inteiro.
6: Pela sua dolorosa paixão,
8: tende misericórdia de nós e do mundo inteiro.
6: Pela sua dolorosa paixão,
8: tende misericórdia de nós e do mundo inteiro.
6: Pela sua dolorosa paixão,
8: tende misericórdia de nós e do mundo inteiro.
6: Pela sua dolorosa paixão,
8: tende misericórdia de nós e do mundo inteiro.
6: Pela sua dolorosa paixão,
8: tende misericórdia de nós e do mundo inteiro.
6: Pela sua dolorosa paixão,
8: tende misericórdia de nós e do mundo inteiro.
6: Pela sua dolorosa paixão,
8: tende misericórdia de nós e do mundo inteiro.
4: Nesta segunda dezena, nós rezamos por você que está doente, por você no leito do hospital, por você que traz uma doença incurável, e com você dizemos: Jesus, eu confio em vós. Convidamos você agora a abandonar-se inteiramente na misericórdia de Jesus que o envolve agora. Nós colocamos aos pés de Jesus todos os enfermos, aqueles que nós conhecemos e amamos, e especialmente rezamos por aqueles enfermos esquecidos, pelos quais ninguém mais reza, e por isso rezamos com imensa confiança. Eterno Pai,
7: eu vos ofereço o corpo e o sangue, a alma e a divindade de vosso diletíssimo Filho, nosso Senhor Jesus Cristo, em expiação dos nossos pecados e os do mundo inteiro.
4: Pela sua dolorosa paixão,
6: Tende misericórdia de nós e do mundo inteiro.
8: Pela sua dolorosa paixão.
6: Tende misericórdia de nós e do mundo inteiro.
8: Pela sua dolorosa paixão.
6: Tende misericórdia de nós e do mundo inteiro.
8: Pela sua dolorosa paixão.
6: Tende misericórdia de nós e do mundo inteiro.
8: Pela sua dolorosa paixão.
6: Tende misericórdia de nós e do mundo inteiro.
8: Pela sua dolorosa paixão.
6: Tende misericórdia de nós e do mundo inteiro.
8: Pela sua dolorosa paixão.
6: Tende misericórdia de nós e do mundo inteiro.
8: Pela sua dolorosa paixão.
6: Tende misericórdia de nós e do mundo inteiro.
8: Pela sua dolorosa paixão.
6: Tende misericórdia de nós e do mundo inteiro.
8: Pela sua dolorosa paixão.
6: Tende misericórdia de nós e do mundo inteiro. Nesta terceira dezena, nós apresentamos a Jesus misericordioso toda e qualquer forma de desespero. Nós pedimos que o sangue e água que jorram do diletíssimo coração de Jesus envolva agora, na paz

0: eu vos ofereço o corpo e o sangue, a alma e a divindade de vosso diletíssimo Filho, nosso Senhor Jesus Cristo, em expiação dos nossos pecados e os do mundo inteiro.
1: Pela sua dolorosa paixão,
2: tende misericórdia de nós e do mundo inteiro.
1: Pela sua dolorosa paixão,
2: tende misericórdia de nós e do mundo inteiro.
1: Pela sua dolorosa paixão,
2: tende misericórdia de nós e do mundo inteiro.
1: Pela sua dolorosa paixão,
2: tende misericórdia de nós e do mundo inteiro.
1: Pela sua dolorosa paixão,
2: tende misericórdia de nós e do mundo inteiro.
1: Pela sua dolorosa paixão,
2: tende misericórdia de nós e do mundo inteiro.
1: Pela sua dolorosa paixão,
2: tende misericórdia de nós e do mundo inteiro.
1: Pela sua dolorosa paixão,
2: tende misericórdia de nós e do mundo inteiro.
1: Pela sua dolorosa paixão,
2: tende misericórdia de nós e do mundo inteiro.
1: Pela sua dolorosa paixão,
2: tende misericórdia de nós e do mundo inteiro. Nesta quarta dezena, nós apresentamos a Jesus as necessidades mais íntimas de cada um de nós. E por isso agora você apresenta a sua necessidade. Fale com Jesus agora, que ouve-nos em oração. Porque Jesus tudo pode, nós queremos também nesta dezena pedir por nossas famílias e em especial por todos aqueles que precisam de um trabalho. Jesus, nós pedimos por todo pai de família, por toda mãe de família, por todo jovem que precisa trabalhar. Nós pedimos, Senhor, que tua divina misericórdia, unida à tua divina providência, abra os caminhos para todos os trabalhadores que precisam hoje de um emprego. Rezemos com imensa confiança. Eterno Pai, eu vos ofereço o corpo e o sangue,
0: a alma e a divindade de vosso diletíssimo Filho, nosso Senhor Jesus Cristo, em expiação dos nossos pecados e os do mundo inteiro.
2: Pela sua dolorosa paixão,
1: tende misericórdia de nós e do mundo inteiro.
2: Pela sua dolorosa paixão,
1: tende misericórdia de nós e do mundo inteiro.
2: Pela sua dolorosa paixão,
1: tende misericórdia de nós e do mundo inteiro.
2: Pela sua dolorosa paixão,
1: tende misericórdia de nós e do mundo inteiro.
2: Pela sua dolorosa paixão,
1: tende misericórdia de nós e do mundo inteiro.
2: Pela sua dolorosa paixão,
1: tende misericórdia de nós e do mundo inteiro.
2: Pela sua dolorosa paixão,
1: tende misericórdia de nós e do mundo inteiro.
2: Pela sua dolorosa paixão,
1: tende misericórdia de nós e do mundo inteiro.
2: Pela sua dolorosa paixão,
1: tende misericórdia de nós e do mundo inteiro.
2: Pela sua dolorosa paixão,
1: tende misericórdia de nós e do mundo inteiro. Nesta quinta dezena, nós apresentamos a Jesus tudo aquilo que para nós não tem solução aos olhos humanos. Nesta dezena, nós rezamos por aquilo que é impossível aos nossos olhos, mas não é para Jesus. Pedimos a Jesus pelas curas físicas, por todas aquelas enfermidades que diante da medicina não há cura, por todos os desenganados, por todos aqueles que passam nesse exato momento por muitas aflições e provações na própria carne. Nós pedimos, Jesus, cura, libertação, restauração, pelo poder da tua infinita misericórdia. Jesus, tu és a nossa solução. Nós pedimos por todas as causas impossíveis, pedimos a tua presença, pedimos a tua fortaleza e nós convidamos nesse instante você que reza conosco, que de maneira especial recorra à intercessão de Santa Faustina, aquela que foi e é a secretária da Divina Misericórdia. Jesus disse a Santa Faustina: peçam muito, muito mesmo, porque o meu desejo é dar muito. Faça seu pedido e reze com o coração feliz e repleto de confiança.

0: eu vos ofereço o corpo e o sangue, a alma e a divindade de vosso diletíssimo Filho, nosso Senhor Jesus Cristo, em expiação dos nossos pecados e os do mundo inteiro.
1: Pela sua dolorosa paixão,
2: tende misericórdia de nós e do mundo inteiro.
1: Pela sua dolorosa paixão,
2: tende misericórdia de nós e do mundo inteiro.
1: Pela sua dolorosa paixão,
2: tende misericórdia de nós e do mundo inteiro.
1: Pela sua dolorosa paixão,
2: tende misericórdia de nós e do mundo inteiro.
1: Pela sua dolorosa paixão,
2: tende misericórdia de nós e do mundo inteiro.
1: Pela sua dolorosa paixão,
2: tende misericórdia de nós e do mundo inteiro.
1: Pela sua dolorosa paixão,
2: tende misericórdia de nós e do mundo inteiro.
1: Pela sua dolorosa paixão,
2: tende misericórdia de nós e do mundo inteiro.
1: Pela sua dolorosa paixão,
2: tende misericórdia de nós e do mundo inteiro.
1: Pela sua dolorosa paixão,
2: tende misericórdia de nós e do mundo inteiro.
0: Deus Santo, Deus Forte, Deus Imortal, tende piedade de nós e do mundo inteiro. Deus Santo, Deus Forte, Deus Imortal, tende piedade de nós e do mundo inteiro. Deus Santo, Deus Forte, Deus Imortal, tende piedade de nós e do mundo inteiro.
2: Em nome do Pai, do Filho e do Espírito Santo.
1: Amém.

Nós vamos pedir nesse momento a bênção de Deus para você, para sua família. Confia no Senhor, confia no seu poder. Deus, nosso Pai, nós vos pedimos, vós que sois cheio de amor, dai-nos, Senhor, a vossa bênção de paz. Perdoai-nos, Senhor, nos momentos em que fizemos aquilo que não podíamos fazer. Dai-nos sempre, Senhor, a vossa consolação e vos pedimos que a vossa bênção venha sobre nossa casa, sobre o nosso lar. Afastai de nós todo o mal e fazei-nos, Senhor, seguir a vossa palavra em todos os momentos, em todas as circunstâncias, em todas as situações. Olhai aqueles que sofrem, principalmente os enfermos, e dai a todos nós a alegria de vos seguir e a alegria de vos servir. Nós vos pedimos agora, abençoai tudo aquilo que apresentamos diante do vosso amor, mas abençoai esta água, Pai de bondade. Em nome do Pai, do Filho e do Espírito Santo.

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Agora é hora de agradecer a você pela sua audiência e, sobretudo, a Deus pela oportunidade de estarmos aqui trabalhando na missão de levar o Evangelho a toda criatura. Obrigado, Senhor. Boa noite, meu Pai.

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1: 23 horas e 59 minutos.
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3: Bom dia, minha amiga. Bom dia, meu amigo. Comece o Dia Feliz. Neste domingo, 21 de junho. Desejo um dia maravilhoso. Domingo, dia do Senhor. Desejo toda a força, toda a bênção, toda a paz. Desejo que você realmente viva este dia, celebre este dia. Mas celebrar este dia não é no Aue. Celebrar este dia não se fundamenta apenas num passeio aleatório, não. Celebrar e viver este dia tem como fundamento celebrar o Senhor, aquele que morreu e ressuscitou para te salvar e me salvar. Por isso, o compromisso, seja de manhã, ou seja à noite, ou no horário à tarde, onde for a sua comunidade, mas a prioridade é a Santa Missa. Não se esqueça disso. É celebrarmos o mistério pascal de Cristo. É celebrarmos esse amor incondicional de Deus por você, por mim. Esse amor incondicional, apesar das nossas fragilidades, apesar dos nossos pecados. Olha que amor maravilhoso de Deus por você e por mim. Por isso, erga a cabeça, anime-se, tome um bom banho, coloque uma roupa bonita, que antigamente nós dizíamos roupa de ver Deus, passe o seu perfume melhor e vai à missa. Boa noite, também assim. Mas celebremos o Deus da vida. Vamos fazer nossa oração. Inspirai-nos, ó Deus, para que em vós comece e termine tudo o que fizermos. Amém. O Evangelho de hoje está em Mateus, capítulo 10, versículos de 26 a 33. Naquele tempo, disse Jesus a seus apóstolos: não tenhais medo dos homens, pois nada há de encoberto que não seja revelado, e nada há de escondido que não seja conhecido. O que vos digo na escuridão, dizei-o à luz do dia. O que escutais ao pé do ouvido, proclamai-o sobre os telhados. Não tenhais medo daqueles que matam o corpo, mas não podem matar a alma. Pelo contrário, temei aquele que pode destruir a alma e o corpo no inferno. Não se vendem dois pardais por algumas moedas? No entanto, nenhum deles cai no chão sem o consentimento do vosso Pai. Quanto a vós, até os cabelos da vossa cabeça estão todos contados.
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1: Meia-noite e 2 minutos.
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3: Bom dia, minha amiga. Bom dia, meu amigo. Comece o Dia Feliz. Nesta segunda-feira, 22 de junho, desejo uma segunda-feira maravilhosa, cheia da bênção, da paz do Senhor. Estamos retomando as atividades, o ofício, o trabalho, por isso desejo que você realmente retome tudo que você tiver que retomar com alegria, bênção, saúde, paz, prosperidade, ânimo, disposição. Guarde uma coisa que sempre digo: quem tem disposição encontra disponibilidade. Então que essa disposição possa florescer no seu coração no dia de hoje e você possa viver esse dia e essa semana que estão apenas começando com toda a energia, estado de energia máximo. Este estado de Deus, que vem de Deus para tocar o seu coração. É isso que eu desejo para você. Uma ótima semana, um dia maravilhoso. Vamos fazer nossa oração? Inspirai-nos, ó Deus, para que em vós comece e termine tudo o que fizermos. Amém. O Evangelho de hoje está em Mateus, capítulo 7, versículos de 1 a 5. Naquele tempo, disse Jesus aos seus discípulos: Não julgueis, e não sereis julgados. Pois vós sereis julgados com o mesmo julgamento com que julgades, e sereis medidos com a mesma medida com que medirdes. Por que observas o cisco no olho do teu irmão e não prestas atenção à trave que está no teu próprio olho? Ou, como podes dizer ao teu irmão: Deixa-me tirar o cisco do teu olho, quando tu mesmo tens uma trave no teu? Hipócrita, tira primeiro a trave do teu próprio olho, e então enxergarás bem para tirar o cisco do olho do teu irmão. Olha que lapada que Jesus já nos mostra no início desse dia, dessa semana, já um grande ensinamento, um momento de realmente pararmos e reavaliarmos. Por que de tanto julgamento? Por que desta condição de nos colocarmos acima do bem e do mal, como se não tivéssemos pecados? Como aqueles anciãos que levaram a mulher para ser apedrejada. Por que apedrejar tantas pessoas? Jesus está nos ensinando a olhar para nós mesmos, a termos a coragem. Dias desses, eu dizia na igreja, para que nós fizéssemos este desafio: se olhar no espelho. E você pode fazer isso até através do seu aparelho de smartphone, com o modo selfie da câmera do seu celular. Ficar se olhando, não para ver as marcas do tempo, se está bonito ou não, mas olhar olho no olho e ter uma conversa pessoal. Dificilmente muitos conseguirão fazer isso de uma maneira rápida. Muitos não conseguem se olhar, porque estamos sempre preocupados em olhar para os outros e condenar os outros. Por isso, foquemos neste caminho. O Senhor é nossa vida. O Senhor é nossa paz. Reze comigo.
4: Pai nosso que estais nos céus, santificado seja o vosso nome. Venha a nós o vosso reino. Seja feita a vossa vontade, assim na terra como no céu. O pão nosso de cada dia nos dai hoje. Perdoai-nos as nossas ofensas, assim como nós perdoamos a quem nos tem ofendido. E não nos deixeis cair em tentação, mas livrai-nos do mal. Amém. Ave Maria, cheia de graça, o Senhor é convosco. Bendita sois vós entre as mulheres. Bendito é o fruto do vosso ventre, Jesus. Santa Maria, Mãe de Deus, rogai por nós, pecadores, agora e na hora de nossa morte. Amém. Glória ao Pai, ao Filho e ao Espírito Santo.
5: Como era no princípio, agora e sempre. Amém.
3: Vamos pedir a bênção da água, Deus eterno e todo-poderoso, que tendo escolhido a água, fonte de vida e pureza, para nos dar a graça batismal, quisestes também aparecer no Rio Paraíba, a imagem da Virgem Imaculada. Abençoai esta água e fazei que ela nos recorde o nosso batismo, para que, purificados de nossas faltas, vivamos como cristãos, membros da vossa igreja, e cheguemos um dia à vida eterna. Por Cristo Senhor nosso. Amém. Um grande abraço do Padre Sandro Henrique, diretamente da casa do glorioso Marte São Sebastião, na Ventania, em Alpinópolis, Minas Gerais. E que Deus nos abençoe, em nome do Pai, do Filho e do Espírito Santo. Amém! Um beijo no seu coração!
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1: Um viajante caminhava pelas margens de um grande lago de águas cristalinas e imaginava uma forma de chegar até o outro lado, onde era o seu destino. Suspirou profundamente enquanto tentava fixar o olhar no horizonte. A voz de um homem de cabelos brancos quebrou o silêncio momentâneo, oferecendo-se para transportá-lo. Era um barqueiro. O pequeno barco envelhecido no qual a travessia seria realizada era provido de 2 remos de madeira de carvalho. O viajante olhou detidamente e percebeu o que pareciam ser letras em cada remo. Ao colocar os pés empoeirados dentro do barco, observou que eram mesmo 2 palavras. Num dos remos estava entalhada a palavra acreditar e no outro, agir. Não podendo conter a curiosidade, perguntou a razão daqueles nomes originais dado aos remos. O barqueiro pegou o remo no qual estava escrito acreditar e remou com toda a força. O barco então começou a dar voltas sem sair do lugar em que estava. Em seguida, pegou o remo em que estava escrito agir e remou com todo vigor. Novamente, o barco girou em sentido oposto sem ir adiante. Finalmente, o velho barqueiro, segurando os 2 remos, movimentou-os ao mesmo tempo e o barco, impulsionado por ambos os lados, navegou através das águas do lago, chegando calmamente à outra margem. Então o barqueiro disse ao viajante: "Este barco pode ser chamado de autoconfiança. E a margem é a meta que desejamos atingir. Para que o barco da autoconfiança navegue seguro e alcance a meta pretendida, é preciso que utilizamos os 2 remos ao mesmo tempo e com a mesma intensidade. Agir e acreditar. Não basta apenas acreditar, senão o barco ficará rodando em círculos. É preciso também agir para movimentá-lo na direção que nos levará a alcançar a nossa meta. Agir e acreditar. Impulsionar os remos com força e com vontade, superando as ondas e os vendavais, e não esquecer que, por vezes, é preciso remar contra a maré. E você? Está remando com firmeza para atingir a meta que se propôs? Se o barco da autoconfiança está parado no meio do caminho ou andando em círculos, é hora de tomar uma decisão e impulsioná-lo com força e com vontade. Lembre-se que só você poderá acioná-lo utilizando-se dos 2 remos, agir e acreditar. Caso você ainda não tenha uma meta traçada ou deseja refazer a sua, considere alguns pontos. Verifique se os caminhos que irá percorrer não estarão invadindo a propriedade de terceiros. Se as águas que deseja navegar estão protegidas dos calhaus da inveja, do orgulho e também do ódio. E antes de movimentar o barco, verifique se os remos não estão corroídos pelo ácido do egoísmo. Depois de tomar todas as precauções, siga em frente. E boa viagem.

é que tem os braços lá no alto. E sente os braços de Deus, do Pai, te alcançando. Os braços do Pai que vem ao teu encontro para te abraçar. E canta de todo o coração: me abraça, Pai.

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1: Essa foi mais uma sequência aqui do Adoração Católica. Voltamos depois do intervalo.
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3: 12:34.
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0: mas quem ficar firme até o fim será salvo. Mateus 24:13. O tempo passa rápido. O mundo está numa transformação nunca antes vista. E você, como está a sua fé? Você já foi ao supermercado de estômago vazio? Você é um alvo fácil quando for assim. Você compra tudo o que não precisa. Não importa se é bom para você, você só quer encher seu estômago. Quando você está sozinho, você faz o mesmo com a vida, tirando coisas da prateleira, não porque precisa, mas porque você está com fome de amor. Por que fazemos isso? Porque tememos encarar a vida sozinhos. Por medo de não nos enturmar, tomamos as drogas. Por medo de não sermos aceitos, vestimos as roupas. Por medo de aparecer como pequenos, nos endividamos para comprar a casa. Por medo de dormirmos sozinhos, dormimos com qualquer um. Por medo de não sermos amados, buscamos o amor em todos os lugares errados. Mas tudo isso muda quando descobrimos o amor perfeito de Deus. 1 João 4,18 diz: o perfeito amor expulsa o medo. Você não está sozinho.
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0: Deus querido, obrigado porque temos a Jesus Cristo, nosso Salvador, temos o Espírito Santo nos acompanhando. Não estamos sozinhos. Lembra sempre, Pai, em nosso coração, de olharmos para o alto, seguirmos movidos rumo e pela eternidade, rumo ao alvo, rumo a Cristo Jesus, todo dia, toda hora, Pai. Amém.
1: Que privilégio ter a mesma mão que fez o universo e espalhou as estrelas, escrevendo seu nome no livro da vida. Louve a Deus por isso e declare agora Cristo como seu Senhor e Salvador, buscando a partir daqui o perdão e uma vida correta. Deus alegra-se por todo aquele que assim desejar de todo o coração.

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1: Maria.

0: Obrigada, gente.
1: Gabi Lutar!
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3: Uma hora e um minuto.
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5: Olá, ouvintes. Você já percebeu como tem pessoas que amam seus vizinhos, tecem enormes elogios ao vizinho, a casa do vizinho é melhor, a família do vizinho é mais bonita, o carro do vizinho é melhor, o trabalho do vizinho é melhor. Tem gente que passa o tempo inteiro fazendo lindos elogios aos vizinhos. Cuidado, isso pode ser inveja e Deus condena e abomina os invejosos. Claro que o vizinho deve ser respeitado, deve haver cordialidade entre os vizinhos, mas não nesse nível. Na verdade, há um ditado antigo que diz que se a grama do vizinho parece mais verde, talvez seja porque você está olhando demais para a dele e esquecendo de regar a sua. Reflita um pouco sobre isso. Um grande abraço, até o próximo momento.
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1: Esse é o Conexão Católica, estar com você e é bom demais. Prazer, J. Lu por cá, no mic, na radiola. E você daí com o melhor programa, Conexão Católica, aquela conexão top pra você falar, pra você ficar mais pertinho de Deus, ouvir, refletir e transpirar a palavra do Pai. Conexão Católica, J. Lu chegou. E você também, que bom estar com você.
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1: Mais um bloco show no seu super programa Conexão Católica. Já já a Jota Lu traz mais músicas pra você. Fiquem com a gente, só um cafezinho e tô voltando.
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0: 1:23.
1: Espírito Santo, enche-me com amor, gentileza e bondade para compartilhar com os que me cercam. Olá, querido amigo do Pão Diário, que bom que você está aí para acompanhar a nossa mensagem de esperança e encorajamento do dia. Hoje eu vou ler o texto de David Roper com o título O Doce Aroma de Cristo. Os dois netos de um fazendeiro das redondezas eram os meus melhores amigos. Íamos à cidade com ele e o seguíamos enquanto fazia compras e conversava com quem conhecia. Ele os conhecia pelo nome e por suas histórias. Parava aqui e ali, perguntava sobre uma criança doente ou um casamento em dificuldades e oferecia palavras de encorajamento. Compartilhava as escrituras e orava, se fosse necessário. Nunca esquecerei esse homem tão especial que não impunha sua fé a ninguém, mas sempre lançava uma semente. O fazendeiro idoso tinha o que Paulo chamaria de doce aroma de Cristo, de acordo com 2 Coríntios capítulo 2, versículo 15. Deus o usou para espalhar o aroma do conhecimento de Cristo. Ele está com Deus agora. Mas sua fragrância ainda permanece onde ele viveu. C.S. Lewis escreveu: não existem pessoas comuns. Você nunca conversou com um mero mortal. Dito de outra forma, todo contato humano tem consequências eternas. Todos os dias temos oportunidades de fazer a diferença na vida das pessoas ao nosso redor, por meio do testemunho sereno, de uma vida fiel e gentil, ou de palavras encorajadoras a uma alma cansada. Nunca subestime o efeito que uma vida centrada em Cristo pode ter sobre os outros. Querido amigo, qual sua opinião sobre a frase "não há contatos neutros"? Que diferença isso poderia fazer em como você vê todos os seus contatos e conversas ao longo do dia? Pense nisso. Eu sou Clarice Fogaça e essa foi a nossa mensagem do dia.

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2: Esse é o seu Conexão Católica, de volta com o melhor da música pra você. Voltamos.
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0: 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Fiquem com a gente, daqui a pouquinho tem indicações e participações aqui na sua número 1. Conexão Católica, você ao encontro de Deus.
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3: 1:43.
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5: Que a paz do Senhor esteja com você. Esse é mais um versículo do dia. Dá vigor ao cansado e multiplica as forças ao que não tem nenhum vigor. Isaías 40, 29.
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0: Voltamos com mais Conexão Católica. Bom estar ao seu lado sempre, sempre aqui na sua número 1. Vamos com mais músicas? Show de bola, vamos lá.
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7: O Senhor escolheu um povo que ora, um povo de fé. Evangelho de João, esse povo vai rezar em espírito e em verdade, te adoramos, te adoramos. Isso, diga, e em verdade, te adoramos. Te adoramos.

0: Bom, eu queria chamar para fazer uma participação especial agora. Alguém que representa para a gente um grupo de amigos que para nós são muito especiais. Aura Lires, sobe aqui.
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1: Ô, Conexão Católica, show de bola, hein? Obrigado pelo seu carinho, pela sua companhia e tenha sempre fé, foco, Deus no coração. Fui nessa.
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3: Duas horas e um minuto.
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5: A voz de Deus se manifesta em cada versículo. Assim diz a Bíblia. Sobre tudo o que se deve guardar, guarda o teu coração, porque dele procedem as fontes da vida. Provérbios 4:23. Já mais palavra viva direto ao seu coração.
4: Voltaremos a qualquer momento com mais. Assim diz a Bíblia.
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4: Opa! Estamos chegando com mais um Unção Católica. Aqui na sua rádio preferida. A partir de agora, só as melhores para você. Sejam muito bem-vindos à Unção Católica de hoje. Vem comigo!
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4: 2:17.
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6: Que nenhum deles escape. 1 Reis 18:40. Quando o profeta Elias recebeu a resposta à sua oração e o fogo do céu consumiu o sacrifício na presença de todo o povo, ele chamou os israelitas para lançarem mão dos sacerdotes de Baal e severamente gritou: "Que nenhum deles escape." Ele desceu a todos para o ribeiro de Quizon e ali os matou. Do mesmo modo, deve ser com os nossos pecados. Eles estão todos condenados e nenhum deles deve ser preservado. Aquele pecado que nos é estimado deve morrer. Não o deixe viver pelo seu muito choro. Destrua-o, embora possa ser tão querido quanto Isaac. Destrua-o, pois Deus destruiu o pecado quando o colocou sobre o seu próprio filho. Com inabalável e severa determinação, você deve condenar à morte o pecado que uma vez foi o ídolo de seu coração. Você pergunta como se realizará isso. Jesus será o seu poder. Você tem graça para vencer o pecado, graça dada a você no Pacto da Graça. Você tem força para conquistar a vitória na cruzada contra a luxúria interior, pois Cristo Jesus prometeu estar contigo até o fim. Se você deseja triunfar sobre as trevas, coloque-se na presença do Sol da Justiça. Não há lugar melhor para descobrir o pecado e para se recuperar de seu poder e de sua culpa, como na presença de Deus. Jó nunca soube como se livrar tão adequadamente do pecado como ele o fez até o momento em que os olhos da fé descansaram sobre Deus, e então ele abominou a si mesmo e se arrependeu no pó e na cinza. O fino ouro do cristão é frequentemente ofuscado. Precisamos do fogo sagrado para consumir a escória. Vamos correr para o nosso Deus. Ele é um fogo consumidor, como está em Hebreus 12:29. Ele não consumirá nosso espírito, mas os nossos pecados. Deixe a bondade de Deus nos animar a um sagrado zelo e a uma santa vingança contra essas iniquidades que são odiosas à sua vista. Siga em frente para lutar contra os amalequitas. Em sua força, destrua totalmente a amaldiçoada horda. Que nenhum deles escape.
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2: Opa! De volta com Unção Católica. Vem comigo.
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3: 2:37.
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5: Famílias da Igreja. Eu e minha casa serviremos ao Senhor. Josué capítulo 24, versículo 15. Deve-se constituir em grande desafio para nós ver famílias inteiras servindo ao Senhor, pois é o desejo do Senhor que famílias sejam salvas e restauradas, que famílias inteiras entrem no reino dos céus. Foi o Senhor quem criou a família, e ela é a menina dos seus olhos, pois a Igreja a esta é comparada. Infelizmente, temos nos descuidado da família e temos visto muitas sendo esfaceladas, seja pelo divórcio, drogas e sexo fora dos propósitos de Deus. Definitivamente, não podemos nos conformar e, acomodados, ver o diabo atacando as famílias e ficarmos parados. É o tempo de a Igreja levantar um clamor em favor da família, para que esta se fortaleça e faça frente a toda pressão que o inimigo faz contra a mesma e contra a sociedade da qual ela faz parte. Ore pelas famílias da Igreja, para que sejam fortalecidas pelo poder do Senhor e aqueles que nela ainda não conhecem a Jesus sejam salvos e transformados.
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6: O que mais tem ressuscitado as minhas esperanças? É Apocalipse 3, versículo 8. Conheço tua conduta, eis que pus à tua frente uma porta aberta que ninguém poderá fechar, pois tens pouca força, mas guardaste minha palavra e não renegaste o meu nome. Eu quero pedir para você abrir o seu coração agora e dar livre acesso a Deus, porque essa música já ressuscitou a muitos, já ergueu do chão muita gente, a mim, a amigos, e ela pode te erguer do chão nesse dia. Livre acesso.

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1: Ponto final na edição de hoje do Unção Católica. Valeu, gente, pelo carinho, pela sintonia. Voltaremos na próxima com mais Unção Católica. Beijos e até lá!
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4: Duas horas e 55 minutos.
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6: Cada pessoa que você encontra está enfrentando batalhas que talvez você não conheça. Por isso, escolha agir com compaixão. Uma palavra gentil, um gesto de compreensão ou uma atitude de cuidado podem fazer diferença na vida de alguém. Deus nos chama para sermos instrumentos de amor onde estivermos. O mundo precisa de mais empatia, mais acolhimento e menos julgamentos. Nunca subestime o valor de tratar as pessoas com bondade. A compaixão transforma ambientes porque leva a esperança para onde existe dor.
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4: Duas horas e 56 minutos.
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10: Bom dia, minha amiga. Bom dia, meu amigo. Comece o Dia Feliz nesta segunda-feira, 22 de junho. Desejo uma segunda-feira maravilhosa, cheia da bênção, da paz do Senhor. Estamos retomando as atividades, o ofício, o trabalho, por isso desejo que você realmente retome tudo que você tiver que retomar com alegria, bênção, saúde, paz, prosperidade, ânimo, disposição. Guarde uma coisa que sempre digo, quem tem disposição encontra disponibilidade. Então que essa disposição possa florescer no seu coração no dia de hoje e você possa viver esse dia e essa semana que estão apenas começando com toda a energia, estado de energia máximo. Este estado de Deus, que vem de Deus para tocar o seu coração. É isso que eu desejo para você. Uma ótima semana, um dia maravilhoso. Vamos fazer nossa oração? Inspirai-nos, ó Deus, para que em vós comece e termine tudo o que fizermos. Amém. O evangelho de hoje está em Mateus, capítulo 7, versículos de 1 a 5. Naquele tempo, disse Jesus aos seus discípulos: não julgueis, e não sereis julgados. Pois vós sereis julgados com o mesmo julgamento com que julgardes, e sereis medidos com a mesma medida com que medirdes. Por que observas o cisco no olho do teu irmão e não prestas atenção à trave que está no teu próprio olho? Ou, como podes dizer ao teu irmão: deixa-me tirar o cisco do teu olho, quando tu mesmo tens uma trave no teu? Hipócrita, tira primeiro a trave do teu próprio olho, e então enxergarás bem para tirar o cisco do olho do teu irmão. Olha que lapada que Jesus já nos mostra.
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4: Duas.
2: 2 horas e 59 minutos.
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13: Na presença das Santas Chagas de Jesus, convido você e sua família para este momento abençoado na nossa programação. Vamos juntos colocar nas Santas Chagas de Jesus o nosso pedido de oração, a nossa intenção. Prepare o seu ambiente de oração com as fotos, as roupas de família e, de modo particular, lembrando dos enfermos. Traga os nomes por quem vamos interceder e pedir cura e libertação de todos os sofrimentos e dores.
14: Por tuas chagas, Senhor, curados.
15: Queridos irmãos e irmãs, é segunda-feira, estamos começando a semana. Vamos juntos colocar diante de Deus nossas intenções, nossas feridas, para serem curadas nas preciosas chagas de nosso Senhor Jesus Cristo. Em nome do Pai, e do Filho, e do Espírito Santo. Amém. Creio em Deus Pai Todo-Poderoso, Criador do céu e da terra, e em Jesus Cristo, seu único Filho, nosso Senhor, que foi concebido pelo poder do Espírito Santo, nasceu da Virgem Maria, padeceu sob Pôncio Pilatos, foi crucificado, morto e sepultado, desceu à mansão dos mortos, ressuscitou ao terceiro dia, subiu aos céus, está sentado à direita de Deus Pai Todo-Poderoso, de onde há de vir julgar os vivos e os mortos. Creio no Espírito Santo, na Santa Igreja Católica, na comunhão dos santos, na remissão dos pecados, na ressurreição da carne, na vida eterna. Amém. Ó Jesus, Divino Redentor, tende misericórdia de nós e do mundo inteiro. Deus Santo, Deus Forte, Deus Imortal, tende piedade de nós e do mundo inteiro. Graça, misericórdia, meu Jesus, nos perigos presentes, cobri-nos com vosso preciosíssimo sangue. Pai Eterno, tende misericórdia de nós, pelo sangue de Jesus Cristo, vosso Filho unigênito, tende misericórdia de nós, vos suplicamos. Amém. Neste primeiro mistério do Terço das Santas Chagas, contemplamos: Jesus perdoa a mulher adúltera. Pedimos por todos os casais que estão precisando de reconciliação. Rezemos. Eterno Pai, eu vos ofereço as santas chagas de nosso Senhor Jesus Cristo, para curar as de nossas almas.
16: Meu Jesus, perdão e misericórdia.
13: Pelos méritos de vossas santas chagas.
16: Meu Jesus, perdão e misericórdia.
13: Pelos méritos de vossas santas chagas.
16: Meu Jesus, perdão e misericórdia.
13: Pelos méritos de vossas santas chagas.
16: Meu Jesus, perdão e misericórdia.
13: Pelos méritos de vossas santas chagas.
16: Meu Jesus, perdão e misericórdia.
13: Pelos méritos de vossas santas chagas.
16: Meu Jesus, perdão e misericórdia.
13: Pelos méritos de vossas santas chagas.
16: Meu Jesus, perdão e misericórdia.
13: Pelos méritos de vossas santas chagas.
16: Meu Jesus, perdão e misericórdia.
13: Pelos méritos de vossas santas chagas.
16: Meu Jesus, perdão e misericórdia.
13: Pelos méritos de vossas santas chagas.
16: Meu Jesus, perdão e misericórdia.
13: Pelos méritos de vossas santas chagas.
15: Neste segundo mistério do Terço das Santas Chagas, contemplamos: Jesus se oferece como fonte de água viva. Rezemos este mistério das Santas Chagas por todos os que se afastaram de Jesus, principalmente os jovens. Eterno Pai, eu vos ofereço as Santas Chagas de nosso Senhor Jesus Cristo para curar as de nossas almas.
17: Meu Jesus, perdão e misericórdia.
13: Pelos méritos de vossas santas chagas.
17: Meu Jesus, perdão e misericórdia.
13: Pelos méritos de vossas santas chagas.
17: Meu Jesus, perdão e misericórdia.
13: Pelos méritos de vossas santas chagas.
17: Meu Jesus, perdão e misericórdia.
13: Pelos méritos de vossas santas chagas.
17: Meu Jesus, perdão e misericórdia.
13: Pelos méritos de vossas santas chagas.
17: Meu Jesus, perdão e misericórdia.
13: Pelos méritos de vossas santas chagas.
17: Meu Jesus, perdão e misericórdia.
13: Pelos méritos de vossas santas chagas.
17: Meu Jesus, perdão e misericórdia.
13: Pelos méritos de vossas santas chagas.
17: Meu Jesus, perdão e misericórdia.
13: Pelos méritos de vossas santas chagas.
17: Meu Jesus, perdão e misericórdia.
13: Pelos méritos de vossas santas chagas.
15: Neste terceiro mistério do terço das Santas Chagas, nós contemplamos. Jesus consola a irmã de Lázaro. Rezemos este mistério por todas as pessoas que não conseguem superar a perda de um ente querido. Que Jesus, o ressuscitado, as console. Rezemos. Eterno Pai, eu vos ofereço as santas chagas de nosso Senhor Jesus Cristo para curar as de nossas almas.
18: Meu Jesus, perdão e misericórdia.
13: Pelos méritos de vossas santas chagas.
18: Meu Jesus, perdão e misericórdia.
13: Pelos méritos de vossas santas chagas.
18: Meu Jesus, perdão e misericórdia.
13: Pelos méritos de vossas santas chagas.
18: Meu Jesus, perdão e misericórdia.
13: Pelos méritos de vossas santas chagas.
18: Meu Jesus, perdão e misericórdia.
13: Pelos méritos de vossas santas chagas.
18: Meu Jesus, perdão e misericórdia.
13: Pelos méritos de vossas santas chagas.
18: Meu Jesus, perdão e misericórdia.
13: Pelos méritos de vossas santas chagas.
18: Meu Jesus, perdão e misericórdia.
13: Pelos méritos de vossas santas chagas.
18: Meu Jesus, perdão e misericórdia.
13: Pelos méritos de vossas santas chagas.
18: Meu Jesus, perdão e misericórdia.
13: Pelos méritos de vossas santas chagas.
15: Neste quarto mistério do terço das Santas Chagas, contemplamos. Jesus se manifesta como bom pastor. Vamos pedir por todos aqueles que estão aprisionados na dependência química, pedindo a cura desta chaga. Rezemos. Eterno Pai, eu vos ofereço as santas chagas de nosso Senhor Jesus Cristo, para curar as de nossas almas.
19: Meu Jesus, perdão e misericórdia.
13: Pelos méritos de vossas santas chagas.
19: Meu Jesus, perdão e misericórdia.
13: Pelos méritos de vossas santas chagas.
19: Meu Jesus, perdão e misericórdia.
13: Pelos méritos de vossas santas chagas.
19: Meu Jesus, perdão e misericórdia.
13: Pelos méritos de vossas santas chagas.
19: Meu Jesus, perdão e misericórdia.
13: Pelos méritos de vossas santas chagas.
19: Meu Jesus, perdão e misericórdia.
13: Pelos méritos de vossas santas chagas.
19: Meu Jesus, perdão e misericórdia.
13: Pelos méritos de vossas santas chagas.
19: Meu Jesus, perdão e misericórdia.
13: Pelos méritos de vossas santas chagas.
19: Meu Jesus, perdão e misericórdia.
13: Pelos méritos de vossas santas chagas.
19: Meu Jesus, perdão e misericórdia.
13: Pelos méritos de vossas santas chagas.
15: No quinto mistério do terço das Santas Chagas, contemplamos. Jesus perdoa o bom ladrão. Rezemos este último mistério por todas as famílias que precisam fazer a experiência do perdão, que o rancor, a mágoa, sejam curadas nas santas chagas de nosso Senhor Jesus Cristo. Eterno Pai, eu vos ofereço as santas chagas de nosso Senhor Jesus Cristo, para curar as de nossas almas.
20: Meu Jesus, perdão e misericórdia.
13: Pelos méritos de vossas santas chagas.
20: Meu Jesus, perdão e misericórdia.
13: Pelos méritos de vossas santas chagas.
20: Meu Jesus, perdão e misericórdia.
13: Pelos méritos de vossas santas chagas.
20: Meu Jesus, perdão e misericórdia.
13: Pelos méritos de vossas santas chagas.
20: Meu Jesus, perdão e misericórdia.
13: Pelos méritos de vossas santas chagas.
20: Meu Jesus, perdão e misericórdia.
13: Pelos méritos de vossas santas chagas.
20: Meu Jesus, perdão e misericórdia.
13: Pelos méritos de vossas santas chagas.
20: Meu Jesus, perdão e misericórdia.
13: Pelos méritos de vossas santas chagas.
20: Meu Jesus, perdão e misericórdia.
13: Pelos méritos de vossas santas chagas.
20: Meu Jesus, perdão e misericórdia.
13: Pelos méritos de vossas santas chagas.
15: Rezemos três vezes. Eterno Pai, eu vos ofereço as santas chagas de nosso Senhor Jesus Cristo para curar as de nossas almas. Eterno Pai, eu vos ofereço as santas chagas de nosso Senhor Jesus Cristo para curar as de nossas almas. Eterno Pai, eu vos ofereço as santas chagas de nosso Senhor Jesus Cristo para curar as de nossas almas. Amém. Queridos filhos e filhas, tendo rezado o terço das santas chagas, vamos agora fazer a oração de todos os dias, que é a novena das santas chagas de nosso Senhor Jesus Cristo. Rezemos. Por suas santas chagas, suas chagas gloriosas, o Cristo Senhor me proteja e me guarde. Senhor Jesus, foste levado na cruz para que por vossas santas chagas sejam curadas as de nossas almas. Eu vos louvo e agradeço pelo vosso ato redentor. Carregaste em vosso próprio corpo os meus pecados e de toda a humanidade. Nas vossas santas chagas, coloco minhas intenções, minhas preocupações, ansiedades e angústias, minhas enfermidades físicas e psíquicas, meus sofrimentos, dores, alegrias e necessidades. Em vossas santas chagas, Senhor, coloco minha família. Envolvei, Senhor, a mim e meus familiares, protegendo-nos do mal. Coloque a sua intenção. Senhor, ao mostrar vossas santas chagas gloriosas a Tomé e o mandando tocar em vosso lado aberto, o curaste da incredulidade. Eu vos peço, Senhor, permita-me refugiar em vossas santas chagas e, por mérito desses sinais de vosso amor, curai a minha falta de fé. Ó Jesus, pelos méritos de vossa paixão, morte e ressurreição, dai-me a graça de viver os frutos da nossa redenção. Amém.

0: Filhos queridos, povo amado de Deus, da hora da misericórdia, que a paz do Senhor possa de forma mais abundante fluir na sua vida hoje, segunda-feira. Obrigado a você que ligou e participou comigo do Terço das Santas Chagas. E aí, quando você vai ligar para deixar seu testemunho? Você liga e você deixa seu testemunho gravado. Qual que é o número, padre? 0, operadora 41, 3221-6060. É o número que você liga e deixa seu testemunho, como este que vamos ouvir juntos agora.
1: Padre, meu nome é Valdirene, falo de Santarém, aqui no Pará. Eu assisto o senhor pelo canal 16. Em 2016, meu irmão caçula, ele me pediu ajuda sobre para se libertar das drogas. E o senhor estava falando sobre a gente perder os nossos filhos para o diabo, né? Que seria as drogas. É. Eu tomei aquele como posse, lutei com meu irmão e graças a Deus hoje ele se curou das drogas, né? Está libertado, né? Tem a família dele. E com as novenas de São José, eu consegui essa grande graça.
0: Amém.
1: Né? E eu só tenho que agradecer e eu fico muito feliz em poder dar esse testemunho.
0: Com
1: porque
0: certeza.
1: Não perdi meu irmão para as drogas. Graças a Deus, graça testemunhada. Meu irmão está salvo.
0: Amém.
1: Toca o sino, sacristão.
0: Mas toca mesmo, sacristão. É a corneta para ela. Porque a libertação das drogas é uma grande graça. Meu abraço, Valdirine. Que bom que você testemunhou. Meu abraço a Santarém. Isso é maravilhoso, porque realmente a gente, o que que faz? Você luta, você reza, você suplica, você clama a Deus. E a graça acontece. É isso que a gente pede a Deus Nosso Senhor. E não desistir, não desanimar. Bíblia aberta, cartilha de oração.
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Mateus capítulo 7, versículo 1 a 5. O Evangelho desta segunda-feira. Mateus 7, de 1 a 5. Senhor esteja convosco, Ele está no meio de nós. Proclamação do Evangelho de Jesus Cristo segundo Mateus. Glória a vós, Senhor. Não julgueis e não sereis julgados. Pois com o mesmo julgamento com que julgardes, os outros sereis julgados, e a mesma medida que usardes para com os outros, servirá para vós. Por que observas o cisco do olho do teu irmão e não reparas na trave que está no teu próprio olho? Ou como podes dizer ao teu irmão, deixa-me tirar o cisco do teu olho quando tu mesmo tens uma trave no teu? Hipócrita! Tire a primeira trave do teu olho, então enxergarás bem para tirar o cisco do olho do teu irmão. Palavra da salvação. Glória a vós, Senhor. Jesus lança no Evangelho desta segunda-feira um imperativo muito grande. Não julgueis. Definitivamente, não julgueis. Não julgueis para não ser de julgados. Não julgueis para que não demos o direito de que os outros nos julguem. Não devemos julgar porque o amor ao próximo tem que prevalecer. Só o amor possibilita o posicionamento de maneira conveniente. Só o amor é capaz de superar o desejo de vingança, o ódio. Só o amor é capaz de superar a maledicência. Só o amor é capaz de olhar com caridade. Somente ao Pai compete o julgamento. E sabemos que o julgamento do Pai, este será no amor. Senhor, dai-nos a graça de respeitar os semelhantes. Senhor, pedimos nesta hora da misericórdia, dai-nos a graça de uma reeducação na misericórdia e que usemos da misericórdia para com o próximo. Senhor, dai-nos a graça de que jamais sejamos levados pelo desejo de julgar os que erram, os que nos rodeiam, os que nos cercam. Senhor, ajuda-nos.

0: meu Jesus.
1: Abençoai, Senhor, a água, a roupa dos enfermos e as fotos de família. Abençoai e santificai. Em nome do Pai, do Filho, do Espírito Santo. Amém.

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4: 3:21.
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1: 3:40.
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3: Bom dia, ouvintes da Rádio Barroso Mix. Estamos iniciando os 15 minutos com Deus, nos colocando na presença do Senhor. Eu sou o Altair Show e te convido a rezar comigo.
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5: Ó Deus, em meu auxílio, socorrei-me sem demora. Glória ao Pai, ao Filho e ao Espírito Santo, como era no princípio, agora e sempre. Amém. Abri os meus lábios, ó Senhor, e minha boca anunciará o vosso louvor. Vinde, exultemos de alegria no Senhor, aclamemos o rochedo que nos salva. Ao seu encontro caminhemos com louvores e com cantos de alegria os celebremos. Na verdade, o Senhor é o grande Deus, o grande Rei, muito maior que os deuses todos. Tem nas mãos as profundezas dos abismos e as alturas das montanhas lhe pertencem. O mar é dele, pois foi ele quem o fez, e a terra firme suas mãos a modelaram. Vinde, adoremos e prostemo-nos por terra, e ajoelhemos ante o Deus que nos criou. Porque Ele é o nosso Deus, nosso pastor, e nós somos o seu povo e seu rebanho, as ovelhas que conduz com sua mão. Oxalá ouvisseis hoje a sua voz, não fecheis os corações como em Meriba, como em Massa no deserto aquele dia em que outrora vossos pais me provocaram, apesar de terem visto as minhas obras. 40 anos desgostou-me aquela raça, e eu disse: eis um povo transviado. Seu coração não conheceu os meus caminhos, e por isso lhe jurei na minha ira: não entrarão no meu repouso prometido. Glória ao Pai, ao Filho e ao Espírito Santo, como era no princípio, agora e sempre. Amém. Pelo sinal da Santa Cruz, livrai-nos, Senhor nosso Deus, dos nossos inimigos. Em nome do Pai, do Filho e do Espírito Santo. Amém. O Senhor que encaminha os nossos corações para o amor de Deus e a constância de Cristo esteja conosco. Bendito seja Deus que nos reuniu no amor de Cristo.
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0: Espírito, e gozemos da sua consolação. Por Cristo Senhor nosso. Amém. Santo anjo do Senhor, meu zeloso e guardador, se a ti me confiou a piedade divina, sempre me rege, me guarda, me governa, ilumina. Amém. Oração do Ângelus. O anjo do Senhor anunciou a Maria e ela concebeu do Espírito Santo. Eis aqui a serva do Senhor, faça-se em mim segundo a vossa palavra. E o Verbo se fez carne e habitou entre nós. Ave Maria, cheia de graça, o Senhor é convosco. Bendito sois vós dentre as mulheres e bendito é o fruto do vosso ventre, Jesus. Santa Maria, Mãe de Deus, rogai por nós, pecadores, agora e na hora de nossa morte. Amém. Oremos, infundi, Senhor, vos rogamos a graça em nossos corações, para que nós, conhecendo pela anunciação do anjo a encarnação de Jesus Cristo, vosso Filho, por sua paixão e morte de cruz, cheguemos à glória da ressurreição. Pelo mesmo Cristo, nosso Senhor. Amém.
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coração do creio. Creio em Deus Pai Todo-Poderoso, Criador do céu e da terra, e em Jesus Cristo, seu único Filho, nosso Senhor, que foi concebido pelo poder do Espírito Santo, nasceu da Virgem Maria, padeceu sob Pôncio Pilatos, foi crucificado, morto e sepultado, desceu à mansão dos mortos, ressuscitou ao terceiro dia, subiu aos céus, está sentado à direita de Deus Pai Todo-Poderoso, onde há de vir julgar os vivos e os mortos. Creio no Espírito Santo, na Santa Igreja Católica, na comunhão dos santos, na remissão dos pecados, na ressurreição da carne, na vida eterna. Amém. Rezemos a oração que Jesus Cristo nos ensinou. Pai nosso que estais no céu, santificado seja o vosso nome. Venha a nós o vosso reino, seja feita a vossa vontade, assim na terra como no céu. O pão nosso de cada dia nos dai hoje. Perdoai as nossas ofensas, assim como nós perdoamos a quem nos tem ofendido. E não nos deixeis cair em tentação, mas livrai-nos do mal. Amém. Oferecimento de si mesmo. Recebei, Senhor, minha liberdade inteira. Recebei minha memória, minha inteligência e toda a minha vontade. Tudo que tenho ou possuo de vós me veio. Tudo vos devolvo e entrego sem reservas, para que a vossa vontade tudo governe. Dai-me somente vosso amor e vossa graça, e nada mais vos peço, pois já serei bastante rico. Amém. Oração dos sete passos para a vida. Senhor, eu te agradeço por ter nascido para ser feliz. Eu busco em minha vida a felicidade que vem de ti. Senhor, eu te agradeço por ter a família como a base da vida. E vivamos nos doando uns aos outros a cada momento. Senhor, eu te agradeço por minha vida estar em minhas mãos. Eu saiba cuidar, valorizando esse precioso dom. Senhor, eu te agradeço por me dar o sentido da vida. Eu caminho iluminado pela graça da tua presença. Senhor, eu te agradeço por eu poder decidir a minha vida e as escolhas que eu fizer seja segundo a tua vontade. Senhor, eu te agradeço por ter me feito uma pessoa capaz, que eu tenha fé para superar todos os obstáculos. Senhor, eu te agradeço por ser livre para viver. Eu vivo acolhendo, amando e cuidando de toda a vida. Amém. Consagração a Nossa Senhora Aparecida. Ó Maria Santíssima, pelos méritos de nosso Senhor Jesus Cristo, em vossa querida imagem de Aparecida, espalhais inúmeros benefícios sobre todo o Brasil. Eu, embora indigno de pertencer ao número de vossos filhos e filhas, mas cheio do desejo de participar dos benefícios de vossa misericórdia, prostrado a vossos pés, consagro-vos o meu entendimento para que sempre pense no amor que mereceis. Consagro-vos a minha língua para que sempre vos louve

0: pague a vossa devoção. Consagro-vos o meu coração para que, depois de Deus, vos ame sobre todas as coisas. Recebei-me, ó incomparável, vós que o Cristo crucificado deu-nos por mãe, no ditoso número de vossos filhos e filhas. Acolhei-me debaixo de vossa proteção. Socorrei-me em todas as minhas necessidades espirituais e temporais, sobretudo na hora da minha morte. Abençoai-me, ó celestial cooperadora, e com vossa poderosa intercessão fortalecei-me em minha fraqueza, a fim de que, servindo-vos fielmente nesta vida, possa louvar-vos, amar-vos, dar-vos graças no céu por toda a eternidade. Assim seja. Oração da Salve Rainha. Salve Rainha, Mãe de Misericórdia, vida, doçura e esperança, nosso salve. A vós bradamos, degredados filhos de Eva, a vós suspiramos, gemendo e chorando neste vale de lágrimas. Eia, pois, advogada nossa, esses vossos olhos misericordiosos a nós volvei, e depois desse desterro nos mostrai Jesus. Bendito o fruto do vosso ventre, ó clemente, ó piedosa, ó doce sempre Virgem Maria. Rogai por nós, Santa Mãe de Deus, para que sejamos dignos das promessas de Cristo. Novena perpétua das Santas Chagas. Por suas santas chagas, suas chagas gloriosas, o Cristo Senhor me proteja e me guarde. Senhor Jesus, foste elevado na cruz para que por vossas santas chagas sejam curadas as de nossas almas. Eu vos louvo e agradeço pelo vosso ato redentor. Carregastes em vosso próprio corpo os meus pecados de toda a humanidade. Nas vossas santas chagas coloco as minhas intenções, minhas preocupações, ansiedades e angústias, minhas enfermidades físicas e psíquicas, meus sofrimentos, dores, alegrias e necessidades. Em vossas santas chagas, Senhor, coloca a minha família. Envolvei, Senhor, a mim e as meus familiares, protegendo-nos do mal. Senhor, ao mostrar vossas santas chagas gloriosas a Tomé e o mandaste tocar em vosso lado aberto, o curaste da incredulidade. Eu vos peço, Senhor, permita-me refugiar em vossas santas chagas e, por mérito desses sinais de amor, curai a minha falta de fé. Ó Jesus, pelos méritos de vossa paixão, morte e ressurreição, dai-me a graça de viver os frutos da nossa redenção. Amém.
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0: Maria,
1: louvemos ao Senhor
0: através do Magnificat.
2: Cântico de Maria. A minha alma engrandece o Senhor e se alegrou meu espírito em Deus, meu Salvador. Pois ele viu a pequenez de sua serva, desde agora gerações hão de chamar-me de bendita. O Poderoso fez em mim maravilhas e santo é o seu nome. Seu amor de geração em geração chega a todos os que o respeitam. Demonstrou o poder de seu braço, dispersou os orgulhosos. Derrubou os poderosos de seus tronos e os humildes exaltou. De bênçãos saciou os famintos e despediu sem nada os ricos. Acolheu Israel, seu servidor, fiel ao seu amor, como havia prometido aos nossos pais, em favor de Abraão e de seus filhos para sempre. Glória ao Pai, ao Filho e ao Espírito Santo, como era no princípio, agora e sempre. Amém. O Senhor esteja conosco, Ele está no meio de nós. E por intercessão de Nossa Mãe Maria Santíssima, abençoe-nos o Deus Todo-Poderoso, em nome do Pai, do Filho e do Espírito Santo. Amém. A alegria do Senhor seja nossa força. Vamos em paz e que o Senhor nos acompanhe. Graças a Deus.
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0: Bom dia, meu amigo, bom dia, minha amiga. Estamos chegando nessa segunda-feira aqui na nossa Rádio Barroso Mix. É eu mesmo, professor Altair Show, e passarei essa madrugada com você. Nós já rezamos aí os 15 minutos com Deus e agora nós vamos rezar o Santo Rosário. E vou conversar aqui com a turma da alegria, vamos ver como é que eles estão. Tudo bem, pessoal?
1: Turma da Alegria está no ar. Caipirinha convertido e pervertido.
2: Ô, pessoal, nós estamos aqui, nós também vamos passar essa madrugada aqui na Barroso Bix rezando o Santo Rosário. Vocês vão aí rezar junto com a gente, mandar suas intenções. Eu me chamo Caipirinha. Fala, filho pervertido.
0: Meu brother, eu também vou passar a madrugada aqui, a juventude também rezando aqui na Barroso Mix.
3: Meus irmãos e minhas irmãs, é muito bom rezar o Santo Rosário e se encontrar com a mãezinha do céu. Fala, Teixo!
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0: É isso mesmo, segundona aqui na Barroso Mix, estamos chegando e você já pega o seu Santo Rosário e vamos já aí mandando suas intenções, participando junto com a gente. Daqui a pouquinho vamos aí rezar o nosso Santo Rosário aqui na Barroso Mix, tá bom? Aguardo você, meu amigo.

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2: 3 horas e 57 minutos.

estamos iniciando esse momento especial do Santo Rosário. Vamos contemplar os mistérios gozosos, a alegria de Jesus e Maria, este grande sim que transformou a humanidade. Nos mistérios luminosos contemplaremos a vida de Jesus que caminhou no meio de nós, realizando milagres. Esse Jesus que se tornou pão vivo na Eucaristia para nos alimentar a cada momento, a cada dia. Nos mistérios dolorosos, junto com Nossa Senhora, vamos contemplar este Cristo que padece numa cruz, se entrega totalmente para nos salvar. Nos mistérios gloriosos contemplaremos a vitória de Jesus sobre a cruz. Esse Jesus que vive e reina, caminha no meio de nós. E com Nossa Senhora, com o Santo Terço na mão, também vamos vencer todos os momentos de dificuldade que vierem em nossa vida. Seja bem-vindo, meu amigo e minha amiga, a esse momento especial de contemplação dos santos mistérios de Jesus e Maria, através desse Santo Rosário, que a partir de agora iremos rezar com muita fé e com muita devoção. Porque através de Maria chegaremos ao seu Filho Jesus. Rezemos com muita fé.

em Deus Pai Todo-Poderoso, Criador do céu e da terra, e em Jesus Cristo, seu único Filho, nosso Senhor, que foi concebido pelo poder do Espírito Santo, nasceu da Virgem Maria, padeceu sob Pôncio Pilatos, foi crucificado, morto e sepultado, desceu à mansão dos mortos, ressuscitou ao terceiro dia, subiu aos céus, está sentada à direita de Deus Pai Todo-Poderoso, donde há de vir a julgar os vivos e os mortos. Creio no Espírito Santo, na Santa Igreja Católica, na comunhão dos santos, na remissão dos pecados, na ressurreição da carne.

Pai nosso que estais no céu, santificado seja o vosso nome. Venha a nós o vosso reino, seja feita a vossa vontade, assim na terra como no céu. O pão nosso de cada dia nos dai hoje. Perdoai as nossas ofensas, assim como nós perdoamos a quem nos tem ofendido. E não nos deixeis

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1: Mistérios gozosos ou da alegria, alegria da manifestação da nova vida. Esses mistérios contemplam o evento da vinda de Jesus, a encarnação do Espírito Crístico e a sua passagem pela terra.
0: Contemplemos o primeiro mistério gozoso.
1: No primeiro mistério gozoso, contemplamos a anunciação do arcanjo São Gabriel à Nossa Senhora.

Pai nosso que estais no céu, santificado seja o vosso nome. Venha a nós o vosso reino, seja feita a vossa vontade, assim na terra como no céu. O pão nosso de cada dia nos dai hoje, perdoai as nossas ofensas, assim como nós perdoamos a quem nos tem ofendido. E não nos deixeis cair em tentação, mas livrai-nos do mal. Amém. Ave Maria, cheia de graça, o Senhor é convosco. Bendita sois vós dentre as mulheres, e bendito é o fruto do vosso ventre, Jesus. Santa Maria, Mãe de Deus, rogai por nós, pecadores, agora e na hora de nossa morte. Amém. Ave Maria, cheia de graça, o Senhor é convosco. Bendita sois vós dentre as mulheres, e bendito é o fruto do vosso ventre, Jesus. Santa Maria, Mãe de Deus, rogai por nós, pecadores, agora e na hora de nossa morte. Amém. Ave Maria, cheia de graça, o Senhor é convosco. Bendita sois vós dentre as mulheres, e bendito é o fruto do vosso ventre, Jesus. Santa Maria, Mãe de Deus, rogai por nós, pecadores, agora e na hora de nossa morte. Amém. Ave Maria, cheia de graça, o Senhor é convosco. Bendita sois vós dentre as mulheres, e bendito é o fruto do vosso ventre, Jesus. Santa Maria, Mãe de Deus, rogai por nós, pecadores, agora e na hora de nossa morte. Amém. Ave Maria, cheia de graça, o Senhor é convosco. Bendita sois vós dentre as mulheres, e bendito é o fruto do vosso ventre, Jesus. Santa Maria, Mãe de Deus, rogai por nós, pecadores, agora e na hora de nossa morte. Amém. Ave Maria, cheia de graça, o Senhor é convosco. Bendita sois vós dentre as mulheres, e bendito é o fruto do vosso ventre, Jesus. Santa Maria, Mãe de Deus, rogai por nós, pecadores, agora e na hora de nossa morte. Amém. Ave Maria, cheia de graça, o Senhor é convosco. Bendita sois vós dentre as mulheres, e bendito é o fruto do vosso ventre, Jesus. Santa Maria, Mãe de Deus, rogai por nós, pecadores, agora e na hora de nossa morte. Amém. Ave Maria, cheia de graça, o Senhor é convosco. Bendita sois vós entre as mulheres, e bendito é o fruto do vosso ventre, Jesus. Santa Maria, Mãe de Deus, rogai por nós, pecadores, agora e na hora de nossa morte. Amém. Ave Maria, cheia de graça, o Senhor é convosco. Bendita sois vós dentre as mulheres, e bendito é o fruto do vosso ventre, Jesus. Santa Maria, Mãe de Deus, rogai por nós, pecadores, agora e na hora de nossa morte. Amém. Ave Maria, cheia de graça, o Senhor é convosco. Bendita sois vós dentre as mulheres, e bendito é o fruto do vosso ventre, Jesus. Santa Maria, Mãe de Deus, rogai por nós, pecadores, agora e na hora de nossa morte. Amém. Glória ao Pai, ao Filho e ao Espírito Santo, como era no princípio, agora e sempre. Amém. Ó meu Jesus, perdoai-nos e livrai-nos do fogo do inferno. Levai as almas todas para o céu e socorrei principalmente aquelas que mais precisarem da vossa misericórdia. Sagrada Família, rogai por nós. Nossa Senhora Aparecida, rogai por nós. Enchei-vos do Espírito Santo de Deus.

No segundo mistério gozoso, contemplamos a visitação de Nossa Senhora, a sua prima Santa Isabel.

Pai nosso que estais no céu, santificado seja o vosso nome. Venha a nós o vosso reino, seja feita a vossa vontade, assim na terra como no céu. O pão nosso de cada dia nos dai hoje, perdoai as nossas ofensas, assim como nós perdoamos a quem nos tem ofendido. E não nos deixeis cair em tentação, mas livrai-nos do mal. Amém. Ave Maria, cheia de graça, o Senhor é convosco. Bendita sois vós dentre as mulheres, e bendito é o fruto do vosso ventre, Jesus. Santa Maria, Mãe de Deus, rogai por nós, pecadores, agora e na hora de nossa morte. Amém. Ave Maria, cheia de graça, o Senhor é convosco. Bendita sois vós dentre as mulheres, e bendito é o fruto do vosso ventre, Jesus. Santa Maria, Mãe de Deus, rogai por nós, pecadores, agora e na hora de nossa morte. Amém. Ave Maria, cheia de graça, o Senhor é convosco. Bendita sois vós dentre as mulheres, e bendito é o fruto do vosso ventre, Jesus. Santa Maria, Mãe de Deus, rogai por nós, pecadores, agora e na hora de nossa morte. Amém. Ave Maria, cheia de graça, o Senhor é convosco. Bendita sois vós dentre as mulheres, e bendito é o fruto do vosso ventre, Jesus. Santa Maria, Mãe de Deus, rogai por nós, pecadores, agora e na hora de nossa morte. Amém. Ave Maria, cheia de graça, o Senhor é convosco. Bendita sois vós dentre as mulheres, e bendito é o fruto do vosso ventre, Jesus. Santa Maria, Mãe de Deus, rogai por nós, pecadores, agora e na hora de nossa morte. Amém. Ave Maria, cheia de graça, o Senhor é convosco. Bendita sois vós dentre as mulheres, e bendito é o fruto do vosso ventre, Jesus. Santa Maria, Mãe de Deus, rogai por nós, pecadores, agora e na hora de nossa morte. Amém. Ave Maria, cheia de graça, o Senhor é convosco. Bendita sois vós dentre as mulheres, e bendito é o fruto do vosso ventre, Jesus. Santa Maria, Mãe de Deus, rogai por nós, pecadores, agora e na hora de nossa morte. Amém. Ave Maria, cheia de graça, o Senhor é convosco. Bendita sois vós entre as mulheres, e bendito é o fruto do vosso ventre, Jesus. Santa Maria, Mãe de Deus, rogai por nós, pecadores, agora e na hora de nossa morte. Amém. Ave Maria, cheia de graça, o Senhor é convosco. Bendita sois vós dentre as mulheres, e bendito é o fruto do vosso ventre, Jesus. Santa Maria, Mãe de Deus, rogai por nós, pecadores, agora e na hora de nossa morte. Amém. Ave Maria, cheia de graça, o Senhor é convosco. Bendita sois vós dentre as mulheres, e bendito é o fruto do vosso ventre, Jesus. Santa Maria, Mãe de Deus, rogai por nós, pecadores, agora e na hora de nossa morte. Amém. Glória ao Pai, ao Filho e ao Espírito Santo, como era no princípio, agora e sempre. Amém. Ó meu Jesus, perdoai-nos e livrai-nos do fogo do inferno. Levai as almas todas para o céu e socorrei principalmente aquelas que mais precisarem da vossa misericórdia. Sagrada Família, rogai por nós. Nossa Senhora Aparecida, rogai por nós. Enchei-vos do Espírito Santo de Deus.

Pai nosso que estais no céu, santificado seja o vosso nome. Venha a nós o vosso reino, seja feita a vossa vontade, assim na terra como no céu. O pão nosso de cada dia nos dai hoje, perdoai as nossas ofensas, assim como nós perdoamos a quem nos tem ofendido. E não nos deixeis cair em tentação, mas livrai-nos do mal. Amém. Ave Maria, cheia de graça, o Senhor é convosco. Bendita sois vós dentre as mulheres, e bendito é o fruto do vosso ventre, Jesus. Santa Maria, Mãe de Deus, rogai por nós, pecadores, agora e na hora de nossa morte. Amém. Ave Maria, cheia de graça, o Senhor é convosco. Bendita sois vós dentre as mulheres, e bendito é o fruto do vosso ventre, Jesus. Santa Maria, Mãe de Deus, rogai por nós, pecadores, agora e na hora de nossa morte. Amém. Ave Maria, cheia de graça, o Senhor é convosco. Bendita sois vós dentre as mulheres, e bendito é o fruto do vosso ventre, Jesus. Santa Maria, Mãe de Deus, rogai por nós, pecadores, agora e na hora de nossa morte. Amém. Ave Maria, cheia de graça, o Senhor é convosco. Bendita sois vós dentre as mulheres, e bendito é o fruto do vosso ventre, Jesus. Santa Maria, Mãe de Deus, rogai por nós, pecadores, agora e na hora de nossa morte. Amém. Ave Maria, cheia de graça, o Senhor é convosco. Bendita sois vós dentre as mulheres, e bendito é o fruto do vosso ventre, Jesus. Santa Maria, Mãe de Deus, rogai por nós, pecadores, agora e na hora de nossa morte. Amém. Ave Maria, cheia de graça, o Senhor é convosco. Bendita sois vós dentre as mulheres, e bendito é o fruto do vosso ventre, Jesus. Santa Maria, Mãe de Deus, rogai por nós, pecadores, agora e na hora de nossa morte. Amém. Ave Maria, cheia de graça, o Senhor é convosco. Bendita sois vós dentre as mulheres, e bendito é o fruto do vosso ventre, Jesus. Santa Maria, Mãe de Deus, rogai por nós, pecadores, agora e na hora de nossa morte. Amém. Ave Maria, cheia de graça, o Senhor é convosco. Bendita sois vós entre as mulheres, e bendito é o fruto do vosso ventre, Jesus. Santa Maria, Mãe de Deus, rogai por nós, pecadores, agora e na hora de nossa morte. Amém. Ave Maria, cheia de graça, o Senhor é convosco. Bendita sois vós dentre as mulheres, e bendito é o fruto do vosso ventre, Jesus. Santa Maria, Mãe de Deus, rogai por nós, pecadores, agora e na hora de nossa morte. Amém. Ave Maria, cheia de graça, o Senhor é convosco. Bendita sois vós dentre as mulheres, e bendito é o fruto do vosso ventre, Jesus. Santa Maria, Mãe de Deus, rogai por nós, pecadores, agora e na hora de nossa morte. Amém. Glória ao Pai, ao Filho e ao Espírito Santo, como era no princípio, agora e sempre. Amém. Ó meu Jesus, perdoai-nos e livrai-nos do fogo do inferno. Levai as almas todas para o céu e socorrei principalmente aquelas que mais precisarem da vossa misericórdia. Sagrada Família, rogai por nós. Nossa Senhora Aparecida, rogai por nós. Enchei-vos do Espírito Santo de Deus.

quarto mistério gozoso, contemplamos a apresentação de Jesus no templo. Pai nosso que estais no céu, santificado seja o vosso nome. Venha a nós o vosso reino, seja feita a vossa vontade, assim na terra como no céu. O pão nosso de cada dia nos dai hoje, perdoai as nossas ofensas, assim como nós perdoamos a quem nos tem ofendido. E não nos deixeis cair em tentação, mas livrai-nos do mal. Amém. Ave Maria, cheia de graça, o Senhor é convosco. Bendito sois vós dentre as mulheres, e bendito é o fruto do vosso ventre, Jesus. Santa Maria, Mãe de Deus, rogai por nós, pecadores, agora e na hora de nossa morte. Amém. Ave Maria, cheia de graça, o Senhor é convosco. Bendito sois vós dentre as mulheres, e bendito é o fruto do vosso ventre, Jesus. Santa Maria, Mãe de Deus, rogai por nós, pecadores, agora e na hora de nossa morte. Amém. Ave Maria, cheia de graça, o Senhor é convosco. Bendita sois vós dentre as mulheres, e bendito é o fruto do vosso ventre, Jesus. Santa Maria, Mãe de Deus, rogai por nós, pecadores, agora e na hora de nossa morte. Amém. Ave Maria, cheia de graça, o Senhor é convosco. Bendita sois vós dentre as mulheres, e bendito é o fruto do vosso ventre, Jesus. Santa Maria, Mãe de Deus, rogai por nós, pecadores, agora e na hora de nossa morte. Amém. Ave Maria, cheia de graça, o Senhor é convosco. Bendita sois vós dentre as mulheres, e bendito é o fruto do vosso ventre, Jesus. Santa Maria, Mãe de Deus, rogai por nós, pecadores, agora e na hora de nossa morte. Amém. Ave Maria, cheia de graça, o Senhor é convosco. Bendita sois vós dentre as mulheres, e bendito é o fruto do vosso ventre, Jesus. Santa Maria, Mãe de Deus, rogai por nós, pecadores, agora e na hora de nossa morte. Amém. Ave Maria, cheia de graça, o Senhor é convosco. Bendita sois vós dentre as mulheres, e bendito é o fruto do vosso ventre, Jesus. Santa Maria, Mãe de Deus, rogai por nós, pecadores, agora e na hora de nossa morte. Amém. Ave Maria, cheia de graça, o Senhor é convosco. Bendita sois vós entre as mulheres, e bendito é o fruto do vosso ventre, Jesus. Santa Maria, Mãe de Deus, rogai por nós, pecadores, agora e na hora de nossa morte. Amém. Ave Maria, cheia de graça, o Senhor é convosco. Bendita sois vós dentre as mulheres, e bendito é o fruto do vosso ventre, Jesus. Santa Maria, Mãe de Deus, rogai por nós, pecadores, agora e na hora de nossa morte. Amém. Ave Maria, cheia de graça, o Senhor é convosco. Bendita sois vós dentre as mulheres, e bendito é o fruto do vosso ventre, Jesus. Santa Maria, Mãe de Deus, rogai por nós, pecadores, agora e na hora de nossa morte. Amém. Glória ao Pai, ao Filho e ao Espírito Santo, como era no princípio, agora e sempre. Amém. Ó meu Jesus, perdoai-nos e livrai-nos do fogo do inferno. Levai as almas todas para o céu e socorrei principalmente aquelas que mais precisarem da vossa misericórdia. Sagrada Família, rogai por nós. Nossa Senhora Aparecida, rogai por nós. Enchei-vos do Espírito Santo de Deus.

0: contemplaremos o quinto mistério gozoso.
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Pai nosso que estais no céu, santificado seja o vosso nome. Venha a nós o vosso reino, seja feita a vossa vontade, assim na terra como no céu. O pão nosso de cada dia nos dai hoje, perdoai as nossas ofensas, assim como nós perdoamos a quem nos tem ofendido. E não nos deixeis cair em tentação, mas livrai-nos do mal. Amém. Ave Maria, cheia de graça, o Senhor é convosco. Bendito sois vós dentre as mulheres, e bendito é o fruto do vosso ventre, Jesus. Santa Maria, Mãe de Deus, rogai por nós, pecadores, agora e na hora de nossa morte. Amém. Ave Maria, cheia de graça, o Senhor é convosco. Bendito sois vós dentre as mulheres, e bendito é o fruto do vosso ventre, Jesus. Santa Maria, Mãe de Deus, rogai por nós, pecadores, agora e na hora de nossa morte. Amém. Ave Maria, cheia de graça, o Senhor é convosco. Bendita sois vós dentre as mulheres, e bendito é o fruto do vosso ventre, Jesus. Santa Maria, Mãe de Deus, rogai por nós, pecadores, agora e na hora de nossa morte. Amém. Ave Maria, cheia de graça, o Senhor é convosco. Bendita sois vós dentre as mulheres, e bendito é o fruto do vosso ventre, Jesus. Santa Maria, Mãe de Deus, rogai por nós, pecadores, agora e na hora de nossa morte. Amém. Ave Maria, cheia de graça, o Senhor é convosco. Bendita sois vós dentre as mulheres, e bendito é o fruto do vosso ventre, Jesus. Santa Maria, Mãe de Deus, rogai por nós, pecadores, agora e na hora de nossa morte. Amém. Ave Maria, cheia de graça, o Senhor é convosco. Bendita sois vós dentre as mulheres, e bendito é o fruto do vosso ventre, Jesus. Santa Maria, Mãe de Deus, rogai por nós, pecadores, agora e na hora de nossa morte. Amém. Ave Maria, cheia de graça, o Senhor é convosco. Bendita sois vós dentre as mulheres, e bendito é o fruto do vosso ventre, Jesus. Santa Maria, Mãe de Deus, rogai por nós, pecadores, agora e na hora de nossa morte. Amém. Ave Maria, cheia de graça, o Senhor é convosco. Bendita sois vós entre as mulheres, e bendito é o fruto do vosso ventre, Jesus. Santa Maria, Mãe de Deus, rogai por nós, pecadores, agora e na hora de nossa morte. Amém. Ave Maria, cheia de graça, o Senhor é convosco. Bendita sois vós dentre as mulheres, e bendito é o fruto do vosso ventre, Jesus. Santa Maria, Mãe de Deus, rogai por nós, pecadores, agora e na hora de nossa morte. Amém. Ave Maria, cheia de graça, o Senhor é convosco. Bendita sois vós dentre as mulheres, e bendito é o fruto do vosso ventre, Jesus. Santa Maria, Mãe de Deus, rogai por nós, pecadores, agora e na hora de nossa morte. Amém. Glória ao Pai, ao Filho e ao Espírito Santo, como era no princípio, agora e sempre. Amém. Ó meu Jesus, perdoai-nos e livrai-nos do fogo do inferno. Levai as almas todas para o céu e socorrei principalmente aquelas que mais precisarem da vossa misericórdia. Sagrada Família, rogai por nós. Nossa Senhora Aparecida, rogai por nós. Enchei-vos do Espírito Santo de Deus.

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Pai nosso que estais no céu, santificado seja o vosso nome. Venha a nós o vosso reino, seja feita a vossa vontade, assim na terra como no céu. O pão nosso de cada dia nos dai hoje, perdoai as nossas ofensas, assim como nós perdoamos a quem nos tem ofendido. E não nos deixeis cair em tentação, mas livrai-nos do mal. Amém. Ave Maria, cheia de graça, o Senhor é convosco. Bendita sois vós dentre as mulheres, e bendito é o fruto do vosso ventre, Jesus. Santa Maria, Mãe de Deus, rogai por nós, pecadores, agora e na hora de nossa morte. Amém. Ave Maria, cheia de graça, o Senhor é convosco. Bendita sois vós dentre as mulheres, e bendito é o fruto do vosso ventre, Jesus. Santa Maria, Mãe de Deus, rogai por nós, pecadores, agora e na hora de nossa morte. Amém. Ave Maria, cheia de graça, o Senhor é convosco. Bendita sois vós dentre as mulheres, e bendito é o fruto do vosso ventre, Jesus. Santa Maria, Mãe de Deus, rogai por nós, pecadores, agora e na hora de nossa morte. Amém. Ave Maria, cheia de graça, o Senhor é convosco. Bendita sois vós dentre as mulheres, e bendito é o fruto do vosso ventre, Jesus. Santa Maria, Mãe de Deus, rogai por nós, pecadores, agora e na hora de nossa morte. Amém. Ave Maria, cheia de graça, o Senhor é convosco. Bendita sois vós dentre as mulheres, e bendito é o fruto do vosso ventre, Jesus. Santa Maria, Mãe de Deus, rogai por nós, pecadores, agora e na hora de nossa morte. Amém. Ave Maria, cheia de graça, o Senhor é convosco. Bendita sois vós dentre as mulheres, e bendito é o fruto do vosso ventre, Jesus. Santa Maria, Mãe de Deus, rogai por nós, pecadores, agora e na hora de nossa morte. Amém. Ave Maria, cheia de graça, o Senhor é convosco. Bendita sois vós dentre as mulheres, e bendito é o fruto do vosso ventre, Jesus. Santa Maria, Mãe de Deus, rogai por nós, pecadores, agora e na hora de nossa morte. Amém. Ave Maria, cheia de graça, o Senhor é convosco. Bendita sois vós entre as mulheres, e bendito é o fruto do vosso ventre, Jesus. Santa Maria, Mãe de Deus, rogai por nós, pecadores, agora e na hora de nossa morte. Amém. Ave Maria, cheia de graça, o Senhor é convosco. Bendita sois vós dentre as mulheres, e bendito é o fruto do vosso ventre, Jesus. Santa Maria, Mãe de Deus, rogai por nós, pecadores, agora e na hora de nossa morte. Amém. Ave Maria, cheia de graça, o Senhor é convosco. Bendita sois vós dentre as mulheres, e bendito é o fruto do vosso ventre, Jesus. Santa Maria, Mãe de Deus, rogai por nós, pecadores, agora e na hora de nossa morte. Amém. Glória ao Pai, ao Filho e ao Espírito Santo, como era no princípio, agora e sempre. Amém. Ó meu Jesus, perdoai-nos e livrai-nos do fogo do inferno, levai as almas todas para o céu e socorrei principalmente aquelas que mais precisarem da vossa misericórdia. Sagrada Família, rogai por nós. Nossa Senhora Aparecida, rogai por nós. Enchei-vos do Espírito Santo de Deus.

Pai nosso que estais no céu, santificado seja o vosso nome. Venha a nós o vosso reino, seja feita a vossa vontade, assim na terra como no céu. O pão nosso de cada dia nos dai hoje, perdoai as nossas ofensas, assim como nós perdoamos a quem nos tem ofendido. E não nos deixeis cair em tentação, mas livrai-nos do mal. Amém. Ave Maria, cheia de graça, o Senhor é convosco. Bendita sois vós dentre as mulheres, e bendito é o fruto do vosso ventre, Jesus. Santa Maria, Mãe de Deus, rogai por nós, pecadores, agora e na hora de nossa morte. Amém. Ave Maria, cheia de graça, o Senhor é convosco. Bendita sois vós dentre as mulheres, e bendito é o fruto do vosso ventre, Jesus. Santa Maria, Mãe de Deus, rogai por nós, pecadores, agora e na hora de nossa morte. Amém. Ave Maria, cheia de graça, o Senhor é convosco. Bendita sois vós dentre as mulheres, e bendito é o fruto do vosso ventre, Jesus. Santa Maria, Mãe de Deus, rogai por nós, pecadores, agora e na hora de nossa morte. Amém. Ave Maria, cheia de graça, o Senhor é convosco. Bendita sois vós dentre as mulheres, e bendito é o fruto do vosso ventre, Jesus. Santa Maria, Mãe de Deus, rogai por nós, pecadores, agora e na hora de nossa morte. Amém. Ave Maria, cheia de graça, o Senhor é convosco. Bendita sois vós dentre as mulheres, e bendito é o fruto do vosso ventre, Jesus. Santa Maria, Mãe de Deus, rogai por nós, pecadores, agora e na hora de nossa morte. Amém. Ave Maria, cheia de graça, o Senhor é convosco. Bendita sois vós dentre as mulheres, e bendito é o fruto do vosso ventre, Jesus. Santa Maria, Mãe de Deus, rogai por nós, pecadores, agora e na hora de nossa morte. Amém. Ave Maria, cheia de graça, o Senhor é convosco. Bendita sois vós dentre as mulheres, e bendito é o fruto do vosso ventre, Jesus. Santa Maria, Mãe de Deus, rogai por nós, pecadores, agora e na hora de nossa morte. Amém. Ave Maria, cheia de graça, o Senhor é convosco. Bendita sois vós entre as mulheres, e bendito é o fruto do vosso ventre, Jesus. Santa Maria, Mãe de Deus, rogai por nós, pecadores, agora e na hora de nossa morte. Amém. Ave Maria, cheia de graça, o Senhor é convosco. Bendita sois vós dentre as mulheres, e bendito é o fruto do vosso ventre, Jesus. Santa Maria, Mãe de Deus, rogai por nós, pecadores, agora e na hora de nossa morte. Amém. Ave Maria, cheia de graça, o Senhor é convosco. Bendita sois vós dentre as mulheres, e bendito é o fruto do vosso ventre, Jesus. Santa Maria, Mãe de Deus, rogai por nós, pecadores, agora e na hora de nossa morte. Amém. Glória ao Pai, ao Filho e ao Espírito Santo, como era no princípio, agora e sempre. Amém. Ó meu Jesus, perdoai-nos e livrai-nos do fogo do inferno, levai as almas todas para o céu e socorrei principalmente aquelas que mais precisarem da vossa misericórdia. Sagrada Família, rogai por nós. Nossa Senhora Aparecida, rogai por nós. Enchei-vos do Espírito Santo de Deus.

Pai nosso que estais no céu, santificado seja o vosso nome. Venha a nós o vosso reino, seja feita a vossa vontade, assim na terra como no céu. O pão nosso de cada dia nos dai hoje, perdoai as nossas ofensas, assim como nós perdoamos a quem nos tem ofendido. E não nos deixeis cair em tentação, mas livrai-nos do mal. Amém. Ave Maria, cheia de graça, o Senhor é convosco. Bendita sois vós dentre as mulheres, e bendito é o fruto do vosso ventre, Jesus. Santa Maria, Mãe de Deus, rogai por nós, pecadores, agora e na hora de nossa morte. Amém. Ave Maria, cheia de graça, o Senhor é convosco. Bendita sois vós dentre as mulheres, e bendito é o fruto do vosso ventre, Jesus. Santa Maria, Mãe de Deus, rogai por nós, pecadores, agora e na hora de nossa morte. Amém. Ave Maria, cheia de graça, o Senhor é convosco. Bendita sois vós dentre as mulheres, e bendito é o fruto do vosso ventre, Jesus. Santa Maria, Mãe de Deus, rogai por nós, pecadores, agora e na hora de nossa morte. Amém. Ave Maria, cheia de graça, o Senhor é convosco. Bendita sois vós dentre as mulheres, e bendito é o fruto do vosso ventre, Jesus. Santa Maria, Mãe de Deus, rogai por nós, pecadores, agora e na hora de nossa morte. Amém. Ave Maria, cheia de graça, o Senhor é convosco. Bendita sois vós dentre as mulheres, e bendito é o fruto do vosso ventre, Jesus. Santa Maria, Mãe de Deus, rogai por nós, pecadores, agora e na hora de nossa morte. Amém. Ave Maria, cheia de graça, o Senhor é convosco. Bendita sois vós dentre as mulheres, e bendito é o fruto do vosso ventre, Jesus. Santa Maria, Mãe de Deus, rogai por nós, pecadores, agora e na hora de nossa morte. Amém. Ave Maria, cheia de graça, o Senhor é convosco. Bendita sois vós dentre as mulheres, e bendito é o fruto do vosso ventre, Jesus. Santa Maria, Mãe de Deus, rogai por nós, pecadores, agora e na hora de nossa morte. Amém. Ave Maria, cheia de graça, o Senhor é convosco. Bendita sois vós entre as mulheres, e bendito é o fruto do vosso ventre, Jesus. Santa Maria, Mãe de Deus, rogai por nós, pecadores, agora e na hora de nossa morte. Amém. Ave Maria, cheia de graça, o Senhor é convosco. Bendita sois vós dentre as mulheres, e bendito é o fruto do vosso ventre, Jesus.

misericórdia. Sagrada Família, rogai por nós. Nossa Senhora Aparecida, rogai por nós. Enchei-vos do Espírito Santo de Deus.

Pai nosso que estais no céu, santificado seja o vosso nome. Venha a nós o vosso reino, seja feita a vossa vontade, assim na terra como no céu. O pão nosso de cada dia nos dai hoje, perdoai as nossas ofensas, assim como nós perdoamos a quem nos tem ofendido. E não nos deixeis cair em tentação, mas livrai-nos do mal. Amém. Ave Maria, cheia de graça, o Senhor é convosco. Bendita sois vós dentre as mulheres, e bendito é o fruto do vosso ventre, Jesus. Santa Maria, Mãe de Deus, rogai por nós, pecadores, agora e na hora de nossa morte. Amém. Ave Maria, cheia de graça, o Senhor é convosco. Bendita sois vós dentre as mulheres, e bendito é o fruto do vosso ventre, Jesus. Santa Maria, Mãe de Deus, rogai por nós, pecadores, agora e na hora de nossa morte. Amém. Ave Maria, cheia de graça, o Senhor é convosco. Bendita sois vós dentre as mulheres, e bendito é o fruto do vosso ventre, Jesus. Santa Maria, Mãe de Deus, rogai por nós, pecadores, agora e na hora de nossa morte. Amém. Ave Maria, cheia de graça, o Senhor é convosco. Bendita sois vós dentre as mulheres, e bendito é o fruto do vosso ventre, Jesus. Santa Maria, Mãe de Deus, rogai por nós, pecadores, agora e na hora de nossa morte. Amém. Ave Maria, cheia de graça, o Senhor é convosco. Bendita sois vós dentre as mulheres, e bendito é o fruto do vosso ventre, Jesus. Santa Maria, Mãe de Deus, rogai por nós, pecadores, agora e na hora de nossa morte. Amém. Ave Maria, cheia de graça, o Senhor é convosco. Bendita sois vós dentre as mulheres, e bendito é o fruto do vosso ventre, Jesus. Santa Maria, Mãe de Deus, rogai por nós, pecadores, agora e na hora de nossa morte. Amém. Ave Maria, cheia de graça, o Senhor é convosco. Bendita sois vós dentre as mulheres, e bendito é o fruto do vosso ventre, Jesus. Santa Maria, Mãe de Deus, rogai por nós, pecadores, agora e na hora de nossa morte. Amém. Ave Maria, cheia de graça, o Senhor é convosco. Bendita sois vós entre as mulheres, e bendito é o fruto do vosso ventre, Jesus. Santa Maria, Mãe de Deus, rogai por nós, pecadores, agora e na hora de nossa morte. Amém. Ave Maria, cheia de graça, o Senhor é convosco. Bendita sois vós dentre as mulheres, e bendito é o fruto do vosso ventre, Jesus. Santa Maria, Mãe de Deus, rogai por nós, pecadores, agora e na hora de nossa morte. Amém. Ave Maria, cheia de graça, o Senhor é convosco. Bendita sois vós dentre as mulheres, e bendito é o fruto do vosso ventre, Jesus. Santa Maria, Mãe de Deus, rogai por nós, pecadores, agora e na hora de nossa morte. Amém. Glória ao Pai, ao Filho e ao Espírito Santo, como era no princípio, agora e sempre. Amém. Ó meu Jesus, perdoai-nos e livrai-nos do fogo do inferno. Levai as almas todas para o céu.

céu, e socorrei principalmente aquelas que mais precisarem da vossa misericórdia. Sagrada Família, rogai por nós. Nossa Senhora Aparecida, rogai por nós. Enchei-vos do Espírito Santo de Deus.

Pai nosso que estais no céu, santificado seja o vosso nome. Venha a nós o vosso reino, seja feita a vossa vontade, assim na terra como no céu. O pão nosso de cada dia nos dai hoje, perdoai as nossas ofensas, assim como nós perdoamos a quem nos tem ofendido. E não nos deixeis cair em tentação, mas livrai-nos do mal. Amém. Ave Maria, cheia de graça, o Senhor é convosco. Bendita sois vós dentre as mulheres, e bendito é o fruto do vosso ventre, Jesus. Santa Maria, Mãe de Deus, rogai por nós, pecadores, agora e na hora de nossa morte. Amém. Ave Maria, cheia de graça, o Senhor é convosco. Bendita sois vós dentre as mulheres, e bendito é o fruto do vosso ventre, Jesus. Santa Maria, Mãe de Deus, rogai por nós, pecadores, agora e na hora de nossa morte. Amém. Ave Maria, cheia de graça, o Senhor é convosco. Bendita sois vós dentre as mulheres, e bendito é o fruto do vosso ventre, Jesus. Santa Maria, Mãe de Deus, rogai por nós, pecadores, agora e na hora de nossa morte. Amém. Ave Maria, cheia de graça, o Senhor é convosco. Bendita sois vós dentre as mulheres, e bendito é o fruto do vosso ventre, Jesus. Santa Maria, Mãe de Deus, rogai por nós, pecadores, agora e na hora de nossa morte. Amém. Ave Maria, cheia de graça, o Senhor é convosco. Bendita sois vós dentre as mulheres, e bendito é o fruto do vosso ventre, Jesus. Santa Maria, Mãe de Deus, rogai por nós, pecadores, agora e na hora de nossa morte. Amém. Ave Maria, cheia de graça, o Senhor é convosco. Bendita sois vós dentre as mulheres, e bendito é o fruto do vosso ventre, Jesus. Santa Maria, Mãe de Deus, rogai por nós, pecadores, agora e na hora de nossa morte. Amém. Ave Maria, cheia de graça, o Senhor é convosco. Bendita sois vós dentre as mulheres, e bendito é o fruto do vosso ventre, Jesus. Santa Maria, Mãe de Deus, rogai por nós, pecadores, agora e na hora de nossa morte. Amém. Ave Maria, cheia de graça, o Senhor é convosco. Bendita sois vós entre as mulheres, e bendito é o fruto do vosso ventre, Jesus. Santa Maria, Mãe de Deus, rogai por nós, pecadores, agora e na hora de nossa morte. Amém. Ave Maria, cheia de graça, o Senhor é convosco. Bendita sois vós dentre as mulheres, e bendito é o fruto do vosso ventre, Jesus. Santa Maria, Mãe de Deus, rogai por nós, pecadores, agora e na hora de nossa morte. Amém. Ave Maria, cheia de graça, o Senhor é convosco. Bendita sois vós dentre as mulheres, e bendito é o fruto do vosso ventre, Jesus. Santa Maria, Mãe de Deus, rogai por nós, pecadores, agora e na hora de nossa morte. Amém. Glória ao Pai, ao Filho e ao Espírito Santo, como era no princípio, agora e sempre. Amém. Ó meu Jesus, perdoai-nos e livrai-nos do fogo do inferno. Levai as almas todas para o céu e socorrei principalmente aquelas que mais precisarem da vossa misericórdia. Sagrada Família, rogai por nós. Nossa Senhora Aparecida, rogai por nós. Enchei-vos do Espírito Santo de Deus.

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Pai nosso que estais no céu, santificado seja o vosso nome. Venha a nós o vosso reino, seja feita a vossa vontade, assim na terra como no céu. O pão nosso de cada dia nos dai hoje, perdoai as nossas ofensas, assim como nós perdoamos a quem nos tem ofendido. E não nos deixeis cair em tentação, mas livrai-nos do mal. Amém. Ave Maria, cheia de graça, o Senhor é convosco. Bendita sois vós dentre as mulheres, e bendito é o fruto do vosso ventre, Jesus. Santa Maria, Mãe de Deus, rogai por nós, pecadores, agora e na hora de nossa morte. Amém. Ave Maria, cheia de graça, o Senhor é convosco. Bendita sois vós dentre as mulheres, e bendito é o fruto do vosso ventre, Jesus. Santa Maria, Mãe de Deus, rogai por nós, pecadores, agora e na hora de nossa morte. Amém. Ave Maria, cheia de graça, o Senhor é convosco. Bendita sois vós dentre as mulheres, e bendito é o fruto do vosso ventre, Jesus. Santa Maria, Mãe de Deus, rogai por nós, pecadores, agora e na hora de nossa morte. Amém. Ave Maria, cheia de graça, o Senhor é convosco. Bendita sois vós dentre as mulheres, e bendito é o fruto do vosso ventre, Jesus. Santa Maria, Mãe de Deus, rogai por nós, pecadores, agora e na hora de nossa morte. Amém. Ave Maria, cheia de graça, o Senhor é convosco. Bendita sois vós dentre as mulheres, e bendito é o fruto do vosso ventre, Jesus. Santa Maria, Mãe de Deus, rogai por nós, pecadores, agora e na hora de nossa morte. Amém. Ave Maria, cheia de graça, o Senhor é convosco. Bendita sois vós dentre as mulheres, e bendito é o fruto do vosso ventre, Jesus. Santa Maria, Mãe de Deus, rogai por nós, pecadores, agora e na hora de nossa morte. Amém. Ave Maria, cheia de graça, o Senhor é convosco. Bendita sois vós dentre as mulheres, e bendito é o fruto do vosso ventre, Jesus. Santa Maria, Mãe de Deus, rogai por nós, pecadores, agora e na hora de nossa morte. Amém. Ave Maria, cheia de graça, o Senhor é convosco. Bendita sois vós entre as mulheres, e bendito é o fruto do vosso ventre, Jesus. Santa Maria, Mãe de Deus, rogai por nós, pecadores, agora e na hora de nossa morte. Amém. Ave Maria, cheia de graça, o Senhor é convosco. Bendita sois vós dentre as mulheres, e bendito é o fruto do vosso ventre, Jesus. Santa Maria, Mãe de Deus, rogai por nós, pecadores, agora e na hora de nossa morte. Amém. Ave Maria, cheia de graça, o Senhor é convosco. Bendita sois vós dentre as mulheres, e bendito é o fruto do vosso ventre, Jesus. Santa Maria, Mãe de Deus, rogai por nós, pecadores, agora e na hora de nossa morte. Amém. Glória ao Pai, ao Filho e ao Espírito Santo, como era no princípio, agora e sempre. Amém. Ó meu Jesus, perdoai-nos e livrai-nos do fogo do inferno, levai as almas todas para o céu e socorrei principalmente aquelas que mais precisarem da vossa misericórdia. Sagrada Família, rogai por nós. Nossa Senhora Aparecida, rogai por nós. Enchei-vos do Espírito Santo de Deus.

Pai nosso que estais no céu, santificado seja o vosso nome. Venha a nós o vosso reino, seja feita a vossa vontade, assim na terra como no céu. O pão nosso de cada dia nos dai hoje, perdoai as nossas ofensas, assim como nós perdoamos a quem nos tem ofendido. E não nos deixeis cair em tentação, mas livrai-nos do mal. Amém. Ave Maria, cheia de graça, o Senhor é convosco. Bendita sois vós dentre as mulheres, e bendito é o fruto do vosso ventre, Jesus. Santa Maria, Mãe de Deus, rogai por nós, pecadores, agora e na hora de nossa morte. Amém. Ave Maria, cheia de graça, o Senhor é convosco. Bendita sois vós dentre as mulheres, e bendito é o fruto do vosso ventre, Jesus. Santa Maria, Mãe de Deus, rogai por nós, pecadores, agora e na hora de nossa morte. Amém. Ave Maria, cheia de graça, o Senhor é convosco. Bendita sois vós dentre as mulheres, e bendito é o fruto do vosso ventre, Jesus. Santa Maria, Mãe de Deus, rogai por nós, pecadores, agora e na hora de nossa morte. Amém. Ave Maria, cheia de graça, o Senhor é convosco. Bendita sois vós dentre as mulheres, e bendito é o fruto do vosso ventre, Jesus. Santa Maria, Mãe de Deus, rogai por nós, pecadores, agora e na hora de nossa morte. Amém. Ave Maria, cheia de graça, o Senhor é convosco. Bendita sois vós dentre as mulheres, e bendito é o fruto do vosso ventre, Jesus. Santa Maria, Mãe de Deus, rogai por nós, pecadores, agora e na hora de nossa morte. Amém. Ave Maria, cheia de graça, o Senhor é convosco. Bendita sois vós dentre as mulheres, e bendito é o fruto do vosso ventre, Jesus. Santa Maria, Mãe de Deus, rogai por nós, pecadores, agora e na hora de nossa morte. Amém. Ave Maria, cheia de graça, o Senhor é convosco. Bendita sois vós dentre as mulheres, e bendito é o fruto do vosso ventre, Jesus. Santa Maria, Mãe de Deus, rogai por nós, pecadores, agora e na hora de nossa morte. Amém. Ave Maria, cheia de graça, o Senhor é convosco. Bendita sois vós entre as mulheres, e bendito é o fruto do vosso ventre, Jesus. Santa Maria, Mãe de Deus, rogai por nós, pecadores, agora e na hora de nossa morte. Amém. Ave Maria, cheia de graça, o Senhor é convosco. Bendita sois vós dentre as mulheres, e bendito é o fruto do vosso ventre, Jesus. Santa Maria, Mãe de Deus, rogai por nós, pecadores, agora e na hora de nossa morte. Amém. Ave Maria, cheia de graça, o Senhor é convosco. Bendita sois vós dentre as mulheres, e bendito é o fruto do vosso ventre, Jesus. Santa Maria, Mãe de Deus, rogai por nós, pecadores, agora e na hora de nossa morte. Amém. Glória ao Pai, ao Filho e ao Espírito Santo, como era no princípio, agora e sempre. Amém. Ó meu Jesus, perdoai-nos e livrai-nos do fogo do inferno. Levai as almas todas para o céu e socorrei principalmente aquelas que mais precisarem da vossa misericórdia. Sagrada Família, rogai por nós. Nossa Senhora Aparecida, rogai por nós. Enchei-vos do Espírito Santo de Deus.

Pai nosso que estais no céu, santificado seja o vosso nome. Venha a nós o vosso reino, seja feita a vossa vontade, assim na terra como no céu. O pão nosso de cada dia nos dai hoje, perdoai as nossas ofensas, assim como nós perdoamos a quem nos tem ofendido. E não nos deixeis cair em tentação, mas livrai-nos do mal. Amém. Ave Maria, cheia de graça, o Senhor é convosco. Bendita sois vós dentre as mulheres, e bendito é o fruto do vosso ventre, Jesus. Santa Maria, Mãe de Deus, rogai por nós, pecadores, agora e na hora de nossa morte. Amém. Ave Maria, cheia de graça, o Senhor é convosco. Bendita sois vós dentre as mulheres, e bendito é o fruto do vosso ventre, Jesus. Santa Maria, Mãe de Deus, rogai por nós, pecadores, agora e na hora de nossa morte. Amém. Ave Maria, cheia de graça, o Senhor é convosco. Bendita sois vós dentre as mulheres, e bendito é o fruto do vosso ventre, Jesus. Santa Maria, Mãe de Deus, rogai por nós, pecadores, agora e na hora de nossa morte. Amém. Ave Maria, cheia de graça, o Senhor é convosco. Bendita sois vós dentre as mulheres, e bendito é o fruto do vosso ventre, Jesus. Santa Maria, Mãe de Deus, rogai por nós, pecadores, agora e na hora de nossa morte. Amém. Ave Maria, cheia de graça, o Senhor é convosco. Bendita sois vós dentre as mulheres, e bendito é o fruto do vosso ventre, Jesus. Santa Maria, Mãe de Deus, rogai por nós, pecadores, agora e na hora de nossa morte. Amém. Ave Maria, cheia de graça, o Senhor é convosco. Bendita sois vós dentre as mulheres, e bendito é o fruto do vosso ventre, Jesus. Santa Maria, Mãe de Deus, rogai por nós, pecadores, agora e na hora de nossa morte. Amém. Ave Maria, cheia de graça, o Senhor é convosco. Bendita sois vós dentre as mulheres, e bendito é o fruto do vosso ventre, Jesus. Santa Maria, Mãe de Deus, rogai por nós, pecadores, agora e na hora de nossa morte. Amém. Ave Maria, cheia de graça, o Senhor é convosco. Bendita sois vós entre as mulheres, e bendito é o fruto do vosso ventre, Jesus. Santa Maria, Mãe de Deus, rogai por nós, pecadores, agora e na hora de nossa morte. Amém. Ave Maria, cheia de graça, o Senhor é convosco. Bendita sois vós dentre as mulheres, e bendito é o fruto do vosso ventre, Jesus. Santa Maria, Mãe de Deus, rogai por nós, pecadores, agora e na hora de nossa morte. Amém. Ave Maria, cheia de graça, o Senhor é convosco. Bendita sois vós dentre as mulheres, e bendito é o fruto do vosso ventre, Jesus. Santa Maria, Mãe de Deus, rogai por nós, pecadores, agora e na hora de nossa morte. Amém. Glória ao Pai, ao Filho e ao Espírito Santo, como era no princípio, agora e sempre. Amém. Ó meu Jesus, perdoai-nos e livrai-nos do fogo do inferno, levai as almas todas para o céu e socorrei principalmente aquelas que mais precisarem da vossa misericórdia. Sagrada Família, rogai por nós. Nossa Senhora Aparecida, rogai por nós. Enchei-vos do Espírito Santo de Deus.

Pai nosso que estais no céu, santificado seja o vosso nome. Venha a nós o vosso reino, seja feita a vossa vontade, assim na terra como no céu. O pão nosso de cada dia nos dai hoje, perdoai as nossas ofensas, assim como nós perdoamos a quem nos tem ofendido. E não nos deixeis cair em tentação, mas livrai-nos do mal. Amém. Ave Maria, cheia de graça, o Senhor é convosco. Bendita sois vós dentre as mulheres, e bendito é o fruto do vosso ventre, Jesus. Santa Maria, Mãe de Deus, rogai por nós, pecadores, agora e na hora de nossa morte. Amém. Ave Maria, cheia de graça, o Senhor é convosco. Bendita sois vós dentre as mulheres, e bendito é o fruto do vosso ventre, Jesus. Santa Maria, Mãe de Deus, rogai por nós, pecadores, agora e na hora de nossa morte. Amém. Ave Maria, cheia de graça, o Senhor é convosco. Bendita sois vós dentre as mulheres, e bendito é o fruto do vosso ventre, Jesus. Santa Maria, Mãe de Deus, rogai por nós, pecadores, agora e na hora de nossa morte. Amém. Ave Maria, cheia de graça, o Senhor é convosco. Bendita sois vós dentre as mulheres, e bendito é o fruto do vosso ventre, Jesus. Santa Maria, Mãe de Deus, rogai por nós, pecadores, agora e na hora de nossa morte. Amém. Ave Maria, cheia de graça, o Senhor é convosco. Bendita sois vós dentre as mulheres, e bendito é o fruto do vosso ventre, Jesus. Santa Maria, Mãe de Deus, rogai por nós, pecadores, agora e na hora de nossa morte. Amém. Ave Maria, cheia de graça, o Senhor é convosco. Bendita sois vós dentre as mulheres, e bendito é o fruto do vosso ventre, Jesus. Santa Maria, Mãe de Deus, rogai por nós, pecadores, agora e na hora de nossa morte. Amém. Ave Maria, cheia de graça, o Senhor é convosco. Bendita sois vós dentre as mulheres, e bendito é o fruto do vosso ventre, Jesus. Santa Maria, Mãe de Deus, rogai por nós, pecadores, agora e na hora de nossa morte. Amém. Ave Maria, cheia de graça, o Senhor é convosco. Bendita sois vós entre as mulheres, e bendito é o fruto do vosso ventre, Jesus. Santa Maria, Mãe de Deus, rogai por nós, pecadores, agora e na hora de nossa morte. Amém. Ave Maria, cheia de graça, o Senhor é convosco. Bendita sois vós dentre as mulheres, e bendito é o fruto do vosso ventre, Jesus. Santa Maria, Mãe de Deus, rogai por nós, pecadores, agora e na hora de nossa morte. Amém. Ave Maria, cheia de graça, o Senhor é convosco. Bendita sois vós dentre as mulheres, e bendito é o fruto do vosso ventre, Jesus. Santa Maria, Mãe de Deus, rogai por nós, pecadores, agora e na hora de nossa morte. Amém. Glória ao Pai, ao Filho e ao Espírito Santo, como era no princípio, agora e sempre. Amém. Ó meu Jesus, perdoai-nos e livrai-nos do fogo do inferno. Levai as almas todas para o céu e socorrei principalmente aquelas que mais precisarem da vossa misericórdia. Sagrada Família, rogai por nós. Nossa Senhora Aparecida, rogai por nós. Enchei-vos do Espírito Santo de Deus.

Pai nosso que estais no céu, santificado seja o vosso nome. Venha a nós o vosso reino, seja feita a vossa vontade, assim na terra como no céu. O pão nosso de cada dia nos dai hoje, perdoai as nossas ofensas, assim como nós perdoamos a quem nos tem ofendido. E não nos deixeis cair em tentação, mas livrai-nos do mal. Amém. Ave Maria, cheia de graça, o Senhor é convosco. Bendita sois vós dentre as mulheres, e bendito é o fruto do vosso ventre, Jesus. Santa Maria, Mãe de Deus, rogai por nós, pecadores, agora e na hora de nossa morte. Amém. Ave Maria, cheia de graça, o Senhor é convosco. Bendita sois vós dentre as mulheres, e bendito é o fruto do vosso ventre, Jesus. Santa Maria, Mãe de Deus, rogai por nós, pecadores, agora e na hora de nossa morte. Amém. Ave Maria, cheia de graça, o Senhor é convosco. Bendita sois vós dentre as mulheres, e bendito é o fruto do vosso ventre, Jesus. Santa Maria, Mãe de Deus, rogai por nós, pecadores, agora e na hora de nossa morte. Amém. Ave Maria, cheia de graça, o Senhor é convosco. Bendita sois vós dentre as mulheres, e bendito é o fruto do vosso ventre, Jesus. Santa Maria, Mãe de Deus, rogai por nós, pecadores, agora e na hora de nossa morte. Amém. Ave Maria, cheia de graça, o Senhor é convosco. Bendita sois vós dentre as mulheres, e bendito é o fruto do vosso ventre, Jesus. Santa Maria, Mãe de Deus, rogai por nós, pecadores, agora e na hora de nossa morte. Amém. Ave Maria, cheia de graça, o Senhor é convosco. Bendita sois vós dentre as mulheres, e bendito é o fruto do vosso ventre, Jesus. Santa Maria, Mãe de Deus, rogai por nós, pecadores, agora e na hora de nossa morte. Amém. Ave Maria, cheia de graça, o Senhor é convosco. Bendita sois vós dentre as mulheres, e bendito é o fruto do vosso ventre, Jesus. Santa Maria, Mãe de Deus, rogai por nós, pecadores, agora e na hora de nossa morte. Amém. Ave Maria, cheia de graça, o Senhor é convosco. Bendita sois vós entre as mulheres, e bendito é o fruto do vosso ventre, Jesus. Santa Maria, Mãe de Deus, rogai por nós, pecadores, agora e na hora de nossa morte. Amém. Ave Maria, cheia de graça, o Senhor é convosco. Bendita sois vós dentre as mulheres, e bendito é o fruto do vosso ventre, Jesus. Santa Maria, Mãe de Deus, rogai por nós, pecadores, agora e na hora de nossa morte. Amém. Ave Maria, cheia de graça, o Senhor é convosco. Bendita sois vós dentre as mulheres, e bendito é o fruto do vosso ventre, Jesus. Santa Maria, Mãe de Deus, rogai por nós, pecadores, agora e na hora de nossa morte. Amém. Glória ao Pai, ao Filho e ao Espírito Santo, como era no princípio, agora e sempre. Amém. Ó meu Jesus, perdoai-nos e livrai-nos do fogo do inferno. Levai as almas todas para o céu e socorrei principalmente aquelas que mais precisarem da vossa misericórdia. Sagrada Família, rogai por nós. Nossa Senhora Aparecida, rogai por nós. Enchei-vos do Espírito Santo de Deus.

mistérios gloriosos ou da glória. A glória de cumprir integralmente o propósito de Deus. Esses mistérios contemplam a glorificação, a vida eterna de Jesus e de Maria no reino de Deus.

Pai nosso que estais no céu, santificado seja o vosso nome. Venha a nós o vosso reino, seja feita a vossa vontade, assim na terra como no céu. O pão nosso de cada dia nos dai hoje, perdoai as nossas ofensas, assim como nós perdoamos a quem nos tem ofendido. E não nos deixeis cair em tentação, mas livrai-nos do mal. Amém. Ave Maria, cheia de graça, o Senhor é convosco. Bendita sois vós dentre as mulheres, e bendito é o fruto do vosso ventre, Jesus. Santa Maria, Mãe de Deus, rogai por nós, pecadores, agora e na hora de nossa morte. Amém. Ave Maria, cheia de graça, o Senhor é convosco. Bendita sois vós dentre as mulheres, e bendito é o fruto do vosso ventre, Jesus. Santa Maria, Mãe de Deus, rogai por nós, pecadores, agora e na hora de nossa morte. Amém. Ave Maria, cheia de graça, o Senhor é convosco. Bendita sois vós dentre as mulheres, e bendito é o fruto do vosso ventre, Jesus. Santa Maria, Mãe de Deus, rogai por nós, pecadores, agora e na hora de nossa morte. Amém. Ave Maria, cheia de graça, o Senhor é convosco. Bendita sois vós dentre as mulheres, e bendito é o fruto do vosso ventre, Jesus. Santa Maria, Mãe de Deus, rogai por nós, pecadores, agora e na hora de nossa morte. Amém. Ave Maria, cheia de graça, o Senhor é convosco. Bendita sois vós dentre as mulheres, e bendito é o fruto do vosso ventre, Jesus. Santa Maria, Mãe de Deus, rogai por nós, pecadores, agora e na hora de nossa morte. Amém. Ave Maria, cheia de graça, o Senhor é convosco. Bendita sois vós dentre as mulheres, e bendito é o fruto do vosso ventre, Jesus. Santa Maria, Mãe de Deus, rogai por nós, pecadores, agora e na hora de nossa morte. Amém. Ave Maria, cheia de graça, o Senhor é convosco. Bendita sois vós dentre as mulheres, e bendito é o fruto do vosso ventre, Jesus. Santa Maria, Mãe de Deus, rogai por nós, pecadores, agora e na hora de nossa morte. Amém. Ave Maria, cheia de graça, o Senhor é convosco. Bendita sois vós entre as mulheres, e bendito é o fruto do vosso ventre, Jesus. Santa Maria, Mãe de Deus, rogai por nós, pecadores, agora e na hora de nossa morte. Amém. Ave Maria, cheia de graça, o Senhor é convosco. Bendita sois vós dentre as mulheres, e bendito é o fruto do vosso ventre, Jesus. Santa Maria, Mãe de Deus, rogai por nós, pecadores, agora e na hora de nossa morte. Amém. Ave Maria, cheia de graça, o Senhor é convosco. Bendita sois vós dentre as mulheres, e bendito é o fruto do vosso ventre, Jesus. Santa Maria, Mãe de Deus, rogai por nós, pecadores, agora e na hora de nossa morte. Amém. Glória ao Pai, ao Filho e ao Espírito Santo, como era no princípio, agora e sempre. Amém. Ó meu Jesus, perdoai-nos e livrai-nos do fogo do inferno, levai as almas todas para o céu e socorrei principalmente aquelas que mais precisarem da vossa misericórdia. Sagrada Família, rogai por nós. Nossa Senhora Aparecida, rogai por nós. Enchei-vos do Espírito Santo de Deus.

Pai nosso que estais no céu, santificado seja o vosso nome. Venha a nós o vosso reino, seja feita a vossa vontade, assim na terra como no céu. O pão nosso de cada dia nos dai hoje, perdoai as nossas ofensas, assim como nós perdoamos a quem nos tem ofendido. E não nos deixeis cair em tentação, mas livrai-nos do mal. Amém. Ave Maria, cheia de graça, o Senhor é convosco. Bendita sois vós dentre as mulheres, e bendito é o fruto do vosso ventre, Jesus. Santa Maria, Mãe de Deus, rogai por nós, pecadores, agora e na hora de nossa morte. Amém. Ave Maria, cheia de graça, o Senhor é convosco. Bendita sois vós dentre as mulheres, e bendito é o fruto do vosso ventre, Jesus. Santa Maria, Mãe de Deus, rogai por nós, pecadores, agora e na hora de nossa morte. Amém. Ave Maria, cheia de graça, o Senhor é convosco. Bendita sois vós dentre as mulheres, e bendito é o fruto do vosso ventre, Jesus. Santa Maria, Mãe de Deus, rogai por nós, pecadores, agora e na hora de nossa morte. Amém. Ave Maria, cheia de graça, o Senhor é convosco. Bendita sois vós dentre as mulheres, e bendito é o fruto do vosso ventre, Jesus. Santa Maria, Mãe de Deus, rogai por nós, pecadores, agora e na hora de nossa morte. Amém. Ave Maria, cheia de graça, o Senhor é convosco. Bendita sois vós dentre as mulheres, e bendito é o fruto do vosso ventre, Jesus. Santa Maria, Mãe de Deus, rogai por nós, pecadores, agora e na hora de nossa morte. Amém. Ave Maria, cheia de graça, o Senhor é convosco. Bendita sois vós dentre as mulheres, e bendito é o fruto do vosso ventre, Jesus. Santa Maria, Mãe de Deus, rogai por nós, pecadores, agora e na hora de nossa morte. Amém. Ave Maria, cheia de graça, o Senhor é convosco. Bendita sois vós dentre as mulheres, e bendito é o fruto do vosso ventre, Jesus. Santa Maria, Mãe de Deus, rogai por nós, pecadores, agora e na hora de nossa morte. Amém. Ave Maria, cheia de graça, o Senhor é convosco. Bendita sois vós entre as mulheres, e bendito é o fruto do vosso ventre, Jesus. Santa Maria, Mãe de Deus, rogai por nós, pecadores, agora e na hora de nossa morte. Amém. Ave Maria, cheia de graça, o Senhor é convosco. Bendita sois vós dentre as mulheres, e bendito é o fruto do vosso ventre, Jesus. Santa Maria, Mãe de Deus, rogai por nós, pecadores, agora e na hora de nossa morte. Amém. Ave Maria, cheia de graça, o Senhor é convosco. Bendita sois vós dentre as mulheres, e bendito é o fruto do vosso ventre, Jesus. Santa Maria, Mãe de Deus, rogai por nós, pecadores, agora e na hora de nossa morte. Amém. Glória ao Pai, ao Filho e ao Espírito Santo, como era no princípio, agora e sempre. Amém. Ó meu Jesus, perdoai-nos e livrai-nos do fogo do inferno. Levai as almas todas para o céu e socorrei principalmente aquelas que mais precisarem da vossa misericórdia. Sagrada Família, rogai por nós. Nossa Senhora Aparecida, rogai por nós. Enchei-vos do Espírito Santo de Deus.

Pai nosso que estais no céu, santificado seja o vosso nome. Venha a nós o vosso reino, seja feita a vossa vontade, assim na terra como no céu. O pão nosso de cada dia nos dai hoje, perdoai as nossas ofensas, assim como nós perdoamos a quem nos tem ofendido. E não nos deixeis cair em tentação, mas livrai-nos do mal. Amém. Ave Maria, cheia de graça, o Senhor é convosco. Bendita sois vós dentre as mulheres, e bendito é o fruto do vosso ventre, Jesus. Santa Maria, Mãe de Deus, rogai por nós, pecadores, agora e na hora de nossa morte. Amém. Ave Maria, cheia de graça, o Senhor é convosco. Bendita sois vós dentre as mulheres, e bendito é o fruto do vosso ventre, Jesus. Santa Maria, Mãe de Deus, rogai por nós, pecadores, agora e na hora de nossa morte. Amém. Ave Maria, cheia de graça, o Senhor é convosco. Bendita sois vós dentre as mulheres, e bendito é o fruto do vosso ventre, Jesus. Santa Maria, Mãe de Deus, rogai por nós, pecadores, agora e na hora de nossa morte. Amém. Ave Maria, cheia de graça, o Senhor é convosco. Bendita sois vós dentre as mulheres, e bendito é o fruto do vosso ventre, Jesus. Santa Maria, Mãe de Deus, rogai por nós, pecadores, agora e na hora de nossa morte. Amém. Ave Maria, cheia de graça, o Senhor é convosco. Bendita sois vós dentre as mulheres, e bendito é o fruto do vosso ventre, Jesus. Santa Maria, Mãe de Deus, rogai por nós, pecadores, agora e na hora de nossa morte. Amém. Ave Maria, cheia de graça, o Senhor é convosco. Bendita sois vós dentre as mulheres, e bendito é o fruto do vosso ventre, Jesus. Santa Maria, Mãe de Deus, rogai por nós, pecadores, agora e na hora de nossa morte. Amém. Ave Maria, cheia de graça, o Senhor é convosco. Bendita sois vós dentre as mulheres, e bendito é o fruto do vosso ventre, Jesus. Santa Maria, Mãe de Deus, rogai por nós, pecadores, agora e na hora de nossa morte. Amém. Ave Maria, cheia de graça, o Senhor é convosco. Bendita sois vós entre as mulheres, e bendito é o fruto do vosso ventre, Jesus. Santa Maria, Mãe de Deus, rogai por nós, pecadores, agora e na hora de nossa morte. Amém. Ave Maria, cheia de graça, o Senhor é convosco. Bendita sois vós dentre as mulheres, e bendito é o fruto do vosso ventre, Jesus. Santa Maria, Mãe de Deus, rogai por nós, pecadores, agora e na hora de nossa morte. Amém. Ave Maria, cheia de graça, o Senhor é convosco. Bendita sois vós dentre as mulheres, e bendito é o fruto do vosso ventre, Jesus. Santa Maria, Mãe de Deus, rogai por nós, pecadores, agora e na hora de nossa morte. Amém. Glória ao Pai, ao Filho e ao Espírito Santo, como era no princípio, agora e sempre. Amém. Ó meu Jesus, perdoai-nos e livrai-nos do fogo do inferno. Levai as almas todas para o céu e socorrei principalmente aquelas que mais precisarem da vossa misericórdia. Sagrada Família, rogai por nós. Nossa Senhora Aparecida, rogai por nós. Enchei-vos do Espírito Santo de Deus.

Pai nosso que estais no céu, santificado seja o vosso nome. Venha a nós o vosso reino, seja feita a vossa vontade, assim na terra como no céu. O pão nosso de cada dia nos dai hoje, perdoai as nossas ofensas, assim como nós perdoamos a quem nos tem ofendido. E não nos deixeis cair em tentação, mas livrai-nos do mal. Amém. Ave Maria, cheia de graça, o Senhor é convosco. Bendita sois vós dentre as mulheres, e bendito é o fruto do vosso ventre, Jesus. Santa Maria, Mãe de Deus, rogai por nós, pecadores, agora e na hora de nossa morte. Amém. Ave Maria, cheia de graça, o Senhor é convosco. Bendita sois vós dentre as mulheres, e bendito é o fruto do vosso ventre, Jesus. Santa Maria, Mãe de Deus, rogai por nós, pecadores, agora e na hora de nossa morte. Amém. Ave Maria, cheia de graça, o Senhor é convosco. Bendita sois vós dentre as mulheres, e bendito é o fruto do vosso ventre, Jesus. Santa Maria, Mãe de Deus, rogai por nós, pecadores, agora e na hora de nossa morte. Amém. Ave Maria, cheia de graça, o Senhor é convosco. Bendita sois vós dentre as mulheres, e bendito é o fruto do vosso ventre, Jesus. Santa Maria, Mãe de Deus, rogai por nós, pecadores, agora e na hora de nossa morte. Amém. Ave Maria, cheia de graça, o Senhor é convosco. Bendita sois vós dentre as mulheres, e bendito é o fruto do vosso ventre, Jesus. Santa Maria, Mãe de Deus, rogai por nós, pecadores, agora e na hora de nossa morte. Amém. Ave Maria, cheia de graça, o Senhor é convosco. Bendita sois vós dentre as mulheres, e bendito é o fruto do vosso ventre, Jesus. Santa Maria, Mãe de Deus, rogai por nós, pecadores, agora e na hora de nossa morte. Amém. Ave Maria, cheia de graça, o Senhor é convosco. Bendita sois vós dentre as mulheres, e bendito é o fruto do vosso ventre, Jesus. Santa Maria, Mãe de Deus, rogai por nós, pecadores, agora e na hora de nossa morte. Amém. Ave Maria, cheia de graça, o Senhor é convosco. Bendita sois vós entre as mulheres, e bendito é o fruto do vosso ventre, Jesus. Santa Maria, Mãe de Deus, rogai por nós, pecadores, agora e na hora de nossa morte. Amém. Ave Maria, cheia de graça, o Senhor é convosco. Bendita sois vós dentre as mulheres, e bendito é o fruto do vosso ventre, Jesus. Santa Maria, Mãe de Deus, rogai por nós, pecadores, agora e na hora de nossa morte. Amém. Ave Maria, cheia de graça, o Senhor é convosco. Bendita sois vós dentre as mulheres, e bendito é o fruto do vosso ventre, Jesus. Santa Maria, Mãe de Deus, rogai por nós, pecadores, agora e na hora de nossa morte. Amém. Glória ao Pai, ao Filho, ao Espírito Santo, como era no princípio, agora e sempre. Amém. Ó meu Jesus, perdoai-nos e livrai-nos do fogo do inferno, levai as almas todas para o céu, e socorrei principalmente aquelas que mais precisarem da vossa misericórdia. Sagrada Família, rogai por nós. Nossa Senhora Aparecida, rogai por nós. Enchei-vos do Espírito Santo de Deus.

vós dentre as mulheres, e bendito é o fruto do vosso ventre, Jesus. Santa Maria, Mãe de Deus, rogai por nós, pecadores, agora e na hora de nossa morte. Amém. Ave Maria, cheia de graça, o Senhor é convosco. Bendita sois vós dentre as mulheres, e bendito é o fruto do vosso ventre, Jesus. Santa Maria, Mãe de Deus, rogai por nós, pecadores, agora e na hora de nossa morte. Amém. Ave Maria, cheia de graça, o Senhor é convosco. Bendita sois vós dentre as mulheres, e bendito é o fruto do vosso ventre, Jesus. Santa Maria, Mãe de Deus, rogai por nós, pecadores, agora e na hora de nossa morte. Amém. Ave Maria, cheia de graça, o Senhor é convosco. Bendita sois vós dentre as mulheres, e bendito é o fruto do vosso ventre, Jesus. Santa Maria, Mãe de Deus, rogai por nós, pecadores, agora e na hora de nossa morte. Amém. Ave Maria, cheia de graça, o Senhor é convosco. Bendita sois vós dentre as mulheres, e bendito é o fruto do vosso ventre, Jesus. Santa Maria, Mãe de Deus, rogai por nós, pecadores, agora e na hora de nossa morte. Amém. Ave Maria, cheia de graça, o Senhor é convosco. Bendita sois vós dentre as mulheres, e bendito é o fruto do vosso ventre, Jesus. Santa Maria, Mãe de Deus, rogai por nós, pecadores, agora e na hora de nossa morte. Amém. Ave Maria, cheia de graça, o Senhor é convosco. Bendita sois vós dentre as mulheres, e bendito é o fruto do vosso ventre, Jesus. Santa Maria, Mãe de Deus, rogai por nós, pecadores, agora e na hora de nossa morte. Amém. Ave Maria, cheia de graça, o Senhor é convosco. Bendita sois vós entre as mulheres, e bendito é o fruto do vosso ventre, Jesus. Santa Maria, Mãe de Deus, rogai por nós, pecadores, agora e na hora de nossa morte. Amém. Ave Maria, cheia de graça, o Senhor é convosco. Bendita sois vós dentre as mulheres, e bendito é o fruto do vosso ventre, Jesus. Santa Maria, Mãe de Deus, rogai por nós, pecadores, agora e na hora de nossa morte. Amém. Ave Maria, cheia de graça, o Senhor é convosco. Bendita sois vós dentre as mulheres, e bendito é o fruto do vosso ventre, Jesus. Santa Maria, Mãe de Deus, rogai por nós, pecadores, agora e na hora de nossa morte. Amém. Glória ao Pai, ao Filho e ao Espírito Santo, como era no princípio, agora e sempre. Amém. Ó meu Jesus, perdoai-nos e livrai-nos do fogo do inferno. Levai as almas todas para o céu e socorrei principalmente aquelas que mais precisarem da vossa misericórdia. Sagrada Família, rogai por nós. Nossa Senhora Aparecida, rogai por nós. Enchei-vos do Espírito Santo de Deus.

0: Vamos agora louvar a nossa mãe. Infinitas graças vos damos, soberana rainha, pelos benefícios que todos os dias recebemos de vossas mãos liberais. Dignai-vos agora e para sempre tomarmos debaixo de vosso poderoso amparo. Para mais vos obrigar, vos saudamos com uma salve, rainha.
1: Salve, rainha.
2: Salve, Rainha, Mãe de Misericórdia, vida, doçura, esperança nossa, salve. A vós bradamos, degredados filhos de Eva, a vós suspiramos, gemendo e chorando neste vale de lágrimas. Eia, pois, advogada nossa, esses vossos olhos misericordiosa nós volvei. E depois desse desterro, mostrai-nos Jesus.

bendito é o fruto do vosso ventre. Ó clemente, ó piedosa, ó doce sempre Virgem Maria, rogai por nós, Santa Mãe de Deus, para que sejamos dignos das promessas de Cristo.

0: Meu amigo, minha amiga, estamos chegando ao final do nosso Santo Rosário. Deus abençoe a sua vida, a sua família. Que por intercessão de Nossa Senhora, possa o Deus da vida te abençoar. Em nome do Pai, do Filho e do Espírito Santo. Amém.
1: Como foi bom, meu amigo, como foi bom, minha amiga, rezar com você nessa madrugada. Fizemos aí esse caminho de oração juntinho com a Mãezinha do Céu e seu Filho Jesus. Passamos aí pelos principais mistérios da vida de Jesus e Maria. É isso aí, meu amigo e minha amiga. Desejo a você um dia abençoado na graça de Deus. Que Nossa Senhora e seu Filho Jesus possa continuar iluminando a sua vida. E vamos se manter fiel, hein? Vamos se manter fiéis aí à madrugada de oração com Altair Show, Santo Rosário, todos os dias. Eu e a turma da alegria aqui, como você ouviu, tá bom? Reze, reze o Santo Rosário todos os dias. Tem essa devoção especial, Nossa Mãezinha do Céu. Um bom dia pra você.

0: 5:53.
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2: Vivemos em um mundo onde tudo é rápido, onde a pressa muitas vezes toma o controle. Mas já percebeu que as melhores coisas da vida não acontecem assim, ó, no estalo de dedos? A paciência é uma virtude que traz força e clareza, e é algo que a gente precisa cultivar. Nada acontece de um dia para o outro, nada. A construção dos seus sonhos, o amadurecimento das suas ideias, a chegada do momento certo. Tudo tem o seu tempo e a pressa pode te fazer perder detalhes importantes do caminho. Então, ao invés de se desesperar por resultados imediatos, confie no processo. A paciência não é só esperar, é saber que a cada passo você está mais perto de alcançar o que realmente importa.
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2: Rádio Barroso Mix informa a hora certa.
3: 5 horas e 59 minutos.
4: Bom dia!

0: ouvintes das 6 horas. Há um provérbio italiano que diz: não devemos apontar os erros alheios com um dedo sujo. Muita sabedoria se contém nesta frase, se nós a examinarmos com sinceridade. Lembra aquela passagem da vida do Cristo, quando os hipócritas queriam apedrejar uma mulher que havia cometido adultério? Jesus chegou, ela foi apresentada a ele pelos seus juízes, que perguntavam à luz da lei de Moisés como deviam proceder. Cristo, olhando firme nos olhos deles, sentenciou: quem de vocês se julgar limpo e livre de pecado, atire a primeira pedra. Um por um, todos eles se foram. Ave Maria, cheia de graça, o Senhor é convosco. Bendita sois vós entre as mulheres, e bendito é o fruto do vosso ventre, Jesus. Santa Maria, Mãe de Deus, rogai por nós, os pecadores, agora e na hora de nossa morte. Amém.
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2: Bom dia, queridos irmãos e irmãs, nesta segunda-feira, que tem um dia maravilhoso. E durante toda essa semana nós vamos rezar ao coração de Jesus, mês de junho. Coloque as suas intenções no coração de Jesus. Acesse o site www.padrereginaldomanzotti.com.br. Acesse agora e mande lá suas intenções para as 24 horas da presença do Senhor. Vamos juntos, Pai, Filho e Espírito Santo. Amém. Ó meu Jesus, no seu sagrado coração, eu confio as minhas intenções no despertar deste dia. Sagrado Coração de Jesus, fonte de todas as graças e merecimentos, onde procurarei tesouro que contém todas as riquezas de vossa clemência e bondade? Onde baterei, a não ser na porta do vosso coração? Ó Sagrado Coração de Jesus, nesta manhã venho pedir consolação quando na aflição, proteção quando perseguido. Venho pedir, ó Sagrado Coração de Jesus, nesta manhã, força quando oprimido de tristeza. No teu coração, Jesus, encontro luz quando estou envolvido em trevas de dúvida e incredulidade. No despertar deste dia, Sagrado Coração de Jesus, eu venho reafirmar a minha confiança em vós. Doce Coração de Jesus, sede o meu amor. Doce Coração de Maria, sede a minha salvação. Sagrado Coração de Jesus, me proteja em todos os caminhos e decisões a serem tomadas hoje. Mas não permita, ó meu Jesus, que decisões tomadas me afaste do teu coração. Ao contrário, infunda-me vosso Espírito Santo, para que os sentimentos cultivados em mim sejam sentimentos de amor, justiça e ternura, que eu possa, ó Sagrado Coração de Jesus, ter o meu coração semelhante ao vosso. E se preciso for, ó Sagrado Coração de Jesus, arranque este coração de pedra e coloque um coração capaz de amar. Sagrado Coração de Jesus, eu consagro este dia a vós. Amém. Pai nosso que estais no céu, santificado seja o vosso nome. Venha a nós o vosso reino, seja feita a vossa vontade, assim na terra como no céu. O pão nosso de cada dia nos dai hoje. Perdoai-nos nas nossas ofensas, assim como nós perdoamos a quem nos tem ofendido. E não nos deixeis cair em tentação, mas livrai-nos do mal. Amém. Um bom dia no coração de Jesus.

0: Filhos queridos, povo amado de Deus, da hora da misericórdia, que a paz do Senhor possa de forma mais abundante fluir na sua vida hoje, segunda-feira. Obrigado a você que ligou e participou comigo do Terço das Santas Chagas. E aí, quando você vai ligar para deixar seu testemunho? Você liga e você deixa seu testemunho gravado. Qual que é o número, padre? 0, operadora 41, 3221-6060. É o número que você liga e deixa seu testemunho, como este que vamos ouvir juntos agora.
1: Padre, meu nome é Valdirene, falo de Santarém, aqui no Pará. Eu assisto o senhor pelo canal 16. Em 2016, meu irmão caçula, ele me pediu ajuda sobre para se libertar das drogas. E o senhor estava falando sobre a gente perder os nossos filhos pro diabo, né? Que seria as drogas. É. Eu tomei aquele como posse, lutei com meu irmão e graças a Deus hoje ele se curou das drogas, né? Tá libertado, né? Tem a família dele. E com as novenas de São José, eu consegui essa grande graça,
0: amém,
1: né? E eu só tenho que agradecer e eu fico muito feliz em poder dar esse testemunho.
0: Com
1: porque
0: certeza.
1: Não perdi meu irmão para as drogas. Graças a Deus, graça testemunhada. Meu irmão está salvo.
0: Amém.
1: Toca o sino, sacristão.
0: Mas toca mesmo, sacristão. É a corneta para ela. Porque a libertação das drogas é uma grande graça. Meu abraço, Valdirine. Que bom que você testemunhou. Meu abraço a Santarém. Isso é maravilhoso, porque realmente a gente o que faz? Você luta, você reza, você suplica, você clama a Deus. E a graça acontece. É isso que a gente pede a Deus Nosso Senhor. E não desistir, não desanimar. Bíblia aberta, cartilha de oração.
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Mateus capítulo 7, versículo 1 a 5. O Evangelho desta segunda-feira. Mateus 7, de 1 a 5. Senhor esteja convosco, Ele está no meio de nós. Proclamação do Evangelho de Jesus Cristo segundo Mateus. Glória a vós, Senhor. Não julgueis, e não sereis julgados. Pois com o mesmo julgamento com que julgardes, os outros sereis julgados, e a mesma medida que usardes para com os outros, servirá para vós. Porque observas o cisco do olho do teu irmão e não reparas na trave que está no teu próprio olho? Ou como podes dizer ao teu irmão, deixa-me tirar o cisco do teu olho quando tu mesmo tens uma trave no teu? Hipócrita! Tira a primeira trave do teu olho, então enxergarás bem para tirar o cisco do olho do teu irmão. Palavra da salvação. Glória a vós, Senhor. Jesus lança no Evangelho desta segunda-feira um imperativo muito grande. Não julgueis. Definitivamente, não julgueis. Não julgueis para não ser de julgados. Não julgueis para que não demos o direito de que os outros nos julguem. Não devemos julgar porque o amor ao próximo tem que prevalecer. Só o amor possibilita o posicionamento de maneira conveniente. Só o amor é capaz de superar o desejo de vingança, o ódio. Só o amor é capaz de superar a maledicência. Só o amor é capaz de olhar com caridade. Somente ao Pai compete o julgamento. E sabemos que o julgamento do Pai, este será no amor. Senhor, dai-nos a graça de respeitar os semelhantes. Senhor, pedimos nesta hora da misericórdia, dai-nos a graça de uma reeducação na misericórdia e que usemos da misericórdia para com o próximo. Senhor, dai-nos a graça de que jamais sejamos levados pelo desejo de julgar os que erram, os que nos rodeiam, os que nos cercam. Senhor, ajuda-nos.

0: meu Jesus.
1: Abençoai, Senhor, a água, a roupa dos enfermos e as fotos de família. Abençoai e santificai. Em nome do Pai, do Filho, do Espírito Santo. Amém.

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0: E vamos juntos para o quarto dia da novena perpétua de Jesus das Santas Chagas. E eu convido você a mandar as suas intenções, 41-3221-6060. Rezemos. Por suas santas chagas, suas chagas gloriosas, o Cristo Senhor me proteja e me guarde. Senhor Jesus, foste levado na cruz para que, por vossas santas chagas, sejam curadas as de nossas almas. Eu vos louvo e agradeço pelo vosso ato redentor. Carregaste em vosso próprio corpo os meus pecados e de toda a humanidade. Nas vossas santas chagas, Senhor, coloco minhas intenções, minhas preocupações, ansiedades e angústias, minhas enfermidades físicas e psíquicas, meus sofrimentos, dores, alegrias e necessidades. Em vossas santas chagas, Senhor, coloco a minha família. Envolvei, Senhor, a mim e meus familiares, protegendo-nos do mal. Senhor, ao mostrar vossas santas chagas gloriosas a Tomé e o mandando tocar em vosso lado aberto, o curaste da incredulidade. Eu vos peço, Senhor, permita-me refugiar em vossas santas chagas e, por mérito desses sinais de vosso amor, curai a minha falta de fé. Ó Jesus, pelos méritos de vossa paixão, morte e ressurreição, dai-me a graça de viver os frutos da nossa redenção. Amém. Queridos filhos e filhas, os testemunhos nos são enviados e eu convido, estimulo você que também o faça. Mande para a obra, para que o mundo saiba esta presença do Deus vivo e verdadeiro, que faz milagres e prodígios. Acompanhe este.
1: Eu, na época da pandemia, fiquei muito isolado, porque eu tenho várias doenças autoimunes, e uma delas é a neuromielite óptica, que é uma doença degenerativa, muito grave e sem cura. Então, o médico disse que eu tinha que ficar muito isolada, porque se eu contraísse o vírus, eu poderia vir a óbito. E naquele momento, eu não sabia o que era estar próximo de Deus. Eu não conseguia chegar até Ele, por mais que eu quisesse. Então, eu fui apresentada aos programas do padre Reginaldo Manzotti e dali eu comecei a assisti-lo, porque a minha vontade era morrer e até mesmo tirar a minha vida, porque a dor era muito grande. E através das orações do padre Manzotti, através de eu estar acompanhando todos os programas dele, eu fui assim, descobrindo o que é estar perto de Deus e tal, o encontro dele, e saber que Ele nos acolhe, as orações do padre Reginaldo, e aí que eu sinto força de continuar a seguir minha vida e sinto que Deus está muito presente de mim. Mas hoje eu sou uma outra pessoa. Deus está presente na minha vida, por mais que tenha hora que eu tenha essa dificuldade. Graça alcançada, graça testemunhada. Toque o sino, sacristão.
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0: 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E vamos à bênção da casa. Que a vossa divina bênção os acompanhe. Que o Espírito Santo ilumine os seus pensamentos e que seu poder haja por eles em toda parte. Tudo que se encontra nesta casa, os que nela entram, os que dela saem, que Jesus, nas suas santas chagas, nos abençoe e vos preserve do mal, para que nenhuma desgraça se aproxime de vós. O Senhor vos abençoe e vos guarde, que Ele faça seu rosto brilhar sobre vós, que Ele se compadeça de vós e vos dê a paz. Em nome do Pai, do Filho e do Espírito Santo. Amém.

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0: Rádio Barroso Mix informa a hora certa.
1: 6:29.
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Eu queria que você hoje estivesse entusiasmado. Aliás, sabe o que significa entusiasmado? A palavra entusiasmado é uma palavra grega que significa cheio de Deus. É. Intus asmos. Asmos significa Espírito Santo. Intus, dentro. Espírito Santo, dentro. A pessoa entusiasmada é uma pessoa cheia de Deus. Cheia do amor de Deus. Agora, como que faz para a gente se encher de Deus? A gente tem que abrir o coração para que Deus possa entrar. Se eu me fechar, Deus não entra. Se eu me fechar em mim mesmo, no meu egoísmo, nas minhas coisas, nos meus afazeres, e não deixar Deus entrar, Deus não entra. Deus é muito educado, Deus é muito delicado, Ele não entra. Deixa Deus entrar na sua vida e encher você do seu amor. Aí sim você vai ficar entusiasmado. Uma pessoa desanimada, uma pessoa sem graça, uma pessoa que fica pelos cantos, uma pessoa que fica choramingando, é uma pessoa que não está cheia de Deus. É uma pessoa que não é entusiasmada. Por isso, saia aí do seu egoísmo, saia aí das suas coisinhas, abre o seu coração, deixa Deus encher a sua vida do seu amor e fique entusiasmado, seja cheio de Deus e mostre para o mundo e para você mesmo como é gostoso estar cheio de Deus.

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3: Afastado das aldeias, perto de uma montanha, morava um velho sábio. Vivia sozinho e de forma bastante austera. Alimentava-se praticamente só das coisas que cresciam na horta que cultivava perto da sua choupana. De vez em quando, algum morador lhe presenteava também com alguma comida. Era muito conhecido pela sua sabedoria e muito procurado por todos que quisessem um conselho para tomar alguma decisão ou resolver algum problema. Como dificilmente se afastava da sua moradia, estava sempre à disposição de quem o procurasse. Também muitas crianças gostavam de andar por lá e escutar o velho falar. Um dia, uma criança disse ao velho sábio: "Você dá conselhos a todas as pessoas que aqui vêm? Você sabe falar sobre qualquer assunto? Mas diga uma coisa, quando você mesmo precisa de um conselho, a quem procura?" O velho sábio deu um pequeno sorriso e respondeu ao garoto: "Eu tenho um pássaro. É um pássaro. Eu pergunto a ele e ele me ajuda bastante." Desde então, espalhou-se em toda a região a história do pássaro conselheiro que vivia com o velho sábio. As pessoas de todas as aldeias da região ficaram curiosas para conhecer aquele pássaro. Muitos olhavam, espreitavam a choupana do velho sábio por longas e longas horas para ver se viam alguma coisa. Mas ninguém nunca chegou a ver o tal pássaro. E assim, a curiosidade só aumentava e ninguém tinha coragem de perguntar ao velho sábio onde estava o pássaro conselheiro. E os pais aconselhavam os filhos a não tocarem no assunto do pássaro com o velho, pois um tal pássaro podia até ser muito perigoso. Uma vez, um grupo de crianças estava conversando com o velho sábio e uma delas, muito curiosa, tomou coragem e perguntou ao sábio sobre o tal pássaro. O velho sábio disse: "Então, você quer ver o meu pássaro, né? É muito simples. Espere um pouco, vou lhe mostrar." O velho sábio entrou na sua choupana e pouco tempo depois saiu de lá com um pássaro de madeira na mão, esculpido toscamente, mal feito, com um canivete. As crianças olharam aquilo meio incrédulas e perguntaram se o velho sábio tinha certeza que este era o pássaro que dava respostas às suas perguntas. E o velho sábio respondeu: "Eu não disse que o pássaro dá respostas. Eu só disse que este pássaro me ajuda bastante, pois a ele eu faço as perguntas. E faço a ele muitas perguntas. E se eu souber fazer bem as perguntas, já é uma etapa importante na busca das respostas." Preste atenção. A resposta correta está muitas vezes na pergunta certa. Fazer perguntas deve ser um exercício constante na vida das pessoas e das instituições. Perguntar-se sobre todos os aspectos de um problema. Quando você se pergunta a si mesmo, 50% da resposta já está dada.

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1: Senhor nosso Deus, Pai de toda consolação, Senhor de toda esperança, onde nós depositamos a nossa vida, vinde nos abençoar neste momento e fazei com que a vossa bênção nos acompanhe em tudo aquilo que fizermos, na nossa casa, no nosso trabalho, nos nossos afazeres. Que a vossa bênção venha sobre os nossos estabelecimentos, sobre os nossos empreendimentos e sobre a nossa vida. Afastai o mal, afastai a inveja, afugentai, Senhor, o maligno, e fazei com que possamos viver na graça e no bem. Senhor, nós vos pedimos neste momento, pedimos a graça, Senhor, de conseguir a cura para essa doença que estamos passando. Por isso pedimos, Senhor, vai entrando nos hospitais, nas casas de saúde, na nossa casa, e vai curando, vai restaurando, trazendo paz. Pedimos agora, Senhor, encarecidamente, pedimos a vós, Senhor, que sois um Deus que não nos decepciona, curai aqueles que estão em depressão, afastai, Senhor, de nós todo o mal, acompanhai aqueles que estão fazendo quimioterapia e dai força, Senhor, àqueles que choram por ter perdido alguém. Fazei com que possam ser consolados no vosso amor. Senhor, olhai com carinho aqueles que estão suplicando um emprego. Neste momento, Senhor, dignai-vos iluminar e clarear todos os caminhos para que esses vossos filhos e filhas encontrem esse trabalho justo e honesto. Venha sobre nós a vossa bênção, sobre esta água que colocamos diante de vosso amor. Em nome do Pai, do Filho e do Espírito Santo. Amém.
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3: Rádio Barroso Mix informa a hora certa.
4: 6:45.
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4: Deus abençoe você e toda a sua família. Que alegria estar aqui com você, começando mais um programa Eu Seguirei. Eu tenho certeza de que Deus vai falar muito ao seu coração através deste programa. Olha, se você pode, eu já quero convidar você a pegar a sua Bíblia, porque hoje nós vamos meditar a palavra de Deus. A palavra de Deus é o nosso alimento, a palavra de Deus que é o nosso sustento. Eu tenho certeza que essa palavra vai mover seu coração. Olha, aqui você vai ouvir a palavra de Deus, aqui você vai poder cantar. São minutos que ficaremos juntos, onde você vai fazer uma experiência com Deus. Lembrando que tudo que você ouvir aqui, depois fica registrado no meu canal do YouTube, Frei Gilson / Som do Monte, no meu Instagram, no meu Facebook, todos com o mesmo nome, Frei Gilson / Som do Monte. Para que você possa também compartilhar essa palavra com os seus amigos, tá bom?

importante na vida espiritual é o autoconhecimento. Você conhecer você mesmo. E quando eu digo conhecer você mesmo, é conhecer também, principalmente, as suas misérias, os seus pecados. É preciso ter coragem para isto. Não é um conhecimento fácil. É gostoso conhecer o que Deus nos deu de dons, porque Deus te deu muitos dons. Você é uma pessoa que foi agraciada por Deus, tem muitos dons, tem muitos talentos. É bonito conhecer isto. Então nós ficamos maravilhados quando nós conhecemos os talentos que Deus nos deu, os dons que Deus nos deu, e as pessoas, inclusive, louvam a Deus por isso, elogiam, agradecem. Mas eu não posso ficar querendo só conhecer os talentos e os dons que Deus me deu. Eu também tenho que ter coragem de entrar dentro de mim mesmo e conhecer minhas misérias. E conhecer os meus pecados. E aí, interessante, né? Os dons de Deus não são teus. Os talentos de Deus não são teus. Então, se você tem talento, foi Deus quem te deu. Se você tem dons, foi Deus quem te deu. Agora, os teus pecados não são de Deus. Não foi Deus que te deu o pecado. E nem mesmo o diabo. Os pecados são teus. E agora, entrar dentro de você mesmo e ter a coragem de olhar para dentro de si e dizer: eu percebo que olhando dentro de mim eu sou invejoso. Eu sou ciumento. Eu sou egoísta. Eu sou vaidoso. Eu sou fofoqueiro. Não é tão fácil. E é próprio nosso, é próprio da nossa concupiscência. Aquilo que nos inclina para o mal é próprio de que, em vez de a gente fazer esse movimento para dentro de nós, sabe o que a gente faz? A gente tem aquele movimento de olhar o pecado dos outros. Então, não é fácil olhar os pecados que estão dentro de nós, mas é muito fácil olhar o pecado dos outros. E às vezes nós caímos neste outro pecado, o pecado do julgamento. Então, se a gente não toma cuidado, a gente não consegue fazer o nosso autoconhecimento em Deus e pioramos a situação porque queremos olhar os defeitos dos outros, os pecados dos outros, sem olhar os nossos próprios. Gente, isso é terrível. É sobre isso que nós vamos meditar. Em nome do Pai, do Filho e do Espírito Santo. Amém. Mateus capítulo 7, versículo de 1 a 5. Naquele tempo disse Jesus aos seus discípulos: não julgueis, e não sereis julgados. Pois vós sereis julgados com o mesmo julgamento com que julgardes, e sereis medidos com a mesma medida com que medides. Por que observas o cisco no olho do teu irmão e não prestas atenção à trave que está no teu próprio olho? Ou como podes dizer a teu irmão: deixa-me tirar o cisco do teu olho, quando tu mesmo tens uma trave no teu? Hipócrita, tira primeiro a trave do teu próprio olho, e então enxergarás bem para tirar o cisco do olho do teu irmão. Palavra da Salvação. Santo Agostinho, sobre esta passagem, nos ensina: antes sempre que a necessidade nos obrigar a reprovar ou repreender alguém, devemos proceder com piedosos discernimento e cautela. Viu a falta de alguém? Viu o pecado de alguém? Calma, discernimento, cautela. Em primeiro lugar, consideremos se a outra falta é algo que nós mesmos nunca tivemos ou se é algo que superamos. Primeira coisa, você está vendo o defeito do outro? Pecado do outro? Veja se um dia você já não cometeu aquele mesmo pecado. Um pecado que talvez você já teve, e um pecado que talvez você já superou, mas que você já teve. Então, se nunca tivermos tal falta, mas pode acontecer que você nunca fez aquilo que você está vendo do irmão, se nunca tivermos tal falta, lembremos de que somos humanos e poderíamos tê-la tido.
Você nunca cometeu aquele pecado, mas lembre-se, você é humano e poderia ter caído naquela falta.

0: Mas se nós a tivemos e agora estamos livres dela, lembremos-nos de nossa fraqueza comum, a fim de que seja a misericórdia e não o ódio que nos leve a corrigir e advertir. A misericórdia e não o ódio. Que texto bonito. Desse modo, seja a admoestação ocasião de emenda ou de agravamento para aquele a quem o oferecemos. Pois não se pode prever o resultado, seremos preservados por nossa singeleza de coração. Mas se ao refletir descobrimos que nós mesmos temos a mesma falta, que estamos para reprovar no outro, não corrijamos nem o repreendamos. Ao contrário, deploremos a falha em nós mesmos e induzamos a outra pessoa a ter a mesma preocupação, sem pedir que ela se submeta à nossa correção. Que bonito. Meditação de Santo Agostinho. Abra sua Bíblia em Gálatas, capítulo 6, versículo 1. Irmão, se alguém for surpreendido numa falta, vós que sois animados pelo Espírito, admoestai um espírito de mansidão. E tende cuidado de ti mesmo, para que não caias também em tentação. Romanos, capítulo 2, versículo 1. Assim és inexcusável, homem, que quer que sejas, que te arvoras em juiz. Naquilo que julgas a outra, a ti mesmo te condenas, pois tu que julgas, fazes as mesmas coisas que eles. A gente tem que entender que sem Deus, a gente pode cair nos mesmos pecados que essa pessoa está caindo. Por isso não vale a pena o julgamento. Sou capaz de todos os pecados. Sem Deus, Pai, Filho e Espírito Santo. Amém.
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0: Resposta a essa palavra, eu quero convidar você agora a cantar comigo.
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3: O programa de hoje está bom demais e eu quero lembrar você, se você quiser ouvir mais pregações, mais meditação da palavra, basta você me acompanhar no meu canal do YouTube, Frei Gilson / Som do Monte, no meu Instagram, no meu Facebook, no meu TikTok, e lá você vai encontrar muito mais palavra de Deus para você.
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3: Nós vamos terminar este programa rezando. Eu quero clamar agora por você, quero clamar pela sua família. Senhor Deus, libera agora o Teu Espírito Santo sobre cada pessoa que acompanha este programa. Vem, Espírito Santo, enche todos os que estão acompanhando este programa agora. Libera, Senhor, para esta pessoa o que ela mais precisa, para o corpo e para a alma. Libera, Senhor, curas e libertações em nome de Jesus para esta pessoa que assiste, que acompanha, que escuta e para toda a sua família. Eu clamo a Tua poderosa bênção. Visita agora com bênção de proteção. A bênção que só o Senhor pode dar. Abençoe-vos o Deus Todo-Poderoso, Pai e Filho e Espírito Santo. Amém.
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4: Bom dia, povo católico!

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1: Rádio Barroso Mix informa a hora certa.
2: 7 horas, em ponto.

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1: Chique na graça. Estamos chegando para mais um programa Mensagem Sertaneja. Segura Cristão. Eu sou Gilson Fernandes e é uma alegria ter a sua companhia aqui no nosso programa. A paz de Jesus, o amor de Maria e a alegria do Espírito Santo esteja com todos nós. E esse programa eu não faço sozinho, sempre muito bem acompanhado, com o Pai, com o Filho, com o Espírito Santo, com a sua companhia e, claro, dela, a cantora sertaneja católica Adriana Gil.
2: Salve, salve, cowboys de Cristo! Chegamos com mais um programa recheado de coisas boas. Que a paz do Senhor, o amor de Maria e a alegria do Espírito Santo esteja conosco. E que seja um programa muito produtivo para todos nós.
1: E no programa de hoje temos a charadinha bíblica. Com o nosso quadro Quem Sou Eu? Será que você vai descobrir quem é o nosso personagem de hoje?
2: Teremos também a nossa história para pensar. E falaremos sobre julgamentos precipitados.
1: Na dica do dia, hoje vamos dar a dica sobre o livro Glórias de Maria.
2: E hoje a nossa caixinha está repleta de mensagens no nosso Zap Zap Mensagem Sertaneja.
1: Teremos ainda música sertaneja católica e também sertaneja mensagem.
2: O nosso mascotinho Pé de Pano, trazendo muitos abraços para distribuirmos para os nossos ouvintes.
1: E teremos o nosso momento de oração e também de reflexão.
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2: O mundo dá voltas, a vida muda e as coisas podem sempre melhorar. Tudo depende da nossa disposição perante os acontecimentos da vida. Não se deixe intimidar diante das adversidades. Não sofra mais do que cada problema lhe faz sofrer. Na vida, todos nós passamos por fases mais complicadas. Mas é preciso levantar e sacudir a poeira para seguir em frente. Não podemos nunca perder a esperança. Não podemos nunca perder o entusiasmo e a alegria de viver. Do passado tiramos lições de vida, mas o nosso lugar é no presente, olhando para o futuro. Para frente é que se anda.
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1: E este programa é guiado por Deus com a intercessão de Nossa Senhora. Salve, salve Maria Imaculada! E você, já anotou aí o nosso WhatsApp? Não? Anote aí! 12992416448. Você pode mandar sua mensagem e também o seu áudio. Repetindo para você, 12992416448.
2: Temos também o nosso e-mail. Anote aí: mensagensertaneja@gmail.com. E além disso, as nossas redes sociais, onde você pode seguir, compartilhar com os amigos, mandar mensagem box para nós. É só procurar aí no Instagram, no Facebook, no YouTube, @mensagensertaneja.
1: E esses são os contatos do nosso programa para você. Segura, pele para o cavalo chucro. Você já sabe, quando o nosso mascotinho, o Pé de Pano, passa por aqui, é hora de mandar abraço.
2: E o abraço agora vai para Ismerina Maria, de Brasília, Distrito Federal.
1: Para o Júlio Reck, de Taquara, no Rio Grande do Sul.
2: E para Helena Mário, de Ponta Porã, Mato Grosso do Sul.
1: E para esses cowboys abençoados, vai a primeira canção do programa de hoje. Vamos ouvir Mike Lian, Trem Bala.

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2: Pessoas vencedoras não são aquelas que não falham, são aquelas que não desistem. Tchê, tchê, tchê, tchê! Você ouviu Mike Lian, Trem Bala.
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2: E olha o Zap Zap chegando, vem com pedido musical. É a mensagem da Nira Martins, lá de Quixadá, no Ceará. E ela pediu pra ouvir a música do padre Reginaldo Manzotti, Milagre do Caixa 7.
4: Ô Nira, é claro que vamos atender o seu pedido musical, mas antes quero deixar meu abraço, a nossa gratidão. Que Deus abençoe você, a sua família e todo o povo de Quixadá aí no Ceará.
2: Vamos ouvir Padre Reginaldo Manzotti, Milagre no Caixa 7.
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1: Cura Cristão! Chique na graça, estamos de volta com o programa Mensagem Sertaneja, com o melhor da música sertaneja católica e também do sertanejo mensagem. Que alegria ter a sua companhia, que alegria saber que você está ligadinho aqui no nosso programa.
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2: E a dica do dia de hoje é o livro Glórias de Maria, escrito por Santo Afonso de Ligório. Numa lista de livros para católico, ele é indispensável. Foi publicado originalmente em 1750, sendo que o autor demorou quase 15 anos para concluí-lo. Mais do que um livro de orações, a obra traz um aprofundamento sobre a oração da Salve Rainha. Traz ainda reflexões sobre as virtudes de Maria, sobre suas dores e as principais festas marianas da nossa igreja. Vale a pena ler esse livro, hein, gente? Fica aí a dica do dia de hoje. Guarda esse nome, procure esse livro, tenho certeza que você vai gostar demais. No próximo programa tem mais dica para você.
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1: What's up? E olha o Zap Zap na área. A mensagem agora é da Edilce, de Nova Serrana, Minas Gerais. E ela pediu para mandar uma música, Adriana Gil, lá para a netinha dela, Júlia.
2: Oi, Edilce, que alegria receber sua mensagem. E nós vamos mandar um beijo muito especial para sua netinha, Júlia. Um beijo, Júlia, que Deus abençoe você e que você sempre trilhe os caminhos de Deus, os caminhos que levam ao coração de Jesus. E não se esqueça da nossa mãezinha, Nossa Senhora, que cuida de você, tá bom, Júlia? Um beijão e vamos oferecer a próxima canção, então, para Edilce, para todo o povo de Nova Serrana, Minas Gerais e para a netinha dela, a Júlia.
1: Vamos ouvir Padre Antônio Maria. Tudo por Jesus, nada sem Maria.
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0: Não fique esperando o futuro para ser feliz. Faça do presente a sua alegria. Tchê, tchê, tchê, tchê! Você ouviu aqui no Mensagem Sertaneja. Padre Antônio Maria, tudo por Jesus, nada sem Maria.
1: E agora é hora da nossa história para pensar. E vocês já perceberam que nós, seres humanos, temos o péssimo hábito de julgar precipitadamente? É sobre isso que nós vamos falar hoje na nossa História para Pensar.
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0: Havia numa aldeia um senhor muito pobre que possuía um lindo cavalo branco. Numa manhã ele descobriu que o cavalo não estava na cocheira. E os amigos disseram a ele: "Mas que desgraça, hein? Seu cavalo foi roubado." E o senhor respondeu: "Calma, não chegue a tanto. Simplesmente digam que o cavalo não está mais na cocheira. O resto é julgamento de vocês." E as pessoas riram e foram embora. 15 dias depois, mais que de repente, o cavalo voltou. E ele tinha fugido para a floresta, e na volta ele trouxe uma dúzia de cavalos selvagens com ele. E as pessoas se reuniram de novo e disseram: "O senhor tinha razão, não era desgraça mesmo, e sim uma bênção." E aquele senhor sábio disse: "Vocês estão se precipitando de novo. Quem pode dizer se é uma bênção ou não? Apenas digam que o cavalo está de volta." E o senhor tinha um único filho que começou a treinar os cavalos selvagens. Apenas uma semana mais tarde, ele caiu de um dos cavalos e fraturou as pernas. E as pessoas se reuniram e mais uma vez se puseram a julgar. "E não é que o senhor tinha razão? Foi uma desgraça seu único filho perder o uso das suas pernas." E o senhor sábio respondeu: "Nossa, vocês estão obcecados por julgamento. Não se adiante tanto. Digo apenas que meu filho fraturou as pernas. Ninguém sabe ainda se isso é uma desgraça ou uma bênção." E aconteceu que depois de algumas semanas, o país entrou em guerra. E todos os jovens da aldeia foram obrigados a se alistar, menos o filho daquele senhor. E os que foram para a guerra, morreram. Vamos pensar?
1: Quem é obcecado por julgar, cai sempre na armadilha de basear seu julgamento em pequenos fragmentos de informação. E isso leva às conclusões precipitadas. Nunca encerre uma questão de forma definitiva, pois quando um caminho termina, outro começa. Quando uma porta se fecha, outra se abre. Às vezes enxergamos apenas a desgraça e não vemos a bênção que ela nos traz.
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0: E olha o nosso zap zap de novo na área. E agora a mensagem é da Cláudia, da cidade de Piedade, São Paulo. A Adriana Gil, ela mandou um forte abraço e diz que está sempre ligadinha aqui no nosso programa.
1: Ô Cláudia, um forte abraço para você também. Muito obrigada pela sua mensagem. Que Deus abençoe. E vamos oferecer a próxima música para você.
0: Vamos ouvir Nando Campos, Te Amarei, Senhor.
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2: Voltamos já!
3: 7:28.
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6: Apareceu um casal, 30 anos de casado. Isso é um milagre! Levaram o casal para a televisão. A mulher é muito falante, só a mulher que fala, o marido não falava nada. Aí a repórter falou, olha, eu já conversei com a sua esposa muito, quero conversar com você. Por que que você nunca brigou com a sua esposa? Aí o marido contou, olha, quando a gente estava noivo, eu sentado do lado dela, coloquei a mão dela no meu joelho, só que entrou um gato. Aí o gato foi e pulou na mesa. Ela foi tirar o gato da mesa. O gato fez com ela e unhou a mão dela. Ela deu um tapa no gato, mandou o bicho longe e falou com o gato. E eu fiquei só olhando aquilo. Não vou falar nada, não é minha casa, não é meu gato. Durante o nosso namoro, o gato pula na cortina. E cortina cai, não cai. Ela levantou, mas meteu outro tabefe no gato, que mandou o gato longe. Ela falou com o gato. Dois! Eu fiquei horrorizado, a mulher tava nervosa. Passou um tempo, a gente foi tomar um café. O gato pulou no forro, foi cair no pão, com xícara, com tudo. Ela falou, três! Ela levantou, foi no guarda, pegou uma espingarda do bar, mas arrebentou o gato com um tiro. Tá! Eu falei, não, mas aí já é demais. Se eu não falar nada, ela vai achar que eu sou um frouxo. Ô, bem, que é isso? Você tá louca? Você tá achando que depois que a gente casar vai ser assim? Você é muito violenta? Ela olhou pra ele. Ele nunca mais, meu filho, discutiu com a mulher. Mas foi uma paz.

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2: Vamos em frente com fé em Deus e pé na estrada, que dessa vida não se leva nada. Estamos de volta com o nosso programa Mensagem Sertaneja. E você, é a primeira vez no nosso programa? Não conhece a nossa campanha 1 mais 1? Então vai ficar o convite para você. Gostou do programa? Convide mais alguém e assim a gente vai aumentando a nossa rede de evangelização.
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4: Hora boa aqui no programa Mensagem Sertaneja. Hora de aumentar o nosso conhecimento sobre a palavra de Deus. Chegou o nosso quadro Quem Sou Eu? Será que você vai descobrir quem é o nosso personagem de hoje? Então vamos às dicas, preste muita atenção. Meu outro nome é Oséias. Saí do Egito com Moisés e entrei na Terra Prometida. Um livro bíblico leva meu nome. Quem sou eu? Opção A, Esdras. Opção B, Neemias. Opção C, Josué. Repetindo. Meu outro nome é Oséias. Saí do Egito com Moisés e entrei na Terra Prometida. Um livro bíblico leva meu nome. Quem sou eu? Opção A, Esdras. Opção B, Neemias. Opção C, Josué. Nem precisava de opção, né, gente? Tá fácil demais. Mas mesmo assim, a gente vai dar aquele tempinho aí para você pensar. Enquanto você pensa, a gente vai de música. Mas antes, tem recadinho, não tem, Gilson?
2: Tem sim, vamos mandar um abraço pro DI, lá de Urandi, na Bahia, e também para o Fábio, de São Gonçalo, Rio de Janeiro, eles que estão sempre participando conosco pelo WhatsApp. Para vocês, meus irmãos, vai a próxima canção. Vamos ouvir João Carreiro, Vem Espírito Santo.
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0: você.
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2: No meio do caos, tudo o que precisamos é de um momento de paz para colocar a cabeça no lugar. Tchê, tchê, tchê, tchê, você ouviu? João Carreiro. Vem, Espírito Santo.
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2: E olha o zap zap duplo do nosso programa chegando. De quem é a mensagem agora, Adriana Gil?
4: A primeira mensagem é da Maria, de Paulo Afonso, na Bahia, e disse que está sempre ligadinha aqui no programa.
2: Também tem a Maria Lúcia, de Cruz das Almas, na Bahia. Disse também que gosta do programa e das canções da Adriana Gil.
4: Obrigada, meninas, pela mensagem de vocês. Maria Lúcia, obrigada por gostar das minhas canções. Fico muito feliz, viu? Que Deus abençoe você. Que Deus abençoe também a Maria, lá de Paulo Afonso, na Bahia. E para vocês, vamos oferecer a nossa próxima canção.
2: Vamos ouvir Adriana Gil. Conta com Deus.
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0: Cristo.
1: Confie em Deus e nele deposite a tua esperança. Tchê, tchê, tchê, tchê. Você ouviu? Adriana Gil, conta com Deus. 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E agora chegou a hora da nossa resposta da charadinha bíblica.
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2: Será que você já descobriu quem é o nosso personagem de hoje? Vamos lembrar as dicas do nosso quadro Quem Sou Eu? Meu outro nome é Oséias. Saí do Egito com Moisés e entrei na Terra Prometida. Um livro bíblico leva meu nome. Quem sou eu? Opção A, Esdras. Opção B, Neemias. Opção C, Josué. E a resposta certa é... C, Josué. Você encontra a história de Josué no livro de Números, capítulo 13 e 14. Josué, filho de Num, foi o sucessor do profeta Moisés. Após a morte do profeta, ele foi o responsável por introduzir o povo de Deus na Terra Prometida. Esse versículo está em Deuteronômio 31, 23.
1: E essa foi a nossa charadinha de hoje. No próximo programa tem mais!
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2: up? E olha, mais um zap zap mensagem sertaneja. Hoje realmente o programa tá cheio de zap zap. E agora é da Iraci, de Guarujá, São Paulo. E o que ela diz, Gilson?
1: Ela mandou a seguinte mensagem pra gente. Deus abençoe vocês com esse programa maravilhoso. Sou Iraci, cabeleireira de Cunhoera, na cidade de Guarujá, São Paulo. Gosto muito do programa e do ensinamento bíblico. Sempre acompanho pela Rádio Boa Nova.
2: Oi, Iraci, um grande abraço para você. Muito obrigada pela companhia de sempre aí no programa Mensagem Sertaneja. Que Deus abençoe você, seu trabalho, sua família, todo o povo aí de Guarujá. E a próxima canção vamos oferecer para você, claro.
1: Vamos ouvir Padre Miguel Ângelo com participação de Rick Solo. Hora que melhora.
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3: 7:43.
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5: Se estamos falando de cura no amor, a docilidade, a ternura, a humildade, a amabilidade tem que ser os frutos dessa cura. Se quer se apropriar dessa cura do Senhor, temos que parar de ser mais rabugentos, menos encrenqueiros, menos maledicentes. Porque nossas paróquias estão... O maior problema de nossas paróquias é fuxico. O maior problema nas nossas famílias é maledicência. É um puxando o tapete do outro. Isso é o quê? Falta do amor de Deus. Uma pessoa mal resolvida nas suas emoções.
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2: Se a vida fosse um sonho, eu gostaria de jamais acordar. Se a vida fosse uma canção, gostaria jamais deixá-la de ouvir. Se a vida fosse uma flor, gostaria que sua beleza e perfume não morressem. Se a vida fosse um desejo, o desejo seria da eternidade. Mas a vida é um caminho. A vida é o desafio de cada um de nós. Viver é sobreviver.

0: Seja aí na sua casa, no seu trabalho, no rádio, no celular, enfim, aonde você estiver. Meus irmãos, nossa gratidão e as nossas orações.
1: E olha o nosso mascotinho Pé de Pano passando por aqui. E o abraço agora vai para Rosilei Lopes, lá de Montes Claros, Minas Gerais.
0: Para João Bosco, de Fortaleza, no Ceará.
1: Para Elisângela Teodoro, de Campos dos Goytacazes, Rio de Janeiro.
0: Para Cícera Augusto, de Maceió, Alagoas.
1: Para Maria Magalhães, lá de Rochedo, Mato Grosso do Sul.
0: Para Tereza Cristina, de São Luís, no Maranhão.
1: Para Valdineia Fernandes, de Jacareí, São Paulo.
0: Para Lúcia Vanzelli, de Heliodora, Minas Gerais.
1: E para Dulce Almeida, de Cerquilho, São Paulo.
0: Para esse povo abençoado, vai a próxima canção. Vamos ouvir. Padre Ezequiel, com participação de Rio Negro e Solimões, Viva o Amor!
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0: Deus te ama e te colocará de pé quantas vezes for preciso. Você não está sozinho, pois Deus está contigo. Tchê, tchê, tchê, tchê. Você ouviu o Padre Ezequiel com participação de Rio Negro e Solimões. Viva o amor! What's
1: up? E olha mais um zap zap, mensagem sertaneja. E agora é da Maria Evangelista, lá de Santo Antônio do Pontal, Minas Gerais.
0: E ela disse o seguinte: Adriana Gil e Gilson Fernandes, eu ouço vocês pela 93.5, a Católica dos Vales, de Governador Valadares, mas eu moro em Santo Antônio do Pontal. Eu amo o programa de vocês, estou sempre ligada com vocês. Salve Maria Imaculada!
1: Salve Maria Imaculada, Maria Evangelista! Muito obrigada pelo carinho da sua mensagem e da companhia de sempre. Deus abençoe você, sua família e todo o pessoal aí de Santo Antônio do Pontal, Minas Gerais.
0: E vamos ouvir agora João Marcos e Maurinho, Pai Nosso.
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0: com Deus, por Deus e para Deus. Tchê, tchê, tchê, tchê. Você ouviu aqui no Mensagem Sertaneja, João Marcos e Maurinho, Pai Nosso.
1: E o programa chegou ao final.
0: Ô, Adriana Gil, meu coração já ficou triste.
1: Não fique triste, Gilson Fernandes, porque temos um próximo encontro marcado.
0: Com certeza vai ser um momento de muita bênção, vai ser um momento chique na graça.
1: Mas antes, queremos agradecer a Deus, agradecer a toda a equipe da rádio e agradecer a você que está sempre conosco, fazendo a família Mensagem Sertaneja aumentar cada dia mais. Nosso muito obrigado, nosso carinho, as nossas orações.
0: E agora nós vamos para aquele momento muito importante, é o nosso momento de oração.

0: Querido Pai, nós te louvamos e te bendizemos por mais este programa. Te louvamos e te bendizemos pela nossa vida, pela vida de cada pessoa que está conosco. Muitas vezes, Pai, nós nos precipitamos e julgamos as pessoas e até a nós mesmos. E te pedimos a graça de termos sabedoria, de esperar o tempo certo e de entender os teus propósitos em cada coisa, em cada acontecimento da nossa vida. Pois assim, Senhor, temos certeza que alcançaremos a vitória em qualquer que seja a circunstância que estamos vivendo. Coloco no teu coração, Pai, de uma maneira muito especial, cada ouvinte que está conosco, principalmente aqueles que estão desanimados. Que o Senhor dê um ânimo novo, que o Senhor visite neste momento. Se o problema é de saúde, visita com a cura. Se o problema é emprego, visita com a providência, Pai. Toca em cada filho teu que clama por socorro neste momento. Por essas bênçãos, nós te pedimos e agradecemos, em nome de Jesus Cristo e por intercessão da Virgem Maria.
1: Ave Maria, cheia de graça, o Senhor é convosco. Bendita sois vós entre as mulheres e bendito é o fruto do vosso ventre, Jesus.
0: Santa Maria, Mãe de Deus, rogai por nós, os pecadores, agora e na hora de nossa morte. Amém.
1: E agora vamos receber a bênção que vem de Deus através do Padre Tiago Dias, da Diocese de São José dos Campos, São Paulo.
2: Aos ouvintes do programa Mensagem Sertaneja, a bênção que vem de Deus. O Senhor esteja convosco. Ele está no meio de nós. Que a estrada se abra à tua frente. Que o vento sopre leve às tuas costas. Que a chuva caia mansa sobre o solo onde pisa os seus pés. Que o sorriso volte a iluminar o teu rosto. Se uma lágrima cair, seja uma mão amiga enxugá-la. E até que nos encontraremos novamente, Deus os mantenha na palma de suas mãos. Abençoe-vos o Deus Todo-Poderoso, Pai, Filho e o Espírito Santo. Amém.

0: Alô, Cowboys de Cristo, muito obrigada pela sua companhia. Que Deus abençoe, que Nossa Senhora proteja cada um de vocês.
1: Obrigado a você que esteve ligadinho aqui no Mensagem Sertaneja. Até o próximo programa, se Deus quiser. Salve Maria!
0: Salve Maria!
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3: Atenção, a partir de hoje serão 10 dias, contando de segunda a sexta, sábado e domingo não. São os 10 livramentos de São Bento. Que se você, isso, Padinha, se você puder abrir o meu Instagram, por favor, arroba Padre Marcelo Rossi, tá no Instagram? Então tá lá, já abri aqui agora. Tem 10 livramentos de São Bento para você que, aí vamos lá, hoje nós vamos rezar. Já por sinal, já fiz, quem puder, quem não acompanhou, eu estou compartilhando a coroa de São Miguel Arcanjo no canal do YouTube. Tá? E Mário, eu vou fazer. Bom dia, boa tarde, boa noite aos dois. Nós nem rezamos hoje, tá? Hoje acabamos aqui, eu devia estar orando, mas amanhã, geralmente eu faria depois do programa, tá? Uhum. Mas eu vou fazer o sacrifício às 7 da manhã, tá? Então, pra mim, eu vou dormir amanhã e vou acordar, porque é tão poderoso. Gente, foi tão maravilhoso hoje pelo YouTube, vai ser aqui agora também. Então, fica aqui um convite. Formiguinhas de Jesus. Mário, lembra das nossas formiguinhas de Jesus?
4: Lembro,
3: mais do
4: claro,
3: que nunca. Mário e Pandinha, então, primeiro, hoje, o dia de hoje, São Bento, livrai. Eu vou passar agora pro seu primeiro dia. Não vou passar, não. Vejam para mim, depois entra nas redes sociais, também tá no Face, como será cada dia. São 10 dias. Hoje, São Bento, livra-nos de todo mal, visível e invisível. Que nenhuma armadilha do inimigo encontre lugar em nossa vida. E, Pandinha, vamos ler sempre um salmo que Deus vai mostrar. Mas Deus me mostrou muito o salmo 22 ou 23. No caso aqui, eu já deixei preparado o salmo 23. Olha que salmo poderoso. Amados, se orássemos esse salmo várias vezes ao dia, a ansiedade não tomaria conta do nosso dia. Eu estou pela tradução hebraica, tem a grega é 22, a hebraica é 23. O Senhor é meu pastor, nada me faltará. Ele me faz descansar em pastos verdes e me leva a águas tranquilas. O Senhor renova as minhas forças e me guia por caminhos certos, como Ele mesmo prometeu. Ainda que eu ande por um vale escuro como a morte, não terei medo de nada, pois Tu, ó Senhor Deus, estás comigo. Tu me proteges e me diriges. Preparas um banquete para mim, onde os meus inimigos me podem ver. Tu me recebes como convidado de honra e enches o meu copo até derramar. Certamente, a Tua bondade e o Teu amor ficarão comigo enquanto eu viver. E na Tua casa, ó Senhor, morarei todos os dias da minha vida. E a nosso Ministério da Música do Santuário, através do Flávio Dezembro, compôs esta música, que será o lema da nossa oração nessas 2 semanas que virão.

0: pupilas de fé e sabedoria. Quem tá com um e dois?
1: Eu tô com dois aqui, padre.
0: Mário, então, começar com o Pandinha. Pandinha, bom dia, boa tarde, boa noite. Senhor, fala conosco, derrama. Vai nos conduzindo ainda mais esse primeiro livramento. O mal, mal com L, visível e invisível. Por favor, Pandinha.
2: Bom dia, boa tarde, boa noite, padre, Mário e todos os ouvintes. Pílula de Fé e Sabedoria 1, pílula 66. Às vezes me sinto uma morta-viva. São tantos problemas que me sinto sem forças para continuar.
0: Mário, só podia. Houve um erro do gráfico, tá? Infelizmente, me sinto uma pessoa, tá?
2: Tá.
0: Por favor. Tá, então, refaz de novo, tá? Porque foi falha. Foi gráfica, faltou a pessoa aí, tá? Por favor. Repete.
2: Às vezes me sinto uma pessoa morta-viva. São tantos problemas que me sinto sem forças para continuar. Lê Ezequiel 37, 5, 6. Eis o que declara o Senhor Javé. Vou fazer reentrar em vós o sopro da vida para vos reviver. Porei em vós músculos, farei vir carne sobre vós, vos cobrirei de pele, depois farei entrar em vós o sopro da vida, a fim de que revivais. Essa é a promessa de Deus para você. Creia, Ele fará uma obra nova em sua vida.
0: E só lembrando que essa foi, pode citar com a primeira edição, né? Que eu te arrumei. Já nas outras já foram corrigidas, tá? Já tem a pessoa. Senhor, vai costurando. Deus agindo. Mário, inteligência emocional, pílulas de fé e sabedoria 2. Vai falando, Senhor.
1: Vamos lá. Pílula 131. Temos que fazer os nossos trabalhos diários com amor. E nem sempre é fácil, mas é uma ordem de Deus. Leia Colossenses capítulo 3, versículo 23. Tudo o que fizerdes, fazei-o de bom coração, como para o Senhor e não para os homens. Aprenda a fazer as coisas mais simples e até as mais complicadas, não para as pessoas, que muitas vezes te machucam, mas para Deus. E fazei de bom coração, e a graça de Deus te envolverá.
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0: E esse mandar para o intervalo, atenção para o telefone, que eu quero... Mário, a interação hoje foi fantástica no YouTube. Obrigado, você está se inscrevendo. 7 horas da manhã, quero que vocês participem das duas coisas. Tanto do rezarem comigo a coroa de São Miguel Arcanjo, e aqui vocês vão ver que bênção vai ser. Como é momento de fé, né? Mário, telefone, operadora, prefixo 11.
1: 989-680447.
0: Lembrando, nós estamos orando, pedindo que o Senhor nos liberte, livramento de todo mal físico, tá? Visível, aliás, e invisível, tá? Que toda maldade seja colocada, depois vocês leiam como está no cartão. E hoje o Senhor mostrou muito forte a inveja, tá? Pelo menos às 7 horas da manhã era inveja, inveja, inveja. Mas de repente pode ser uma outra coisa que você quer colocar. Você anda na família, nos vizinhos, na sua casa. Prepare-se. Programa de hoje,

0: coragem, formiguinha. E por sinal, Mário Bandinha, uma missão que eu dei pro pessoal hoje, principalmente nessas, na verdade serão duas semanas, né? Sábado e domingo não conta. É convocar pelo menos 5 pessoas.
1: Ok.
0: Tá?
2: Legal, padre,
0: formiguinhas, legal. Tá, ó, gente, queridos, aqui nós estamos pedindo dinheiro, aqui nós estamos pedindo alma. Tem uma diferença toda. Toda. Almas para Jesus. Tem pessoas que estão precisando de uma palavra sua. Ah, mas ela já acompanhava. Você vai escutar muito isso, me viu muito forte. Ah, não, já escutava o padre, já escutava. Mas não está escutando. Convide essa pessoa. Repito, faz um convite. De repente, até agora, no intervalo, convide alguém que há muito tempo não escuta. Ah, não escutava. Faz a experiência. Você não tem noção. Eu estou lançando a rede. E o Senhor é o que está operando, por ordem do Senhor, evangelizando e salvando em Cristo Jesus. Já voltamos.
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1: Vamos lá, Pandinha, começando a semana então, começando agora esses próximos dias com os 10 livramentos de São Bento. E o primeiro que o padre já destacou hoje, São Bento, livrai-nos de todo mal visível e invisível, que nenhuma armadilha do inimigo encontre lugar em nossa vida, Pandinha.
2: Semanas abençoadas, né, Mário? Seja uma formiguinha de Jesus, igual o padre falou. Você conhece alguém que ouviu o programa, não está escutando, manda uma mensagem para ele. Hoje é muito fácil, né, Mário?
1: Sim.
2: A comunicação com o WhatsApp atinge o mundo inteiro. Você pode mandar uma mensagem, mandar o link do app,
1: programa, exatamente,
2: o app da rádio da sua região,
1: o link do Spotify. Você pode, tem várias formas de você aí distribuir o programa pro pessoal. E Pandinha, inclusive no sábado, eu tava acompanhando o Momento de Fé com o padre lá na missa da Rede Vida, do aniversário da Rede Vida também, e teve um testemunho de uma pessoa que ouvia antigamente, depois ela vinha acompanhando, mas não prestava mais atenção, e ela teve vários problemas, ela voltou a prestar atenção, voltou a se entregar em oração, e a vida mudou, Pandinha.
2: Faça igual o padre fala todos os dias aqui em unção, Mário. Este é o seu cantinho de oração.
1: Exato.
2: Momento de Fé, seu cantinho de oração.
1: Para muitas
2: momento
1: pessoas.
2: Momento de Fé que nos mantém
1: em pé, Pandinha. Para muitas pessoas, elas veem realmente esse momento como cantinho de oração delas. E se você conhece alguém que acompanhava e que hoje em dia acompanha, ou então que não acompanha, lembra a pessoa. Olha aqui, o Momento de Fé está aqui com você. Encaminha para ela, seja pelo Spotify, pelo aplicativo, seja avisa a rádio que o programa está na sua cidade. E vamos continuar aí levando, ajudando o padre a levar a palavra de Deus, hein, Pandinha?
2: Aí compartilha com o grupo da família, compartilha com seus amigos, compartilha o link do Momento de Fé.
1: Isso aí.
2: Que a sua semana, seus amigos serão abençoados, Mário.
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2: Nossa, me veio uma ideia. Eu não tenho WhatsApp, mas eu tenho vários amigos que têm grupo de WhatsApp. Exemplo, Pandinha, você tem alguém, um grupo de WhatsApp?
3: Ah, tenho vários, viu, padre? Tenho grupo vários. Da família, grupo do trabalho, tenho vários.
4: Tenho vários então, também, então, viu, padre?
2: É o jeito de você. Hoje nós estamos, né? Quando. Lembra, Mário? Do século passado, comecinho também desse século, novo milênio, né? A gente falava, formiguinhas, vamos evangelizar. Tem o boca a boca, que também não deixa de ser maravilhoso. Mas a tecnologia, ela é usada para o bem, ela é uma bênção. Então, nos seus grupos, dá um toque no que nós estamos fazendo. E tem pessoas que não pararam de ouvir. E o Senhor quer resgatar essas pessoas. Tá? Você não tem noção e elas estão precisando. É tanto problema de saúde mental. Tá? E Deus vai me usar e vai libertar. Então é uma chance de reaproximar essa pessoa. Aqui é o nosso cantinho de oração. E um detalhe, o Mário leu a inteligência emocional agora em oração. E eu tenho, para resumir o que ele leu, quem ama o que faz... estará sempre fazendo o que ama. Tenha certeza, o Mário, o Pandinha e eu amamos o que estamos fazendo. Nós fazemos por amor.
3: Glória a Deus, tá? Padre.
2: Anunciar Jesus não tem preço. Não tem preço. E ontem, Mário, você acompanhou sábado, né?
4: Acompanhei.
2: Meu filhado não pôde estar, então ficou o padre Alberto. Primeira vez nós dois juntos. Tá?
4: Foi legal, bênção. Foi gostoso, foi bonito.
2: Tá aí.
4: Mas deu saudade do padre Anderson também, padre.
2: Tá, não, padre, ele tava com. Deus sabe, ele já falei com afilhado, semana que vem já tá de volta, tá?
4: Okay.
2: Então, mas Deus abençoe, que não é fácil ser reitor de seminário, né? Então, tava lá resolvendo problemas, mas. Ele já, sábado que vem já está lá. Mas voltando, teve um testemunho, você citou até, muito, muito interessante, que a pessoa, fala você, por favor, que você escutou.
4: Teve um dos testemunhos, né, que o pessoal tem mandado, viu, padre, é muito legal, o pessoal está acompanhando, e um dos testemunhos a pessoa dizia que ela ouviu o padre durante bastante tempo, e depois ela continua acompanhando, mas não dava aquela atenção. E aí ela começou a se sentir com vários problemas, com fraqueza, com fadiga, com se sentindo enjoada. Ela ia no médico, ninguém descobria nada. Algumas pessoas aconselharam ela a tomar umas vitaminas, ela andou tomando aí uns comprimidos. E com isso um dia ela parou, ela foi acompanhar o padre no rádio e o padre falou do momento de fé da Rede Vida aos sábados. E ela acompanhou o momento de fé do sábado retrasado. No testemunho ela contava que ela acompanhou aquele momento de fé. E aí ela começou a prestar atenção, começou a se entregar mais. O padre Marcelo Rossi, o padre Anderson Guerra falavam disso, de quem tá com preguiça espiritual, preguiça de orar, parece que alguma coisa não deixa a pessoa orar, e ela começou a se entregar, voltou a acompanhar o programa com mais atenção, voltou realmente a parar no momento da oração, fazer a oração, participar da oração de verdade, e ela nem tinha percebido que ela foi melhorando. Ela foi na casa da filha dela e a filha dela falou assim: nossa, mãe, como você tá melhor, tô achando que você melhorou, né? E aí ela falou que deu um clique nela, ela falou assim: nossa, é verdade, eu tô me sentindo melhor realmente, tô me sentindo mais disposta, mais alegre. Aí largou aqueles, o que ela tava tomando, os comprimidos que tinham aconselhado ela, e agora tá super bem, acompanhando a oração todo dia.
2: Agora um detalhe, na hora não tinha prestado atenção, que eu tava, o som lá, muitas vezes é bom, mas, então não foi, ela não foi por ordem médica, né? Foi por
4: exato, é por foi, ir, né? Por ela ir. Tomou umas vitaminas que o médico passou e seguiu uns conselhos de uns amigos, tomando também aí uns comprimidos, só que não estavam fazendo bem a ela, não.
2: Então, e a oração? Gente, eu ouso dizer, os mestres sabem do que eu estou falando, a maioria das enfermidades nós temos, ela começa na cabeça. As pessoas não estão bem. A saúde mental, por isso a importância de evangelizarmos. E a liberdade, e o mundo espiritual, tá, queridos? Não descarte. E com o padre Gambarino, nossa, o que teve de libertação lá no sábado? O mundo espiritual é real. As forças do mal, os anjos. Mário, Deus pode falar através conosco através de sonhos.
4: Muito,
2: tá?
4: Muito.
2: Tá, até o inimigo também pode usar os sonhos. Pesadelo, no caso, né? Mas a maioria dos sonhos acontece mesmo do que nosso dia a dia, preocupações, né? Então, agora, a sugestão que a neurociência coloca, que 80% de pensamentos negativos, eles pegam só, Mário, eles estão vendo dados, tá? Mas eles não vão atrás do que está por detrás.
4: A causa, então, assim, né, padre? A causa.
2: A causa, né? Que tá, bom, obrigado. A causa. É, eu uso dizer, porque assim que eles se comunicam no mundo espiritual, são sugestões. Pode ver, do nada te vem uma tentação. É, exemplo, você do nada veio. Você não estava pensando, mas veio um pensamento. Vou te dar uma que é realmente a pessoa. Bom, acontece com muitas pessoas. A pessoa, infelizmente, nós estamos sendo invadidos, o que entra pelos olhos e pelo. Não estou perdendo tempo aqui, eu estou evangelizando, tá? É, tem pessoas que estão passando por isso. Ela está na missa. Na missa. Está para comungar Jesus. E na hora da comunhão de Jesus vem pensamentos obscenos. Na hora de comungar, você vê que a pessoa na hora. E tem muitas pessoas por causa disso acabam não comungando. Por quê? Porque o que o inimigo quer é isso, afastá-lo da Eucaristia. Você entendeu a armadilha do demônio? A pessoa está indo na fila da comunhão e vem pensamentos obscenos na mente naquela hora. Então ela acha, não, eu não posso comungar Jesus. Você entendeu? É diferente da pessoa estar pensando na hora que ela vai comungar. Gente, isso é ataque diabólico, para que você não comungue. A mesma coisa da palavra de Deus acontece. Você sabia? O padre Gambardi foi ótimo no sábado contando. Na missa, Mário, a gente comunga a palavra de Deus, que na Bíblia, toda vez que você lê a palavra de Deus, você está em comunhão com Deus. E na Eucaristia. Portanto, são as duas mesas que nós nos alimentamos, tanto na palavra de Deus, como na Eucaristia. Né? Então, a presença real e verdadeira de Jesus na Eucaristia são os nossos alimentos para aguentar até chegar à eternidade, porque nossa alma é imortal. Nós somos criados para a imortalidade e para estar com Deus. Tá? No batismo nos foi devolvido essa imortalidade em Cristo Jesus. Então, por favor, o que você está pondo na sua mente? O que você está entrando pelos seus olhos, pelos seus ouvidos? O mundão de hoje nos contamina. Então, aqui a gente se liberta. Aqui é a descontaminação. Então, obrigado, Senhor, por esse momento de fé que aumenta a nossa fé e nos mantém de pé. Quantas pessoas derrubadas. Então, por favor, participe. Vocês não têm noção nesses 10 dias, mas não só esses 10 dias, não. Deus vai me usar nesse período tão maravilhoso que eu estou vivendo, que é o Jubileu de Naca. Vocês não têm noção. Hoje, Mário, eu vim com uma reflexão. Eu quero agradecer a minha irmã Martinha. Fantástico, depois eu vou postar, tá? Ela montou em 10 cartões, tá? Mas fantástica. Tá? Mário, você já passou por crise?
4: Já. Já,
2: Pandinha, padre. Eu já sei que uma delas.
3: Ah, já, né,
2: a gente
3: padre?
2: Já começou.
3: Já,
2: então,
3: já, padre. Já.
2: Então, aguarde, que vocês não têm noção o que Deus vai fazer hoje na oração. Tá? Depois eu vou postar. Eu não postei antes, o que vai dar? Eu quero que na oração vocês reflitam comigo. E agradeço a minha irmãzinha que ela ilustrou isso muito bem nos cartões, serão 10, tá? Então, prepare-se hoje, programa. Padre, muito especial.
3: E o Salmo 23 que o senhor começou diz tudo isso, né?
4: Fantástico. Lindo, lindo, lindo.
2: Não, e nós vamos lê-lo todas, durante todo. Vamos abrir sempre o programa. E aqui fica uma sugestão. Antes de deitar, ao acordar, faça esse salmo. Tá? Tem o 90, mas o Salmo 22, o 23, conforme a tradução, ele é fantástico. Tá? É um ansiolítico. Quem sabe o que eu estou falando? É maravilhoso. Se soubéssemos o poder dessa oração, tá? Porque nos colocamos diante do Senhor, na misericórdia dele. Para escutar os testemunhos, Blandinha, essa música me ajuda muito e nos abre o coração. 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
2: Eu estou abrindo aqui, o Mário me manda sempre uma sinopse. Não, ele sabe que eu não gosto de testemunho, eu não gosto de ler, né? Eu gosto de saber.
4: De spoiler.
2: Está na hora. Tá? Então, spoiler não tem, não.
4: Padre, o primeiro é muito lindo. Todos eles são lindos, padre. Todos são lindos, lindos.
2: Mas o Mário já deu a indicação, tá vendo? Isso é uma indicação. Vamos no primeiro, já entendi. Já. Vamos lá.
6: Não Bom dia, boa tarde, boa noite, Padre Marcelo. Programa do dia 10 de junho, fala comigo totalmente. Deus fez isso na minha vida. Ele me tirou de uma forma que eu sozinha não conseguiria. Ele me tirou de uma vida que eu, da onde eu vivia, da onde eu trabalhava, que me afastou muito de Deus durante mais de 20 anos. E através do Padre Marcelo, das missas inicialmente, com o passar dos dias, fui ouvindo o Padre Marcelo e aí eu vi sobre um momento de fé. E esse virou o meu momento de oração, que me deixa de pé todos os dias. Deus me tirou, renovou completamente a minha vida. Renovou minha convivência com a minha família, os que realmente me amam e realmente me apoiam, porque essa mudança que Deus fez na minha vida mostrou que as pessoas que estavam à minha volta há mais de 20 anos não queriam o meu bem. Assim que Deus me tirou, me deu uma condição melhor, todos viraram as costas e mostraram quem eram. Ficaram com raiva, começaram a falar pelas costas, se afastaram. E ouvindo o Padre Marcelo, eu fui entendendo muita coisa. Ele me deu clareza em muitos assuntos. E eu comecei a pedir a Deus, afasta de mim tudo aquilo que me afasta de ti. E Deus fez isso, afastou muita gente. E hoje eu vivo com uma intimidade maior com Deus, graças ao programa Momentos de Fé. E agradeço muito a Deus por todos os dias vocês trazerem essas palavras, esses ensinamentos. Que Deus, o Espírito Santo, esteja sempre na vida de vocês, para que vocês continuem iluminando nossos dias, mostrando o caminho que devemos seguir, que é junto a Deus, sempre, e ter Deus sempre dentro do nosso lar. E quando Deus está no nosso lar, vira o céu. Eu me sinto hoje muito mais feliz, depois de 21 anos, junto com meu marido. Deus me presenteou com uma bênção, um filho. Hoje ele está com 2 anos e 3 meses, e é a alegria da nossa casa. Eu agradeço a Deus todos os dias por ele, e agradeço por iluminar vocês, a nos ensinar o que é certo e o caminho que devemos seguir. Obrigado, que Deus abençoe a todos nós. Eu sou vitoriosa pelo sangue de Jesus.
2: Eu sou vitorioso pelo sangue de Jesus.
3: Eu sou vitorioso pelo sangue de Jesus. Se fosse combinado, hein, padre? Não daria tão
2: nossa,
3: certo.
2: Nossa, e agora eu li o sinopse, tá? Eu ia mandar para o intervalo, mas quando eu li a sinopse do 4, sinopse é, o Mário manda algumas, ele fala, nossa, isso aqui não pode falar o nome, os dois, tá? Mas preste atenção, vamos escutar.
7: Bom dia, boa tarde, boa noite, e eu venho testemunhar uma graça alcançada. Eu falo de São Miguel dos Campos, cidade de Alagoas, e há 3 meses atrás eu era um homem completamente desviado. Eu não frequentava a igreja, fazia algumas orações diárias, mas nunca busquei intimidade com Deus. Aconteceu que eu comecei a me envolver com jogos de aposta e também me embebedar, e isso me fez perder minha família, a minha esposa e meu filho, por causa de brigas que eu causei em casa, desavenças, acabou indo embora. Acabou que eu me perdi completamente. Não sentia vontade de trabalhar, de comer, nada. E eu lembrei do Padre Marcelo. Eu liguei a televisão, vi a Santa Missa e decidi então que a partir daquele momento eu iria me dedicar totalmente à igreja. E eu comecei a ir na missa sempre, comecei a escutar o programa através da transmissão da televisão. Eu conheci o Momento de Fé e desde então eu venho me dedicando cada vez mais. Até que faltava uma semana para o batizado do meu filho e eu não iria o batizar, já que eu ia a mãe dele estavam separados. Ela até tinha mandado um documento para me assinar, onde eu autorizava o batismo, mas não estaria presente. A partir desse documento, ela me deu uma oportunidade de conversar, nós conversamos bastante e ela voltou para casa. E graças a Deus, eu tinha perdido a esperança, assim, mas Deus nunca desistiu de mim. Ter me esforçado, ter buscado a Ele e rezar todos os dias, pedindo a volta da minha família, não foi em vão. E Ele mostrou que Ele me escuta, mesmo eu não sendo tão delicado quanto eu poderia ter sido. Mas hoje e sempre eu pretendo mudar isso. Eu sou muito grato pelo programa de vocês e saiba que todos os dias eu não perco. Muito obrigado.
2: Olha como nossa, Deus
4: demais,
2: vai costurando.
4: Demais, hein, padre?
2: Demais, nossa, demais. Nossa, estou emocionado aqui. Eu não sabia, eu só vi o sinopse. O que eu acabei de falar. Tem muitas pessoas, várias pessoas perdidas. O que nós vamos levar para o céu é isso. Então, mais uma vez eu insisto, não estou preocupado em números, tá? Mas aqui eu vou fazer um raciocínio com vocês, que tem crianças me acompanhando agora, por isso. Mário, uma vela ilumina?
4: Ilumina, padre.
2: Eu já até coloquei um desenho sobre isso. É, e não só ilumina, como ela pode acender outra vela, não é verdade?
4: Isso, então ela exatamente.
2: Pode, é, e 10... É, Mário, é, e 10 mil velas?
4: Nossa, 10 mil velas ilumina muito, padre.
2: E Pandinha, 100 mil velas.
3: Ah, ilumina muito, muito, muito mais, né, padre?
2: Quanto mais pessoas estão unidas, maior ação, a luz. Deus é Deus, mas quantas pessoas estão na escuridão? E lembre-se, Deus tem uma missão para você e para mim. E no amor, nós vamos fazer. Agora, preparem-se. Primeiro, eu vou precisar que vocês prestem muita atenção. Depois eu prometo que eu colocar aí os cartões. E já é cartão e oração. E lembrando, hoje é o primeiro dia, mas vamos para o intervalo. Pós-intervalo, prepare-se, porque é combate espiritual e vitória em Cristo Jesus. Já voltamos.
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0: Vamos lá, gente, vamos lá. E o pessoal vai participando com a gente. O padre faz essas perguntas, o padre conversa e o pessoal é imediato. É, padre, eu preciso realmente também de uma renovação. Vou avisar as pessoas. Eu conheço muita gente que acompanhava o programa, mas deixou de acompanhar. Mas eu também, olha que legal, mas eu também conheço muita gente que não conhecia e hoje passou a acompanhar diariamente o Momento de Fé. E me faz muito bem, meu nome é Cláudia. Peço um abraço, deixa aqui os nomes para oração da família. Beleza, Cláudia, pode deixar que eu coloco todo mundo aqui em oração. Tem mais aqui, ó. É, peço amém, bom dia, boa tarde, boa noite. Realmente o programa é abençoado. Que Deus abençoe a vida de vocês e dê em dobro tudo que vocês fazem por nós. Imagina, né, Pandinha? Estamos aqui só trabalhando com o nosso amor e, como o padre fala, quem faz as coisas com amor estará sempre fazendo o que ama. Você está chateado no seu trabalho? Você está triste? Ai, lá vou eu para aquele trabalho de novo. Não, não importa que trabalho seja. Faz aqui a sua função com amor e você começa a se sentir mais feliz, Pandinha.
1: Romário, tem um amigo meu que um dia eu falei para ele assim, eu queria ter condições, né, financeiras para ajudar alguém e tal, fazer caridade. Sabe o que ele falou para mim? Ore por alguém.
0: Olha aí, ó, melhor coisa.
1: Seja, o padre sempre falou isso. Seja o que o padre fala aqui, seja a luz na vida de alguém. E é o que nós estamos pedindo aqui como formiguinha, né? Para você encaminhar para os grupos da sua família, do WhatsApp. As pessoas compartilham tantas coisas assim inúteis.
0: Sim, nossa. O padre outro dia falou daquela de rolar a tela, né? É. A pessoa nem percebe o tempo que ela fica vendo coisa que não vai levar ninguém a lugar nenhum. E ela tá rodando ali, quando ela viu, passou 2, 3 horas, Pandinha.
1: E aqui na Providência Divina você vai estar ajudando alguém, viu, Mário?
0: Amém.
2: Vai chegar ao fim.
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6: Por favor, são 10 cartões. Preste muita atenção e eu prometo que eu tenho certeza que vai impactar vocês. Eu tenho certeza. Estou na unção. E aí, eu, acabando o programa, eu posto para vocês. Existem 7 crises que todo escolhido por Deus vai enfrentar. E se você está passando por uma delas agora, talvez seja sinal de que Deus está te preparando. Mudando o cartão, tem um engano perigoso circulando por aí. O de que, se você é escolhido por Deus, sua vitória será só bênção, aliás, sua vida será só bênção e vitória. Mas a Bíblia mostra o oposto. Os homens e mulheres mais usados por Deus passaram pelas maiores crises. A aprovação não é sinal de rejeição. Muitas vezes é exatamente a marca de que Deus, de quem Deus está moldando. Veja 7 delas. Agora eu começo. Martinha, mais uma vez. Nossa, ficou lindo, Marta. Obrigado. Vamos lá. Crise, primeira crise. O deserto da espera. Entre a promessa e o cumprimento ao deserto. Abraão esperou décadas pelo filho prometido. José ficou anos na cadeia antes do trono. Davi foi ungido rei e voltou a cuidar de ovelhas. Deus usa a espera para formar em você o que a pressa jamais formaria. O deserto não é castigo, é preparação. Próximo cartão. Crise 2. A segunda crise. A traição dos próximos. Nossa, que arrepiou. Quase todo escolhido foi ferido por quem estava perto. José. Gente, eu vou usando a palavra de Deus, tá? Foi vendido pelos irmãos. Davi foi perseguido por Saul, seu sogro. Jesus foi traído por Judas, um dos 12. A dor da traição é real, mas Deus a usa para te ensinar a colocar a sua segurança nele e não nas pessoas. Uau! Crise 3. Padre, eu prometo, eu vou postar para vocês. É demais, vale a pena compartilhar mesmo. O vale do silêncio de Deus. Haverá momentos em que você orará e o céu parecerá calado. Jó viveu isso. Davi clamou, até quando, Senhor? No Salmo. Não é abandono. É o lugar onde a fé deixa de depender de sentimentos e aprende a confiar na palavra, mesmo sem ver. O silêncio também forma o caráter. Quarta crise. A tentação no auge. Logo após os momentos altos, vem grandes provas. Jesus foi tentado no deserto, logo depois do batismo, com o céu aberto sobre ele. Veja, cheio do Espírito Santo. O inimigo ataca com força justamente quando Deus está prestes a te promover. Cuidado com a queda que costuma vir disfarçada de recompensa. Quinta crise, o peso da rejeição. Ser escolhido por Deus muitas vezes significa ser rejeitado pelos homens. Os profetas foram desprezados. Jesus veio para os seus e os seus não o receberam. Se você está sendo rejeitado por andar com Deus, está em ótima companhia. A rejeição dos homens muitas vezes confirma a aprovação do céu. São 7 crises. Crise sexta. Sexta. A crise da identidade. Uau, essa aqui é forte. Em algum momento você vai duvidar do seu chamado. Será que sou eu mesmo? Será que Deus me escolheu? Até João Batista, na prisão, perguntou se Jesus era o Messias. Era mesmo o Messias? Duvidar não te desqualifica. O que importa é levar a dúvida a Deus e não se afastar dele por causa dela. E a sétima crise é a mais profunda. Vamos lá. A sétima crise, a morte do próprio eu. A morte do próprio eu. Pandinha, muda agora a trilha, por favor, que essa aqui é muito forte. Deus vai te dar uma trilha. A morte do próprio eu. A última e mais difícil é quando Deus lida com seu orgulho, a sua vontade e o seu controle. Eu vou repetir. A última e mais difícil crise é quando Deus lida com seu orgulho, a sua vontade e o seu controle. Jacó saiu mancando após lutar com Deus. Paulo recebeu um espinho na carne. Quem deu a palavra de Deus sabe o que eu estou falando. É a crise que te quebra para te reconstruir. Porque Deus não usa o homem inteiro de si mesmo. Ele usa o homem... Oh, até emocionou agora. Marta Silva, a Martinha ilustrou muito bem o que eu coloquei. Porque Deus não usa o homem inteiro de si mesmo. Ele usa o homem quebrantado e rendido a ele. Uma das cenas mais belas que tem, você vê um homem de joelhos. Eu me lembro, isso aqui é um testemunho pessoal, quando eu comecei na Rede Vida. E a Rede Vida começou há 31 anos, né? Completou agora sábado. E o primeiro dos programas que teve, abria e fechava a Rede Vida, era o texto bizantino que até hoje nós temos. E como era lindo, quantos testemunhos eu escutei. e pessoas se converteram de ver um homem de joelhos. Sou um padre, mas de joelhos. Como é lindo você ver alguém de joelhos. No mundo da arrogância, as pessoas se acham e não são achadas por Deus. Como é importante. E me deu emoção agora, porque Deus, por favor, coloque a mão no seu coração. Senhor, eu te entrego aqui agora a morte do próprio eu. Nós estamos no mundo do eu sou. E só Deus é. O nome de Deus é Yahvé, eu sou. Ah, eu sou isso, eu sou aquilo. Eu estou vendo a própria Copa. E não, ah, esse aqui é o cara melhor, esse é o melhor. Esse é, que colocado, é se colocado uma régua. E gente, começa a olhar as pessoas que vivem nesse mundo. Depois que passa, o jogador. Um jogador que foi atingir o seu auge. Depois, ele vive do. Ele fica preso nisso. E só que não somos nada. O que é ser o melhor atirador disso? Ou fazer o melhor disso? Ou ganhar isso? Ou ganhar aquilo? Prêmios tal. Subiu o nome dele agora, Mário. O nadador que
0: Michael ganhou. Michael Phelps.
6: Ele ganhou tudo, gente. Ele foi até hoje é o maior ganhador de medalhas e tudo que caiu na maior depressão. Porque depois que ele viu, e agora é minha vida. Que ele sempre era ganhar. E a vida não é isso. A vida é o encontro com Cristo. Por isso, aí vem a última, o post. Se você está numa dessas crises, não conclua que Deus te abandonou. Talvez ele esteja te preparando algo maior. A aprovação não é o fim da história, é o meio dela. E quem entende isso, para de buscar uma falsa paz, que é apenas anestesia, e passa a confiar no Deus que molda no fogo. A crise não é fim. Esse é o último cartão, tá? É o começo do propósito. Em nome do Pai, uau, e do Filho, e do Espírito Santo. Amém. Agora, São Bento, por favor. Senhor,

0: Deus. Jesus, afasta de mim, vocês, tudo aquilo que me afasta de ti, tá? Jesus, afasta de mim,
1: tudo aquilo que me afasta de ti.
0: Jesus, afasta de mim,
1: tudo aquilo que me afasta de ti.
0: Jesus, afasta de mim,
1: tudo aquilo que me afasta de ti.
0: Jesus, afasta de mim,
1: tudo aquilo que me afasta de ti.
0: Jesus, afasta de mim,
1: tudo aquilo que me afasta de ti.
0: Segundo mistério, vou fazer de 5 vezes. Senhor, Jesus, afasta de mim todas as pessoas que me afastam de ti, ok? Jesus, afasta de mim
1: todas as pessoas que me afastam de ti.
0: Jesus, afasta de mim
1: todas as pessoas que me afastam de ti.
0: Amados, agora estou falando a unção. Deus vai afastar mesmo. Acabei de escutar um testemunho disso. Aliás, foi o testemunho que o Mário falou que não podia deixar de ser colocado, foi de hoje. Vocês não têm noção do poder dessa oração. Preste atenção, tem uma pessoa que está sendo humilhada. Como assim, padre? Não responda. Não pague mal com mal. Ore por ela. Essa é a maior arma que você tem. Quantas vezes, eu confesso a vocês, eu fui atacado e sou atacado. E pode ser, não tem vontade de revidar. A pessoa, pode ser um bobo, pode ser, fica quieto. Eu não estou quieto. O meu silêncio é um silêncio orante. E vocês não têm noção do poder desse silêncio orante. Porque a oração tem poder. Então a pessoa vem e me machuca. O que eu faço por ela? Eu oro. Oro. Não estou perdendo tempo. Ela não tem noção da força que é essa oração. Ela quer puxar meu tapete? Mas Deus é muito maior. Vocês entenderam? A oração é a melhor resposta. Porque eu não vou pagar mal com mal. Eu vou orar por ela. Eu vou pagar com bem. E creia, Deus age. Deus, deixa Deus ser Deus. Porque se você revida, você está deixando Deus de lado. Deixa Deus tomar conta da situação. Nossa, aqui tá, Deus está falando com muitas pessoas, tá? Pare de cair na armadilha do inimigo, porque essa armadilha do inimigo, ele usa de pessoas para te atingir. Ora, começa a orar por essa pessoa. Gente, ou Deus afasta, tá? A pessoa, ele afasta mesmo. Vocês não têm noção, ele afasta. É aquilo que eu falo, perdoar sempre, mas tem pessoas que não dá para conviver. Ele afasta. Jesus, afasta de mim
1: todas as pessoas que me afastam de ti.
0: Sentiram que vai ser, serão esses 10 dias de libertação, né? Jesus, afasta de mim
1: todas as pessoas que me afastam de ti.
0: E o Senhor está mostrando quem é a pessoa, mas nós em oração. Creia, tem uma pessoa que ela está num relacionamento errado. Minha querida, Jesus te ama tanto. Minha filha, juízo. Esse homem é casado. E você sabe disso. Não destrua esse casamento. O Senhor me faz falar com você, porque você se acha apaixonada por ele, mas preste bem atenção, ele está te usando. Eu estou te falando a verdade. Ele está te usando. Você é mais uma que ele está usando. Reza por ele e se afasta. Eu sei que você é livre. Agora você está até brava comigo. Não, pode ficar brava comigo. Mas eu estou orando por você e a tua mãe. Essa oração da tua mãe, porque a tua mãe foi o que falou com você. Filha, não faz isso. Tua mãe é ouvinte. E curiosamente, por causa disso, você está ouvindo. E Deus atendeu. Olha o que é a oração de uma mãe. Jesus, afasta de mim
1: todas as pessoas que me afastam de ti.
0: Eu prometo, o tempo está voando. Agora, pensa no trabalho. Tem pessoas no trabalho que são maldosas. Senhor, Jesus, agora no trabalho, tá? Jesus, afasta de mim
1: todas as pessoas que me afastam de ti.

0: Jesus, afasta de mim.
1: Todas as pessoas que me afastam de ti,
0: não revide. Faça essa oração. Toda vez que ela for humilhar você, zombar de você publicamente ou pessoalmente, muitas vezes essa pessoa tem um chefe, tem o teu cargo acima de você, ou é um colega também de trabalho, não importa. E se você também é chefe, você tem alguém que está difícil, ore por ela. Jesus, afasta de mim
1: todas as pessoas que me afastam de ti.
0: E eu termino: a cruz sagrada seja minha luz, não seja o dragão meu guia, retira-te, Satanás, nunca me aconselhes coisas vãs, é mal que tu me ofereces, bebe tu mesmo teu veneno, em nome e no sangue do Senhor Jesus, e por três vezes, eu sou vitorioso pelo sangue de Jesus.
1: Eu sou vitorioso pelo sangue de Jesus.
0: Eu sou vitorioso pelo sangue de Jesus.
1: Eu sou vitorioso pelo sangue de Jesus.
0: E perceba as libertações acontecendo. Eu sou vitorioso pelo sangue de Jesus.
1: Eu sou vitorioso pelo sangue de Jesus.
0: Esse é o primeiro dia. Hoje foi apenas um. Você não tem noção. Depois veja cada.

tudo. E eu prometo colocar as 7 crises. Esse cartão vale a pena espalhar para muitas pessoas que estão vivendo isso. Uma dessas crises, ou até várias.

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2: Bandinha, que programa foi esse de hoje? Nossa,
3: cartão foi esse, né, mano?
2: Nossa, que oração linda que o padre fez
3: agora. Jesus,
2: né,
3: Jesus.
2: Quanta libertação. Eu fiquei naquela abrição de boca, ainda bem que eu consegui aqui responder direitinho, porque que libertação, e as pessoas aqui colocando isso. Nossa, padre, eu tô chorando, eu não consigo parar de chorar. Padre, muitas lágrimas saindo dos meus olhos. Olha aqui, padre, eu sou de Monte Mor. Eu abri tanto a boca agora na oração que as lágrimas estão correndo aqui, não param de correr, Pandinha.
3: Ô, Mário, santo ninguém é. E quem prega que é santo pode fugir, que é mentira. Mas assim, estar na presença de Deus, é isso que o padre falou nesses cartões.
2: Sim.
3: Eu passei por um fato esse fim de semana que eu tava comentando com o Mário aqui. Se fosse alguns anos atrás, eu fora da presença de Jesus, não vivendo isso que o padre fala sempre aqui, que devemos... Ah, é bobo, não é bobo, não. É porque nós estamos na presença de Deus.
2: Amém, Pandinho.
3: Eu teria me alterado.
2: Sim, teria dado um problema.
3: Mas a paz e o silêncio orante que o padre falou... faz parte de nossas vidas.
2: Faz parte, Pandinha, faz parte. É o Salmo 23 que ele falou, eu posso andar pelo vale da morte e não me acontecerá mal. Por quê? Porque eu vou estar focado em Jesus. Então eu posso ali estar passando o que for. Quando você está focado, você consegue ter autocontrole. Você não vai fazer nenhuma bobagem, como a gente vê tantas bobagens sendo feitas hoje em dia, as pessoas muito estressadas. Eu vejo na condução, você também. Realmente, um momento, estamos atravessando um momento difícil. Mas quando estamos focados, fechados com Jesus, a gente tem autocontrole e o silêncio orante faz a diferença, Pandinha.
3: Então o formigueiro hoje tem uma função, viu, Mário? O formigueiro que eu falo somos todos nós.
2: Claro.
3: Nós, os ouvintes, as pessoas que ouvem o Momento de Fé. Compartilhar este cartão que o padre vai postar no Instagram, viu, Mário?
2: Boa.
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5: Já são 9 horas, mas eu não posso deixar de falar isso. Deus conta. Olha que que coisa, o Todo-Poderoso conta com você e comigo, conta conosco. Quantas pessoas que não estão mais acompanhando, que programa hoje, fala a verdade, que programa e será cada dia mais. Pra, não sou, eu tô falando não são, tá? Pra glória de Deus, glória de Deus. Compartilhe. Tá? Você conhece alguém que não tá sabendo o que nós estamos fazendo? Comente com essa pessoa. Convite. Seja uma formiguinha. O céu é o nosso lugar. E já começa aqui, tá? Abençoar, santificar e exorcizar essa água. E obrigado, Senhor, por esse programa. Os cartões que eu vou agora compartilhar, postar agora. E espero vocês. Lembrando, então, amanhã eu vou fazer o sacrifício. 7 da manhã, no canal do YouTube. E aqui às 8 com vocês, no Momento de Fé. E vai ter gente que vai precisar, vai no Spotify depois. Acompanha depois. E vamos terminar com uma frase que eu tenho que fazer do fundo da minha alma. Jesus, eu te amo.
6: Jesus, eu te amo.
5: Jesus, eu confio em vós.
6: Jesus, eu confio em vós.
5: A alegria do Senhor
6: é a nossa força.
5: Maria passa à frente
6: e pisa na cabeça da serpente.
5: Ah, muito.

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5: Olá, bom dia, povo de Deus. Uma ótima semana pra você.

0: Sou eu, ao vivo e falando a esse coração que bate forte. Você está ligado na Rádio Barroso Mix, a rádio católica da família brasileira. Hoje, segunda-feira, 22 de junho. Está no ar mais uma edição do nosso programa Bom Dia Galera, trazendo para você muita música católica de qualidade, os diversos quadros para você participar conosco. Tem também nossa novena Maria Passa na Frente hoje, primeiro dia. Vamos começar mais uma novena. Na segunda parte do programa, por volta das 11, tem reflexão do Evangelho, tem também estudo bíblico e o nosso maravilhoso Terço Mariano, na melhor manhã do rádio. Aqui comigo ele, Jesus. Bom dia, Jesus.
1: Bom dia.
0: Bom dia, Maria.
2: Bom dia, galera.
0: Bom dia, Petrina.
3: Bom dia, meu querido esposo. E bom dia, queridos ouvintes da Rádio Barroso Mix.
0: E eu desejo pra você um dia feliz. Oh, happy day. É uma semana novinha em folha e a Rádio Barroso Mix está no ar. E eu estou aqui desejando a você uma ótima semana. Que na segunda-feira você tenha aí ânimo para começar. Que na terça Deus renove as suas forças. Que na quarta-feira Nossa Senhora te cubra com o manto dela. Que na quinta Jesus Eucarístico alimente a sua alma. Que na sexta-feira a gratidão tome conta do seu coração. E no sábado que você descanse nos braços de Deus. E no domingo, que o louvor transborde aí da sua boca. 7 dias, 7 oportunidades de Deus agir na sua vida. Então, aumenta aí o volume do rádio. Avisa pra todo mundo. Nós estamos chegando!

Melhores músicas.

Barroso Mix, Jesus em primeiro lugar, agora 9:19 desse dia 22 de junho, e Padre Fábio de Melo, o Senhor é Rei. Teve ainda Jean Giovanni, não está sozinho quem tem Deus do lado, e ainda Adriana Arides, consolo, abriu no super bem nosso programa de hoje, nessa edição de segunda-feira. Bom dia para você, uma ótima semana. E eu estou aqui mais uma vez, junto com você, desejando a você um lindo dia. Tá bom? Bom dia. Que Deus abençoe grandemente você e toda a sua família. Nosso programa está só começando.

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0: Atenção para a pergunta de hoje. Existe uma oração que a igreja reza todo dia, às 6 da manhã, às 6 da tarde, e também é marcada pelo badalar dos sinos. Qual é essa oração, você sabe? Alternativa A, o Ângelus. Alternativa B, o Regina Celli. Alternativa C, o Magnífica. Qual é a resposta correta? Participe!
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0: Ah, e meio-dia também, é verdade. Nosso ouvinte aqui já tá dizendo para nós que é 6 da manhã, meio-dia e 6 da tarde, né? Qual é essa oração? Participe conosco. Quero mandar um abraço para meu amigo Nelson. Já tá mandando mensagem para nós também. Bom dia, Nelson. Lá em Campina Grande, na Paraíba. A Maria Vasconcelos, lá em Aparecida de Goiânia, tá dizendo que ela acha que é a letra A. Será que é a letra A, minha amiga? Vamos já descobrir daqui a pouquinho, hein? Quero mandar um abraço para Tânia. É, Rafael... Acho que vi você no encontro de carros antigos aqui da cidade. Ô, amiga, acho que foi eu sim, hein? Porque eu tava lá. É, fui eu e minha mãe. Nós fomos lá no encontro de carros antigos ontem, né? A gente foi lá acompanhar, né? A gente gosta dessas coisas antigas. E eu fui lá sim, né? Eu fui por volta de... Que horas mais ou menos que eu fui? Deixa eu ver, fui... Mais ou menos meio-dia, por aí, 1 hora. Era esse horário assim. Quero mandar um abraço para Romilda, lá de Macaé, no Rio de Janeiro. A Fabiana Ribeiro. Ah, falando na minha mãe, hoje é aniversário dela. Daqui a pouco quero tocar uma música para ela. E daqui a pouco vou desejar os parabéns para ela também. Quem mais tá fazendo aniversário hoje aí, ó, diga para mim. Dia 22 de junho. Quero mandar abraço aqui também pra Zélia, lá de São Benedito. Um abraço também para Liliane Dias, de Governador Valadares. Alô, minha amiga, bom dia. A Cláudia, em Juiz de Fora. Quero mandar abraço também para a Penha, lá em São José de Ubá. Vamos ver quem mais está participando. A Tânia, na cidade de Tabuleiro. A Edenilma, bom dia, Edenilma. Tava sumida a Edenilma, mas tá de volta, né, amiga? Deus abençoe. A Raquel tá na cidade de Salto. A Josélia também tá participando do programa. Bom dia, Josélia.
3: Bom dia.
0: Deve estar um pouquinho baixo o seu áudio aqui. Vamos resolver isso aqui agora, Josélia, para você falar aqui na rádio em alto e bom som. Né? Vamos aqui agora novamente ouvir seu áudio. Bom dia.
3: Ah, Rafael Henrique, bom dia. A paz para você, todos os ouvintes, passando para desejar um bom dia, né? Que a semana da gente seja muito abençoada. E vamos que vamos. Aqui no Bom Dia, galera. Um abraço, Rafael Henrique.
0: Um abraço, minha amiga. Ela que participou lá do encontro diocesano, né? Lá do apostolado em Barretos. Tô vendo aqui a foto. Deus abençoe, viu, Josélia? Obrigado pela audiência, pela companhia. O Silvinho também tá ouvindo aqui na cidade de Barbacena. Quero mandar um abraço também pro Cláudio. Tudo bom, Cláudio? Um abraço pra você, pra sua esposa Ednete, tá ouvindo o nosso programa. Deus abençoe grandemente sua família. Obrigado por nos ajudar aqui na rifa. O Ailson lá em Guarapuava. Elisângela lá na cidade de Paranaíba. Muitas mensagens, hein? O Brasil inteiro ligado na Barroso Mix. Eliane Santos em Alfenas, Minas Gerais. É isso aí. Daqui a pouco mando mais abraços 9:26.
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0: E agora nós iremos para a resposta da nossa pergunta de hoje. E aí, qual é a oração que a igreja reza todo dia às 6 da manhã, meio-dia e às 18? A resposta correta é a letra A, o Ângelus. É a oração do Ângelus, que começa com as palavras: o anjo do Senhor anunciou a Maria. Parabéns para você que disse aí letra A, a oração do Ângelus. Aqui na rádio a gente reza ela às 6 da manhã e também às 6 da tarde.

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2: Olha a hora, 9:38.

Olha aí, você ouviu Gustavo Lima, retrovisou, teve ainda Padre Antônio Maria, marcando presença no nosso programa com Aleluia. E Nando Campos cantou Te Amarei, Senhor, abrindo aí a sequência. E daqui a pouco já tem novena, Maria Passa na Frente. Pra você que tá chegando agora, seja bem-vindo. Aqui a novena não para, é perpétua. Terminou uma, já começa outra, né? Porque a oração, ela não tem data de validade. Oração é todo dia, é toda hora, é pra vida inteira. No primeiro dia da novena, como sempre, a gente começa pelo que sustenta tudo, né? A nossa família. Então, ó, me diga o nome de todos os familiares, tá bom? Pra gente colocar nas orações, nesse primeiro dia da novena, nossa família. Participe pelo WhatsApp, 32999774486. Pode mandar áudio também, se você achar melhor. É mais uma novena. Maria Passa na Frente da Minha Família. Coloca aí o nome de cada um. A esposa, o marido, os filhos, os pais, os irmãos, os netos, a sogra, o cunhado, manda todo mundo. Quanto mais nome, melhor, hein? Daqui a pouquinho, então, novena, Maria Passa na Frente, primeiro dia. Vem rezar com a gente.

Quero parabenizar nosso ouvinte Cibele. A Cibele Mariotto, fazendo hoje 73 anos de vida. Parabéns, Cibele. Tudo de bom pra você. Muita saúde, muita felicidade. E olha, como eu disse, hoje é aniversário também da minha mãe, a Sônia. 59 anos de vida. Parabéns, mãe. Se a senhora estiver me ouvindo agora, eu quero que a senhora saiba, né, que tudo que eu sou eu devo à senhora. Cada ensinamento, né, que eu passo nesse microfone, cada oração que eu rezo, tudo começou dentro da nossa casa com a senhora que me ensinou a rezar, me ensinou a confiar em Deus, e eu tenho muito orgulho de ser seu filho. 59 anos! Então eu peço a Deus que dê pra minha mãe muita saúde, que ela tenha muitos e muitos anos pela frente, que ela veja, né, os netos crescerem, e que cada dia da vida dela seja cheio de alegria, cheio de paz. Que Nossa Senhora abençoe a minha mãe aqui na terra, que cubra minha mãe a Sônia com o manto sagrado e cuide dela do jeitinho que ela sempre cuidou de mim. Parabéns, mãe!

quero parabenizar também a nossa amiga que tá fazendo o aniversário hoje, a Cleonice, lá de Campinas. 56 anos!

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1: Bom dia, Petrina!
2: Bom dia, meu amor, Rafael, e bom dia, caros ouvintes da Rádio Barroso Mix.
1: Oração do dia com Petrina do Carmo.
2: Oração por nosso lar. Senhor Jesus, dissestes que

0: universal e gratuita, dando-nos o exemplo para construirmos nosso lar. Queremos acolher com amor a cruz de cada dia, pois nos dissestes: quem não toma sua cruz e não me segue, não é digno de mim. Dai-nos vossa sabedoria, dom de vosso espírito, para combatermos o orgulho, fonte de todos os vícios, a fim de ficarmos livres. De só estarmos bem quando as pessoas fazem o que queremos, de nos fazermos de vítimas quando ninguém reconhece nossas tarefas, e de alimentarmos mágoa, fruto do orgulho ferido, como se fôssemos o centro da casa. Por fim, dai-nos vossa paz, que decorre do perdão, do esquecimento de nós mesmos e de vermos a vós em cada um de nós, Senhor. Assim seja.
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2: Bom dia, povo católico!

E agora 9h51, quero convidar você agora para nossa rifa solidária desse mês de junho. É, meus amigos, o sorteio da nossa rifa é essa semana, hein? Essa semana mesmo. E olha, a gente ainda tá com 72% da meta. Ainda falta um pouco, né? O tempo tá acabando. Mas eu quero muito fazer esse sorteio, né, com a meta batida. Mês passado a gente conseguiu. 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

0: abrindo aqui o WhatsApp. 9 horas e 55 minutos. Quero colocar nas intenções a nossa amiga lá de Aracaju, a Simone. Tudo bem, Simone? Um abraço pro Samuel, que tá de férias. Deus abençoe, Samuel, seu filho, né? E ela mandou aqui o nome de todos os familiares, seu irmão, Alfrânio Barros, o Alberto Barros, o Oviedo Barros, Renilton Barros, o Pedro Barros, também Ari Osvaldo Barros, Francisco Barros, a Cássia, Fátima, Verônica, Álvaro Barros, família grande da Simone, sua mãe Maria Josefina, teu irmão Zé, o irmão Eudes, o esposo Aldério Alves Barros. Deus abençoe, Simone, lá em Aracaju. Ainda recebi aqui a mensagem também da Mari, Mari Alexandre. Ela tá me dizendo que ela também, a mãe dela também tá fazendo aniversário hoje. Ou melhor, é sua irmã. É a irmã, não é a mãe, não. É... E ela também chama Sônia. Tá me dizendo aqui a Mari Alexandre. Parabéns pra sua irmã Sônia também, viu, Mari? A Lenise mandou mensagem pra gente também. Tá me dizendo que hoje também é aniversário da sua filha, a Ellen. Parabéns, Ellen. Deus abençoe. É a mensagem da Lenise. Tá me dizendo também, pedindo orações pela comadre, a Ivanilde. Vejo aqui mensagem também da Jaqueline Lopes, da cidade de Barbacena. Quero colocar nas orações também nossa amiga Sueli Barroso, lá do Rio de Janeiro. Bom dia, amiga. Deixa eu ouvir um trecho aqui do seu áudio. Alô, bom dia.
1: Sueli Barroso, Sueli Barroso, de Campo Grande, Rio de Janeiro. Jardim Letícia. É, quero colocar minha família em oração, quero me colocar em oração. Que ore por mim, pela minha família, Sueli Barroso, Suzana Cavalheiro, Fábio Celso e Cauã Fábio.
0: Ok, minha amiga, toda a família. Não vai dar tempo de ouvir todo o áudio, mas quero rezar por toda a família, tá bom, amiga? A Genilda Gonçalves, lá em Betim, quero mandar um abraço pra ela também. A Carmen Lúcia, lá de Barbacena. Bom dia, amiga.
2: Olá, Rafael. Bom dia. Aqui é a Carmen de Barbacena. Gostaria de colocar toda a minha família em oração. Minha mãe, Maria de Fátima, meu pai, Antônio Guedes, meus irmãos, Paulo Henrique, Rosângela, Raquel e Danilo. E que Nossa Senhora esteja sempre à frente também. Os meus filhos, Rafael, João Vinícius e meu esposo, Rosane Campos Rodrigues. Obrigada, Rafael, pela atenção e por tudo, por essa rádio maravilhosa que você conduz aí pra gente.
0: Amém, Carmen! Deus abençoe, minha amiga. Agora vamos falar com a Rosângela. Bom dia, Rosângela.
3: Bom dia, Rafael. Bom dia a todos da Rádio Barroso. Paz de Jesus a todos. Rafael, hoje também é aniversário do meu filho Adria. É, reza a oração de Maria, passa na frente para ele. E para todos os aniversariantes aí, a sua mãe, que Deus abençoe, ilumine, proteja e dê chuvas de bênçãos sobre ela. E sobre o meu filho também, que Jesus e Maria sempre proteja, sempre, sempre, todos os dias a vida deles. E de todos os aniversariantes desse dia.
0: Amém, Rosângela. Obrigado pela sua mensagem, amiga, lá de Itararé, São Paulo. Vamos falar com a Rosa agora. Bom dia, Rosa.
4: Ô, Rafael, bom dia. Aqui é Rosa Teofilotona, não estou interagindo com você, mas eu não deixo de escutar, não. Em primeiro lugar, quero agradecer a Deus e dar um feliz aniversário para tua mãezinha, incluir a minha família. Não vou falar todos, não, que é muito, a família é muito grande. Em primeiro lugar, quero colocar a Victoria Cristina, está precisando muito de oração, minha neta, tem 10 anos, está com crise de ansiedade. Vou colocar só um bocado só. Ana Paula, Rafaela, Fernando, Marisa, Orlando. E minha família é muito grande. Se eu for colocar tudo, eu fico o dia todo falando com você. Principalmente, eu quero rezar Maria passar na frente de Victoria, que está precisando de oração. E desculpe, o áudio ficou grande demais.
0: Tá tranquilo, Rosa. Vamos rezar por toda a família, minha amiga. Família grande, que bênção, hein? Tem mais alguém na linha? Alô, bom dia.
5: Bom dia, Rafael. Desde uma boa segunda-feira abençoada pra vocês. Aí a foto do aniversário do meu pequenininho, do Vicente, que fez sábado, tá bom? Tudo de bom aí. Mandou uma música linda pra nós aí, tá bom? Sobre a família, se for possível, tá bom? Tudo de bom aí.
0: É, tô vendo aqui foto. Teve festa aí no fim de semana. Deus abençoe, Penha. Não vai dar tempo de ouvir todos os áudios, ler todas as mensagens. Você vai começar o programa do padre. Mas é, quero rezar por todos os ouvintes, tá bom? Venha rezar conosco o primeiro dia da novena.
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7: Maria passa na frente e vai abrindo estradas e caminhos, abrindo portas e portões, abrindo casas e corações. A mãe indo na frente, os filhos estão protegidos e seguem seus passos. Ela leva todos os filhos sob sua proteção. Maria passa na frente e resolve aquilo que somos incapazes de resolver. Mãe, cuida de tudo que não está ao nosso alcance. Tu tens poderes para isso. Vai, mãe, vai acalmando, serenando e amansando os corações. Vai acabando com o ódio, rancores, mágoas e maldições. Vai terminando com dificuldades, tristezas e tentações. Vai tirando os teus filhos das perdições. Maria, passa na frente e cuida de todos os detalhes. Cuida, ajuda e proteja a todos os teus filhos. Maria, tu és a mãe e também a porteira. Vai abrindo o coração das pessoas e as portas nos caminhos. Maria, eu te peço, passa na frente e vai conduzindo, levando, ajudando e curando os filhos que precisam de ti. Ninguém pode dizer que foi decepcionado por ti depois de ter chamado ou invocado. Só tu, com o poder de teu filho, pode resolver as coisas difíceis e impossíveis. Nossa Senhora, faço essa oração pedindo a tua proteção. Ave Maria, cheia de graça, o Senhor é convosco. Bendita sois vós entre as mulheres, e bendito é o fruto do vosso ventre, Jesus. Santa Maria, Mãe de Deus, rogai por nós, pecadores, agora e na hora de nossa morte. Amém. Se você orou comigo nesta manhã, pegue seu copo com água e seja abençoado.
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0: Louvado seja nosso Senhor Jesus Cristo, para sempre seja louvado. Queridos irmãos e irmãs, como é que foi ontem seu domingo? Com a missa, com certeza, é a semana com a graça. Nós estamos nessa segunda-feira, no quarto dia da novena do Sagrado Coração de Jesus. Sagrado Coração de Jesus, tende piedade de nós. Sagrado Coração de Jesus, fazei o nosso coração semelhante ao vosso. Queridos irmãos, faltam 5 dias para as 24 horas na presença do Senhor. E eu quero saudar a todos, a você, pela Rádio Evangelizar, de onde tudo começa, pelas rádios irmãs, cujos nomes cito neste momento. Saúdo a você pela TV Evangelizar, sinal digital em todo o país, em várias cidades, canal aberto, pelo YouTube Padre Manzotti Oficial, pelo aplicativo da Associação Evangelizar é Preciso e todas as plataformas digitais. Filhos queridos, já colocando as 24 horas na presença do Senhor, quantas graças, quantas bênçãos, o céu que se abre para derramar, porque um dia na presença do Senhor vale mais do que 1000 anos. Vamos juntos, filhos. Obrigado, Deus. Obrigado pelo evento de Limeira. Obrigado, Deus. Em nome do Pai, do Filho, do Espírito Santo. Amém. Naquele tempo, disse Jesus a seus discípulos: não julgueis e não sereis julgados, pois vós sereis julgados com o mesmo julgamento com que julgardes, e sereis medidos com a mesma medida com que medirdes. Mas vamos entregar nas mãos de Deus. Está na mão de Deus, Senhor. E eu vou mudar. Põe lá, eu vou mudar. Está na mão de Deus.
1: Eu vou me entregar.
0: Eu vou me entregar. Eu vou entregar essa semana inteira. Esta semana. Cada minuto. Cada hora. Cada dia. Caminhando para as 24 horas na presença do Senhor. Está na mão de Deus. Eu quero entregar o mundo inteiro para que
2: enxergarás bem. Para tirar o cisco do olho do teu irmão. Senhor, tua palavra é clara e forte, questionadora. Não julgueis e não sereis julgados. Senhor, perdoe-me pelas vezes em que ousei julgar. Perdoe-me, Senhor, pelas vezes em que medi com hipocrisia, medi de forma errônea a vida dos meus irmãos. Senhor, me ajude a tirar a trave que está no meu olho. Ajude a tirar a deficiência do meu olhar, o mundo como ele é, a forma distorcida com que vejo as pessoas. Senhor Deus de misericórdia, nós queremos colocar a nossa vida a seu dispor. Vamos colocar tudo nas mãos de Deus. Começando esta semana, a palavra do Senhor é clara. Tire primeiro a trave do teu olho, e então tirarás o cisco do olho do teu irmão. Você,
0: eu,
2: nós, temos nos dado o trabalho equivocado de julgar? Quando se trata de nossos próprios erros, somos muito convincentes, muito autopiedosos. Mas dos erros do próximo, somos geralmente ácidos. Somos geralmente quase que pessoas insensíveis. Então, Senhor, mude essa forma de ver o mundo. Mude esta forma de ver a realidade. mas vou me entregar nas mãos de Deus. Está na mão de Deus, Senhor, e eu vou mudar. Põe lá, eu vou mudar. Está na mão de Deus. Eu vou me entregar, eu vou entregar essa semana inteira, esta semana, cada minuto, cada hora, cada dia, caminhando para as 24 horas na presença do Senhor, está na mão de Deus. Eu quero entregar o mundo inteiro para que haja paz. Nas tuas mãos pedimos paz, ó Sagrado Coração de Jesus. Paz para as lideranças, aqueles que tanta guerra estão provocando, tanta morte de inocentes. Jesus, no teu Sagrado Coração de Jesus, nós entregamos os países que estão sofrendo fome, miséria. Nós entregamos o nosso Brasil neste ano tão importante das eleições. Senhor, nós te entregamos as nossas famílias. Entregue tua família, entregue teus filhos, entregue seus pais e diga: está nas mãos de Deus e eu vou ficar tranquilo. Em Deus vou vencer, em Deus vou viver, nele eu posso confiar. Está na mão de Deus, cante, povo de Deus. Ele vai me ajudar. Está na mão de Deus. Está na mão de Deus, cante, filho, cante, filha. Eu vou me entregar. Está na mão de Deus, então ficarei tranquilo. Está na mão de Deus, então ficarei em paz. Na mão de Deus, está na mão de... Canta, filho, quem canta os males espanta. Acredite nisso, quem canta os males espanta. É assim que vivemos. Está na mão de Deus. Filhos amados, povo querido, entregue nas mãos do Senhor toda a sua vida, toda a sua história. Vá entregando agora, com toda a fé, com toda a esperança. Confia no Senhor. E principalmente no Sagrado Coração de Jesus. Ô, Sagrado Coração de Jesus, eu me entrego. E eu proclamo que sois o rei de toda a humanidade. Está na mão de Deus. Está na mão de Deus. Nós só começamos o programa, querido filho e filha. Nós só começamos, nós temos ainda partilha de vida, nós temos a leitura orante de Coríntios, nós temos testemunhos que nos edificam tanto. E eu convido você... Você vai lá no YouTube Padre Manzotti e se inscreva, partilhe conosco, você avise um amigo, uma amiga, olha, o programa Experiência de Deus já começou, sintonize a TV Evangelizar, sintonize a rádio irmã que está nos transmitindo, seja um mensageiro da boa notícia. Gente, nós estamos falando do Sagrado Coração de Jesus. Eu vou para o intervalo, eu volto já, volte comigo.
3: Católica.

0: Querido povo de Deus, eu quero dizer, faltam 5 dias, toca a corneta, sacristão. Você já organizou seu ônibus, sua caravana, sua van, Curitiba, região metropolitana. Vamos juntos celebrar as 24 horas na presença do Senhor, dia 27 e 28. É sábado e domingo agora, gente. Começa a partir das 19 horas, às dia 27 no sábado, e segue até domingo na missa das 18 horas. Dá mais que 24 horas, mas é uma bênção. Se você puder estar presente conosco, venha. Nós temos a igreja, temos o anfiteatro, venha celebrar conosco. Se não, programe-se para acompanhar pela TV Evangelizar, Rádio Evangelizar, aplicativos, YouTube, Padre Manzotti. Filhos queridos, escute esse testemunho, por favor.
1: Eu sou uma filha de Deus de Contenda, Paraná. Quero muito testemunhar uma graça que recebi de Jesus das Santas Chagas. Fui até a igreja, pedi muito que Jesus curasse minha irmã, que estava com câncer de intestino. E o filho estava preso. Ela estava sofrendo.
0: Oh, meu Deus!
1: Então ela fez a cirurgia e, graças a Jesus das Santas Chagas, ela foi curada. Não tem mais nada no intestino. E o filho saiu da cadeia agora este mês. Então foi uma graça muito grande que eu recebi. Ontem estive na igreja, opa, chorei e rezei a novena. Filha. Pedi a Jesus das Santas Chagas mais uma graça na minha vida. Eu tenho uma hérnia de esôfago há mais de 30 anos. Já fiz tratamento, já fiz cirurgia, mas não resolveu. E também pela minha sobrinha, que
0: Jesus,
1: está com hanseníase. Coloquei minhas mãos sobre aquela imagem cheia de sangue de Jesus e pedi somente uma gotinha daquele sangue sobre mim e sobre ela. E eu já tive graças recebidas.
0: Amém.
1: E eu tenho certeza que nas chagas de Jesus eu terei essa graça
0: também.
1: É graça,
0: filha.
1: Recebida,
0: graça,
1: é graça testemunhada. Toca o sino, sacristão. Jesus das Santas Chagas, rogai por nós. Amém.
0: Amém. Jesus das Santas Chagas, intercedei por nós, não tem problema. Mas o seu testemunho é maravilhoso, gente, maravilhoso. Louvado seja Deus, querida filha de Contenda, Paraná. Você acompanha certamente pela Rádio Evangelizar FM, Clube FM, TV Evangelizar, Canal 16, NET 13. Contenda pertence à Diocese de São José dos Pinhais, Dom Celso Antônio Marchiori. E eu só fiz a correção, não leve por mal, mas quando nós falamos de Nossa Senhora, é rogai por nós. São Pio, qualquer santo, é rogai por nós. Quando falamos Jesus, é intercedei por nós, ou tende piedade de nós. Então é só para esclarecermos esses aspectos que são importantes. Maria, que a paz de Jesus esteja com você.
2: Amém, padre.
0: Deus abençoe. Você fala de onde, filha?
2: De Dourados, Mato Grosso do Sul.
0: Dourados, Mato Grosso do Sul. Muito bem. Como é que você me acompanha?
2: Pela TV Evangelizar 39.1.
0: Muito bem.
2: E pelo aplicativo.
0: Tá certo. Canal aberto 39.1. Diga lá.
2: Padre, eu queria um aconselhamento referente. Eu vivo com meu esposo há 15 anos.
0: Tá.
2: Somos casados no civil há 8 anos.
0: Tá.
2: Porém, nós não fizemos o casamento no religioso, porque ele já foi casado no religioso. E quando ele foi casado, ele levou o casamento dele com honra, como deveria ser. Só que ele foi traído. Dessa traição teve um fruto. Mesmo assim, ele perdoou e a pessoa permaneceu no erro. Até ele chegou a um ponto que não dava mais para permanecer naquele casamento.
0: Sim.
2: E nós estamos há 15 anos juntos, vivemos um casamento abençoado. Temos,
0: sim,
2: uma filha de 7 anos. Só que o fato de eu não poder comungar, isso me machuca demais.
0: Entendo.
2: Sabe, eu me sinto impune, eu me sinto suja e com isso eu não consigo ir com a mesma frequência à igreja, porque isso é algo que me machuca.
0: Oh, filha, que alma sensível, eu acolho você e digo que há tantas pessoas que podem comungar e não fazem, e você, no caso, não pode e sente tanta falta.
2: Sinto, porque eu já fui da igreja, eu já fui da pastoral da juventude, eu tinha minha caminhada.
0: Entendo.
2: E eu não acho justo que por culpa dos outros, eu e meu marido, a gente seja punido. Tá. De não poder comungar.
0: Mas você, mas calma, eu gostaria de retomar algumas palavras. Você não é por causa dos outros que você não pode comungar. É por causa de uma decisão que você tomou de casar com uma pessoa que já foi casada.
2: Sim.
0: Desculpa, eu devolver a verdade. Eu quero que você avalie a verdade.
2: Sim.
0: Então não é por culpa dos outros. Você teve opção ou não de estar junto com um homem que já foi casado. Você sabia que ele foi casado, não sabia?
2: Sabia.
0: Então, a decisão foi sua.
2: Sim. Eu
0: estou errado?
2: Não.
0: Então, agora, isso é uma coisa. Outra coisa é você se sentir suja. Essa palavra não vai te ajudar muito. A misericórdia de Deus é muito maior, filha. Aí, claro que a Eucaristia é remédio, é o encontro com Jesus, é aquele momento maravilhoso, mas você tem outras formas de ter essa presença de Jesus na própria missa. Agora veja, o inimigo está te afastando da igreja.
2: Sim.
0: O inimigo está te afastando da igreja. Mesmo que você não possa receber a comunhão, você pode ter a presença de Jesus na Assembleia Constituída. Você pode ter a presença de Jesus na palavra proclamada. Então não precisa se sentir suja.
2: Certo.
0: Então você tem que ponderar e não deixar que o inimigo faça essa destruição completa. Mas eu ainda vou lhe dizer uma coisa. O fato da traição ter sido depois do matrimônio, tá me ouvindo?
2: Sim.
0: Não é motivo de nulidade. Porém, não seria de teu marido conversar com o padre e de repente observar e avaliar se realmente o primeiro casamento existiu?
2: Eu creio que não, padre, porque ele fala que a traição dele foi desde o início do casamento.
0: Então, se existe isso, é possível, se ela já traía antes do casamento e ele não sabia, é possível fazer o processo de nulidade. É só você procurar em Dourados, liga na cúria, e eles vão te orientar como procurar um padre, que o primeiro passo é fazer o chamado libelo. É uma palavra complicada para algo simples.
2: Sim.
0: Que é fazer o padre vai ouvir o teu marido. E se,
2: sim,
0: por exemplo, ele disser assim, houver provas de que ela traía antes e casou e não tinha, porque qual o motivo de ter casado? Por que seria nulo? Porque ela não casou acreditando no matrimônio como um casamento indissolúvel. Ela não casou de verdade. Ela não, sim, tinha maturidade no matrimônio. Então, sim, por ela não ter tido antes, pode-se fazer o processo de nulidade do matrimônio. Vai por esse caminho, filha.
2: Sim, ela até teve filho com outra pessoa enquanto estava casada. Meu marido registrou a filha como dele, sabendo que não era dele.
0: Mas, filha, eu volto a lhe dizer, tem que ser coisas antes do matrimônio. Mas eu quero que você, primeira coisa, não deixe o inimigo te afastar da igreja. Segundo, procure ali a cúria de Dourados e faça uma entrevista com o padre. O padre vai perceber se existe matéria de nulidade. É um caminho que a igreja está orientando muito os seus fiéis. Tá bom, Maria? Eu tenho que ir para o intervalo. Espero ter ajudei você.
2: Eu poderia pedir uma oração para o meu pai que está com câncer.
0: O nome dele?
2: José.
0: Tá bom. Levarei no altar do Senhor. Deus abençoe, eu volto já. Volte comigo, povo de Deus.
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0: Querido povo de Deus, eu imagino e peço à equipe que me lembre disso. Eu vou gravar um programa dentro das catequeses, mas não só eu. Eu vou chamar algumas pessoas, um canonista. Só vou esperar um pouquinho que volte de Roma, um amigo pessoal, para fazermos um podcast, não, uma catequese, sobre os motivos que podem ser levados para a nulidade do matrimônio. Eu sinto necessidade disso. Então, equipe, anote, por favor. Então, só para fechar com a Maria e para todos os casais que estão nessa situação de um primeiro matrimônio e estão agora vivendo juntos. Existem muitas possibilidades de se avaliar. Não é inventar motivos. O padre, na entrevista, vai perceber, existe motivo? Então pede-se a nulidade. O Papa Francisco, ele pediu um aceleramento dos processos. Isso tem acontecido nas dioceses. Existe o tribunal eclesiástico. E volto a dizer, não é inventar o motivo. Mas uma vez detectado que antes do casamento a pessoa não tinha maturidade, etc, etc, são 11 motivos. A pessoa pode entrar com um processo de nulidade. Mas eu me solidarizo com aqueles que não podem comungar. Mas eu disse, há outras formas de receber Jesus na Assembleia Constituída e pela Palavra de Deus. Mas fica aí para a equipe esse material que eu vou providenciar dentro da catequese, mas não sozinho, falando com um especialista. Meu abraço a Maria de Dourados, Mato Grosso do Sul, TV Evangelizar, canal 39.1, Rádio Boa Nova FM, Alcides Pereira, Dom Henrique Aparecido de Lima, da Diocese de Dourados. Nós vamos para a leitura orante, mas antes, por favor, gostaria de lembrar que nós estamos na terceira etapa da campanha de Jesus das Santas Chagas. 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Vamos juntos? Bíblia aberta, cartilha de oração. E o texto de hoje, 1 Coríntios, capítulo 3, versículo 1. 1 Coríntios, capítulo 3, versículo 1. Na verdade, irmãos, eu não pude falar com vocês como costumo fazer com as pessoas que têm o Espírito de Deus. Tive que falar com vocês como se vocês fossem pessoas do mundo, como se fossem crianças na fé cristã. Paulo, de novo, vai dizer a necessidade da maturidade cristã. E ele chama a comunidade de crianças na fé. Tive que alimentá-los com leite e não comida forte. Olha que exemplo bonito. Não é assim que uma mãe faz? A mãe não vai dar um pedaço de churrasco para uma criança que não tem dente. Também na fé. A fé tem que ser alimentada na proporção do crescimento e da maturidade. E esse texto é muito forte, olha o que Paulo diz. Crianças na fé. Tive que alimentá-los com leite, não com comida forte. Pois vocês não estavam prontos para isso. E ainda não estão prontos. porque vivem como se fossem pessoas do mundo. Então, qual é o critério para saber se uma pessoa está madura? Vive como verdadeiramente cristão? Gente, a palavra cristão quer dizer outro Cristo. É até uma ousadia dizer, não, eu sou cristão, eu sou outro Cristo. Olha que ousadia, você nunca parou para pensar? Eu sou outro Cristo. E às vezes as nossas ações são pagãs, nojentas, infames. Então, como se sabe a maturidade de uma pessoa, se realmente ela é outro Cristo? Se não, é infantil na fé. Paulo disse, eu lhes dei leite, depois papinha, como se dá uma criança, eu não dei comida forte, mas vocês não estão prontos, porque não crescem. Fica aqui um questionamento, será que nós crescemos na fé? Ou somos ainda infantilizados? Gente, imaturamente, na afetividade, existe muita imaturidade, você sabe disso. Pior coisa é você estar casado ou estar se relacionando com uma pessoa imatura na fé, na afetividade. O mesmo é na fé. Se Deus não me dá isso, eu mudo de igreja. Se eu fizer essa novena e a graça não vier, eu mudo de igreja, eu troco de Deus, eu não gosto do padre. Eu não... Isso é imaturidade, filho. Isso é imaturidade. Quando exigem ciumeira, ele vai dar nome aos bois agora. Nem precisava ter feito comentário, devia ter continuado lendo. Ciumeira, brigas entre vocês. Será que isso não prova que vocês são pessoas deste mundo e fazem o que todos fazem? De novo, se existe ciumeira na comunidade, ciúme um do outro, ciúme porque o outro faz uma boa leitura, porque o outro canta bem, porque o padre gosta mais de fulano, o padre gosta mais de ciclano, ciúme doentio. Depois, brigas, e o diabo passa na sacristia, brigas nos corredores, briga na igreja, briga na comunidade, briga no movimento, briga numa pastoral, isso não é de Deus, isso mostra imaturidade na fé, pessoa que tem língua solta, que onde está causa confusão, que as pessoas até fogem, que coisa mais feia, uma pessoa com idade, alguém fala, fulano é fofoqueiro, fulano é briguento, fulano é ciumento. Continua Paulo, hoje ele dá pancada para tudo que é lado, meu filho. Quando alguém diz, eu sou de Paulo, eu sou de Apolo, será que assim não estão agindo como pessoas deste mundo? Que é isso, Paulo, Apolo? Apolo foi também um pregador que veio da Alexandria. Apolo era um homem muito culto, muito culto. Tinha muita oratória, muita facilidade no falar. E aos poucos as pessoas se identificaram muito com Apolo e deixaram Paulo. Vamos dizer, Paulo, sem dúvida, é o apóstolo arauto, mas ele tinha dificuldade em falar. Lembremos que certa vez até um homem caiu, que dormiu na pregação dele, morreu. E começaram, não, eu sou de Paulo, eu sou de Apolo, ah, eu sou do padre tal, eu sou do padre tal, eu sou da pastora. Gente, se isso está acontecendo, está errado. É imaturidade na fé. Bom, eu vou para o intervalo e volto ainda concluindo a leitura orante de hoje. Volte comigo.
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0: E continuando a leitura orante, sigamos mais um pouco, capítulo 3, versículo 5. Afinal de contas, quem é Apolo? Já expliquei quem era. Era um homem muito competente no falar. Quem é Paulo? Ele falando dele mesmo. Gente, na altura do campeonato, quem é padre Reginaldo? Quem é padre fulano de tal? O que nós somos? Nada. Nada. Pó levantado hoje, amanhã todo mundo pó deitado. Não siga padre, siga Jesus Cristo. Tá me ouvindo? Não siga padre, siga Jesus Cristo. Mas deixa Paulo falar. Somos somente servidores de Deus. E foi por meio de nós que vocês creram no Senhor. Cada um de nós faz o trabalho que o Senhor lhe deu para fazer. Escute isso, que coisa mais linda. Preste atenção, e aí termino. Eu plantei. Paulo plantou. Foi Paulo que passou nas viagens missionárias. Quem fez Turquia comigo, lembra? E eu expliquei não sei se vocês prestam atenção nas viagens, quando eu rezo missa. Paulo foi plantando em toda a Ásia Menor. E ele diz, eu plantei. Apolo regou a planta. Mas foi Deus quem fez crescer. Oh, meu Deus, que coisa mais linda. Gente, nunca brigue por padre. Nunca brigue por paróquia. Ninguém é maior do que ninguém. Nunca brigue por um título. Nunca brigue por uma notoriedade. Olha Paulo dizendo, ele reconhece. Eu plantei, fiz o meu trabalho. Apolo regou, mas foi Deus que fez crescer. Repita isso. Senhor, eu te peço a graça de não ser imaturo na fé. E se eu for, Senhor, fazei-me crescer na fé. Tirai da minha vida toda a contenda, brigas, rixas. Se eu for imaturo na fé, dai-me a maturidade, Senhor. Que eu seja de fato um outro Cristo no mundo, um cristão de verdade, outro Cristo. Senhor, que tudo que eu fizer seja para a tua glória. Para a tua glória, Senhor. Amém. Esta foi a leitura orante de hoje. Forte, né? Forte não foi, sacristão? Responde para mim, sacristão. Foi. Ladiane. É isso? Falei certo? Ladjane. Perdão. Fala, Ladjane.
1: Bom dia, padre. Bom dia, sua benção, padre.
0: Deus abençoe. De onde você fala, querida?
1: Eu sou de Rosário do Catete, Aracaju, Sergipe.
0: Meu abraço, Rosário do Catete, Aracaju, Pernambuco. Como é que você me acompanha? Pernambuco, não. Sergipe. Sergipe. Diga
1: eu
0: lá.
1: Eu escuto o senhor pelo YouTube, pela Rádio Cultura.
0: Pronto. Diga, minha filha.
1: Eu quero testemunhar uma grande graça para a honra e glória do Senhor Jesus. Ah. E depois eu quero pedir uma graça rapidinho, senhor.
0: Agora, minha filha. Primeiro você vai contar a graça.
1: A graça muito grande, padre. Eu, há 9 anos atrás, eu tive um filho. Eu estava com 33 anos. Só que na minha gestação eu tive pré-eclâmpsia.
0: Sim.
1: Então eu fiquei entre a vida e a morte. Aí tiraram ele antes, ele ainda ficou com 2 meses na maternidade, só que depois ele foi morar com Deus.
0: Sim, então você é mãe de anjo.
1: Mãe de 2 anjos.
0: Amém, amém.
1: Aí depois eu passei acho que quase 3 anos, aí tentei de novo. Aí tive uma gravidez ectópica, saí daqui de Rosário para Aracaju na SAMU, entre a vida e a morte de novo.
0: Certo.
1: E as pessoas sempre diziam que eu não tentasse, porque eu já tinha passado por tudo isso. E eu disse, mais do que Deus, ninguém.
0: Isso.
1: E tentei depois de 3 anos, padres, e hoje eu estou aqui com a minha Maria.
2: Eita.
1: No meu braço não, 4 anos ela fez dia 5, agora de abril.
2: Que maravilha.
1: O senhor é dia 25, olha que presente maravilhoso de Deus.
2: Um grande abraço, dê um beijo na Maria por mim. Então diga, a Maria, minha filha.
1: Minha filha.
2: É um milagre de Deus.
1: É um milagre de Deus e de Jesus da Santa Charga. O senhor não sabe o quanto eu rezei, o quanto eu fiquei ajoelhada de joelhos.
2: Oh, meu Deus, sim,
1: que bom. E consagrei quando eu engravidei dela, que se fosse uma menina se chamaria Maria. E se fosse um menino ia ser José.
2: Oh, meu Deus. Então, graça recebida, graça testemunhada, diga lá.
1: Toco sim no sacristão, meu
2: isso.
1: Deus.
2: Com...
1: Ai, Jesus, como o Senhor é bom.
2: Deus é bom demais. Diga lá,
1: o
2: minha filha.
1: O bom tempo todo.
2: Você quer pedir oração?
1: Quero, padre. Eu tô tendo muita dor de cabeça. E eu já tô, assim, preocupada. Eu fiz um raio-x, vou mostrar agora, próxima semana, ao médico.
2: Tá.
1: E quero pedir oração por toda a minha família. Toda a minha família associada, viu?
2: Oh.
1: Inclusive Maria Liz, do Manzotinho. Desde
2: Eita.
1: 3 meses de idade dela.
2: Louvado seja Deus. Que bom,
1: ela tá
2: filha.
1: Aqui na minha frente, padre. É um grande milagre da minha vida.
2: Com certeza. E obrigado por ser associada a você e toda a sua família. E a Maria
1: toda
2: Liz
1: a
2: também. Que Deus possa abençoar todos vocês. E vamos rezar para que não dê nada nos exames e que você saia da dor de cabeça, tá bom? Deus abençoe.
1: Jesus, padre.
2: Lá de Jane de Aracaju, Sergipe, acompanha pelo YouTube, Rádio Cultura FM, Padre Marcelo Conceição, Dom Josafá Menezes da Silva, Arquidiocese de Aracaju. Neuza, que a paz de Jesus esteja com você. Você fala de onde, Neuza?
3: Eu falo de Divinópolis.
2: Opa,
3: de
2: meu abraço ao povo querido de Divinópolis. Como é que você me acompanha aí?
3: Eu acompanho o senhor por aplicativo.
2: Aplicativo, tá bom. Vai, diga lá, filha.
3: Então, padre, eu sempre fui doida pra falar com o senhor.
2: Hoje é teu dia. Aproveita.
3: Que eu sigo o senhor, né? Aí eu vou aproveitar, então, sabe?
2: O que você quer falar?
3: Eu quero pedir ao senhor oração pra mim, pro meu filho. Mas eu quero pedir pra mim, que eu tenho uma doença estranha, sabe? Que chama neuralgia do trigêmeo.
2: Tá. Aí é dolorida, hein?
3: É muita dor, eu sofro muito, sabe, padre?
2: Tá.
3: Mas é muito mesmo.
2: Entendi.
3: Sabe? Não sei se o senhor já ouviu falar nessa dor.
2: Já ouvi falar. É bastante dolorida. Vamos rezar com você, sim, filha, com certeza.
3: Se Deus quiser. E também, padre, eu quero pedir ao senhor para rezar também. Eu tenho 5 filhos, né? Só que eu perdi um. De acidente, né? Morreu de acidente de moto.
2: Meus sentimentos.
3: Obrigado, Paulo. Tem 7 anos já que ele morreu, tá. 2 dias antes do Natal, sabe?
2: Certo.
3: Mas foi um Natal muito triste pra mim, padre.
2: Entendi. Como é que é o nome dele pra gente rezar a missa?
3: O nome dele é Renato José dos Santos Oliveira.
2: Tá bom.
3: E eu queria também pedir ao senhor pelos meus outros filhos, sabe?
2: Diga o nome deles, o primeiro nome.
3: Hudson.
2: Tá.
3: Suelen, Ellen.
2: Só um minutinho. Hudson, Suelen,
3: Ellen. Ângela.
2: Tá bom.
3: Também eu queria pedir ao senhor, sapato. Porque meu filho está numa dificuldade danada, porque ele é até empresário, né? Mas só que os negócios deu tudo errado, sabe?
2: Qual deles?
3: Ele está com depressão, sabe? É o Hudson.
2: Tá bom. Vamos pedir a Deus e a São José.
3: Que Deus as coisas dão certo para ele de novo, sabe?
2: Tá bom, filha. Que Deus abençoe Neuza de Divinópolis e que cure essa dor tremenda, que essa doença, ela fragiliza muito.

0: Volte comigo.
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Hoje é aniversário de Santarém, Pará, completando 365 anos. Lá temos a TV Evangelizar, canal 16.1, Rádio Clube FM, Carandaí, Minas Gerais, Interativa FM, Riacho de Santana, Rio Grande do Norte, Massa FM, Ouro Fino, Minas Gerais, TV Manos Net, Piritiba, Bahia, Tudo Online, Altamira, Pará, SBT Colíder, Colíder, Mato Grosso. Filhos queridos, escute esse testemunho, por favor. Veio de Capitão Leone das Marques, Paraná, inclusive com fotos. É manuscrito, viu? E, na verdade, eu peço para as pessoas digitarem para facilitar a minha leitura aqui. Sua bênção, Padre Reginaldo. Venho, por meio desta carta, testemunhar a graça que alcancei nas 24 horas de 2024. Eu estava em tratamento renal há 6 anos e aproximadamente 3 anos estava na fila do transplante do rim. Não pude estar aí na igreja presencialmente, mas eu e minha esposa Adriana acompanhamos tudo pela TV. Em meio às pregações, tomei posse da minha cura e disse naquele momento: estou sendo

0: curado. Padre, na semana após 24 horas de oração, o hospital me ligou para eu ir verificar a possibilidade de receber um rim. No sábado, quando recebi a ligação, estava em nono lugar na fila de espera. No domingo, ao chegar ao hospital, fui contemplado com então rim. Naquele momento, passaram muitas coisas na minha cabeça. De tudo que tinha suplicado a Jesus das Santas Chagas, a minha graça chegou. Fui transplantado no dia 7/7/2024. Hoje estou super bem, feliz. Sigo minha vida normalmente. Testemunho por esta carta, por não poder estar aí por recomendação médica. Graça alcançada, graça testemunhada. Toca o sino, sacristão. Um forte abraço, meu querido Padre Reginaldo. Sou mensageiro da capelinha. Opa, a corneta, sacristão. E associado com muito orgulho, Carlos, Capitão Leone das Marques, Paraná. Que maravilha, Carlos. Olha aí, transplantado, curado e agora mensageiro da Capelinha de Jesus das Santas Chagas. Deus seja louvado. Povo querido, povo amado de Deus, por isso que eu falo. Que bom se você puder estar no Santuário de Guadalupe no final de semana. Temos um anfiteatro para acolher. Mas se não, programe na sua casa para você não sair do sábado para o domingo. Passar a noite em oração, padre, mas a gente não aguenta a noite em oração, aguenta, a gente cochila, é assim que eu passo. Tem hora que a gente fica até meio bêbado, no bom sentido da palavra, né? Que você fica meio com sono, mas depois vai embora. Gente, no velório, antigamente não se ia para velar o defunto, porque foi aí que minha inspiração, um dia na presença do Senhor vale mais do que mil anos. Então, dê um dia para Deus, 24 horas na presença do Senhor. E agora, juntos, novena do Sagrado Coração de Jesus, quarto dia.
1: Você está cansado.
0: Ó Jesus, no seu Sagrado Coração, eu confio minhas intenções nesta novena. Qual a sua intenção? Sagrado Coração de Jesus, fonte de todo bem e de toda graça, onde procurarei, a não ser no tesouro que contém todas as riquezas da vossa clemência e bondade? Onde baterei, a não ser na porta do vosso coração, pelo qual o próprio Pai vem a nós e nós vamos a Ele? A vós, pois, Sagrado Coração de Jesus, recorremos. Em vós, Sagrado Coração de Jesus, encontro consolação quando aflito, proteção quando perseguido, força quando oprimido de tristeza. No teu coração, Jesus, encontro luz quando envolto nas trevas da dúvida. Sagrado Coração de Jesus, eu tenho confiança em vós. Doce Coração de Jesus, sede o meu amor. Doce Coração de Maria, sede a minha salvação. Amado seja por toda parte o Sagrado Coração de Jesus. Sagrado Coração de Jesus, venha a nós o vosso reino. Sagrado Coração de Jesus, eu tenho confiança em vós e por isso nesta novena, hoje, quarto dia, faço o meu pedido. Hoje, quarto dia, faço o meu pedido. Sagrado Coração de Jesus, eu tenho confiança em vós. Sagrado Coração de Jesus, eu creio no vosso amor para comigo. Sagrado Coração de Jesus, coloque em nosso coração sentimentos de amor, paz, perdão, obediência ao Eterno Pai. Jesus, manso e humilde de coração, fazei o meu coração semelhante ao vosso. Amém. O Senhor esteja convosco. Ele está no meio de nós. Abençoai, Senhor, a água, a roupa dos enfermos, as fotos de família, os remédios. Abençoai, Senhor, aqueles que mais precisam, pessoas que têm uma dor crônica, que não sara, que não cura. Beba dessa água depois, filho, dê aos seus familiares, por intercessão de Nossa Senhora do Carmo, São Pio de Pietrelcina, nos méritos das Santas Chagas, em nome do Pai, do Filho e do Espírito Santo. Amém, filho. Que fé você tem? Hoje, a leitura falou de uma fé imatura. Nós temos que buscar ter uma fé inabalável, como a de Jó. Por isso eu me despeço com um clipe inabalável. Evangelizar é preciso.

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0: sou eu, ao vivo e falando a esse coração que bate forte. 11:02 aqui em Minas Gerais, horário de Brasília. Eu sou Rafael Henrique e eu sou catequista. Estamos de volta ao vivo, direto de Barroso, Minas Gerais, para todo o Brasil, aqui na Rádio Católica da Família Brasileira. Nosso programa especial, né? Hoje tem o nosso maravilhoso momento de reflexão do Evangelho. Daqui a pouquinho vou refletir com você o Evangelho da trave no olho, né? E antes que você ache que ele é sobre o vizinho, que é sobre a outra pessoa, sobre aquela pessoa que te irrita, eu já te aviso logo que ele é sobre você. Então fica no rádio, hein? Fica no rádio, daqui a pouquinho reflexão do Evangelho. Tem estudo bíblico na sequência também, né? O estudo do livro de Ezequiel. Tem terço mariano. Muita coisa boa na melhor manhã do rádio. Aqui comigo ele, meu amigo Jesus. Bom dia, Jesus.
1: Bom dia.
0: Maria, nossa secretária, bom dia.
2: Bom dia, galera.
0: Petrina, minha esposa amada, bom dia.
3: Bom dia, meu querido esposo. E bom dia, queridos ouvintes da Rádio Barroso Mix.
0: Então, aumenta aí o volume do rádio. Avisa pra todo mundo, porque nós estamos de volta.

que ao nome de Jesus todo joelho se dobra. 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

0: de semana pra você! A música é Clariú! É, entrega tudo pra Deus! Aquilo que deu errado, aprendeu e virou a página, né? Aquilo que deu certo, agradece e pede mais! Porque essa semana é nova, né? E o Deus que cuida de você, ele é o mesmo que abriu o Mar Vermelho.
1: Músicas,
0: 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Se ele abriu o Mar Vermelho, imagina o que ele pode fazer na sua vida essa semana, né?
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1: Mateus 7, versículo 1 ao 5. Mateus 7, 1, 5. O Senhor esteja convosco. Ele está no meio de nós. Proclamação do Evangelho de Jesus Cristo segundo Mateus. Glória a vós, Senhor. Naquele tempo disse Jesus aos seus discípulos: não julgueis e não sereis julgados, pois vós sereis julgados com o mesmo julgamento com que julgardes, e sereis medidos com a mesma medida com que medirdes. Por que observas o cisco no olho do teu irmão e não presta atenção à trave que está no teu próprio olho? Ora, como podes dizer ao teu irmão: deixa-me tirar o cisco do teu olho, quando tu mesmo tens uma trave no teu? Hipócrita, tira primeiro a trave do teu próprio olho, então enxergarás bem para tirar o cisco do olho do teu irmão. Palavra da salvação. Glória a vós, Senhor. Meu irmão e minha irmã, Evangelho de hoje. Hoje Jesus usa a imagem mais engraçada e mais certeira de todo o Sermão da Montanha. É a imagem do cisco e da trave. Ora, deixa eu explicar uma coisa sobre essa frase, né? Não julgueis. Porque essa é uma das frases mais usadas e mais entendidas, mal entendidas da Bíblia, né? Todo mundo usa essa frase, não julgueis. Mas o jeito que muita gente usa está errado. Tem gente que usa para dizer que cristão não pode chamar, né? Nunca chamar o erro de erro. Que não pode discernir o que é certo do que é errado. Que tem que aceitar tudo, aprovar tudo, ficar quieto diante de qualquer coisa. E aí, quando alguém aponta um erro, chega a resposta. A Bíblia diz para não julgar. Mas Rafael, é isso mesmo que Jesus está ensinando aqui hoje? Não, Jesus não está proibindo o discernimento. Não está dizendo que tudo é igual, que erro e acerto são a mesma coisa. Jesus está falando aqui de outra coisa. Ele está falando da hipocrisia de quem julga, daquele que se coloca no lugar de Deus para condenar o outro, enquanto carrega os próprios problemas sem olhar para eles. Então, tira primeiro a trave do teu olho. Agora, deixa eu explicar para você as palavras do Evangelho. Talvez alguém não tenha entendido, né? O que é o cisco, o que é trave. Cisco, todo mundo sabe, né? É aquele pedacinho, né? Pequenininho, que às vezes entra no olho. Uma partícula de pó, de um grãozinho de areia. Quem nunca teve um cisco no olho, né? Incomoda, irrita e é quase impossível de ver de fora. Já a trave era uma viga de madeira, uma peça grande, pesada, né, que segurava o teto da casa. Uma madeira comprida e grossa. Hoje a gente chama de viga. Ou de caibro, né? Então é um pedaço de madeira enorme. E Jesus então junta os dois numa imagem absurda. um homem com uma trave enfiada no olho, tentando enxergar o cisco no olho do outro. Imagina a cena. Um homem, né, com uma viga de madeira saindo do olho, se aproximando do outro para dizer: "Ei, você aí, você tem um cisco no olho? Deixa eu tirar." Então Jesus, ele foi bem humorado aqui, né? Bem humorado, de propósito. Ele escolheu a imagem, né? Essa imagem. Mas... porque é exatamente isso que a gente faz, né? A gente consegue enxergar o cisco do outro de longe, com precisão cirúrgica. Aquele defeito do vizinho, aquele pecado do cunhado, aquela falha, né, do colega que trabalha com você. Isso a gente vê tudo. Isso a gente detalha tudo, comenta tudo. Mas e a trave no próprio olho? Ah, essa a gente não vê, né? Ou finge que não vê. Ou acha que a trave nossa é, na verdade, só um cisco também. Ah, Rafael, meu defeito não é tão grande assim. O do outro é muito pior. Alguns podem dizer. Você conhece alguém aí que você critica por falar demais? E você mesmo fala demais? Ou então você conhece alguém que você critica por ser orgulhoso, mas você mesmo também é orgulhoso? Ou você critica o outro por ser impaciente, sendo que você também não tem paciência? Bom, eu não estou dizendo aqui que os defeitos do outro não existem. O cisco existe. Jesus não disse que é mentira. Mas antes de se preocupar com o cisco do outro, olha para a trave que você carrega. Porque quem tem trave no olho não consegue enxergar bem. E quem não enxerga bem, o que que acontece? Julga a pessoa errado, né? Então tira primeiro a trave do teu olho. Agora, deixa eu falar uma coisa que muita gente não percebe nesse evangelho, mas que muda tudo. Jesus não termina dizendo: nunca tire o cisco do olho do irmão. Olha o que ele disse, verdade. Ele chama: hipócrita, tira primeiro a trave do teu próprio olho e então enxergarás bem para tirar o cisco do olho do teu irmão. Ou seja, Jesus não proibiu você de ajudar o irmão e a ver o erro dele, né? Ele disse para fazer isso na hora certa, com o olho limpo, depois de você trabalhar os seus próprios problemas. Isso é uma sabedoria enorme. Porque quando você está trabalhando os seus próprios defeitos com humildade, quando você está ciente das suas próprias travas, aí você consegue ajudar o irmão de um jeito melhor, né? Um jeito completamente diferente. E não com arrogância, mas com humildade. Aquela humildade de quem sabe que também erra, que também carrega peso, que também precisa de graça. Porque a gente aceita correção de quem se coloca no mesmo nível, mas a gente fecha o coração para quem se coloca acima. Então o evangelho de hoje também conecta com outra verdade importante. Olha o que Jesus diz ali no começo: vós sereis julgados com o mesmo julgamento com que julgardes, e sereis medidos com a mesma medida com que medirdes. A mesma medida, isso é a lei do reino. Ou seja, o jeito que você mede os outros, Deus usa para te medir. Se você usa aí uma régua rígida, exigente, né, que não perdoa nem o menor erro do outro, essa mesma régua vai ser usada contigo. Mas se você usa uma régua generosa, aquela que enxerga o esforço além do erro, que dá uma segunda chance, que perdoa, essa mesma régua também te é aplicada. Então pensa nisso enquanto você critica alguém. Com essa mesma medida que você está usando agora, Deus vai te medir. Diz aqui o Evangelho. E aí eu pergunto a você, qual é a trave que você está carregando e que você está fingindo que não existe? Qual é a trave que você está carregando e fingindo que não existe? Não é a trave do vizinho, é a sua. Aquele defeito que você vê dos outros, mas não vê em si mesmo. Ou aquele pecado que você critica no outro, mas você pratica também do seu jeito. Então, hoje, antes de apontar o cisco de alguém, examina o teu próprio olho. Pede a Deus que te ajude a ver a tua trave. Vamos lá rezar juntos? Senhor Jesus, dono de olhar que enxerga tudo, examina o meu olho hoje. Mostra as travas que eu carrego, que finjo não ver. Tira de mim o prazer de apontar o cisco do outro, enquanto eu ignoro a minha própria trave. E perdão, Senhor, pelas vezes que eu julguei com medida que não queria ser usada em mim. Coloque em mim, então, humildade. Me dê humildade, Senhor, de quem sabe que também erra, que também precisa de graça, que também tem muito para trabalhar aqui por dentro. E que quando eu precisar ajudar o irmão a ver um erro, que eu faça isso com um olho limpo e, como eu disse, com humildade. Em nome de Jesus. Amém. Cuida do teu olho, meu irmão e minha irmã. E aí, quando ele estiver limpo, aí você vai ajudar o irmão de um jeito que ele vai querer receber. Ah, e quando vier a vontade, né, de criticar alguém, lembra também. Quando você for apontar o defeito do outro, lembra. Quando a régua que você usa for diferente da que você quer ser usado contigo, então lembra. O cisco do irmão, ele existe sim. Mas a trave do teu olho vem primeiro. Pense nisso.
2: Essa canção foi inspirada no Evangelho de Mateus, capítulo 7, versículos 1 a 5.
3: Disse Jesus: por que observas o cisco no olho do teu irmão e não prestas atenção à trave que está no teu próprio olho, hipócrita?
2: Tira primeiro a trave do teu próprio olho, e então enxergarás bem para tirar o cisco do olho do teu irmão.

para um minuto e pensa qual é a trave que você tá carregando e fingindo que não existe. Aquele defeito que você vê nos outros, mas não vê em si mesmo hoje. Antes de apontar o cisco de alguém, examina o teu próprio olho. Pede a Deus que te mostre o que você não quer ver, porque olho limpo ajuda a melhorar.

0: Irmão.
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Crucifixo de madeira lindíssimo de São Bento. 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
1: E agora 11:39. 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

0: Olha, já quero agradecer aqui a Ana Viana. Ana Viana de Bias Almeida, muito obrigado, minha amiga, pela sua contribuição aqui na Rifa Solidária. Boa sorte no sorteio. Me diga aí o seu nome completo, né? Ou melhor, pode escolher 5 nomes. 5 nomes aí da família, mande pra mim por escrito, né? O seu já tô vendo aqui. Ana Viana, de Bias Almeida. Muito obrigado, que Deus abençoe, minha amiga. Quero mandar abraço também para Maria Aparecida, para Joseleide, lá em Linda França, Sergipe. Silvinho, lá em Barbacena. Ivone, em Tangará da Serra. Bom dia, Ivone.
1: Olá, Rafael. Bom dia. Quero parabenizar a tua mãe, Dona Sônia, desejando ela muitos anos de vida e dizer que também a gente admira muito ela, né? Mesmo não conhecendo pessoalmente, mas a gente já tem uma admiração por ela daí. E pedir a Deus que abençoe a saúde para ela e a todos vocês aí. Então tá, Rafael, um abraço e tudo de bom.
0: Tudo de bom, Ivone! Obrigado pelas felicitações, pela passagem do aniversário da minha mãe, a Sônia. A palavra do Senhor. Parabéns, mãe! Que viemos partilhar. Regina, lá em Ribeirão Preto, aquele abraço pra você, minha amiga. Tá pedindo oração pelo irmão Júlio César. Quero mandar um abraço também pra Salete Mendes, lá de Santa Bárbara do Oeste. Um abraço também pra sua netinha, a Lívia. Alô, Lívia! Ela que tem 7 anos, né? Tá doentinha hoje, tá de atestado da escola. E tá lá ouvindo com a vovó, a Salete. Deus abençoe, Lívia. Vamos rezar aí pela sua saúde. Deus abençoe. Abraço também para Josélia de Guaíra, São Paulo. Bom dia, Josélia. Alô, Genilda Gonçalves em Betim, Minas Gerais. Muito obrigado também pela contribuição na rifa. Jaqueline Lopes, lá de Batalha, Lagoas. Vejo aqui ainda a mensagem da Heloísa. Bom dia, Heloísa! Fabiana Ribeiro, lá em Candeias, Bahia, também mandando sua mensagem, pedindo oração pelo esposo Edenilton, o filho Brian, sua mãe, a Maria, a avó Aurelina e a sogra Raimunda e o sogro Everaldo.

Muito bem, estamos de volta! E agora com o nosso estudo bíblico! Chegamos à segunda semana do estudo do livro de Ezequiel, né? Chegamos à metade! Na semana passada, nós vimos o chamado de Ezequiel, vimos a glória de Deus saindo do templo, o julgamento que vinha sobre Jerusalém, confirmado, né, de forma definitiva. Inclusive com aquele momento muito doloroso da morte da esposa de Ezequiel. Mas hoje, querido ouvinte, hoje vamos mudar o foco. É, o livro vai mudar. Vamos ver agora. É que Deus não é só o Senhor de Israel, mas o Senhor de todas as nações da terra. Sejam bem-vindos ao Estudo Bíblico da Rádio Barroso Mix.

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1: Em Ezequiel, capítulo 25. Chegamos ao capítulo 25. Deus anuncia julgamento sobre alguns povos vizinhos de Israel. Os povos de Amon, de Moabe, de Edom, né? Esses povos, em vez de ajudar Israel no momento de fragilidade, eles aproveitaram a situação para tirar vantagem, para se vingar, para se alegrar com a dificuldade do vizinho. E Deus diz que vai julgar isso também. Porque, olha, eu lembrei do evangelho, hein? Olha, hoje o nosso evangelho do dia, ele tem tudo a ver com o estudo bíblico de hoje também. Vejam bem, mas por que isso é importante? Olha, porque mostra, né, que a justiça de Deus não é só para dentro de casa. As atitudes de cada povo, de cada pessoa, mesmo aquelas que parecem passar batido, tudo está sobre o olhar de Deus. Quantas vezes a gente vê alguém passando por uma dificuldade, ou alguém que perdeu o emprego, passando por uma separação, e aí, em vez de ajudar, tem gente que aproveita ainda, né, para falar mal, para tirar proveito. E como nós vimos no evangelho, Deus vê isso. E Deus não fica indiferente. Agora, vamos falar de um bloco bem grande, bem rico, aqui do livro de Ezequiel, capítulo 26 até o 28. Esses capítulos são dedicados a Tiro. Tiro era uma cidade. O nome da cidade era Tiro. E era uma cidade rica, riquíssima. Um grande porto comercial, conhecida pela sua beleza, pelo seu comércio com o mundo todo. Então, lá em Ezequiel, capítulo 27, a cidade é comparada a um navio magnífico, construído com as melhores madeiras, com velas finas, com remadores de várias nações, cheio de mercadorias valiosas, vindas de todos os cantos. Mas aqui na Bíblia diz que esse navio, tão belo, tão cheio de riqueza, vai naufragar. Olha, pensa nessa imagem, um navio enorme, lindíssimo, cheio de tesouros, afundando ali no meio do mar. Toda aquela riqueza, de repente, né, no fundo do oceano, sem servir para mais nada. Olha, essa é uma imagem que mostra como a riqueza, sozinha, né, sem Deus, não sustenta nada. Pode parecer sólida, pode impressionar todo mundo, mas na hora da tempestade não segura, meu irmão. Já o capítulo 28, Deus fala sobre o rei de Tiro. E o descreve como alguém que, por causa da sua riqueza, da sua beleza, começou a se considerar quase um deus.

como se as regras não valessem para elas, como se não precisassem de ninguém, nem de Deus. É um perigo, meu ouvinte, um perigo grande. Quanto mais Deus dá, mais a gente precisa lembrar de onde tudo vem. Vou te dar um exemplo. Pensa aí numa pessoa que depois de comprar, por exemplo, um carro novo, do ano, com tudo pago, e aí a pessoa começa a andar de um jeito diferente com os amigos antigos, como se eles não tivessem mais o mesmo nível. O que é que vai acontecer? Com o tempo, essa pessoa vai ficar sozinha, né? Porque ninguém quer ficar perto de quem se acha melhor que os outros. A riqueza, a beleza, o sucesso, quando enchem um coração de orgulho, aí acaba afastando justamente o que tem mais valor, que são as pessoas e Deus, claro. E aqui no capítulo 28 também menciona Sidom, que era uma outra cidade. Uma cidade vizinha também, com uma palavra parecida de julgamento. Mas para a cidade de Sidom tem também uma promessa. Depois disso tudo, Deus reuniria o seu povo de novo, das nações onde estava espalhado. E o povo habitaria em segurança, diz a Bíblia, na sua terra. Então já começa a aparecer aqui, né, um sinal do que vem pela frente nessa semana, hein? Depois do julgamento vem o quê? Vem a restauração. Olha, aqui também tem uma conexão com Jesus. Tiro representava a grandeza humana, a riqueza, o poder, tudo aquilo que o mundo costuma admirar. Mas Jesus, ele mostrou o caminho contrário, né? Vejam, ele, né, sendo o maior de todos, ele tomou a forma mais humilde possível. E foi exatamente por essa humildade que ele recebeu, né, do Pai o lugar mais alto. A verdadeira grandeza para Jesus não está em acumular, em se exibir, em ostentar. Não, a verdadeira grandeza está em se considerar, em servir, na verdade, né? Em servir, em se entregar e não se considerar acima dos outros. Então, quero te propor uma aplicação, uma coisa prática para você. Pensa aí em algo que você tem, né? Pensa aí em algo que você tem, pode ser dinheiro, um talento, um bem. E se pergunta: será que isso está me afastando das pessoas ou está me ajudando a servir as pessoas? Não precisa ter uma resposta pronta agora. Só guarda mesmo essa pergunta. Pense sobre isso durante o dia. Deixe essa pergunta trabalhar no seu coração hoje. E amanhã a gente vai ver o julgamento sobre uma nação muito importante da história de Israel. Amanhã é sobre o Egito. Vamos viver o momento mais decisivo de todo o livro até agora. Aquele em que tudo que Ezequiel anunciou finalmente, né, vai se confirmar de verdade. E você vai perceber que o tom do livro, ele vive.

Tira completamente. Então, a partir de amanhã, meu querido ouvinte, prepara o coração, porque a esperança vai começar a tomar conta dessa caminhada. Não perca amanhã aqui na Rádio Barroso Mix. Um abraço grande aqui do seu catequista Rafael Henrique. Que Deus te abençoe e até amanhã, se Deus quiser.

0: música eu li na Bíblia. 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
1: Rádio Barroso Mix informa a hora certa.
0: Olha a hora, meus irmãos, os ponteiros apontam para o infinito. Meio-dia em ponto. Salve Maria!

Maria Santíssima, que em vossa imagem milagrosa de Aparecida espalhais inúmeros benefícios sobre o Brasil. Eu, embora indigno de pertencer ao número dos vossos servos, mas desejando participar dos benefícios da vossa misericórdia, prostrado a vossos pés, consagro-vos o entendimento, para que sempre pense no amor que mereceis. Consagro-vos a língua, para que sempre vos louve e propague a vossa devoção. Consagro-vos o coração, para que depois de Deus vos ame sobre todas as coisas. Recebei-nos, ó Rainha incomparável, no ditoso número dos vossos servos. Acolhei-nos debaixo da vossa proteção. Socorrei-nos em nossas necessidades espirituais e temporais, e sobretudo na hora da nossa morte. Abençoai-nos, ó Mãe Celestial, e com vossa poderosa intercessão, fortalecei-nos em nossa fraqueza, a fim de que, servindo-vos fielmente nesta vida, possamos louvar-vos, amar-vos e render-vos graças no céu, por toda a eternidade, assim.

0: pela intercessão de Nossa Senhora Aparecida, Rainha e Padroeira do Brasil, a bênção de Deus Onipotente, Pai, Filho e Espírito Santo, desça sobre vós e permaneça sempre. Amém.
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Espírito Santo. Amém. Oferecimento. Divino Jesus, nós vos oferecemos este texto que vamos rezar, contemplando os mistérios de nossa redenção. Concedei-nos, pela intercessão de Maria, vossa Mãe Santíssima, a quem nos dirigimos, as virtudes necessárias para bem rezá-lo e a graça de ganhar as indulgências anexas a esta santa devoção. Creio em Deus Pai, Todo-Poderoso, Criador do céu e da terra, e em Jesus Cristo, seu único Filho, nosso Senhor, que foi concebido pelo poder do Espírito Santo, nasceu da Virgem Maria, padeceu sob Pôncio Pilatos, foi crucificado,

0: Santo, na Santa Igreja Católica, na comunhão dos santos, na remissão dos pecados, na ressurreição da carne, na vida eterna. Amém. Pai nosso que estais no céu, santificado seja o vosso nome, venha a nós o vosso reino, seja feita a vossa vontade, assim na terra como no céu.
1: O pão nosso de cada dia nos dai hoje, perdoai as nossas ofensas, assim como nós perdoamos a quem nos tem ofendido. E não nos deixeis cair em tentação, mas livrai-nos do mal. Amém.
0: Ave Maria, cheia de graça, o Senhor é convosco. Bendita sois vós entre as mulheres, e bendito é o fruto do vosso ventre, Jesus.
1: Santa Maria, Mãe de Deus, rogai por nós, pecadores, agora e na hora de nossa morte. Amém.
0: Ave Maria, cheia de graça, o Senhor é convosco. Bendita sois vós entre as mulheres, e bendito é o fruto do vosso ventre, Jesus.
1: Santa Maria, Mãe de Deus, rogai por nós, pecadores, agora e na hora de nossa morte. Amém.
0: Ave Maria, cheia de graça, o Senhor é convosco. Bendita sois vós entre as mulheres, e bendito é o fruto do vosso ventre, Jesus.
1: Santa Maria, Mãe de Deus, rogai por nós, pecadores, agora e na hora de nossa morte. Amém.
0: Glória ao Pai, ao Filho e ao Espírito Santo.
1: Como era no princípio, agora e sempre. Amém.
0: Ó Maria concebida sem pecado,
1: rogai por nós que recorremos a vós.
0: Ó meu

0: Maria. Pelas palavras do anjo, o próprio Deus saúda Maria e a proclama cheia de graça. A proposta feita a Maria é respondida com um sim, que nos trouxe a salvação. Que possamos dizer sempre sim ao projeto de Deus. Pai nosso que estais no céu, santificado seja o vosso nome. Venha a nós o vosso reino, seja feita a vossa vontade, assim na terra como no céu.
1: O pão nosso de cada dia nos dai hoje, perdoai as nossas ofensas, assim como nós perdoamos a quem nos tem ofendido. E não nos deixeis cair em tentação, mas livrai-nos do mal. Amém.
0: Ave Maria, cheia de graça, o Senhor é convosco. Bendita sois vós entre as mulheres, e bendito é o fruto do vosso ventre, Jesus.
1: Santa Maria, Mãe de Deus, rogai por nós, pecadores, agora e na hora de nossa morte. Amém.
0: Ave Maria, cheia de graça, o Senhor é convosco. Bendita sois vós entre as mulheres, e bendito é o fruto do vosso ventre, Jesus.
1: Santa Maria, Mãe de Deus, rogai por nós, pecadores, agora e na hora de nossa morte. Amém.
0: Ave Maria, cheia de graça, o Senhor é convosco. Bendita sois vós entre as mulheres, e bendito é o fruto do vosso ventre, Jesus.
1: Santa Maria, Mãe de Deus, rogai por nós, pecadores, agora e na hora de nossa morte. Amém.
0: Ave Maria, cheia de graça, o Senhor é convosco. Bendita sois vós entre as mulheres, e bendito é o fruto do vosso ventre, Jesus.
1: Santa Maria, Mãe de Deus, rogai por nós, pecadores, agora e na hora de nossa morte. Amém.
0: Ave Maria, cheia de graça, o Senhor é convosco. Bendita sois vós entre as mulheres, e bendito é o fruto do vosso ventre, Jesus.
1: Santa Maria, Mãe de Deus, rogai por nós, pecadores, agora e na hora de nossa morte. Amém.
0: Ave Maria, cheia de graça, o Senhor é convosco. Bendita sois vós entre as mulheres, e bendito é o fruto do vosso ventre, Jesus.
1: Santa Maria, Mãe de Deus, rogai por nós, pecadores, agora e na hora de nossa morte. Amém.
0: Ave Maria, cheia de graça, o Senhor é convosco. Bendita sois vós entre as mulheres, e bendito é o fruto do vosso ventre, Jesus.
1: Santa Maria, Mãe de Deus, rogai por nós, pecadores, agora e na hora de nossa morte. Amém.
0: Ave Maria, cheia de graça, o Senhor é convosco. Bendita sois vós entre as mulheres, e bendito é o fruto do vosso ventre, Jesus.
1: Santa Maria, Mãe de Deus, rogai por nós, pecadores, agora e na hora de nossa morte. Amém.
0: Ave Maria, cheia de graça, o Senhor é convosco. Bendita sois vós entre as mulheres, e bendito é o fruto do vosso ventre, Jesus.
1: Santa Maria, Mãe de Deus, rogai por nós, pecadores, agora e na hora de nossa morte. Amém.
0: Ave Maria, cheia de graça, o Senhor é convosco. Bendita sois vós entre as mulheres, e bendito é o fruto do vosso ventre, Jesus.
1: Santa Maria, Mãe de Deus, rogai por nós, pecadores, agora e na hora de nossa morte. Amém.
0: Glória ao Pai, ao Filho e ao Espírito Santo.
1: Como era no princípio, agora e sempre. Amém.
0: Ó Maria concebida sem pecado,
1: rogai por nós que recorremos a vós.
0: Ó meu Jesus,
1: perdoai-nos, livrai-nos do fogo do inferno, levai as almas todas para o céu e socorrei principalmente as que mais precisarem.
0: No segundo mistério, contemplamos a visitação de Nossa Senhora à sua prima Isabel. Maria, ao visitar Isabel, leva até ela o próprio Jesus, que em nossas visitas nos enchamos de Deus para levá-lo a todos como fez Maria. Pai nosso que estais no céu, santificado seja o vosso nome, venha a nós o vosso reino, seja feita a vossa vontade, assim na terra como no céu.
1: O pão nosso de cada dia nos dai hoje, perdoai as nossas ofensas, assim como nós perdoamos a quem nos tem ofendido, e não nos deixeis cair em tentação, mas livrai-nos do mal. Amém.
0: Ave Maria, cheia de graça, o Senhor é convosco. Bendita sois vós entre as mulheres, e bendito é o fruto do vosso ventre, Jesus.
1: Santa Maria, Mãe de Deus, rogai por nós, pecadores, agora e na hora de nossa morte. Amém.
0: Ave Maria, cheia de graça, o Senhor é convosco. Bendita sois vós entre as mulheres, e bendito é o fruto do vosso ventre, Jesus.
1: Santa Maria, Mãe de Deus, rogai por nós, pecadores, agora e na hora de nossa morte. Amém.
0: Ave Maria, cheia de graça, o Senhor é convosco. Bendita sois vós entre as mulheres, e bendito é o fruto do vosso ventre, Jesus.
1: Santa Maria, Mãe de Deus, rogai por nós, pecadores, agora e na hora de nossa morte. Amém.
0: Ave Maria, cheia de graça, o Senhor é convosco. Bendita sois vós entre as mulheres, e bendito é o fruto do vosso ventre, Jesus.
1: Santa Maria, Mãe de Deus, rogai por nós, pecadores, agora e na hora de nossa morte. Amém.
0: Ave Maria, cheia de graça, o Senhor é convosco. Bendita sois vós entre as mulheres, e bendito é o fruto do vosso ventre, Jesus.
1: Santa Maria, Mãe de Deus, rogai por nós, pecadores, agora e na hora de nossa morte. Amém.
0: Ave Maria, cheia de graça, o Senhor é convosco. Bendita sois vós entre as mulheres, e bendito é o fruto do vosso ventre, Jesus.
1: Santa Maria, Mãe de Deus, rogai por nós, pecadores, agora e na hora de nossa morte. Amém.
0: Ave Maria, cheia de graça, o Senhor é convosco. Bendita sois vós entre as mulheres, e bendito é o fruto do vosso ventre, Jesus.
1: Santa Maria, Mãe de Deus, rogai por nós, pecadores, agora e na hora de nossa morte. Amém.
0: Ave Maria, cheia de graça, o Senhor é convosco. Bendita sois vós entre as mulheres, e bendito é o fruto do vosso ventre, Jesus.
1: Santa Maria, Mãe de Deus, rogai por nós, pecadores, agora e na hora de nossa morte. Amém.
0: Ave Maria, cheia de graça, o Senhor é convosco. Bendita sois vós entre as mulheres, e bendito é o fruto do vosso ventre, Jesus.
1: Santa Maria, Mãe de Deus, rogai por nós, pecadores, agora e na hora de nossa morte. Amém.
0: Ave Maria, cheia de graça, o Senhor é convosco. Bendita sois vós entre as mulheres, e bendito é o fruto do vosso ventre, Jesus.
1: Santa Maria, Mãe de Deus, rogai por nós, pecadores, agora e na hora de nossa morte. Amém.
0: Glória ao Pai, ao Filho e ao Espírito Santo.
1: Como era no princípio, agora e sempre. Amém.
0: Ó Maria concebida sem pecado,
1: rogai por nós que recorremos a vós.
0: Ó meu Jesus, perdoai-nos, livrai-nos do fogo do inferno, levai as almas todas para o céu e socorrei principalmente as que mais precisarem. No terceiro mistério, contemplamos o nascimento do menino Jesus em Belém. Um Deus escondido numa criança nasce numa estrebaria, que em nossas casas, em nossos lares, Jesus nasça todo dia. Pai nosso que estais no céu, santificado seja o vosso nome, venha a nós o vosso reino, seja feita a vossa vontade, assim na terra como no céu.
1: O pão nosso de cada dia nos dai hoje, perdoai as nossas ofensas, assim como nós perdoamos a quem nos tem ofendido, e não nos deixeis cair em tentação, mas livrai-nos do mal. Amém.
0: Ave Maria, cheia de graça, o Senhor é convosco. Bendita sois vós entre as mulheres, e bendito é o fruto do vosso ventre, Jesus.
1: Santa Maria, Mãe de Deus, rogai por nós, pecadores, agora e na hora de nossa morte. Amém.
0: Ave Maria, cheia de graça, o Senhor é convosco. Bendita sois vós entre as mulheres, e bendito é o fruto do vosso ventre, Jesus.
1: Santa Maria, Mãe de Deus, rogai por nós, pecadores, agora e na hora de nossa morte. Amém.
0: Ave Maria, cheia de graça, o Senhor é convosco. Bendita sois vós entre as mulheres, e bendito é o fruto do vosso ventre, Jesus.
1: Santa Maria, Mãe de Deus, rogai por nós, pecadores, agora e na hora de nossa morte. Amém.
0: Ave Maria, cheia de graça, o Senhor é convosco. Bendita sois vós entre as mulheres, e bendito é o fruto do vosso ventre, Jesus.
1: Santa Maria, Mãe de Deus, rogai por nós, pecadores, agora e na hora de nossa morte. Amém.
0: Ave Maria, cheia de graça, o Senhor é convosco. Bendita sois vós entre as mulheres, e bendito é o fruto do vosso ventre, Jesus.
1: Santa Maria, Mãe de Deus, rogai por nós, pecadores, agora e na hora de nossa morte. Amém.
0: Ave Maria, cheia de graça, o Senhor é convosco. Bendita sois vós entre as mulheres, e bendito é o fruto do vosso ventre, Jesus.
1: Santa Maria, Mãe de Deus, rogai por nós, pecadores, agora e na hora de nossa morte. Amém.
0: Ave Maria, cheia de graça, o Senhor é convosco. Bendita sois vós entre as mulheres, e bendito é o fruto do vosso ventre, Jesus.
1: Santa Maria, Mãe de Deus, rogai por nós, pecadores, agora e na hora de nossa morte. Amém.
0: Ave Maria, cheia de graça, o Senhor é convosco. Bendita sois vós entre as mulheres, e bendito é o fruto do vosso ventre, Jesus.
1: Santa Maria, Mãe de Deus, rogai por nós, pecadores, agora e na hora de nossa morte. Amém.
0: Ave Maria, cheia de graça, o Senhor é convosco. Bendita sois vós entre as mulheres, e bendito é o fruto do vosso ventre, Jesus.
1: Santa Maria, Mãe de Deus, rogai por nós, pecadores, agora e na hora de nossa morte. Amém.
0: Ave Maria, cheia de graça, o Senhor é convosco. Bendita sois vós entre as mulheres, e bendito é o fruto do vosso ventre, Jesus.
1: Santa Maria, Mãe de Deus, rogai por nós, pecadores, agora e na hora de nossa morte. Amém.
0: Glória ao Pai, ao Filho e ao Espírito Santo.
1: Como era no princípio, agora e sempre. Amém.
0: Ó Maria concebida sem pecado,
1: rogai por nós que recorremos a vós.
0: Ó meu Jesus, perdoai-nos, livrai-nos do fogo do inferno, levai as almas todas para o céu e socorrei principalmente as que mais precisarem. No quarto mistério, contemplamos a apresentação do menino Jesus no templo e a purificação de Nossa Senhora. Cumprindo a lei, Jesus é apresentado ao templo. Que tenhamos coragem de apresentar Jesus para muitos que ainda não o conhecem. Pai nosso que estais no céu, santificado seja o vosso nome, venha a nós o vosso reino, seja feita a vossa vontade, assim na terra como no céu.
1: O pão nosso de cada dia nos dai hoje, perdoai as nossas ofensas, assim como nós perdoamos a quem nos tem ofendido, e não nos deixeis cair em tentação, mas livrai-nos do mal. Amém.
0: Ave Maria, cheia de graça, o Senhor é convosco. Bendita sois vós entre as mulheres, e bendito é o fruto do vosso ventre, Jesus.
1: Santa Maria, Mãe de Deus, rogai por nós, pecadores, agora e na hora de nossa morte. Amém.
0: Ave Maria, cheia de graça, o Senhor é convosco. Bendita sois vós entre as mulheres, e bendito é o fruto do vosso ventre, Jesus.
1: Santa Maria, Mãe de Deus, rogai por nós, pecadores, agora e na hora de nossa morte. Amém.
0: Ave Maria, cheia de graça, o Senhor é convosco. Bendita sois vós entre as mulheres, e bendito é o fruto do vosso ventre, Jesus.
1: Santa Maria, Mãe de Deus, rogai por nós, pecadores, agora e na hora de nossa morte. Amém.
0: Ave Maria, cheia de graça, o Senhor é convosco. Bendita sois vós entre as mulheres, e bendito é o fruto do vosso ventre, Jesus.
1: Santa Maria, Mãe de Deus, rogai por nós, pecadores, agora e na hora de nossa morte. Amém.
0: Ave Maria, cheia de graça, o Senhor é convosco. Bendita sois vós entre as mulheres, e bendito é o fruto do vosso ventre, Jesus.
1: Santa Maria, Mãe de Deus, rogai por nós, pecadores, agora e na hora de nossa morte. Amém.
0: Ave Maria, cheia de graça, o Senhor é convosco. Bendita sois vós entre as mulheres, e bendito é o fruto do vosso ventre, Jesus.
1: Santa Maria, Mãe de Deus, rogai por nós, pecadores, agora e na hora de nossa morte. Amém.
0: Ave Maria, cheia de graça, o Senhor é convosco. Bendita sois vós entre as mulheres, e bendito é o fruto do vosso ventre, Jesus.
1: Santa Maria, Mãe de Deus, rogai por nós, pecadores, agora e na hora de nossa morte. Amém.
0: Ave Maria, cheia de graça, o Senhor é convosco. Bendita sois vós entre as mulheres, e bendito é o fruto do vosso ventre, Jesus.
1: Santa Maria, Mãe de Deus, rogai por nós, pecadores, agora e na hora de nossa morte. Amém.
0: Ave Maria, cheia de graça, o Senhor é convosco. Bendita sois vós entre as mulheres, e bendito é o fruto do vosso ventre, Jesus.
1: Santa Maria, Mãe de Deus, rogai por nós, pecadores, agora e na hora de nossa morte. Amém.
0: Ave Maria, cheia de graça, o Senhor é convosco. Bendita sois vós entre as mulheres, e bendito é o fruto do vosso ventre, Jesus.
1: Santa Maria, Mãe de Deus, rogai por nós, pecadores, agora e na hora de nossa morte. Amém.
0: Glória ao Pai, ao Filho e ao Espírito Santo.
1: Como era no princípio, agora e sempre. Amém.
0: Ó Maria concebida sem pecado,
1: rogai por nós que recorremos a vós.
0: Ó meu Jesus, perdoai-nos, livrai-nos do fogo do inferno, levai as almas todas para o céu e socorrei principalmente as que mais precisarem. No quinto mistério, contemplamos a perda e o encontro do menino Jesus no templo, entre os doutores. Maria se alegra ao reencontrar Jesus, que nunca o percamos de vista. E se algum dia nos distanciarmos do Senhor, saiamos à procura até encontrá-lo, para que o nosso coração se encha de alegria. Pai nosso que estais no céu, santificado seja o vosso nome, venha a nós o vosso reino, seja feita a vossa vontade, assim na terra como no céu.
1: O pão nosso de cada dia nos dai hoje, perdoai as nossas ofensas, assim como nós perdoamos a quem nos tem ofendido, e não nos deixeis cair em tentação, mas livrai-nos do mal. Amém.
0: Ave Maria, cheia de graça, o Senhor é convosco. Bendita sois vós entre as mulheres, e bendito é o fruto do vosso ventre, Jesus.
1: Santa Maria, Mãe de Deus, rogai por nós, pecadores, agora e na hora de nossa morte. Amém.
0: Ave Maria, cheia de graça, o Senhor é convosco. Bendita sois vós entre as mulheres, e bendito é o fruto do vosso ventre, Jesus.
1: Santa Maria, Mãe de Deus, rogai por nós, pecadores, agora e na hora de nossa morte. Amém.
0: Ave Maria, cheia de graça, o Senhor é convosco. Bendita sois vós entre as mulheres, e bendito é o fruto do vosso ventre, Jesus.
1: Santa Maria, Mãe de Deus, rogai por nós, pecadores, agora e na hora de nossa morte. Amém.
0: Ave Maria, cheia de graça, o Senhor é convosco. Bendita sois vós entre as mulheres, e bendito é o fruto do vosso ventre, Jesus.
1: Santa Maria, Mãe de Deus, rogai por nós, pecadores, agora e na hora de nossa morte. Amém.
0: Ave Maria, cheia de graça, o Senhor é convosco. Bendita sois vós entre as mulheres, e bendito é o fruto do vosso ventre, Jesus.
1: Santa Maria, Mãe de Deus, rogai por nós, pecadores, agora e na hora de nossa morte. Amém.
0: Ave Maria, cheia de graça, o Senhor é convosco. Bendita sois vós entre as mulheres, e bendito é o fruto do vosso ventre, Jesus.
1: Santa Maria, Mãe de Deus, rogai por nós, pecadores, agora e na hora de nossa morte. Amém.
0: Ave Maria, cheia de graça, o Senhor é convosco. Bendita sois vós entre as mulheres, e bendito é o fruto do vosso ventre, Jesus.
1: Santa Maria, Mãe de Deus, rogai por nós, pecadores, agora e na hora de nossa morte. Amém.
0: Ave Maria, cheia de graça, o Senhor é convosco. Bendita sois vós entre as mulheres, e bendito é o fruto do vosso ventre, Jesus.
1: Santa Maria, Mãe de Deus, rogai por nós, pecadores, agora e na hora de nossa morte. Amém.
0: Ave Maria, cheia de graça, o Senhor é convosco. Bendita sois vós entre as mulheres, e bendito é o fruto do vosso ventre, Jesus.
1: Santa Maria, Mãe de Deus, rogai por nós, pecadores, agora e na hora de nossa morte. Amém.
0: Ave Maria, cheia de graça, o Senhor é convosco. Bendita sois vós entre as mulheres, e bendito é o fruto do vosso ventre, Jesus.
1: Santa Maria, Mãe de Deus, rogai por nós, pecadores, agora e na hora de nossa morte. Amém.
0: Glória ao Pai, ao Filho e ao Espírito Santo.
1: Como era no princípio, agora e sempre. Amém.
0: Ó Maria concebida sem pecado,
1: rogai por nós que recorremos a vós.
0: Ó meu Jesus, perdoai-nos, livrai-nos do fogo do inferno, levai as almas todas para o céu e socorrei principalmente as que mais precisarem. Infinitas graças vos damos, soberana Rainha, pelos benefícios que todos os dias recebemos de vossas mãos liberais. Dignai-vos, agora e sempre, tomar-nos debaixo de vosso poderoso amparo, e para mais vos obrigar, vos saudamos como a Salve Rainha.
2: Salve Rainha, Mãe de Misericórdia, vida, doçura e esperança nossa salve. A vós bradamos os degradados filhos de Eva, a vós suspiramos gemendo e chorando neste vale de lágrimas. Eia, pois, advogada nossa, esses vossos olhos misericordiosos a nós volvei, e depois deste

0: rogai por nós, Santa Mãe de Deus,
1: para que sejamos dignos das promessas de Cristo. Amém.
0: Em nome do Pai, do Filho e do Espírito Santo. Amém.
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3: Louvado seja nosso Senhor Jesus Cristo, para sempre seja louvado. Nesse momento, apresentamos as intenções para esta Santa Missa. Senhor, olhai com carinho por Ademar Silva de Vasconcelos e sua esposa Leí. Rezando ainda por Ailson Souza de Lima, Raimunda Luciana Ferreira, Gilvânia Cabral Andrade, Ângela Maria Lombardi, Conceição Araújo da Silva, Tereza Cristina da Silva Menezes, Maria Célia da Silva, Elaine de Fátima Dias, Maria José da Silva, Tânia Rodrigues de Jesus, Hélio de Souza Lima, Natália Coure de Rezende, Heloísa Pereira da Silva, Marilza Silva, Silvio Rodrigues da Silva, Maria do Socorro Ferreira Dantas, Everaldo Barbosa Dantas, Luiz Eduardo Ferreira Dantas, Maria das Dores Nascimento Soares, Ana Carolina da Silva, Cristina Barbosa, Lucas Eduardo, Bruna Barbosa e Tiago Barbosa, Raquel Rodrigues Faria Alter, João Diego Faria Alter, Ana Cristina Faria Alter, Maria Irlene Neves Silva, Fábio Marcelo Fonseca, Ana Dalva Alves Duarte, Maria Gorete Rabelo, André Geraldo de Magalhães, Daniel Fernandes de Magalhães, Eunice de Almeida Pires, Rayane de Oliveira Ferreira, Ingrid Fabiana Ferreira de Oliveira, Matheus Ferreira de Oliveira, Milena Ferreira Andrade, Maria Alves da Conceição, rezando ainda por Adão da Silva Rocha, rezando também por José Geraldo Gonçalves, Maria Dalva Mendes, Solange Aparecida Duarte de Cândido, Adelmo Cândido e Assis, Fernanda Lustosa de Freitas, Juliana de Souza Massaroto, Júlia de Souza Massaroto, Renato Portilho Rabelo, Nicole de Almeida, Ítalo Jander da Silva Santos, Maria das Dores Rabelo, Maria Gorete Rabelo Magalhães, Kaila Leal de Miranda, Ivonês Gotardo, Ademar Pereira da Silva, Lenilza Aparecida Lourenço, Enzo Pereira da Silva, Valéria da Cunha Lima, Claudineia Lourenço, Noelle Ferreira Gomes, Jaqueline Lopes Pires, Elis Regina Rodrigues de Moraes, Maria Aparecida dos Santos Benevides, Maria Célia da Silva Santos, Raimunda Luciana Ferreira, Hernando Albuquerque Aguiar, Lady Vânia Santos Silva, Carmen Lúcia da Silva Rodrigues, Fabiana Ribeiro, Silésio Cardoso Neves, Demerson Gonçalves da Silva, Jonathan Gonçalves da Silva, Luana Gonçalves Cardoso da Silva, Beatriz Gonçalves Cardoso da Silva, Ana Viana de Bias Almeida, Mauro Almeida, Mauro de Bias Almeida, Matheus de Bias Almeida, Lucas Mariano Almeida, Fabiana Ribeiro, Cláudio Luiz Pires Silva e Ednete Pires Silva. Que o Senhor abençoe, guarde e proteja cada um deles. Amém.
4: Amados irmãos e irmãs, hoje o Senhor nos ensina a nos livrarmos de todo preconceito, para que entre nós circulem o amor e o perdão, fazendo-nos uma autêntica comunidade cristã. Rezando pelos nossos falecidos, iniciemos essa celebração cantando. Música.

0: Amém.
1: A graça de nosso Senhor Jesus Cristo, o amor do Pai e a comunhão do Espírito Santo estejam convosco.
0: Bendito seja Deus que nos reuniu no amor de Cristo.
1: No altar de Deus nós nos depositamos inteiramente e bendizemos ao Senhor por termos você agora na tela da TV Evangelizar, no início da semana, junto de Deus, você que também está conosco na Rádio Evangelizar, nas Rádios Irmãs, no YouTube Padre Manzotti. Nós somos uma família ao redor do Senhor e sabemos do esforço no meio do dia. Tantos escolhem agora o horário do almoço no trabalho para viverem a Santa Missa conosco, e também o esforço da presença de todos que preenchem o nosso santuário, os irmãos de todos os dias e, como sempre, os nossos peregrinos que vêm de todo canto e de toda parte. Nós vamos aplaudir então, acolhendo todo mundo que comparece ao nosso santuário, trazidos por Deus para esta Santa Missa toda especial. A segunda-feira sempre foi, desde os primórdios da Igreja, o dia dedicado à oração especial pelos nossos falecidos, e por isso realizamos esta Santa Missa toda segunda-feira, tão cheia de verdade, como uma rosa a ser oferecida com as nossas orações a cada um dos nossos falecidos. A morte comporta o mistério e o silêncio da nossa parte acerca do destino eterno das pessoas que morreram. Só sabemos que está no céu, não é? Aqueles santos que a Igreja canonizou, porque todos os demais que partiram não sabemos, e por não sabermos rezamos, porque pode ser que agora a mamãe, o papai, os amigos, os irmãos que morreram, pode ser que agora precisem mesmo das nossas orações, quer estejam naquele tempo que a Igreja nos ensina e os santos também entenderam, um tempo de tanto sofrimento e de tanta dor, onde lá estão as santas almas a se purificarem no purgatório. O nosso ato de caridade nesta Santa Missa por eles pode agora livrá-los da dor e dos tormentos do purgatório, para acessarem definitivamente o céu e a vida eterna. Assim estamos nós a fazermos esta Santa Missa. E você, ao longo então de toda esta Eucaristia, entregue os seus falecidos nas mãos do Senhor. Se todos nós, por quem morreu, temos tanta misericórdia e queremos ver sim o melhor que cada pessoa fez, que dirá o coração misericordioso do próprio Deus, no qual pedimos que venha agora abrir as portas do céu para todos aqueles que penam no purgatório e que, portanto, necessitam das nossas orações. Cantemos, irmãos, nosso ato penitencial, supliquemos o perdão e a misericórdia ao nosso Deus para sermos mais dignos de

0: Deus Todo-Poderoso e cheio de misericórdia, tenha compaixão de nós, perdoe os nossos pecados e nos conduza à vida eterna.
1: Amém.
0: Oremos. Nós pedimos a Deus pela recuperação da saúde de Artênio Chor. Deus o abençoe e o cure nesta hora de todas as enfermidades. Nós pedimos pelo dom da vida no aniversário de Alessandro Siqueira, membro da nossa pastoral da acolhida, que o Senhor o abençoe, que seja esta Santa Missa para ele um grande presente, e colocamos no coração de Deus todos que colaboram com esta obra. Quem está conosco na campanha maravilhosa para a última prestação, para definitivamente chegarmos ao 100% da aquisição da terra prometida, nós colocamos todos que estão contribuindo com o nosso livro de ouro nas mãos do Senhor. Entregamos todos que estão conosco na campanha de Jesus das Santas Chagas e todo o associado fiel que todos os meses cumpre com fidelidade esse dever de gratidão que tantos têm para com essa obra, e tudo isso nos enche de alegria e nos move em oração por cada um de vocês. Nós rezamos pelos novos associados: Silvana Cristina, de Rancho do Oeste, no Paraná, Valdineire, de Jequié, na Bahia, e Sônia Maria, de Pimenta, Minas Gerais.

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1: Leitura do segundo livro dos Reis. Naqueles dias, Salmanazar, rei da Assíria, invadiu todo o país. E chegando a Samaria, sitiou-a durante 3 anos. No 9º ano de Oséias, o rei da Assíria tomou Samaria e deportou os habitantes de Israel para a Assíria, estabelecendo-os em Ala e nas margens do Abor, rio de Gozã, e nas cidades da Média. Isso aconteceu porque os filhos de Israel pecaram contra o Senhor, seu Deus, que os tinha tirado do Egito, libertando-os da opressão do faraó, rei do Egito, porque tinham adorado outros deuses. Eles seguiram os costumes dos povos que o Senhor havia expulsado diante dele e as leis introduzidas pelos reis de Israel. O Senhor tinha advertido seriamente Israel e Judá por meio de todos os profetas evidentes, dizendo: voltai dos vossos maus caminhos e observai meus mandamentos e preceitos, conforme todas as leis que prescrevi a vossos pais e que vos comuniquei por intermédio de meus servos, os profetas. Eles, porém, não prestaram ouvidos, mostrando-se tão obstinados como seus pais, que não tinham acreditado no Senhor, seu Deus. Desprezaram as suas leis e a aliança que tinha feito com seus pais e os testemunhos com que os havia garantido. O Senhor indignou-se profundamente contra os filhos de Israel e rejeitou-os para longe da sua face, restando apenas a tribo de Judá. Palavra do Senhor.
0: Graças a Deus. O responsório de hoje é o Salmo 59 e tem por antífona: vossa mão nos ajude, ouvi-nos, Senhor, todos.
2: Vossa mão nos ajude, ouvi-nos, Senhor.
0: Salmo

Rejeitastes, ó Deus, vosso povo, e arrasastes as nossas fileiras. Vós estáveis irado, voltai-vos.

Abalastes, partistes a terra, reparai suas brechas, pois treme. Duramente provastes o povo e um vinho atordoado.

quem me leva à cidade segura, e a Edom quem me vai conduzir? Se vós, Deus, rejeitas vosso povo e não mais conduzir,

Dai-nos, Deus, vosso auxílio na angústia. Nada vale o socorro dos homens, mas com Deus nós faremos proezas e Ele vai esmagar o opressor.

Naquele tempo disse Jesus a seus discípulos: não julgueis e não sereis julgados, pois vós sereis julgados com o mesmo julgamento com que julgardes, e sereis medidos com a mesma medida com que medirdes. Porque observas o cisco no olho do teu irmão e não prestas atenção à trave que está no teu próprio olho? Ou como podes dizer ao teu irmão: deixa-me tirar o cisco do teu olho, quando tu mesmo tens uma trave no teu? Hipócrita, tira primeiro a trave do teu próprio olho, e então enxergarás bem, para tirar o cisco do olho do teu irmão.

Amém. Queridos irmãos, querido irmão que nos acompanha pela TV Evangelizar, pela Rádio Evangelizar, pela internet, queridos irmãos aqui presentes no santuário, vale em primeiro lugar uma explicação aqui muito importante a respeito dessa palavra tão necessária de nosso Senhor, que nos diz: não julgueis e não sereis julgados. Atenção! Aqui nosso Senhor, quando diz não julgueis e não sereis julgados, nosso Senhor se refere ao julgamento eterno, que não somos nós que vamos fazer a respeito da vida de ninguém. Não sou eu que vou lançar ninguém no céu, e não sou eu que vou aí lançando as pessoas no inferno, porque o julgamento eterno das nossas vidas cabe a Deus e não a nós. Porém, o julgamento das nossas ações práticas, onde o certo é certo e o errado é errado, isso sim nós temos que julgar. Amém? Por que eu estou explicando isso? Porque esse versículo fica na nossa boca para a gente usar assim, para tudo quanto é hora onde as pessoas mostram o nosso erro. Então você está no pecado, você está no erro, eu chego para você e digo que você está errado, e você diz: ué, padre, não julgueis e não sereis julgados. Até parece, né? Até parece que eu agora vou ser uma pessoa cega para o que é o erro, seja na minha vida ou na vida de quem quer que seja. Quando nosso Senhor diz não julgueis, Ele está dizendo o seguinte: quando você pegar alguém que está errado, julgue o ato, julgue o erro, julgue a situação, mas o destino eterno da nossa vida, isso cabe a Deus. Eu acho que você já viu até algumas outras igrejas que começam a dizer assim: você já está salvo. Conhece algumas igrejas que digam assim? Você já está salvo em nome de Jesus. Seja salvo nesse momento. Eu estou salvo. Eu tô nada. Ai de mim se me comportar como se já estivesse salvo. Então eu vou até descansar, né? Vamos embora dessa missa aqui, porque a gente então nem precisa de mais nada. Que coisa picareta, não é? Que coisa com uma palavra de efeito, que parece que alguém vai acreditar. Sim, eu fui remido pelo sangue redentor do Filho de Deus. Da parte de Deus, toda a obra da salvação já foi feita. Mas euzinho aqui ainda tenho que correr muito, meu filho, ainda tem que me aperfeiçoar muito, ainda tem que andar muitos quilômetros para estar salvo. Aqui é que está o não julgueis. Não vai dando final para a história, seja da sua vida ou da vida dos outros, antes da hora. E tem quem joga os outros no inferno, né? Tem quem diz: ih, padre, isso aí não tem mais jeito, isso aí está perdido, isso aí não vale mais nada, essa pessoa aí não tem mais jeito, larga de mão, porque aí é precipício abaixo. Então o julgamento eterno cabe a Deus, e ai de mim e de você se ficarmos cantando antes da hora salvação ou condenação eterna para as pessoas. Mas o teu ato, se ele é bom ou se ele é mau, naquela hora e aquela circunstância, isso sim nós temos que julgar. Então a pessoa vai lá e mata o outro, e a gente diz: ah, não julgueis e não sereis julgados. Não, esse ato não vai ficar impune. O certo é certo, o errado é errado. Portanto, para de usar esse versículo para ficar dando tolerância para pecado, porque nosso Senhor não dá tolerância para pecado. Ok? Todo mundo adora pegar uns versículos da palavra assim e ficar usando a seu favor, para ficar se blindando.

o aspecto de quem está muito vidrado no erro do outro, e isso é até muito bom a princípio, né? Você é zeloso com a vida do próximo, você é zeloso e você é alguém que está atento àquilo que faz mal às pessoas, até no início de conversa é bom, né? Aquele que é atento aos pecados que as pessoas estão cometendo ao seu redor, porque a gente tem que abrir os olhos, a gente tem que ajudar. Só que o camarada, quando olha para a vida dele, aí não, ele se libera de tudo e ele fica focado tão somente nas fraquezas do próximo. Aqui está a maior intenção com que nosso Senhor está a tratar desse assunto. Jesus então dizendo: você vai lá e está tão interessado no cisco do olho do teu irmão, enquanto existe uma trave no teu. Amados, pessoas completamente comovidas com o pecado do mundo, esse mundo não tem jeito, esse Brasil se perdeu, a juventude hoje em dia está ruim e tal. É, quem era você ontem? Cadê sua santa missa ontem? Ah, não. Ah, o mundo está perdido e você ontem estava na churrascada. E na santa missa não estava. E o mundo está perdido. Ah, está muito perdido mesmo. A começar por você. A começar por você. Não, porque hoje em dia, padre, as pessoas só querem saber de internet. E você, quanto tempo você fica na internet? Ah, porque o mundo no Brasil tem muita corrupção. É verdade, tem muita corrupção. Mas quem é você no dia a dia, do modo como você lida nas suas coisas? Ah, mas o trânsito está muito ruim porque o povo é ignorante no trânsito. Deixa eu ver você na hora que fica aí cortando em faixa contínua, né? Na hora que fica, na minha terra, fala fazer porquinho. Não sei por que porquinho, quando você fica fazendo, né, gambiarra no trânsito para dar um jeito, fazer um porquinho. Está me entendendo? Então eu estou todo errado, eu estou todo ruim, eu estou todo cheio de pecados. Qual foi o dia da tua última confissão? Eu te pergunto. Ah, padre, né? É verdade, a gente tem que confessar. Ah, e você é o primeiro a dizer que o mundo hoje está muito ruim, né? Que as pessoas não estão querendo saber de Deus, que a fé está muito fria, né? E as famílias estão se perdendo. E qual foi o dia da tua última confissão? Está me entendendo o que é ter uma trave no próprio olho? E de repente se destinar a consertar os outros, nosso Senhor então dizendo: olha para você. Porque por mais que a gente tente ajudar os outros, nós só vamos sim ajudar. Mas você é inteiramente responsável pela sua própria salvação e santificação. E atenção, eu quero apertar o cinto ainda mais com relação a nós que somos o povo da igreja, né? E aí inventam esse nome, que eu não sei quem que inventou, o tal do nome de católico praticante. Eu não sei se existe católico, não. A gente, se não pratica, é porque não é católico, né? Não existe um flamenguista praticante, né? Ou ele é flamenguista ou ele não é. Não existe um padre, eu sou um vegano não praticante. Então, quer dizer, ele é um vegetariano não praticante. Ele é um vegetariano que de vez em quando ele come carne. Não tem como, né? Ou é ou não é. Não é? Não dá para ser meio homem, não dá para ser meio mulher, não dá para a água ser meio molhada, não é? Não dá para o fogo ser um fogo não queimante. Imagina um fogo não queimante, uma água não molhada. Então existe um católico não praticante. Não inventa esses negócios, não, porque essas coisas no meio do caminho, elas não existem. Mas sim, voltando até aqui ao nosso assunto, eu quero falar até conosco que estamos na igreja. Parece que essa palavra de nosso Senhor é para nós, que temos lugar de comunhão na igreja. É muito fácil a gente sair por aí e encontrar pessoas que estão piores do que nós, infelizmente. É muito fácil, infelizmente.

0: infelizmente, você sair da igreja e encontrar pessoas que estão cometendo pecados muito maiores e estão com uma vida completamente fora da graça. Cuidado! Cuidado, porque ao olhar essas pessoas, e até temos outro episódio do Evangelho onde o Senhor denuncia exatamente isso, cuidado porque ao olhar essas pessoas, você pode considerar elas como a média da sua santificação. Opa, olhando do jeito que o mundo está aí, até que eu estou bem, né? Ah, até que eu, imagina, vai lá nos meus colegas de trabalho que só vai ver o que é pecado, só acha que eu peco. Vem cá no horário de almoço aqui do meu expediente de trabalho, conversa com essa turma aqui, que o senhor vai ver como está a vida deles, até que eu estou na média. Você pode se sentir então numa média, né? É como se você já tivesse chegado no céu, só porque você se encontrou com alguém com uma situação pior do que a sua. Olha, meu irmão, pois pode ser que o destino seja o pior para eles e para você também, porque a medida da nossa santidade, gente, a medida da nossa comparação não é o pior, nós nos comparamos com o melhor, não é? Você não pode ser alguém falando assim, olha, no modo como as mulheres estão hoje em dia, até que eu estou na frente, pois a tua salvação não será em comparação com as outras mulheres. Tua salvação não acontecerá em comparação com os demais homens. A tua salvação procederá em comparação com o que Deus espera de você. Eu mesmo, né, vou olhar os padres, eu quero saber como é que estão os padres hoje em dia, e se eu for um pouquinho melhor, né, eu escolho assim alguns e vejo que eu sou um pouquinho melhor do que eles, então já parei, porque já cheguei. Pare de se comparar com os piores quadros de ser humano. Nós temos que nos comparar com a santidade que Deus espera de nós. Para bem da verdade, quando nós encontramos pessoas mais pecadoras do que nós, quando encontramos pessoas em situação muito pior, era para a gente se mover em misericórdia, para tentarmos levantá-las, para mostrarmos para elas o caminho da restituição, e elas precisavam ver a nossa vida e serem animadas a recomeçar, mostrar para elas que existe um Pai que está de braços abertos, para então poder dar a essas pessoas um novo caminho. Você então, perto de alguém que comete pecados muito maiores, você ser então o braço da misericórdia de Deus, para olhar para essas pessoas e dizer, vem meu irmão, vem, porque eu sou tão pecador quanto você, e se existe ainda uma chance para mim, certamente o nosso Pai, como Pai de todos nós, te receberá de braços abertos. E Ele sim, em um estágio talvez mais inicial, e você num estado de maior perfeição do que Ele. Amém? O Senhor então dizendo, não se compare com alguém que está em algum tipo de vida pior do que você. Porque no fim da vida, tudo terminará entre você e Deus. Amados, no final da nossa vida não haverá as desculpas de que até que eu fui bem comparado àquele povo que eu estava lá. Não vai funcionar algo desse tipo. É você e Deus. Portanto, zelo para com você mesmo. Aperte o cinto para com a sua própria santificação. Aperte o cinto para com o pecado que existe em você. O mundo no geral sempre vai caminhar morro abaixo, e sempre foi assim. Quando é que o mundo em geral ficou bom, gente? Quando? Desde o pecado de Adão e de Eva. Quando é que o mundo no geral ficou bom? No geral está sempre tudo muito ruim, mas você, responsável pela sua própria santificação. Hoje em dia, padre, está tudo muito ruim, mas o meu corpo, a minha vida, a minha casa, a minha família caminhará na vontade de Deus e cumprirá as promessas do Senhor. E eu não farei isso como exibição para perto de ninguém, mas como dever da minha santificação cumprido diante de Deus, que nos espera para ser aquele último no qual nós vamos, não é prestar contas de toda a nossa vida. Então vamos lá, com muito zelo, com muita atenção, então, para os seus próprios pecados. Está na hora de olhar como estão as coisas aí dentro. Não basta ser o melhor entre os piores, tem que ser o melhor segundo a vontade de Deus. Ser o melhor entre os piores é a coisa mais fácil do mundo. Eu quero ver você ser aquilo que Deus pede que você seja, que eu seja, tendo o Senhor então como parâmetro e como modelo final para a nossa santidade. Menos foco para com os pecados dos outros e mais atenção para o seu próprio pecado. Louvado seja nosso Senhor Jesus Cristo.
1: Para sempre seja louvado.
0: Vamos fazer as nossas preces, vamos implorar que o Senhor nos atenda nesta santa missa cheia de graça.
2: Ao final de cada prece, rezemos: em vossa misericórdia, ouvi-nos, Senhor.
3: Em vossa misericórdia, ouvi-nos, Senhor.
2: Sustentai a Santa Igreja, para que seja cada vez mais uma casa de acolhida, misericórdia e reconciliação, ajudando todos os fiéis a experimentarem o vosso amor, nós vos pedimos.
3: Em vossa misericórdia, ouvi-nos, Senhor.
2: Animai os desempregados que necessitam de emprego para sustentar a família, nós vos pedimos.
3: Em vossa misericórdia, ouvi-nos, Senhor.
2: Fazei com que as 24 horas de oração, que acontecerá no próximo final de semana, seja um tempo de profunda experiência com o Senhor, de renovação da fé, de conversão e fortalecimento da comunhão entre os fiéis, nós vos pedimos.
3: Em vossa misericórdia, ouvi-nos, Senhor.
2: Acolhei em vosso reino de paz e amor os nossos falecidos, nós vos pedimos.
3: Em vossa misericórdia, ouvi-nos, Senhor.
0: Tudo isso vos pedimos, ó Pai, por Jesus Cristo, na unidade do Espírito Santo.
4: Amém. 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Música.

0: Orai, irmãos e irmãs, para que o meu e o vosso sacrifício seja aceito por Deus Pai Todo-Poderoso.
1: Receba o Senhor por tuas mãos este sacrifício, para a glória do seu nome, para nosso bem e de toda a sua santa igreja.
0: Senhor, olhai benigno para o sacrifício que vos oferecemos pelos vossos servos e dai também a recompensa eterna aos que enriquecestes com o dom da fé cristã. Por Cristo nosso Senhor.
1: Amém.
0: O Senhor esteja convosco.
1: Ele está no meio de nós.
0: Corações ao alto.
1: O nosso coração está em Deus.
0: Demos graças ao Senhor nosso Deus.
1: É nosso dever e nossa salvação.
0: Na verdade, é digno e justo, é nosso dever e salvação dar-vos graças sempre em todo lugar. Senhor Pai Santo, Deus Eterno e Todo-Poderoso, por Cristo, Senhor nosso, nele brilha para nós a esperança da feliz ressurreição, e se a certeza da morte nos entristece, conforta-nos a promessa da futura imortalidade. Senhor, para os que creem em vós, a vida não é tirada, mas transformada, e desfeita esta morada terrestre, nos é dada uma habitação eterna no céu. Por isso, com os anjos e arcanjos, os tronos e as dominações, e todos os coros celestes, entoamos o hino da vossa glória, cantando a uma só voz.

0: fonte de toda santidade. Santificai, pois, estes dons, derramando sobre eles o vosso Espírito, a fim de que se tornem para nós o corpo e o sangue de nosso Senhor Jesus Cristo.
1: Enviai o vosso Espírito Santo,
0: estando para ser entregue, e abraçando livremente a paixão, Jesus tomou o pão, pronunciou a bênção de ação de graças, partiu e o deu a seus discípulos, dizendo: tomai todos e comei, isto é o meu corpo, que será entregue por vós.

Do mesmo modo, no fim da ceia, ele tomou o cálice em suas mãos e, dando graças novamente, o entregou a seus discípulos, dizendo: tomai todos e bebei, este é o cálice do meu sangue, o sangue da nova e eterna aliança, que será derramado por vós e por todos para a remissão dos pecados. Fazei isto em memória de mim.

0: Mistério da fé.
1: Anunciamos, Senhor, a vossa morte e proclamamos a vossa ressurreição. Vinde, Senhor Jesus.
0: Celebrando, pois, o memorial da morte e ressurreição do vosso Filho, nós vos oferecemos, ó Pai, o pão da vida e o cálice da salvação, e vos agradecemos porque nos tornastes dignos de estar aqui na vossa presença e vos servir.
1: Aceitai, ó Senhor, a nossa oferta.
0: Suplicantes vos pedimos que, participando do corpo e sangue de Cristo, sejamos reunidos pelo Espírito Santo num só corpo.
1: O Espírito nos una num só corpo.
0: Lembrai-vos, ó Pai, da vossa Igreja, que se faz presente pelo mundo inteiro, que ela cresça na caridade, em comunhão com o Papa Leão, com o nosso arcebispo José Antônio, os bispos do mundo inteiro, os presbíteros, os diáconos e todos os ministros do vosso povo.
1: Lembrai-vos, ó Pai, da vossa Igreja.
0: Lembrai-vos também, na vossa misericórdia, dos nossos irmãos e irmãs que adormeceram na esperança da ressurreição. Aparecida Margarida, Domingos Ferreira de Lara, Edson Lewandowski, Evan Simão, Gabriel Cardoso, José Maurício Martins, Leide Eliane Aparecida, Luciano de Oliveira, Maria Creusodete, Maria Sebastiana Leal, Nair Luchtenberg, Neuza Doreto Pagiotto, Raimundo Carreiro e de todos os que partiram desta vida, acolhei-os junto a vós, na luz da vossa face.
1: Concedei-lhes, ó Senhor, a luz eterna.
0: Enfim, nós vos pedimos, tende piedade de todos nós e dai-nos participar da vida eterna com a Virgem Maria, Mãe de Deus, São José, seu esposo, os apóstolos e todos os santos que neste mundo viveram na vossa amizade, a fim de vos louvarmos e glorificarmos por Jesus Cristo, vosso Filho. Por Cristo, com Cristo, em Cristo, a vós, Deus Pai Todo-Poderoso, na unidade do Espírito Santo, toda honra e toda glória, por todos os séculos dos séculos.
1: Amém.
0: O Senhor nos comunicou o seu Espírito, com a confiança e a liberdade de filhos, digamos juntos, Pai nosso,
1: que estais nos céus, santificado seja o vosso nome, venha a nós o vosso reino, seja feita a vossa vontade, assim na terra como no céu. O pão nosso de cada dia nos dai hoje, perdoai-nos as nossas ofensas, assim como nós perdoamos a quem nos tem ofendido, e não nos deixeis cair em tentação, mas livrai-nos do mal.
0: Livrai-nos de todos os males, ó Pai, e dai-nos hoje a vossa paz. Ajudados pela vossa misericórdia, sejamos sempre livres do pecado e protegidos de todos os perigos, enquanto aguardamos a feliz esperança e a vinda do nosso Salvador, Jesus Cristo.
1: Vosso é o reino, o poder e a glória para sempre.
0: Senhor Jesus Cristo, dissestes aos vossos apóstolos, Eu vos deixo a paz, eu vos dou a minha paz. Não olheis os nossos pecados, mas a fé que anima a vossa Igreja. Dai-lhe segundo o vosso desejo a paz e a unidade. Vós que sois Deus, com o Pai e o Espírito Santo.
1: Amém.
0: A paz do Senhor esteja sempre convosco.
1: O amor de Cristo nos uniu. Cordeiro de Deus, que tirais o pecado do mundo, tende piedade de nós. Cordeiro de Deus, que tirais o pecado do mundo, tende piedade de nós. Cordeiro de Deus, que tirais o pecado do mundo, dai-nos a paz.
0: Felizes os convidados para a ceia do Senhor. Eis o Cordeiro de Deus, que tira o pecado do mundo.
1: Senhor, eu não sou digna de que entreis em minha morada, mas dizei uma palavra e serei salva. A Eucaristia é o alimento que fortalece a nossa fé. Cantemos.

reconhecemos, Senhor, o Seu grande e infinito amor por cada um de nós nesta Eucaristia e pedimos, Senhor, a graça de nos encaminharmos para o céu, a graça, Senhor, de voltarmos nossos olhos para nós mesmos, olhar a mim mesmo, Senhor, na grandeza do meu próprio pecado, como quem enxerga a sua própria doença. E ao enxergar, Senhor, o meu próprio pecado, dai-me a força do Teu Espírito para promover em mim uma mudança completa e verdadeira. Sei, Senhor, sei que existem outras pessoas mais pecadoras do que eu, mas nem por isso a minha vida está salva, meu Deus. Corro, meu Deus, o sério risco de estar então quase igual a eles e ter um destino final terrível se eu continuar assim. Portanto, meu Deus, eu volto os meus olhos para mim mesmo. E pedimos, Senhor, que nunca nos coloque mais zelosos com o próximo do que com a nossa própria vida e a nossa própria santificação. Manda sobre nós a Tua graça, Senhor, porque temos em nós uma grande obra ainda a ser feita. E consideramos então, Senhor, e eu considero então eu como o primeiro maior pecador, antes de qualquer pessoa e de qualquer coisa.

0: Senhor, que acolhestes o sacrifício que celebramos, derramai a abundância da vossa misericórdia sobre os fiéis defuntos e concedei a plenitude da alegria eterna aos que agraciastes com o dom do batismo. Por Cristo nosso Senhor.
1: Amém. Atenção para alguns avisos do santuário. 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São esses os avisos.
0: Nos unimos em oração pelos nossos falecidos e aqui acendemos essas velas como que pedindo que a luz que acendemos nesta terra agora, por esse símbolo desta vela, seja, meu Deus, a luz da tua graça, a iluminar e abrir as portas dos céus para estas almas benditas, no qual pedimos que as penas dos males e do sofrimento do purgatório sejam retiradas agora por esta nossa oração. Nos lembramos dos nossos queridos falecidos, meu Deus, e também por aqueles pelo qual ninguém hoje está a rezar, pedimos a sua misericórdia e para eles a salvação eterna definitiva. E assim nós rezamos: dai-lhes, Senhor, o descanso eterno
1: e a luz perpétua os ilumine.
0: Dai-lhes, Senhor, o descanso eterno
1: e a luz perpétua os ilumine.
0: Dai-lhes, Senhor, o descanso eterno
1: e a luz perpétua os ilumine.
0: Descanse em paz.
1: Amém.
0: Ó meu Jesus, perdoai-nos e livrai-nos do fogo e do inferno. Levai as almas todas para o céu e socorrei principalmente as que mais precisarem. Rogai pelas almas, Santa Mãe de Deus,
1: para que elas sejam dignas das promessas de Cristo.
0: Rogai por nós, Santa Mãe de Deus,
1: para que sejamos dignos das promessas de Cristo.
0: Rogai pelos falecidos, Santa Mãe de Deus,
1: para que eles sejam dignos das promessas de Cristo.
0: Abra, Mãe, as portas do reino do seu Filho para todas essas almas, porque rezamos, cantemos a Salve Rainha.

0: Rogai por nós, Santa Mãe de Deus,
1: para que sejamos dignos das promessas de Cristo.
0: Amém. Apresente os objetos para serem abençoados: terços, medalhas, água, objetos de devoção, carteiras de trabalho, remédios, resultados de exames, diagnósticos médicos, chaves de estabelecimento, de residências, de veículos, fotografias. E sobre tudo isso, Deus, erguemos as nossas mãos e pedimos: abençoai, para que se torne excelente sacramental da nossa fé. Pedimos, Senhor, a cura de enfermidades, a providência do emprego. Pedimos por cada local e veículo aberto por essas chaves. Pedimos a cura e a libertação para estes que apresentamos nessas fotografias. Tudo isso vos pedimos em nome do Pai, do Filho e do Espírito Santo.
2: Amém. Amém.
0: Vamos aquecer os nossos motores e nos prepararmos muito para o próximo fim de semana, 19 horas no próximo sábado, as nossas 24 horas na presença do Senhor. O meu conselho é que você chegue cedo aqui, o mais cedo possível nesse sábado, porque sabemos que o nosso santuário, mais uma vez, não vai caber pela presença do povo de Deus nessas 24 horas diante do Senhor. E é claro, na tela da TV, nós te esperamos. E graças maravilhosas o Senhor derramará para nós. O Senhor esteja convosco.
2: Ele está no meio de nós.
0: Abençoe-vos hoje e sempre o Deus Todo-Poderoso, Pai, Filho e Espírito Santo.
2: Amém.
0: A alegria do Senhor seja sempre a vossa força. Ide em paz e que o Senhor vos acompanhe.
2: Graças a Deus.

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1: Boa tarde, queridos amigos e amigas, ouvintes da Rádio Barroso Mix. Está começando agora mais um programa Sintonia da Fé. Comigo, Petrina do Carmo. Agora 13 horas e 32 minutos, dia 22 de junho de 2026. É muito bom estar aqui com você, compartilhando bons momentos, boas músicas e boas mensagens. E eu quero te pedir para já ir mandando a sua mensagem aqui, o seu pedido no WhatsApp da Rádio, que já está aberto especialmente para você. 32 999 77 4486. O programa é feito com a sua participação e fica ainda mais lindo. E aí, como é que foi seu fim de semana? Foi bom? Aproveitou bastante? Descansou? Eu espero que sim, queridos amigos. E já tem gente participando aqui conosco. Vamos iniciar o nosso programa com a participação da nossa amiga Viviane, lá da cidade de Fartura. Ela mandou assim para mim: oi, Petrina, boa tarde. Gostaria de ouvir uma música com o padre Reginaldo Manzotti, Meu Deus, Eu Creio. Eu ofereço para meus filhos e toda a minha família e para você. E Deus abençoe seu programa. Amém, Viviane. Muito obrigada. Que você tenha uma excelente semana, tá bom? Um grande abraço para você e seus filhos e toda a sua família. Muito obrigada aí pela sua participação. Então vamos começar aí com a participação da Viviane. A primeira música do programa é do padre Reginaldo Manzotti.

Agora, quem vai participar conosco é a nossa amiga Cláudia, lá de Juiz de Fora. Ela disse: olá, tudo bem? Tudo bem, amiga, graças a Deus. Ótima tarde a todos, adoro ouvir esta rádio. Seu programa também está ótimo, parabéns. Muito obrigada, amiga, que bom que você está curtindo e está gostando do programa. É gratidão imensa por isso, viu? Aí ela pediu a música Deus Proverá. Um forte abraço para você, tá, Cláudia? Obrigado pela companhia de sempre, pelas participações aqui no nosso programa, tá? Que você tenha uma excelente semana. Já vamos tocar aqui então o seu pedido, a música Deus Proverá. Vou colocar aqui com Gabriela Gomes. Espero que você goste.

Agora quem vai participar com a gente é a nossa querida ouvinte Rosimeire, lá de Picos, Piauí. Ela disse assim: boa tarde, Petrina. Queria ouvir uma música do padre Reginaldo Manzotti, Inabalável, para oferecer para toda a minha família e para você. Que Deus te abençoe. Amém, Rosimeire. Que Deus abençoe a todos nós. Um forte abraço para você e sua família. Muito obrigada aí pela sua participação. Espero que esteja tudo bem. Agora 13 horas e 45 minutos. Já temos várias participações aqui, né, no WhatsApp. Que bom, né? Não pode deixar para última hora, né, pessoal? Porque o programa passa rápido. Espertos são vocês de estar mandando mensagem aí, não é mesmo? Daqui a pouquinho já toco o pedido de vocês. Então vamos aí com mais uma do padre Reginaldo. Eu gosto muito dessa música também, o Rosimeire. A música Inabalável. Aumenta o som.

Agora quem vai participar com a gente é a Betinha, lá de Santa Isabel. Ela disse assim: oi Petrina, boa tarde, a paz de Jesus e o amor de Maria esteja sempre contigo. Amém, minha amiga, com você também. Quero ouvir a música Enquanto Eu Te Adoro, Você Vai Me Curando, Enquanto Eu Te Busco, Vou Sendo Transformado. Não sei o nome da música. Deus abençoe a todos nós. Obrigada, Betinha, pela sua participação. A primeira vez também aqui no programa, né? Mandando mensagem. Que bom ter você aqui. Espero que participe mais vezes, tá? Obrigada aí pela sua mensagem. O nome da música que você quer, ela se chama Enquanto Eu Te Adoro, tá? Do Flávio Vitor Júnior. Vou tocar aqui para vocês agora. Várias mensagens aqui no nosso WhatsApp. Tô gostando de ver a participação ativa de vocês. Muito obrigada a todos que estão aí sintonizados no programa Sintonia da Fé e que estão gostando. Gratidão a todos vocês. Então vamos aí com mais uma música maravilhosa do Flávio Vitor, Enquanto Eu Te Adoro.

A nossa amiga Ana mandou um boa tarde aqui. Ela mandou umas figurinhas bonitinhas pra mim aqui. Boa tarde, Ana. Tudo bem com você? Muito obrigada aí pela sua mensagem, tá? Tá sintonizada aí na Barroso Mix. E também a nossa amiga Ivone, lá de Tangará da Serra, Mato Grosso. Ela mandou assim pra mim. Boa tarde, Petrina. Toca uma música com o padre Alessandro Campos, a mais recente. Ofereça a todos nós ouvintes que estamos sintonizados no seu programa, que é ótimo. Parabéns, Petrina. Obrigada, Ivone, por todo o carinho, pela audiência, pela companhia de estar aqui no programa todos os dias participando. Muito obrigada, viu, pela sua linda mensagem. Obrigada pela sua participação. Que você tenha uma excelente semana, tá bom, Ivone? Bom, eu procurei aqui, eu achei uma música, assim, deve ter um ano a música dele, tá bom? Não sei se é a mais recente. Aí eu vou tocar pra você agora, tá? A música se chama O Vento. Aí eu espero que você goste, tá bom? Aumenta o som.

Vamos com mais uma participação. Agora é a Rosimeire Mendes, lá de Guaíra, São Paulo. Ela mandou assim: boa tarde, Petrina. Peço a música dos Anjos de Resgate. Mando para todos que foram no encontro do Sagrado Coração de Jesus em Barretos. Obrigada, Rosimeire, pela sua mensagem, pela sua participação. Um grande abraço para você e toda a sua família, tá? E para o pessoal também que participou lá do encontro Sagrado Coração de Jesus em Barretos. Que ótimo, né? Que bom que o pessoal foi participar, ter um momento com Deus. Isso é ótimo. Bom, eu escolhi a música Estou Orando Por Você, tá? Dos Anjos de Resgate. Espero que você goste. Quem não mandou mensagem ainda, corre que dá tempo, tá bom? É, o programa tem um tempinho ainda para você mandar mensagem. Manda aí pra gente, 32999774486. Estou esperando a sua participação.

0: Agora, a nossa próxima participação é da nossa amiga Maria de Fátima, lá de Sena, e ela mandou um áudio aqui pra gente. Boa tarde, Maria.
1: Boa tarde, Pedrina. Tô ouvindo seu programa. Eu gostaria de ouvir a música A Rocha é Jesus, tá? Se der para você botar para mim escutar, oferecer para todos os ouvintes da Rádio Barroso Mix, tá? Obrigada.
0: Claro, querida, que dá para colocar. Eu quem agradeço pela sua participação e pelo seu pedido musical, tá bom? Muito obrigada aí pela sua mensagem. Vou tocar para você agora, ok? Seu pedido aí, A Rocha é Jesus, aqui na Barroso Mix. Aumenta o som.

0: Agora quem vai participar com a gente é a nossa querida ouvinte Maria das Graças. E ela também mandou um áudio aqui para nós. Boa tarde, Maria.
1: Boa tarde, Betrina. Aqui quem fala é Maria das Graças Botelho. Eu queria pedir você para passar a música de Alexandre. Padre Alessandro Santos, uma música dele para mim. E no mais, fica com Deus. Deus abençoe você e toda a sua família aí. Tchau.
0: Amém, querida. Muito obrigada pela sua participação. Deus abençoe você e sua família também, tá? Um grande abraço para vocês, que vocês tenham uma excelente semana. Você pediu uma música do Padre Alessandro Campos, não é mesmo? Eu escolhi uma aqui para tocar para você, tá bom? A música Maria. Espero que você goste. E quem não mandou mensagem, corre que ainda dá tempo. Tem várias mensagens aqui para atender, mas ainda dá tempo de você mandar a sua, caso você queira, tá bom? WhatsApp da rádio é 32 999 77 4486. Não perde tempo que o programa passa rápido, tá bom? Aproveita e já manda de uma vez.

0: Continuando com as nossas participações, a Roseli, lá de Tijucas, Santa Catarina, ela mandou assim: boa tarde, Petrino, estou aqui te ouvindo, beijos. Beijo, minha amiga, que bom que você está aí ligadinha na Barroso Mix. Obrigada aí pela companhia. E a Josélia, lá de Guaíra, São Paulo, ela também mandou um áudio aqui pra gente. Boa tarde, Josélia.
1: Olá, Petrina, boa tarde, tudo bem? Petrina, toca pra mim, Thiago Brado, Minha Essência. Eu ofereço para todos os ouvintes, ofereço para meu marido Edivaldo, meus filhos, João Henrique e Pedro Henrique, e para minhas amigas, Rosimeire, Aparecida e Sandra. Elas estão ouvindo você, tá bom? Um abraço, fica com Deus.
0: Fica com Deus também, Josélia. Obrigada pela sua participação, pela sua mensagem. Um abraço para você, seu esposo, seus filhos, suas amigas. Sandra, a Rosimeire mandou mensagem aqui, né? Participou com a gente. Obrigada aí pelo carinho, pela companhia, pela audiência, tá? Que vocês tenham uma excelente semana, tá bom? Já vou tocar aqui na sequência porque temos muita música para tocar ainda. Temos muitas participações, graças a Deus. Então, na sequência, Thiago Brado, Minha Essência.

Agora quem vai participar conosco é a nossa ouvinte Fabíola, lá de Barra Mansa. Ela disse assim: boa tarde, tudo bem? Gostaria de pedir a música Eu Seguirei, com o Padre Marcelo e Luan Pereira, oferecendo para todos os ouvintes, Dona Terezinha e Dorinha. Obrigada, Fabíola, pela sua participação, pela sua mensagem. Um forte abraço para você e sua família. Dorinha tá aí acompanhando, daqui a pouco vai ser a mensagem dela que eu vou passar para vocês. Obrigada aí pela sua participação, tá bom? Sem enrolação, já vou colocar aqui o seu pedido, tá? Música do Padre Marcelo e Luan Pereira, Eu Seguirei. Aumenta o som.

0: Agora, a nossa próxima participação é da nossa amiga ouvinte, Dorinha, lá de Barra Mansa, também, Rio de Janeiro. E ela mandou um áudio aqui pra gente. Boa tarde, Dorinha.
1: Boa tarde, Pedrina. Aqui é a Dorinha do Barrão. Coloca uma música bonita aí pra minha mãe Terezinha, pra Bibiula, que está aqui hoje. A Ivana não está aqui, ela foi no médico. Tá? Fica com Deus aí. Tchau.
0: Fica com Deus também, Dorinha. Um abraço pra você, pra Terezinha, pra Ivone, mesmo que a Ivone não tá ouvindo hoje, que ela foi no médico, mas um abraço pra ela. A Fabíola, que já participou aqui com a gente, né? Um abraço pra todos vocês aí. Obrigada pelo carinho, por estar acompanhando a rádio, meu programa. Gratidão, tá? Por ter vocês aqui. Tenha uma excelente semana. Bom, Dorinha, como tem muitos dias que eu não toco a música que você fala muito nela, né? Eu vou tocar hoje, tá bom? Não Me Soltes, com Caspian Ferraz, tá? Pra você. Um grande abraço.

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2: E vamos com mais participações. A nossa amiga querida Josileide, lá de Linda França, Sergipe, ela disse assim: boa tarde, minha querida, Deus abençoe vocês. Obrigada, amém, Josileide, Deus abençoe a todos nós. Um abraço para você, obrigada aí pela sua mensagem, minha amiga. Que bom que você tá aí com a gente, conectada. E também a Maria Juliana, lá de São Miguel do Guamá, Pará. Ela disse assim: boa tarde a todos da Barroso Mix, peço o hino da Alma Missionária. Boa tarde. Boa tarde, Maria Juliana, obrigada aí pela sua participação. Acho que também é a primeira vez que você manda mensagem aqui no Sintonia da Fé, né? Obrigada aí pela sua mensagem, participe mais vezes, tá bom? Vou tocar aqui para você agora, ainda temos pedidos para tocar hoje no programa. Sem enrolação, vou tocar aqui a Alma Missionária com Comunidade Católica Palavra Viva.

0: Vamos aí com a nossa próxima participação. Agora é a vez do Nelson, lá de Campina Grande, Paraíba. E ele mandou um áudio aqui pra gente. Boa tarde, Nelson.
1: Boa tarde, Peter. A música que tá me buscando, meu papai, se vindo com meu Lala S, pra mim, na Caldrete, e a Dinaldo, e a Diniz, e pra Seissa, e pra Zelito, o professor Joca, o professor Luan, e pra Maria do Céu, e para Gastos em Pessoa, e para Nero, poeta Ziel, e para Bernadette, e para Carlinho,

É, pessoal, nosso programa já está chegando ao fim, né? Nessa tarde de segunda-feira. Passou rápido, né? Mas aqui eu tenho algumas mensagens ainda para ler.

0: Vocês, a mensagem da Edilene, lá de Princesa Isabel, Paraíba. Ela mandou assim: boa tarde, gostaria de ouvir a música do padre Juarez de Castro. Pode ser qualquer uma. Amiga, não sei se vai dar tempo de tocar, tá? Vou tentar, porque temos algumas participações aqui para eu ler, né? Mas muito obrigada aí pela sua mensagem, pela companhia. Que Deus abençoe você e sua família, tá bom? A Tânia, lá de Tabuleiro, ela mandou assim: oi, Petrina, boa tarde. Uma semana abençoada para todos nós. Deus abençoe vocês aí na rádio e todos os ouvintes também. Fiquem com Deus. Fique com Deus também, Tânia. Tenha uma excelente semana, você e sua família, abençoada por Deus. Obrigada aí pela sua mensagem, pelo carinho, tá bom? Um forte abraço. E temos a mensagem aqui também da Luísa. Ela mandou assim: boa tarde, Petrina. Um abraço para você e todos da rádio. Feliz semana. Uma feliz semana para você também, minha amiga. Deus abençoe. Fica com Deus, tá? Você e seus familiares. Muito obrigada pela sua mensagem. Temos um áudio aqui também da nossa amiga Marilene. Vamos ouvir aqui rapidinho.
1: Boa tarde, Petrina. Gostaria de ouvir uma música do Como Zaqueu. Ofereço para você e para todos os ouvintes.
0: Obrigada, Marilene, pela sua mensagem, pelo seu pedido. Eu vou ficar te devendo hoje, minha amiga. Infelizmente, não vai dar tempo de tocar, mas fico feliz aí porque você mandou mensagem, veio participar aqui no programa, tá bom? Amanhã manda mensagem um pouquinho mais cedo que eu consigo tocar. Tá? Forte abraço para você e todos os seus familiares. E a Dinalva, lá de Praia Grande, ela mandou também um áudio aqui para nós. Boa tarde, Dinalva.
2: Boa tarde, Pedrina. Uma excelente segunda-feira para todos nós, para você e todos os ouvintes. Mesmo eu não estando pedindo música, mas estou sempre ligadinha na rádio. A música que você tocar aí, eu escuto e gosto de todas as músicas, tá bom? Fica com Deus e Nossa Senhora abençoe todos vocês. E uma boa segunda-feira. Final de segunda-feira.
0: Obrigada, Dinalva, pelo seu áudio, pela sua mensagem. Que bom, mesmo você não pedindo, você tá ouvindo a rádio, isso que importa. Obrigada, tá, minha linda? Fica com Deus, um abraço para todos vocês. Eu vou ver se eu toco o áudio aqui rapidinho também da Lelis Castro, ela mandou aqui pra gente. Boa tarde, Lelis.
3: Oi, Petrino, responde para mim, por favor. Onde que eu consigo ouvir o Evangelho? Todo dia o Rafael fala o Evangelho. Aí eu tento conseguir na Rádio Barroso, mas eu não consigo. Passa para mim como que eu faço para me poder mandar para meus irmãos. Eu tenho mais 8 irmãos. Aí eu estava conseguindo, mandava para eles todo dia. Agora eu não estou conseguindo mais, não sei por quê. Manda para mim, por favor. Esse telefone eu falo do meu marido, Lelis, aqui é a Cida. Boa tarde, Petrina. Fica com
0: Boa
3: Deus.
0: tarde, querida. Aqui eu vou te mandar o site agora, tá bom? Para você ouvir é radiocatolica.com.br, mas eu vou mandar para você ouvir o evangelho e todos os ouvintes também que quiserem acessar. Gente, vou indo aqui que já tô atrasada, tá bom? Beijo, fica com Deus. Amanhã estarei esperando por todos vocês. Tchau, tchau.
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5: Rádio Barroso Mix informa a hora certa.
6: 15 horas, em ponto.
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9: Queridos irmãos e irmãs, é segunda-feira, estamos começando a semana. Vamos juntos colocar diante de Deus nossas intenções, nossas feridas, para serem curadas nas preciosas chagas de nosso Senhor Jesus Cristo. Em nome do Pai, e do Filho, e do Espírito Santo. Amém. Creio em Deus Pai Todo-Poderoso, Criador do céu e da terra, e em Jesus Cristo, seu único Filho, nosso Senhor, que foi concebido pelo poder do Espírito Santo, nasceu da Virgem Maria, padeceu sob Pôncio Pilatos, foi crucificado, morto e sepultado, desceu à mansão dos mortos, ressuscitou ao terceiro dia, subiu aos céus, está sentado à direita de Deus Pai Todo-Poderoso, de onde há de vir julgar os vivos e os mortos. Creio no Espírito Santo, na Santa Igreja Católica, na comunhão dos santos, na remissão dos pecados, na ressurreição da carne, na vida eterna. Amém. Ó Jesus, Divino Redentor, tende misericórdia de nós e do mundo inteiro. Deus Santo, Deus Forte, Deus Imortal, tende piedade de nós e do mundo inteiro. Graça, misericórdia, meu Jesus, nos perigos presentes, cobri-nos com vosso preciosíssimo sangue. Pai Eterno, tende misericórdia de nós, pelo sangue de Jesus Cristo, vosso Filho Unigênito, tende misericórdia de nós, vos suplicamos. Amém. Neste primeiro mistério do Terço das Santas Chagas, contemplamos: Jesus perdoa a mulher adúltera. Pedimos por todos os casais que estão precisando de reconciliação. Rezemos. Eterno Pai, eu vos ofereço as santas chagas de nosso Senhor Jesus Cristo, para curar as de nossas almas.
10: Meu Jesus, perdão e misericórdia.
11: Pelos méritos de vossas santas chagas.
10: Meu Jesus, perdão e misericórdia.
11: Pelos méritos de vossas santas chagas.
10: Meu Jesus, perdão e misericórdia.
11: Pelos méritos de vossas santas chagas.
10: Meu Jesus, perdão e misericórdia.
11: Pelos méritos de vossas santas chagas.
10: Meu Jesus, perdão e misericórdia.
11: Pelos méritos de vossas santas chagas.
10: Meu Jesus, perdão e misericórdia.
11: Pelos méritos de vossas santas chagas.
10: Meu Jesus, perdão e misericórdia.
11: Pelos méritos de vossas santas chagas.
10: Meu Jesus, perdão e misericórdia.
11: Pelos méritos de vossas santas chagas.
10: Meu Jesus, perdão e misericórdia.
11: Pelos méritos de vossas santas chagas.
10: Meu Jesus, perdão e misericórdia.
11: Pelos méritos de vossas santas chagas.
9: Neste segundo mistério do Terço das Santas Chagas, contemplamos: Jesus se oferece como fonte de água viva. Rezemos este mistério das Santas Chagas por todos os que se afastaram de Jesus, principalmente os jovens. Eterno Pai, eu vos ofereço as Santas Chagas de nosso Senhor Jesus Cristo para curar as de nossas almas.
12: Meu Jesus, perdão e misericórdia.
11: Pelos méritos de vossas santas chagas.
12: Meu Jesus, perdão e misericórdia.
11: Pelos méritos de vossas santas chagas.
12: Meu Jesus, perdão e misericórdia.
11: Pelos méritos de vossas santas chagas.
12: Meu Jesus, perdão e misericórdia.
11: Pelos méritos de vossas santas chagas.
12: Meu Jesus, perdão e misericórdia.
11: Pelos méritos de vossas santas chagas.
12: Meu Jesus, perdão e misericórdia.
11: Pelos méritos de vossas santas chagas.
12: Meu Jesus, perdão e misericórdia.
11: Pelos méritos de vossas santas chagas.
12: Meu Jesus, perdão e misericórdia.
11: Pelos méritos de vossas santas chagas.
12: Meu Jesus, perdão e misericórdia.
11: Pelos méritos de vossas santas chagas.
12: Meu Jesus, perdão e misericórdia.
11: Pelos méritos de vossas santas chagas.
9: Neste terceiro mistério do Terço das Santas Chagas, nós contemplamos: Jesus consola a irmã de Lázaro. Rezemos este mistério por todas as pessoas que não conseguem superar a perda de um ente querido. Que Jesus, o ressuscitado, as console. Rezemos. Eterno Pai, eu vos ofereço as santas chagas de nosso Senhor Jesus Cristo para curar as de nossas almas.
13: Meu Jesus, perdão e misericórdia.
11: Pelos méritos de vossas santas chagas.
13: Meu Jesus, perdão e misericórdia.
11: Pelos méritos de vossas santas chagas.
13: Meu Jesus, perdão e misericórdia.
11: Pelos méritos de vossas santas chagas.
13: Meu Jesus, perdão e misericórdia.
11: Pelos méritos de vossas santas chagas.
13: Meu Jesus, perdão e misericórdia.
11: Pelos méritos de vossas santas chagas.
13: Meu Jesus, perdão e misericórdia.
11: Pelos méritos de vossas santas chagas.
13: Meu Jesus, perdão e misericórdia.
11: Pelos méritos de vossas santas chagas.
13: Meu Jesus, perdão e misericórdia.
11: Pelos méritos de vossas santas chagas.
13: Meu Jesus, perdão e misericórdia.
11: Pelos méritos de vossas santas chagas.
13: Meu Jesus, perdão e misericórdia.
11: Pelos méritos de vossas santas chagas.
9: Neste quarto mistério do terço das santas chagas, contemplamos. Jesus se manifesta como bom pastor. Vamos pedir por todos aqueles que estão aprisionados na dependência química, pedindo a cura desta chaga. Rezemos. Eterno Pai, eu vos ofereço as santas chagas de nosso Senhor Jesus Cristo, para curar as de nossas almas.
14: Meu Jesus, perdão e misericórdia.
11: Pelos méritos de vossas santas chagas.
14: Meu Jesus, perdão e misericórdia.
11: Pelos méritos de vossas santas chagas.
14: Meu Jesus, perdão e misericórdia.
11: Pelos méritos de vossas santas chagas.
14: Meu Jesus, perdão e misericórdia.
11: Pelos méritos de vossas santas chagas.
14: Meu Jesus, perdão e misericórdia.
11: Pelos méritos de vossas santas chagas.
14: Meu Jesus, perdão e misericórdia.
11: Pelos méritos de vossas santas chagas.
14: Meu Jesus, perdão e misericórdia.
11: Pelos méritos de vossas santas chagas.
14: Meu Jesus, perdão e misericórdia.
11: Pelos méritos de vossas santas chagas.
14: Meu Jesus, perdão e misericórdia.
11: Pelos méritos de vossas santas chagas.
14: Meu Jesus, perdão e misericórdia.
11: Pelos méritos de vossas santas chagas.
9: No quinto mistério do terço das santas chagas, contemplamos. Jesus perdoa o bom ladrão. Rezemos este último mistério por todas as famílias que precisam fazer a experiência do perdão, que o rancor, a mágoa, sejam curadas nas santas chagas de nosso Senhor Jesus Cristo. Eterno Pai, eu vos ofereço as santas chagas de nosso Senhor Jesus Cristo, para curar as de nossas almas.
13: Meu Jesus, perdão e misericórdia.
11: Pelos méritos de vossas santas chagas.
13: Meu Jesus, perdão e misericórdia.
11: Pelos méritos de vossas santas chagas.
13: Meu Jesus, perdão e misericórdia.
11: Pelos méritos de vossas santas chagas.
13: Meu Jesus, perdão e misericórdia.
11: Pelos méritos de vossas santas chagas.
13: Meu Jesus, perdão e misericórdia.
11: Pelos méritos de vossas santas chagas.
13: Meu Jesus, perdão e misericórdia.
11: Pelos méritos de vossas santas chagas.
13: Meu Jesus, perdão e misericórdia.
11: Pelos méritos de vossas santas chagas.
13: Meu Jesus, perdão e misericórdia.
11: Pelos méritos de vossas santas chagas.
13: Meu Jesus, perdão e misericórdia.
11: Pelos méritos de vossas santas chagas.
13: Meu Jesus, perdão e misericórdia.
11: Pelos méritos de vossas santas chagas.
9: Rezemos três vezes. Eterno Pai, eu vos ofereço as santas chagas de nosso Senhor Jesus Cristo, para curar as de nossas almas. Eterno Pai, eu vos ofereço as santas chagas de nosso Senhor Jesus Cristo, para curar as de nossas almas. Eterno Pai, eu vos ofereço as santas chagas de nosso Senhor Jesus Cristo, para curar as de nossas almas. Amém. Queridos filhos e filhas, tendo rezado o terço das santas chagas, vamos agora fazer a oração de todos os dias, que é a novena das santas chagas de nosso Senhor Jesus Cristo. Rezemos. Por suas santas chagas, suas chagas gloriosas, o Cristo Senhor me proteja e me guarde. Senhor Jesus, foste levado na cruz para que por vossas santas chagas sejam curadas as de nossas almas. Eu vos louvo e agradeço pelo vosso ato redentor. Carregaste em vosso próprio corpo os meus pecados e de toda a humanidade. Nas vossas santas chagas, coloco minhas intenções, minhas preocupações, ansiedades e angústias, minhas enfermidades físicas e psíquicas, meus sofrimentos, dores, alegrias e necessidades. Em vossas santas chagas, Senhor, coloco minha família. Envolvei, Senhor, a mim e meus familiares, protegendo-nos do mal. Coloque a sua intenção. Senhor, ao mostrar vossas santas chagas gloriosas a Tomé e o mandando tocar em vosso lado aberto, o curaste da incredulidade. Eu vos peço, Senhor, permita-me refugiar em vossas santas chagas e, por mérito desses sinais de vosso amor, curai a minha falta de fé. Ó Jesus, pelos méritos de vossa paixão, morte e ressurreição, dai-me a graça de viver os frutos da nossa redenção. Amém.

0: Aparece-me, Senhor.
1: Filhos queridos, povo amado de Deus, da hora da misericórdia, que a paz do Senhor possa de forma mais abundante fluir na sua vida hoje, segunda-feira. Obrigado a você que ligou e participou comigo do Terço das Santas Chagas. E aí, quando você vai ligar para deixar seu testemunho? Você liga e você deixa seu testemunho gravado. Qual que é o número, padre? 0, operadora 41, 3221 6060. É o número que você liga e deixa seu testemunho, como este que vamos ouvir juntos agora.
2: Padre, meu nome é Valdirene, falo de Santarém, aqui no Pará. Eu assisto o senhor pelo canal 16. Em 2016, meu irmão caçula, ele me pediu ajuda sobre para se libertar das drogas. E o senhor estava falando sobre a gente perder os nossos filhos para o diabo, né? Que seria as drogas. É. E eu tomei aquele como posse, lutei com meu irmão e graças a Deus hoje ele se curou das drogas, né? Está libertado, né? Tem a família dele. E com as novenas de São José, eu consegui essa grande graça,
1: amém,
2: né? E eu só tenho que agradecer e eu fico muito feliz em poder dar esse testemunho.
1: Com
2: porque
1: certeza.
2: Não perdi meu irmão para as drogas. Graças a Deus, graça testemunhada. Meu irmão está salvo.
1: Amém.
2: Toca o sino, sacristão.
1: Mas toca mesmo, sacristão. É a corneta para ela. Porque a libertação das drogas é uma grande graça. Meu abraço, Valdirine. Que bom que você testemunhou. Meu abraço a Santarém. Isso é maravilhoso, porque realmente a gente o que que faz? Você luta, você reza, você suplica, você clama a Deus. E a graça acontece. É isso que a gente pede a Deus Nosso Senhor. E não desistir, não desanimar. Bíblia aberta, cartilha de oração.
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Mateus capítulo 7, versículo 1 a 5. O Evangelho desta segunda-feira, Mateus 7, de 1 a 5. Senhor esteja convosco, Ele está no meio de nós. Proclamação do Evangelho de Jesus Cristo segundo Mateus. Glória a vós, Senhor. Não julgueis e não sereis julgados, pois com o mesmo julgamento com que julgardes, os outros sereis julgados, e a mesma medida que usardes para com os outros, servirá para vós. Por que observas o cisco do olho do teu irmão e não reparas na trave que está no teu próprio olho? Ou como podes dizer ao teu irmão, deixa-me tirar o cisco do teu olho, quando tu mesmo tens uma trave no teu? Hipócrita! Tira a primeira trave do teu olho, então enxergarás bem para tirar o cisco do olho do teu irmão. Palavra da salvação. Glória a vós, Senhor. Jesus lança no Evangelho desta segunda-feira um imperativo muito grande. Não julgueis. Definitivamente, não julgueis. Não julgueis para não ser de julgados. Não julgueis para que não demos o direito de que os outros nos julguem. Não devemos julgar porque o amor ao próximo tem que prevalecer. Só o amor possibilita o posicionamento de maneira conveniente. Só o amor é capaz de superar o desejo de vingança, o ódio. Só o amor é capaz de superar a maledicência. Só o amor é capaz de olhar com caridade. Somente ao Pai compete o julgamento. E sabemos que o julgamento do Pai, este será no amor. Senhor, dai-nos a graça de respeitar os semelhantes. Senhor, pedimos nesta hora da misericórdia, dai-nos a graça de uma reeducação na misericórdia e que usemos da misericórdia para com o próximo. Senhor, dai-nos a graça de que jamais sejamos levados pelo desejo de julgar os que erram, os que nos rodeiam, os que nos cercam. Senhor, ajuda-nos.

0: meu Jesus.
1: Abençoai, Senhor, a água, a roupa dos enfermos e as fotos de família. Abençoai e santificai. Em nome do Pai, do Filho, do Espírito Santo. Amém.

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iluminados pelo Espírito Santo, neste oitavo dia de nossa novena, a São João Batista, pedimos a sua intercessão e colocamos nas mãos de Deus, pela intercessão do precursor de Jesus Cristo, as nossas intenções, necessidades, tribulações e enfermidades. Por isso agora, rezemos juntos. Em nome do Pai, e do Filho, e do Espírito Santo. Amém. São João Batista é o último dos profetas. Sua festa é celebrada desde o começo da Igreja, no dia 24 de junho. Ele é venerado como profeta, santo, mártir, precursor do Messias e arauto da verdade. É representado batizando Jesus e segurando um bastão em forma de cruz. Impulsionados por esses fatos de nossa fé, rezemos. Glorioso São João Batista, que foste santificado no seio materno, ao ouvir vossa mãe a saudação de Maria Santíssima, por intercessão da Virgem e pelos infinitos merecimentos de seu divino Filho, de quem fostes precursor, anunciando-o como Mestre e apontando-o como o Cordeiro de Deus que tira o pecado do mundo, alcançai-nos a graça de darmos também nós testemunho da verdade e selá-lo até, se preciso for, com o próprio sangue, como fizestes vós ao ser martirizado. Apresentai a Deus os pedidos desta novena, para que se cumpra a vontade de Deus em vista de nossa salvação.

0: abençoai todos os que vos invocam e fazei que aqui floresçam todas as virtudes que praticastes em vida, para que verdadeiramente animados do vosso espírito, no estado em que Deus nos colocou, possamos um dia gozar convosco da bem-aventurança eterna. Amém. Senhor, tende piedade de nós. Cristo, tende piedade de nós. Senhor, tende piedade de nós. São João Batista, que fostes como Cristo, anunciado pelo anjo Gabriel, rogai por nós. São João Batista, que exultastes de alegria no seio de Isabel, quando recebeu a visita da Mãe de Deus, rogai por nós. São João Batista, que enchestes vossa mãe de alegria e merecestes os cuidados de Nossa Senhora, rogai por nós. São João Batista, que clamastes no deserto, preparando os caminhos do Senhor, rogai por nós. São João Batista, que pregastes no Jordão um batismo de penitência para o perdão dos pecados, rogai por nós. São João Batista, que apontastes o verdadeiro Cordeiro, aquele que tira o pecado do mundo, rogai por nós. São João Batista, que vos proclamastes indigno de desatar as sandálias de Jesus Cristo, rogai por nós. São João Batista, que quisestes diminuir para que o Cristo crescesse e tivestes a cabeça cortada no cárcere por falar aos grandes a verdade, rogai por nós. São João Batista, que sois, conforme afirmou o próprio Cristo, mais que um profeta e o maior entre os nascidos de mulher, rogai por nós. Cordeiro de Deus, que tirais o pecado do mundo, perdoai-nos, Senhor. Cordeiro de Deus, que tirais o pecado do mundo, ouvi-nos, Senhor. Cordeiro de Deus, que tirais o pecado do mundo, tende piedade de nós. Pai nosso que estais nos céus, santificado seja o vosso nome. Venha a nós o vosso reino. Seja feita a vossa vontade, assim na terra como no céu. O pão nosso de cada dia nos dai hoje. Perdoai-nos as nossas ofensas, assim como nós perdoamos a quem nos tem ofendido. E não nos deixeis cair em tentação, mas livrai-nos do mal. Amém. Ave Maria, cheia de graça, o Senhor é convosco. Bendita sois vós entre as mulheres, e bendito é o fruto do vosso ventre, Jesus. Santa Maria, Mãe de Deus, rogai por nós, pecadores, agora e na hora de nossa morte. Amém. Ave Maria, cheia de graça, o Senhor é convosco. Bendita sois vós entre as mulheres, e bendito é o fruto do vosso ventre, Jesus. Santa Maria, Mãe de Deus, rogai por nós, pecadores, agora e na hora de nossa morte. Amém. Ave Maria, cheia de graça, o Senhor é convosco. Bendita sois vós entre as mulheres, e bendito é o fruto do vosso ventre, Jesus. Santa Maria, Mãe de Deus, rogai por nós, pecadores, agora e na hora de nossa morte. Amém. Glória ao Pai, ao Filho e ao Espírito Santo, como era no princípio, agora e sempre. Amém. São João Batista, rogai por nós. E assim concluímos o penúltimo dia de nossa novena a São João Batista. E a bênção de Deus Todo-Poderoso, Pai e Filho, Espírito Santo, desça sobre vós e permaneça para sempre. Amém. Fique na paz e na alegria que vem de Jesus. 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Depois que você ler este livro, com certeza você não rezará mais a oração do Pai Nosso de qualquer forma. Porque no livro nós temos as meditações e também como que uma escola de oração a partir do Pai Nosso, ensinado por nosso Senhor. Que Deus te abençoe.
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Hoje é o quinto dia da novena a Nossa Senhora do Perpétuo Socorro e com a graça de Deus estamos unidos com você para rezarmos. Elevamos o nosso coração a Deus pelas mãos imaculadas da Virgem Maria, a Senhora do Perpétuo Socorro. Rezemos em nome do Pai e do Filho e do Espírito Santo. Amém. Eu estou ali no meio deles. Bondosa Mãe, como vivestes com Jesus e José em casa, concedei-me amar meus irmãos e aceitar cada um no seu jeito de ser. Dai-nos a paz, compreensão, bondade e alegria para que o Espírito de Jesus permaneça conosco. Bondosa Mãe, pedi a Ele por nós. Ó Mãe do Perpétuo Socorro, nós os suplicamos com toda a força do nosso coração, que venha amparar a cada um de nós em vosso colo materno, nos momentos de insegurança e sofrimento. Que o vosso olhar esteja sempre atento, para não nos deixar cair em tentação, e que em vosso silêncio aprendamos a aquietar nosso coração e fazer a vontade do Pai. Intercedei junto a Ele pela paz no mundo e por nossas famílias. Abençoai todos os vossos filhos e filhas enfermos. Olhai pelas intenções que apresento nesta novena.

0: Iluminai nossos governantes e representantes, para que sejam sempre servidores do povo de Deus. Concedei-nos ainda muitas e santas vocações religiosas, sacerdotais e missionárias para maior difusão do reino de vosso Filho Jesus Cristo e a salvação das almas. Enfim, derramai no coração dos vossos filhos e filhas a vossa bênção de amor e misericórdia. Sede sempre o nosso perpétuo socorro na vida e principalmente na hora da morte. Amém. Pai nosso que estais nos céus, santificado seja o vosso nome. Venha a nós o vosso reino. Seja feita a vossa vontade, assim na terra como no céu. O pão nosso de cada dia nos dai hoje. Perdoai-nos as nossas ofensas, assim como nós perdoamos a quem nos tem ofendido. E não nos deixeis cair em tentação, mas livrai-nos do mal. Amém. Ave Maria, cheia de graça, o Senhor é convosco. Bendita sois vós entre as mulheres, e bendito é o fruto do vosso ventre, Jesus. Santa Maria, Mãe de Deus, rogai por nós, pecadores, agora e na hora de nossa morte. Amém. Ave Maria, cheia de graça, o Senhor é convosco. Bendita sois vós entre as mulheres, e bendito é o fruto do vosso ventre, Jesus. Santa Maria, Mãe de Deus, rogai por nós, pecadores, agora e na hora de nossa morte. Amém. Ave Maria, cheia de graça, o Senhor é convosco. Bendita sois vós entre as mulheres, e bendito é o fruto do vosso ventre, Jesus. Santa Maria, Mãe de Deus, rogai por nós, pecadores, agora e na hora de nossa morte. Amém. Glória ao Pai, ao Filho e ao Espírito Santo, como era no princípio, agora e sempre. Amém. Nossa Senhora do Perpétuo Socorro, rogai por nós. E rezamos assim o quinto dia da novena a Nossa Senhora do Perpétuo Socorro e a bênção de Deus Todo-Poderoso, Pai e Filho e Espírito Santo, desça sobre vós e permaneça para sempre. Amém. Fique na paz e na alegria que vem de Jesus.
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Iniciamos hoje com você e por você esta novena do preciosíssimo sangue de Jesus. Jesus, no alto da cruz, derramou o seu precioso sangue pela nossa salvação, por amor de nós. E como reconhecimento deste amor, nós queremos pedir a Deus a graça de poder amá-lo com sincero coração. Assim, vamos iniciar com fidelidade a novena do preciosíssimo sangue de Jesus. Rezemos com fé. Em nome do Pai, e do Filho, e do Espírito Santo. Amém. Pai de misericórdia, vos suplicamos pelo sangue derramado por vosso Filho, que perdoeis os nossos pecados e nos concedais, se for de vossa vontade, a graça que necessitamos.

Senhor Jesus Cristo, que descestes de junto do Pai à terra e derramastes vosso sangue precioso em remissão dos nossos pecados. Humildemente vos suplicamos que, no dia do juízo, mereçamos à vossa direita ouvir: Vinde, benditos de meu Pai, vós que viveis e reinais para sempre. Amém. Pai nosso que estais nos céus, santificado seja o vosso nome. Venha a nós o vosso reino. Seja feita a vossa vontade, assim na terra como no céu. O pão nosso de cada dia nos dai hoje. Perdoai-nos as nossas ofensas, assim como nós perdoamos a quem nos tem ofendido. E não nos deixeis cair em tentação, mas livrai-nos do mal. Amém. Ave Maria, cheia de graça, o Senhor é convosco. Bendita sois vós entre as mulheres, e bendito é o fruto do vosso ventre, Jesus. Santa Maria, Mãe de Deus, rogai por nós, pecadores, agora e na hora de nossa morte. Amém. Ave Maria, cheia de graça, o Senhor é convosco. Bendita sois vós entre as mulheres, e bendito é o fruto do vosso ventre, Jesus. Santa Maria, Mãe de Deus, rogai por nós, pecadores, agora e na hora de nossa morte. Amém. Ave Maria, cheia de graça, o Senhor é convosco. Bendita sois vós entre as mulheres, e bendito é o fruto do vosso ventre, Jesus. Santa Maria, Mãe de Deus, rogai por nós, pecadores, agora e na hora de nossa morte. Amém. Glória ao Pai, ao Filho e ao Espírito Santo, assim como era no princípio, agora e sempre, por todos os séculos dos séculos. Amém. Senhor, tende piedade de nós. Cristo, tende piedade de nós. Senhor, tende piedade de nós. Jesus Cristo, ouvi-nos. Jesus Cristo, atendei-nos. Deus Pai dos céus, tende piedade de nós. Deus Filho Redentor do mundo, tende piedade de nós. Deus Espírito Santo, tende piedade de nós. Santíssima Trindade, que sois um só Deus, tende piedade de nós. Sangue de Cristo, sangue do Filho Unigênito do Eterno Pai, salvai-nos. Sangue de Cristo, sangue do Verbo de Deus encarnado, salvai-nos. Sangue de Cristo, sangue do Novo e Eterno Testamento, salvai-nos. Sangue de Cristo, correndo pela terra na agonia, salvai-nos. Sangue de Cristo, manando abundante na flagelação, salvai-nos. Sangue de Cristo, gotejando na coroação de espinhos, salvai-nos. Sangue de Cristo, derramado na cruz, salvai-nos. Sangue de Cristo, preço da nossa salvação, salvai-nos. Sangue de Cristo, sem o qual não pode haver redenção, salvai-nos. Sangue de Cristo, que apagais a sede das almas e as purificais na Eucaristia, salvai-nos. Sangue de Cristo, torrente de misericórdia, salvai-nos. Sangue de Cristo, vencedor dos demônios, salvai-nos. Sangue de Cristo, fortaleza dos mártires, salvai-nos. Sangue de Cristo, virtude dos confessores, salvai-nos. Sangue de Cristo, que suscitais almas virgens, salvai-nos. Sangue de Cristo, força dos tentados, salvai-nos. Sangue de Cristo, alívio dos que trabalham, salvai-nos. Sangue de Cristo, consolação dos que choram, salvai-nos. Sangue de Cristo, esperança dos penitentes, salvai-nos. Sangue de Cristo, conforto dos moribundos, salvai-nos. Sangue de Cristo, paz e doçura dos corações, salvai-nos. Sangue de Cristo, penhor de eterna vida, salvai-nos. Sangue de Cristo, que libertais as almas do purgatório, salvai-nos. Sangue de Cristo,
digno de toda honra e glória, salvai-nos. Cordeiro de Deus, que tirais o pecado do mundo, perdoai-nos, Senhor. Cordeiro de Deus, que tirais o pecado do mundo, ouvi-nos, Senhor. Cordeiro de Deus, que tirais o pecado do mundo, tende piedade de nós, Senhor. Redimiste-nos, Senhor, com o vosso sangue, e fizestes de nós um reino para o nosso Deus. Oremos. Todo-Poderoso e Eterno Deus, que constituístes o vosso unigênito Filho, Redentor do mundo, e quiseste ser aplacado com o seu sangue, concedei-nos a graça de venerar o preço da nossa salvação e de encontrar, na virtude que ele contém, defesa contra os males da vida presente, de tal modo que eternamente gozemos dos seus frutos no céu. Pelo mesmo Cristo, Senhor nosso, assim seja. E assim rezamos o primeiro dia de nossa novena do Preciosíssimo Sangue de Jesus. Eu convido que você seja perseverante e fiel até o último dia desta novena. Nós confiamos no poder do sangue redentor de nosso Senhor Jesus Cristo. E também eu lhe peço, compartilhe a novena com outras pessoas. Deixe aqui o seu joinha neste vídeo, que ajuda a também no YouTube ser mais divulgado. Que assim nós sigamos com perseverança nesta novena. E a bênção de Deus Todo-Poderoso, Pai e Filho e Espírito Santo, desça sobre vós e permaneça para sempre. Amém. Fique na paz e na alegria que vem de Jesus.

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4: Desafio Bíblico.
5: Quem foi o primeiro homem da Bíblia a ser chamado de hebreu? Letra A, Abraão. Letra B, Jacó. Letra C, José.
6: Tempo para a resposta.
5: Resposta. Letra A, Abraão.
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0: 15h45.
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5: Muito bem, queridos de Deus, que bom estar chegando com você, iniciando mais uma semana. Hoje, segunda-feira, que bênção, que graça de Deus é estar com você. Que bom saber que você está aí com a gente, você de perto, de longe, em casa, no trabalho, você que está viajando, acompanhando essa programação. Olha que bênção é você estar aí com a gente, acompanhando, nos dando o carinho da sua audiência, viu? Eu fico muito feliz de saber que você está aqui com a gente, diariamente. Acompanhando a Unção Católica, tendo esse encontro com as músicas católicas mais queridas, que a gente gosta de cantar, que a gente gosta de celebrar, que a gente gosta de compartilhar, porque transmite muito amor de Deus e transmite também a fraternidade ao próximo. Esse é o nosso lema aqui no programa: compartilhar amor de Deus e a fraternidade ao nosso próximo. Então, o seu vizinho, o seu amigo de trabalho, o seu colega de escritório, aonde você está agora? Aquela pessoa que está de repente sentada com você no ônibus, aquela pessoa que está com você agora em casa, aquela pessoa que está no seu ambiente de trabalho olhando para você agora e falando: eu quero compartilhar também com você o amor de Deus, a fraternidade. Então seja um canal abençoador, seja um canal de Deus para transmitir isso para as pessoas. É dessa forma que você começa a mostrar o seu testemunho, a testemunhar vida, fé e amor. E é assim que Deus vai transformando as pessoas à nossa volta. Como você sabe, nosso programa começa com um momento super especial, que é o nosso momento de convocar todo o povo de Deus para cantar. Nosso quadro Canta, Padre Zezinho. E hoje a gente traz a música Eu Acho Que Eu Tenho Fé.
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1: Com certeza você vai sendo marcado nesse programa de hoje. Vai sendo liberto, vai sendo abençoado, vai sendo renovado, revigorado com a graça e a misericórdia de Deus. E eu tenho certeza que esse programa vai fazendo diferencial na sua vida. Olha que sequência linda a gente conferiu no programa de hoje. Daqui a pouquinho a gente está de volta trazendo muito mais para você. Então fica por aí.
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1: Você nasceu pra quê? Você tá vivendo pra quê? Duas coisas essenciais, o resto tudo é depois disso. Primeiro, para salvar a sua alma, para que depois que você morrer, você possa ir para o reino eterno e não para o inferno. Porque hoje eu não sei porque alguém achou que alguém apagou o inferno. Alguém aposentou o diabo na cabeça deles. Porque na Bíblia e para Deus não é assim que funciona. Ah, padre, eu não acredito no diabo. Não, não, meu filho, você tem que acreditar em Deus. O diabo não precisa da sua fé, não. Você crendo no creno, se precisar, ele vai te levar. Você tem que crer em Deus, não tem que crer no diabo, não. Se você crê ou não crê, se merecer, vai acabar lá. E a Bíblia é muito clara quando Jesus fala sobre aqueles que vão se perder. Primeira coisa, eu tenho que salvar a minha alma, eu tenho que viver uma vida que agrade a Deus. Segunda coisa, construir uma felicidade de verdade. Tudo que a gente faz é para agradar a Deus e para construir uma felicidade verdadeira. Com pessoas, com trabalho, com lugares, com viagens, com oração. Tudo aquilo que é vida humana é para você construir uma felicidade de verdade. Tudo aquilo que é espiritual é para você salvar a tua alma.
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4: A Vida Informa, chegando nesta segunda-feira, 22 de junho de 2026. E olha, a sabedoria dos caminhos lentos é a nossa reflexão breve de hoje. Vivemos em um mundo que valoriza a velocidade. Tudo precisa acontecer rápido, as respostas precisam ser imediatas, os resultados precisam aparecer logo, mas olha, a vida informa. Nem tudo que cresce rápido permanece forte. As árvores mais resistentes levam anos para atingir sua grandeza. Os rios mais profundos percorrem longas jornadas antes de encontrar o mar. Talvez uma das coisas que você tanto deseja estejam demorando porque estão sendo construídas sobre bases sólidas. Nem todo atraso é perda de tempo. Às vezes é preparação. O que amadurece devagar costuma durar mais. Com isso, não tenha medo do seu ritmo. Nem sempre quem chega primeiro chega melhor. A verdadeira conquista é chegar inteiro. Eu sou Kleber Salles, este foi o nosso A Vida Informa. Grande abraço.
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6: 16 horas e 8 minutos.
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8: Muito bem, queridos, voltamos, viu só? Que bênção estar com você. Você em casa, no trabalho, viajando. Opa, onde você tá, hein? Onde você tá acompanhando a gente? Que graça maravilhosa é essa de estar aí tendo a sua companhia, a presença sua e da sua família, dos seus amigos aqui nessa programação. A gente vai para mais uma sequência. Vamos abrir esse bloco trazendo a música do Padre Rodrigo Natal. A canção Restitui.
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1: Você só tem uma vida. E durante esta vida, por diversas vezes, você vai ter que enfrentar as tempestades. Você vai ter que enfrentar os problemas. E não tem como ser diferente. O próprio Jesus avisou: no mundo vocês terão tribulações, mas coragem, porque eu venci o mundo, e você também vai vencer. Eu não sei pelo que você está passando, eu não sei o que você está vivendo, mas coragem, coragem.

que a tempestade vai acalmar. Mas vai acalmar no tempo de Deus, não no teu tempo. E às vezes a gente não tem paciência para esperar.

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1: Esse é o nosso programa, nosso encontro diário para celebrar o amor de Deus, celebrar a vida com Deus, compartilhar fraternidade com o nosso próximo. Você já fez isso hoje? Esse é o nosso lema por aqui. Então bora compartilhar o amor de Deus. Bora dar aquele bom dia, aquele boa tarde, aquele boa noite. Não esqueça, sempre compartilhando o amor de Deus ao nosso coleguinha, ao nosso próximo. Daqui a pouquinho, depois do intervalo, a gente tá de volta trazendo muito mais aqui no programa Unção Católica. Fica por aí.
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5: Falando de felicidade, tem gente que não entende que duas virtudes são importantes na felicidade. Uma é a reciprocidade, porque duas virtudes são importantes. O que é benevolência? Você, meu amigo, eu quero que você se dê bem. Eu desejo o bem, eu luto para o teu bem. Amigo, amigo, amigo, se não tiver reciprocidade e principalmente a virtude da benevolência, não vale. Porque a amizade é um grande tesouro que quem encontra se salva. Eu quero amá-lo na gratuidade do amor que ele tem para comigo.
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8: Existe uma habilidade que poucas pessoas percebem que estão perdendo, que é a capacidade de fazer uma pausa antes de tirar uma conclusão. A gente vive cercado por opiniões rápidas, julgamentos imediatos, respostas automáticas para tudo. Mas a maturidade não nasce da velocidade. Ela nasce quando a gente aprende a olhar uma situação por inteiro antes de decidir o que pensar sobre essa situação. Nem todo silêncio significa rejeição. Nem toda demora representa fracasso. Nem toda porta fechada é um castigo. Às vezes a vida está apenas reorganizando o caminho para que você enxergue algo que a pressa não deixaria você perceber. Quem desenvolve essa calma interior passa a economizar energia. Deixa de alimentar conflitos desnecessários, de carregar preocupações imaginárias e transformar pequenos obstáculos em grandes tempestades. Isso não é passividade, como muita gente acha. É inteligência emocional bem direcionada. É compreender que uma mente em paz costuma encontrar soluções que uma mente acelerada jamais consegue enxergar. E há também uma dimensão de fé nesse processo. Porque confiar em Deus não é abandonar a responsabilidade sobre a própria vida. É fazer o que precisa ser feito e aceitar com humildade que nem tudo acontece no tempo que desejamos, mas pode nos ensinar no tempo certo. Talvez hoje você não precise de uma resposta definitiva para a tua situação. Talvez precise apenas reduzir o ruído, ouvir a própria consciência e lembrar quem está no comando das suas escolhas. Porque, no fim das contas, uma vida sólida não é construída por grandes momentos de inspiração. Ela é construída por pequenas decisões tomadas com clareza, repetidas com constância e sustentada por valores que não mudam o sabor das circunstâncias.
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9: 16 horas e 30 minutos. 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
1: Muito bem, queridos, voltamos, estamos de volta na nossa Unção Católica, hein? Pode chamar e convocar todo o povo de Deus para celebrar o amor e vida com Cristo. E por aqui a gente vai trazendo mais uma sequência. Agora o padre Reginaldo Manzotti com a música Tempestade Vai Passar.

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0: mais uma edição. Obrigado a você pela companhia, pelo carinho. Deus te abençoe. Foi bom demais estar contigo, viu? A gente volta na próxima edição. Saúde e paz. Deus no coração. O resto a gente corre atrás.
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3: Paz e bem a todos os ouvintes que estão em sintonia conosco neste dia, na meditação do Salmo 59. Vossa mão nos ajude, ouvi-nos, Senhor. Rejeitastes, ó Deus, vosso povo, e arrasastes as nossas fileiras. Vós estáveis irado, voltai-vos. Vossa mão nos ajude, ouvi-nos, Senhor. Abalastes, partistes a terra, reparai suas brechas, pois tremem. Duramente provastes o povo, e um vinho atordoante nos desce. Vossa mão nos ajude, ouvi-nos, Senhor. Quem me leva à cidade segura, e a Edom quem me vai conduzir, se vós, Deus, rejeitais vosso povo e não mais conduzis nossas tropas? Vossa mão nos ajude, ouvi-nos, Senhor. Dai-nos, Deus, vosso auxílio na angústia. Nada vale o socorro dos homens, mas com Deus nós faremos proezas e Ele vai esmagar o opressor. Vossa mão nos ajude, ouvi-nos, Senhor.
4: Vossa mão nos ajude, ouvi-nos, Senhor. Todo dia nós pedimos a Deus a proteção, a graça e a sua misericórdia diante de nossos fracassos, de nossas insensibilidades, da nossa falta de comunicação e de vida com os demais. Que sejamos sempre portadores da graça de Deus a todos, mas que estejamos também abertos para ouvir a palavra de Deus. Nós dizemos e pedimos a Deus que nos ouça, mas nós também precisamos ouvir a Deus, porque tudo acontece a partir de um diálogo fraterno. Jesus é nosso amigo, companheiro de caminhada e de luta, e por isso precisamos estar atentos aos seus ensinamentos, à sua palavra, a tudo o que acontece ao nosso redor, para que de alguma forma justifique a nossa caminhada de filhos de Deus. Ele mesmo pediu: levai a palavra de Deus a todos os povos e nações. E não adianta nós pedirmos a Deus se nós não fizermos a vontade de Deus. E essa é a vontade: levar a boa notícia do reino a todos. Pensemos em tudo isso enquanto lhes digo. Até amanhã, se Deus quiser, paz e bem.
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3: 16:58.
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5: Muito bem, povo de Deus, segunda-feira, o final de semana já passou. E a gente vai iniciando mais uma semana, hein? Como é que estão as coisas por aí? Tudo bem? Graças a Deus. Bora começar com muita ousadia, muita determinação. Essa semana vai ser uma semana diferenciada. Vai ser a semana que a gente vai dar, assim, uma chave, uma virada de chave. E vamos lá, começar super bem, abençoado, celebrando o amor de Deus. A gente começa com o som da Adriana Arides e também a participação do Tiaguinho, do Eli Soares e do Padre Fábio de Melo com a música Sara Brasil.
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1: E vamos seguindo, trazendo aquela sequência daqui a pouquinho, depois do intervalo, pra você que gosta mesmo da música católica, hein? É, desse jeito, essa aí a gente conferiu, essa linda canção, fechando mais um bloco, e daqui a pouquinho, depois do intervalo, a gente volta com muito mais pra você. Fica por aí.
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6: Chegando mais uma edição do Positividade News, hoje, segunda-feira, 22 de junho de 2026. E a gente começa falando de Matheus Cunha, que brilhou na vitória do Brasil sobre o Haiti na Copa de 2026 nos Estados Unidos na última sexta-feira. O atacante marcou 2 gols e foi um dos grandes destaques da partida, ajudando a seleção a garantir um resultado importante na competição. Nascido em João Pessoa, na Paraíba, ele começou no futsal ainda jovem e passou por clubes como Coritiba, Sion, RB Leipzig, Atlético de Madrid e Wolverhampton, até chegar ao Manchester United. Com uma trajetória construída no futebol europeu e na seleção olímpica, onde conquistou o ouro em Tóquio 2021, Matheus Cunha vem se firmando como peça importante no ataque brasileiro. Apesar da boa atuação, o prêmio de melhor em campo ficou com Vini Júnior, autor de 1 gol e responsável por jogadas decisivas. Mesmo assim, Cunha segue ganhando espaço e mostrando seu valor com gols e consistência em campo. Pra cima deles, meu amigo Matheus Cunha. Legal demais, hein? Eu sou Kleber Salles e esse foi o nosso Positividade News.
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0: Olá, meu amigo, olá, minha amiga ouvinte, que bom que estamos juntos mais uma vez. Esse é o momento despertar. Eu sou o Padre Ezequiel e desejo graça e paz a você, a tua família, a tua vida, a tua semana. Que nós possamos, a cada passo, encontrar mais realização, poder estender mais a mão, aprender a arte da solidariedade e do bem, que fortalece o mundo, que faz as pessoas viver. Queria conversar hoje sobre a crise. O que significa uma crise na nossa vida? De certa forma, quando nós vivemos uma crise, nós somos transpassados. A crise é sempre um tornar-se transpassado. Nossa vida não corre sem dificuldades. Alguma coisa de dentro ou de fora vem intrometer-se. O que nos transpassa, isto nos abre. Mas também pode quebrar-nos. Uma crise pode quebrar-nos. A cruz não é apenas uma imagem da crise, mas também do fracasso. Fracasso e crise não são a mesma coisa. A crise é antes um processo doloroso, no fim do qual surge nova vida. Fracasso significa que algo está quebrado, mas assim mesmo crise e fracasso têm algo a ver entre si. Pelo fracasso, eu posso ser aberto para nova vida, para meu verdadeiro eu. O fracasso pode abrir-me de fato e da forma mais radical para Deus. Na crise acontece, em última análise, o mesmo. É tirado de meu interior o que não corresponde à minha verdadeira natureza. Todo o secundário, tudo o que tenho, o que possuo, o meu êxito, minha fama, meu mérito, será eliminado, será quebrado para que apareça o essencial. Isso é bonito, caro ouvinte. Na crise nós podemos perder o secundário, mas o essencial nós nunca perdemos. Em cada crise precisa morrer alguma coisa em nós. Morrem as ilusões que construímos em torno de nossa vida, em torno de projetos, em torno de nós mesmos. A ilusão de que dominamos nossa vida. A ilusão de que por meio de uma vida adequada tiramos todos os empecilhos do caminho. A ilusão de que nada nos pode acontecer se observarmos estritamente os mandamentos de Deus. Na crise, sempre morre um pedaço do ego. Muitos místicos, pessoas muito espiritualizadas de Deus, acham que devemos aniquilar o nosso ego para que Deus encontre espaço em nós. Mas é perigoso alguém aniquilar o seu ego. A própria vida tira de nós as ilusões de nosso ego. Ela nos abre através da crise e do fracasso, das crises e dos fracassos. A crise nos abre para Deus, mas também para nosso verdadeiro si mesmo, para a imagem única e genuína que Deus fez para si de cada um de nós. Porque Deus fez e tem uma imagem de mim e uma imagem de você. Na crise, nós podemos descobrir essa imagem que Deus fez de nós e nos agarrarmos só a ela, sem criar ilusões demais. Pensemos nisso.
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0: um forte abraço, uma ótima semana. Deus te abençoe e te guarde. Em nome do Pai, do Filho e do Espírito Santo. Amém.
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5: 17 horas e 23 minutos.

São Paulo, na carta aos Efésios, ele diz que a nossa vida é um combate espiritual e que a gente precisaria se armar com a armadura de Deus para a gente resistir os dias maus. Nem sempre vão ser dias bons, virão dias maus. E quando esses dias ruins vêm, e quando vêm esses dias maus, parece que a gente não vai vencer. A verdade é que você precisa de fé para continuar, pois nada é em vão. Tudo que você está passando não é em vão. Deus não vai permitir que o que você esteja passando hoje seja em vão. Ou seja, da sua dificuldade, do seu sofrimento, Ele vai tirar uma graça maior. Ele vai segurar sua mão. E pode ter certeza que tudo um dia vai passar. Por isso, você não pode temer os dias maus, porque Deus está contigo. Ele vai à tua frente, Ele vai à tua frente, Ele não te desampara, Ele está contigo. Se Deus permitiu, só preciso esperar, porque no tempo de Deus, a vitória virá. A vitória virá, só que é no tempo dEle. Amém? Pensa na tua vida agora. Dias difíceis, mas Deus está contigo.

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2: De volta aqui no Positividade News, ainda falando de esporte hoje, né? A gigante voltou, a Rebeca Andrade é ouro no PAN do Rio, após 2 anos afastada por saúde mental. Sensacional, gente, Rebeca Andrade de volta e já voltou conquistando ouro. A maior medalhista olímpica da história do Brasil venceu a prova do salto no Pan-Americano do Rio de Janeiro, com média de 14,266 pontos, garantindo uma medalha inédita para o país na modalidade. Após quase 2 anos longe das competições para cuidar da saúde física e mental, a ginasta emocionou os fãs ao afirmar que voltar aos ginásios é reencontrar uma parte de quem ela é. No primeiro salto, Rebeca recebeu a maior nota da competição, 14,433 pontos, e confirmou o título mesmo após uma pequena falha na segunda apresentação. Além do ouro individual, ela também ajudou a seleção brasileira a conquistar a prata por equipes e a garantir vaga para o Mundial de Roterdã em outubro. Mais uma vez, Rebeca Andrade mostra que, além de campeã, é uma inspiração para o Brasil. Muito legal. Parabéns, Rebeca Andrade. Eu sou Kleber Salles e esse foi o nosso Positividade News. Forte abraço para você, hein?
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2: Amados irmãos, amadas irmãs, iniciamos o programa Fé Católica e a nossa catequese sobre a nota doutrinal sobre o valor do matrimônio. Certamente, a capacidade de aceitar o risco da liberdade não significa que um cônjuge, muito sensível à defesa de seu próprio espaço de autonomia, cultivará indiferença aos medos do outro, uma desconfiança excessiva, uma exigência de independência completa que o coração humano limitado de seu parceiro, especialmente se o ama, não pode aceitar sem grande sofrimento. Ele ou ela não pode se sentir salvo ou salva por sua própria autossuficiência autônoma, porque uma aliança amorosa implica o reconhecimento de que a outra pessoa precisa dele ou dela. Além de salvaguardar uma liberdade saudável, a palavra de Deus, embora aprove o pedido de espaços de autonomia e solidão por certo período, também exige: não vos rejeiteis uns aos outros, 1 Coríntios 7:5. Quando o distanciamento se torna muito frequente, o nós fica exposto ao seu próprio eclipse, ao enfraquecimento do desejo do outro. Em todo caso, se a atração mútua diminui, é sempre possível encontrar espaço para um diálogo sincero que cure o que está causando o afastamento mútuo. Em última análise, é sempre possível buscar caminhos alternativos que consolidem e enriqueçam o nós de uma nova maneira. Este é um equilíbrio saudável, porém difícil, que cada casal alcança à sua maneira, por meio do diálogo sincero e da entrega mútua. A pertença mútua torna-se ajuda mútua, ajuda que não só busca a felicidade do cônjuge e o alívio do seu sofrimento, mas também ajuda ambos a se amadurecerem como pessoas, até alcançarem o fim último da vida de ambos diante de Deus, no banquete do céu. São Paulo VI recorda que pelo dom pessoal mútuo, próprio e exclusivo dos cônjuges, eles tendem à comunhão das duas pessoas, pela qual se aperfeiçoam mutuamente. A oração em casal é sem dúvida um meio precioso de crescer no amor e santificar-se mutuamente. Uma oração que tem como conteúdo original a própria vida familiar. Nesta jornada de santificação, a sexualidade não deve ser excluída, vivida como uma expressão sagrada de uma doação plena de si ao outro, como Cristo a e a sua Igreja se doam um ao outro. O ato assim praticado não é, portanto, apenas lícito como efeito de uma instituição natural e legal. Não é apenas virtuoso como útil e dirigido a fins úteis. É santo com a santidade do sacramento, do qual é o uso, com a santidade da união sagrada de toda a humanidade com o seu Redentor. Meu abraço, amigo, a minha bênção, fiquem com Deus e até o próximo programa.
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0: 17:37.
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2: Voltamos. Que bom saber que você está por aí. Olha a gente aqui outra vez com a nossa Conexão Católica, trazendo agora o som do Álvaro e Daniel, Eu Acredito em Milagres.
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2: Que maravilha! Esse foi o nosso programa de hoje. Olha que sequência abençoada, hein? A gente vai chegando ao final de mais um programa Conexão Católica, mas prometendo voltar na próxima edição. Obrigado pela companhia e pelo carinho. Um forte abraço pra você. Saúde, paz, Deus no coração. O resto a gente corre atrás. Tchau, tchau.
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4: 17:53.
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1: Rádio Barroso Mix informa a hora certa.
2: 18 horas, a hora da Ave Maria.
3: Elevemos nosso pensamento a Deus e oremos. Louvemos ao Senhor. Louvemos ao Senhor desde os céus. Louvai-o nas alturas. Louvai-o todos os seus anjos. Louvai-o todos os seus exércitos. Louvai o sol e lua, todas as estrelas luzentes, as águas que estão sobre os céus. Louvemos o nome do Senhor. Ave Maria, cheia de graça, o Senhor é convosco. Bendita sois entre as mulheres. Bendito é o fruto de vós.

0: O anjo do Senhor anunciou a Maria, e ela concebeu do Espírito Santo. Ave Maria, cheia de graça, o Senhor é convosco. Bendita sois vós entre as mulheres, e bendito é o fruto do vosso ventre, Jesus. Santa Maria, Mãe de Deus, rogai por nós, pecadores, agora e na hora de nossa morte. Amém. Eis aqui a serva do Senhor, faça-se em mim segundo a vossa palavra. Ave Maria, cheia de graça, o Senhor é convosco. Bendita sois vós entre as mulheres, e bendito é o fruto do vosso ventre, Jesus. Santa Maria, Mãe de Deus, rogai por nós, pecadores, agora e na hora de nossa morte. Amém. E o Verbo divino se fez carne e habitou entre nós. Ave Maria, cheia de graça, o Senhor é convosco. Bendita sois vós entre as mulheres, e bendito é o fruto do vosso ventre, Jesus. Santa Maria, Mãe de Deus, rogai por nós, pecadores, agora e na hora de nossa morte. Amém. Rogai por nós, Santa Mãe de Deus, para que sejamos dignos das promessas de Cristo. Oremos. Infundi, Senhor, como vos pedimos, a vossa graça em nossas almas, para que nós, que pela anunciação do anjo, vimos ao conhecimento da encarnação de Jesus Cristo, vosso Filho, por sua paixão e morte, sejamos conduzidos à glória da ressurreição, pelo mesmo Cristo, Senhor nosso. Amém.
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5: para mim. Boa tarde, queridos filhos e filhas, nesta tarde de segunda-feira. Nossa, a nossa oração da tarde essa semana invoca o Sagrado Coração de Jesus e Nossa Senhora do Perpétuo Socorro. Acesse o site www.padrereginaldomanzotti.com.br e tem um espaço lá, Minhas Intenções no Coração de Jesus. Coloque as suas intenções. Pai, Filho e Espírito Santo. Amém. Ó meu Deus, no fim desta tarde, ofereço-vos em união com o Santíssimo Coração de Jesus todo o meu dia. Ofereço-vos, ó meu Deus, as orações, as obras. Ofereço-vos as alegrias deste dia. Ofereço-vos as decepções. Termino este dia, Senhor, colocando no coração de Jesus todas as minhas esperanças e tristezas, todas as minhas conquistas e decepções. Ó Deus, coloco no coração de Jesus todas as minhas vitórias e decepções, virtudes e fraquezas. Sagrado Coração de Jesus, sede a minha salvação. Sagrado Coração de Jesus, acolha no vosso coração estas pessoas que peço refúgio, consolo e a bênção. Sagrado Coração de Jesus, acolha a minha vida, minha família e toda a humanidade. Nossa Senhora, de muitos títulos e de muitos nomes, queremos invocá-la sob o título de Nossa Senhora do Perpétuo Socorro. Lembrai-vos, ó Puríssima Virgem Maria, que nunca se ouviu dizer que alguém, tendo recorrido a vós, tenha ficado sem socorro. Animado por esta verdade, seguro de vossa intercessão, ó Virgem das Virgens. A vós recorro, em vós me acolho, e gemendo sob o peso dos meus pecados, me coloco na vossa presença. Nossa Senhora do Perpétuo Socorro, não desprezeis as súplicas desta tarde, ó Mãe do Filho de Deus humanado, dignai-vos de ouvir as minhas preces e alcançar, Mãe, o que vos rogo. Ave Maria, cheia de graça, o Senhor é convosco. Bendita sois vós entre as mulheres e bendito é o fruto do vosso ventre, Jesus. Santa Maria, Mãe de Deus, rogai por nós, pecadores, agora e na hora de nossa morte. Amém. Sagrado Coração de Jesus, tende piedade de nós. Nossa Senhora do Perpétuo Socorro, rogai por nós. Amém.

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Divino Jesus, nós vos oferecemos esse terço que vamos rezar, meditando nos mistérios da nossa redenção. Concedei-nos, por intercessão da Virgem Maria, Mãe de Deus e Nossa Mãe, as virtudes que nos são necessárias para abençá-lo e a graça de ganharmos as indulgências desta santa devoção. Oferecemo-lo particularmente em desagravo dos pecados cometidos contra o Sagrado Coração de Jesus e Imaculado Coração de Maria, pela paz do mundo, pela conversão dos pecadores, pelas almas do purgatório, pelas intenções do Santo Padre, pelo aumento e santificação do clero, pelos nossos vigários, pela santificação das famílias, pelas missões, pelos doentes, pelos agonizantes, por aqueles que pediram nossas orações e por todas as nossas intenções particulares e pelo Brasil. Creio em Deus Pai Todo-Poderoso, Criador do céu e da terra, em Jesus Cristo, seu único Filho, nosso Senhor, que foi concebido pelo poder do Espírito Santo, nasceu da Virgem Maria, padeceu sob Pôncio Pilatos, foi crucificado, morto e sepultado, desceu à mansão dos mortos, ressuscitou ao terceiro dia, subiu aos céus, está sentado à direita de Deus Pai Todo-Poderoso, donde há de vir e julgar os vivos e os mortos. Creio no Espírito Santo, na Santa Igreja Católica, na comunhão dos santos, na remissão dos pecados, na ressurreição da carne, na vida eterna. Amém. Pai nosso que estais no céu, santificado seja o vosso nome. Venha a nós o vosso reino, seja feita a vossa vontade, assim na terra como no céu. O pão nosso de cada dia nos dai hoje. Perdoai-nos nas nossas ofensas, assim como nós perdoamos a quem nos tem ofendido. E não nos deixeis cair em tentação, mas livrai-nos do mal. Amém. Ave Maria, cheia de graça, o Senhor é convosco. Bendita sois vós entre as mulheres e bendito é o fruto do vosso ventre, Jesus. Santa Maria, Mãe de Deus, rogai por nós, pecadores, agora e na hora de nossa morte. Amém. Ave Maria, cheia de graça, o Senhor é convosco. Bendita sois vós entre as mulheres e bendito é o fruto do vosso ventre, Jesus. Santa Maria, Mãe de Deus, rogai por nós, pecadores, agora e na hora de nossa morte. Amém. Ave Maria, cheia de graça, o Senhor é convosco. Bendita sois vós entre as mulheres e bendito é o fruto do vosso ventre, Jesus. Santa Maria, Mãe de Deus, rogai por nós, pecadores, agora e na hora de nossa morte. Amém.

0: Pai nosso que estais no céu, santificado seja o vosso nome. Venha a nós o vosso reino, seja feita a vossa vontade, assim na terra como no céu.
1: O pão nosso de cada dia nos dai hoje. Perdoai as nossas ofensas, assim como nós perdoamos a quem nos tem ofendido. E não nos deixeis cair em tentação, mas livrai-nos do mal. Amém.
0: Ave Maria, cheia de graça, o Senhor é convosco. Bendita sois vós entre as mulheres, e bendito é o fruto do vosso ventre, Jesus.
1: Santa Maria, Mãe de Deus, rogai por nós, pecadores, agora e na hora de nossa morte. Amém.
0: Ave Maria, cheia de graça, o Senhor é convosco. Bendita sois vós entre as mulheres, e bendito é o fruto do vosso ventre, Jesus.
1: Santa Maria, Mãe de Deus, rogai por nós, pecadores, agora e na hora de nossa morte. Amém.
0: Ave Maria, cheia de graça, o Senhor é convosco. Bendita sois vós entre as mulheres, e bendito é o fruto do vosso

0: vosso ventre, Jesus.
1: Santa Maria, Mãe de Deus, rogai por nós, pecadores, agora e na hora de nossa morte. Amém.
0: Ave Maria, cheia de graça, o Senhor é convosco. Bendita sois vós entre as mulheres, e bendito é o fruto do vosso ventre, Jesus.
1: Santa Maria, Mãe de Deus, rogai por nós, pecadores, agora e na hora de nossa morte. Amém.
0: Ave Maria, cheia de graça, o Senhor é convosco. Bendita sois vós entre as mulheres, e bendito é o fruto do vosso ventre, Jesus.
1: Santa Maria, Mãe de Deus, rogai por nós, pecadores, agora e na hora de nossa morte. Amém.
0: Ave Maria, cheia de graça, o Senhor é convosco. Bendita sois vós entre as mulheres, e bendito é o fruto do vosso ventre, Jesus.
1: Santa Maria, Mãe de Deus, rogai por nós, pecadores, agora e na hora de nossa morte. Amém.
0: Ave Maria, cheia de graça, o Senhor é convosco. Bendita sois vós entre as mulheres, e bendito é o fruto do vosso ventre, Jesus.
1: Santa Maria, Mãe de Deus, rogai por nós, pecadores, agora e na hora de nossa morte. Amém.
0: Ave Maria, cheia de graça, o Senhor é convosco. Bendita sois vós entre as mulheres, e bendito é o fruto do vosso ventre, Jesus.
1: Santa Maria, Mãe de Deus, rogai por nós, pecadores, agora e na hora de nossa morte. Amém.
0: Ave Maria, cheia de graça, o Senhor é convosco. Bendita sois vós entre as mulheres, e bendito é o fruto do vosso ventre, Jesus.
1: Santa Maria, Mãe de Deus, rogai por nós, pecadores, agora e na hora de nossa morte. Amém.
0: Ave Maria, cheia de graça, o Senhor é convosco. Bendita sois vós entre as mulheres, e bendito é o fruto do vosso ventre, Jesus.
1: Santa Maria, Mãe de Deus, rogai por nós, pecadores, agora e na hora de nossa morte. Amém.

0: Pai nosso que estais no céu, santificado seja o vosso nome. Venha a nós o vosso reino, seja feita a vossa vontade, assim na terra como no céu.
1: O pão nosso de cada dia nos dai hoje, perdoai as nossas ofensas, assim como nós perdoamos a quem nos tem ofendido. E não nos deixeis cair em tentação, mas livrai-nos do mal. Amém.
0: Ave Maria, cheia de graça, o Senhor é convosco. Bendita sois vós entre as mulheres, e bendito é o fruto do vosso ventre, Jesus.
1: Santa Maria, Mãe de Deus, rogai por nós, pecadores, agora e na hora da nossa morte. Amém.
0: Ave Maria, cheia de graça, o Senhor é convosco. Bendita sois vós entre as mulheres, e bendito é o fruto do vosso ventre, Jesus.
1: Santa Maria, Mãe de Deus, rogai por nós, pecadores, agora e na hora da nossa morte. Amém.
0: Ave Maria, cheia de graça, o Senhor é convosco. Bendita sois vós entre as mulheres, e bendito é o fruto do vosso ventre, Jesus.
1: Santa Maria, Mãe de Deus, rogai por nós, pecadores, agora e na hora da nossa morte. Amém.
0: Ave Maria, cheia de graça, o Senhor é convosco. Bendita sois vós entre as mulheres, e bendito é o fruto do vosso ventre, Jesus.
1: Santa Maria, Mãe de Deus, rogai por nós, pecadores, agora e na hora da nossa morte. Amém.
0: Ave Maria, cheia de graça, o Senhor é convosco. Bendita sois vós entre as mulheres, e bendito é o fruto do vosso ventre, Jesus.
1: Santa Maria, Mãe de Deus, rogai por nós, pecadores, agora e na hora de nossa morte. Amém.
0: Ave Maria, cheia de graça, o Senhor é convosco. Bendita sois vós entre as mulheres, e bendito é o fruto do vosso ventre, Jesus.
1: Santa Maria, Mãe de Deus, rogai por nós, pecadores, agora e na hora da nossa morte. Amém.
0: Ave Maria, cheia de graça, o Senhor é convosco. Bendita sois vós entre as mulheres, e bendito é o fruto do vosso ventre, Jesus.
1: Santa Maria, Mãe de Deus, rogai por nós, pecadores, agora e na hora da nossa morte. Amém.
0: Ave Maria, cheia de graça, o Senhor é convosco. Bendita sois vós entre as mulheres, e bendito é o fruto do vosso ventre, Jesus.
1: Santa Maria, Mãe de Deus, rogai por nós, pecadores, agora e na hora da nossa morte. Amém.
0: Ave Maria, cheia de graça, o Senhor é convosco. Bendita sois vós entre as mulheres, e bendito é o fruto do vosso ventre, Jesus.
1: Santa Maria, Mãe de Deus, rogai por nós, pecadores, agora e na hora de nossa morte. Amém.
0: Ave Maria, cheia de graça, o Senhor é convosco. Bendita sois vós entre as mulheres, e bendito é o fruto do vosso ventre, Jesus.
1: Santa Maria, Mãe de Deus, rogai por nós, pecadores, agora e na hora de nossa morte. Amém.

0: Pai nosso que estais no céu, santificado seja o vosso nome. Venha a nós o vosso reino, seja feita a vossa vontade, assim na terra como no céu.
1: O pão nosso de cada dia nos dai hoje. Perdoai as nossas ofensas, assim como nós perdoamos a quem nos tem ofendido. E não nos deixeis cair em tentação, mas livrai-nos do mal. Amém.
0: Ave Maria, cheia de graça, o Senhor é convosco. Bendita sois vós entre as mulheres e bendito é o fruto do vosso ventre, Jesus.
1: Santa Maria, Mãe de Deus, rogai por nós, pecadores, agora e na hora de nossa morte. Amém.
0: Ave Maria, cheia de graça, o Senhor é convosco. Bendita sois vós entre as mulheres e bendito é o fruto do vosso ventre, Jesus.
1: Santa Maria, Mãe de Deus, rogai por nós, pecadores, agora e na hora de nossa morte. Amém.
0: Ave Maria, cheia de graça, o Senhor é convosco. Bendita sois vós entre as mulheres e bendito é o fruto do vosso ventre, Jesus.
1: Santa Maria, Mãe de Deus, rogai por nós, pecadores, agora e na hora de nossa morte. Amém.
0: Ave Maria, cheia de graça, o Senhor é convosco. Bendita sois vós entre as mulheres e bendito é o fruto do vosso ventre, Jesus.
1: Santa Maria, Mãe de Deus, rogai por nós, pecadores, agora e na hora de nossa morte. Amém.
0: Ave Maria, cheia de graça, o Senhor é convosco. Bendita sois vós entre as mulheres e bendito é o fruto do vosso ventre, Jesus.
1: Santa Maria, Mãe de Deus, rogai por nós, pecadores, agora e na hora de nossa morte. Amém.
0: Ave Maria, cheia de graça, o Senhor é convosco. Bendita sois vós entre as mulheres e bendito é o fruto do vosso ventre, Jesus.
1: Santa Maria, Mãe de Deus, rogai por nós, pecadores, agora e na hora de nossa morte. Amém.
0: Ave Maria, cheia de graça, o Senhor é convosco. Bendita sois vós entre as mulheres, e bendito é o fruto do vosso ventre, Jesus.
1: Santa Maria, Mãe de Deus, rogai por nós, pecadores, agora e na hora de nossa morte. Amém.
0: Ave Maria, cheia de graça, o Senhor é convosco. Bendita sois vós entre as mulheres e bendito é o fruto do vosso ventre, Jesus.
1: Santa Maria, Mãe de Deus, rogai por nós, pecadores, agora e na hora de nossa morte. Amém.
0: Ave Maria, cheia de graça, o Senhor é convosco. Bendita sois vós entre as mulheres e bendito é o fruto do vosso ventre, Jesus.
1: Santa Maria, Mãe de Deus, rogai por nós, pecadores, agora e na hora de nossa morte. Amém.
0: Ave Maria, cheia de graça, o Senhor é convosco. Bendita sois vós entre as mulheres e bendito é o fruto do vosso ventre, Jesus.
1: Santa Maria, Mãe de Deus, rogai por nós, pecadores, agora e na hora de nossa morte. Amém.

0: Pai nosso que estais no céu, santificado seja o vosso nome. Venha a nós o vosso reino, seja feita a vossa vontade, assim na terra como no céu.
1: O pão nosso de cada dia nos dai hoje. Perdoai as nossas ofensas, assim como nós perdoamos a quem nos tem ofendido. E não nos deixeis cair em tentação, mas livrai-nos do mal. Amém.
0: Ave Maria, cheia de graça, o Senhor é convosco. Bendita sois vós entre as mulheres, e bendito é o fruto do vosso ventre, Jesus.
1: Santa Maria, Mãe de Deus, rogai por nós, pecadores, agora e na hora de nossa morte. Amém.
0: Ave Maria, cheia de graça, o Senhor é convosco. Bendita sois vós entre as mulheres, e bendito é o fruto do vosso ventre, Jesus.
1: Santa Maria, Mãe de Deus, rogai por nós, pecadores, agora e na hora de nossa morte. Amém.
0: Ave Maria, cheia de graça, o Senhor é convosco. Bendita sois vós entre as mulheres, e bendito é o fruto do vosso ventre, Jesus.
1: Santa Maria, Mãe de Deus, rogai por nós, pecadores, agora e na hora de nossa morte. Amém.
0: Ave Maria, cheia de graça, o Senhor é convosco. Bendita sois vós entre as mulheres, e bendito é o fruto do vosso ventre, Jesus.
1: Santa Maria, Mãe de Deus, rogai por nós, pecadores, agora e na hora de nossa morte. Amém.
0: Ave Maria, cheia de graça, o Senhor é convosco. Bendita sois vós entre as mulheres, e bendito é o fruto do vosso ventre, Jesus.
1: Santa Maria, Mãe de Deus, rogai por nós, pecadores, agora e na hora de nossa morte. Amém.
0: Ave Maria, cheia de graça, o Senhor é convosco. Bendita sois vós entre as mulheres, e bendito é o fruto do vosso ventre, Jesus.
1: Santa Maria, Mãe de Deus, rogai por nós, pecadores, agora e na hora de nossa morte. Amém.
0: Ave Maria, cheia de graça, o Senhor é convosco. Bendita sois vós entre as mulheres, e bendito é o fruto do vosso ventre, Jesus.
1: Santa Maria, Mãe de Deus, rogai por nós, pecadores, agora e na hora de nossa morte. Amém.
0: Ave Maria, cheia de graça, o Senhor é convosco. Bendita sois vós entre as mulheres, e bendito é o fruto do vosso ventre, Jesus.
1: Santa Maria, Mãe de Deus, rogai por nós, pecadores, agora e na hora de nossa morte. Amém.
0: Ave Maria, cheia de graça, o Senhor é convosco. Bendita sois vós entre as mulheres, e bendito é o fruto do vosso ventre, Jesus.
1: Santa Maria, Mãe de Deus, rogai por nós, pecadores, agora e na hora de nossa morte. Amém.
0: Ave Maria, cheia de graça, o Senhor é convosco. Bendita sois vós entre as mulheres, e bendito é o fruto do vosso ventre, Jesus.
1: Santa Maria, Mãe de Deus, rogai por nós, pecadores, agora e na hora de nossa morte. Amém.

0: Pai nosso que estais no céu, santificado seja o vosso nome. Venha a nós o vosso reino, seja feita a vossa vontade, assim na terra como no céu.
1: O pão nosso de cada dia nos dai hoje. Perdoai as nossas ofensas, assim como nós perdoamos a quem nos tem ofendido. E não nos deixeis cair em tentação, mas livrai-nos do mal. Amém.
0: Ave Maria, cheia de graça, o Senhor é convosco. Bendita sois vós entre as mulheres e bendito é o fruto do vosso ventre, Jesus.
1: Santa Maria, Mãe de Deus, rogai por nós, pecadores, agora e na hora da nossa morte. Amém.
0: Ave Maria, cheia de graça, o Senhor é convosco. Bendita sois vós entre as mulheres e bendito é o fruto do vosso ventre, Jesus.
1: Santa Maria, Mãe de Deus, rogai por nós, pecadores, agora e na hora da nossa morte. Amém.
0: Ave Maria, cheia de graça, o Senhor é convosco. Bendita sois vós entre as mulheres e bendito é o fruto do vosso ventre, Jesus.
1: Santa Maria, Mãe de Deus, rogai por nós, pecadores, agora e na hora de nossa morte. Amém.
0: Ave Maria, cheia de graça, o Senhor é convosco. Bendita sois vós entre as mulheres e bendito é o fruto do vosso ventre, Jesus.
1: Santa Maria, Mãe de Deus, rogai por nós, pecadores, agora e na hora de nossa morte. Amém.
0: Ave Maria, cheia de graça, o Senhor é convosco. Bendita sois vós entre as mulheres e bendito é o fruto do vosso ventre, Jesus.
1: Santa Maria, Mãe de Deus, rogai por nós, pecadores, agora e na hora de nossa morte. Amém.
0: Ave Maria, cheia de graça, o Senhor é convosco. Bendita sois vós entre as mulheres e bendito é o fruto do vosso ventre, Jesus.
1: Santa Maria, Mãe de Deus, rogai por nós, pecadores, agora e na hora de nossa morte. Amém.
0: Ave Maria, cheia de graça, o Senhor é convosco. Bendita sois vós entre as mulheres e bendito é o fruto do vosso ventre, Jesus.
1: Santa Maria, Mãe de Deus, rogai por nós, pecadores, agora e na hora de nossa morte. Amém.
0: Ave Maria, cheia de graça, o Senhor é convosco. Bendita sois vós entre as mulheres e bendito é o fruto do vosso ventre, Jesus.
1: Santa Maria, Mãe de Deus, rogai por nós, pecadores, agora e na hora de nossa morte. Amém.
0: Ave Maria, cheia de graça, o Senhor é convosco. Bendita sois vós entre as mulheres e bendito é o fruto do vosso ventre, Jesus.
1: Santa Maria, Mãe de Deus, rogai por nós, pecadores, agora e na hora de nossa morte. Amém.
0: Ave Maria, cheia de graça, o Senhor é convosco. Bendita sois vós entre as mulheres e bendito é o fruto do vosso ventre, Jesus.
1: Santa Maria, Mãe de Deus, rogai por nós, pecadores, agora e na hora de nossa morte. Amém. Thank you.

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2: Olá, paz de Cristo. Seja bem-vindo você que sintoniza conosco. Estamos unidos para rezarmos o ofício da Imaculada Conceição, para entoarmos louvores a Nossa Senhora. Nossa Senhora, aquela que intercede por nós, aquela que é a nossa advogada. Eu convido você agora a colocar a intenção do seu coração, seu pedido, sua prece. Eu convido você agora a colocar todas as suas aflições, todos os seus medos, todas as suas inseguranças no coração de Jesus, para que Nossa Senhora possa interceder. Diz a frase: peça à mãe que o filho atende. Nós vamos rogar agora pelas mãos de Nossa Senhora. Iniciemos em nome do Pai, do Filho e do Espírito

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2: 18 horas e 59 minutos.

0: Olá, querido povo de Deus. Quero saudar e acolher todas as rádios que conosco estarão na Santa Missa de hoje.
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2: Amados irmãos e irmãs, hoje o Senhor nos ensina a nos livrarmos de todo o preconceito para que entre nós circulem o amor e o perdão, fazendo-nos uma autêntica comunidade cristã. Rezando pelos nossos falecidos, iniciemos essa celebração cantando.

0: nome do Pai, do Filho e do Espírito Santo.
1: Amém.
0: A graça de nosso Senhor Jesus Cristo, o amor do Pai e a comunhão do Espírito Santo estejam convosco.
1: Bendito seja Deus que nos reuniu no amor de Cristo.
0: No altar de Deus nós nos depositamos inteiramente e bendizemos ao Senhor por termos você agora na tela da TV Evangelizar. No início da semana, junto de Deus, você que também está conosco na Rádio Evangelizar, nas Rádios Irmãs, no YouTube Padre Manzotti, nós somos uma família ao redor do Senhor e sabemos do esforço no meio do dia. Tantos escolhem agora o horário do almoço no trabalho para viverem a Santa Missa conosco e também o esforço da presença de todos que preenchem o nosso santuário. Os irmãos de todos os dias e, como sempre, os nossos peregrinos que vêm de todo canto e de toda parte. Nós vamos aplaudir, então, acolhendo todo mundo que comparece ao nosso santuário. Trazidos por Deus para esta Santa Missa toda especial. A segunda-feira sempre foi, desde os primórdios da Igreja, o dia dedicado à oração especial pelos nossos falecidos, e por isso realizamos esta Santa Missa toda segunda-feira, tão cheia de verdade, como uma rosa a ser oferecida com as nossas orações a cada um dos nossos falecidos. A morte comporta o mistério e o silêncio da nossa parte acerca do destino eterno das pessoas que morreram. Só sabemos que está no céu, não é? Aqueles santos que a Igreja canonizou, porque todos os demais que partiram, não sabemos, e por não sabermos, rezamos. Porque pode ser que agora a mamãe, o papai, os amigos, os irmãos que morreram, pode ser que agora precisem mesmo das nossas orações, quer estejam naquele tempo que a Igreja nos ensina e os santos também entenderam, um tempo de tanto sofrimento e de tanta dor, onde lá estão as santas almas a se purificarem no purgatório. O nosso ato de caridade nesta Santa Missa por eles pode agora livrá-los da dor e dos tormentos do purgatório para acessarem definitivamente o céu e a vida eterna. Assim estamos nós a fazermos esta Santa Missa. E você, ao longo então de toda esta Eucaristia, entregue os seus falecidos nas mãos do Senhor. Se todos nós, por quem morreu, temos tanta misericórdia e queremos ver sim o melhor que cada pessoa fez, que dirá o coração misericordioso do próprio Deus, no qual pedimos que venha agora abrir as portas do céu para todos aqueles que penam no purgatório e que, portanto, necessitam das nossas orações. Cantemos, irmãos, nosso ato penitencial, supliquemos o perdão e a misericórdia ao nosso Deus,

0: Deus Todo-Poderoso e cheio de misericórdia, tenha compaixão de nós, perdoe os nossos pecados e nos conduza à vida eterna.
1: Amém.
0: Oremos. Nós pedimos a Deus pela recuperação da saúde de Artênio Schorr. Deus o abençoe e o cure nesta hora de todas as enfermidades. Nós pedimos pelo dom da vida no aniversário de Alessandro Siqueira, membro da nossa pastoral da acolhida, que o Senhor o abençoe, que seja esta Santa Missa para ele um grande presente, e colocamos no coração de Deus todos que colaboram com esta obra. Quem está conosco na campanha maravilhosa para a última prestação, para definitivamente chegarmos ao 100% da aquisição da terra prometida, nós colocamos todos que estão contribuindo com o nosso livro de ouro nas mãos do Senhor. Entregamos todos que estão conosco na campanha de Jesus das Santas Chagas e todo o associado fiel que todos os meses cumpre com fidelidade esse dever de gratidão que tantos têm para com essa obra, e tudo isso nos enche de alegria e nos move em oração por cada um de vocês. Nós rezamos pelos novos associados: Silvana Cristina, de Rancho do Oeste, no Paraná, Valdineire, de Jequié, na Bahia, e Sônia Maria, de Pimenta, Minas Gerais.

0: 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Ouçamos.
1: Leitura do segundo livro dos Reis. Naqueles dias, Salmanazar, rei da Assíria, invadiu todo o país. E chegando a Samaria, sitiou-a durante 3 anos. No 9º ano de Oséias, o rei da Assíria tomou Samaria e deportou os habitantes de Israel para a Assíria, estabelecendo-os em Ala e nas margens do Abor, rio de Gozã, e nas cidades da Média. Isso aconteceu porque os filhos de Israel pecaram contra o Senhor, seu Deus, que os tinha tirado do Egito, libertando-os da opressão do faraó, rei do Egito, porque tinham adorado outros deuses. Eles seguiram os costumes dos povos que o Senhor havia expulsado diante deles e as leis introduzidas pelos reis de Israel. O Senhor tinha advertido seriamente Israel e Judá por meio de todos os profetas evidentes, dizendo: voltai dos vossos maus caminhos e observai meus mandamentos e preceitos, conforme todas as leis que prescrevi a vossos pais e que vos comuniquei por intermédio de meus servos, os profetas. Eles, porém, não prestaram ouvidos, mostrando-se tão obstinados como seus pais, que não tinham acreditado no Senhor, seu Deus. Desprezaram as suas leis e a aliança que tinha feito com seus pais e os testemunhos com que os havia garantido. O Senhor indignou-se profundamente contra os filhos de Israel e rejeitou-os para longe da sua face, restando apenas a tribo de Judá. Palavra do Senhor.
0: Graças a Deus. O responsório de hoje é o Salmo 59 e tem por antífona: vossa mão nos ajude, ouvi-nos, Senhor, todos.
2: Vossa mão nos ajude, ouvi-nos, Senhor.
0: Salmodiemos.

0: Rejeitastes, ó Deus, vosso povo, e arrasastes as nossas fileiras. Vós estáveis irado, voltai-vos.
1: Vossa mão nos ajude, ouvi-nos, Senhor.
0: Abalastes, partistes a terra, reparai suas brechas, pois treme. Duramente provastes o povo e um vinho atordoado.

quem me leva à cidade segura, e a Edom quem me vai conduzir? 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

Dai-nos, Deus, vosso auxílio na angústia. 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

Naquele tempo disse Jesus a seus discípulos: não julgueis e não sereis julgados, pois vós sereis julgados com o mesmo julgamento com que julgardes, e sereis medidos com a mesma medida com que medirdes. Porque observas o cisco no olho do teu irmão e não prestas atenção à trave que está no teu próprio olho? Ou como podes dizer ao teu irmão: deixa-me tirar o cisco do teu olho, quando tu mesmo tens uma trave no teu? Hipócrita, tira primeiro a trave do teu próprio olho, e então enxergarás bem, para tirar o cisco do olho do teu irmão.

0: Amém. Queridos irmãos, querido irmão que nos acompanha pela TV Evangelizar, pela Rádio Evangelizar, pela internet, queridos irmãos aqui presentes no santuário, vale em primeiro lugar uma explicação aqui muito importante a respeito dessa palavra tão necessária de nosso Senhor que nos diz: não julgueis e não sereis julgados. Atenção! Aqui nosso Senhor, quando diz não julgueis e não sereis julgados, nosso Senhor se refere ao julgamento eterno, que não somos nós que vamos fazer a respeito da vida de ninguém. Não sou eu que vou lançar ninguém no céu e não sou eu que vou aí lançando as pessoas no inferno, porque o julgamento eterno das nossas vidas cabe a Deus e não a nós. Porém, o julgamento das nossas ações práticas, onde o certo é certo e o errado é errado, isso sim nós temos que julgar. Amém? Por que eu estou explicando isso? Porque esse versículo fica na nossa boca para a gente usar assim, para tudo quanto é hora onde as pessoas mostram o nosso erro. Então você está no pecado, você está no erro, eu chego para você e digo que você está errado, e você diz: ué, padre, não julgueis e não sereis julgados. Até parece, né? Até parece que eu agora vou ser uma pessoa cega para o que é o erro, seja na minha vida ou na vida de quem quer que seja. Quando nosso Senhor diz não julgueis, Ele está dizendo o seguinte: quando você pegar alguém que está errado, julgue o ato, julgue o erro, julgue a situação, mas o destino eterno da nossa vida, isso cabe a Deus. Eu acho que você já viu até algumas outras igrejas que começam a dizer assim: você já está salvo. Conhece algumas igrejas que digam assim? Você já está salvo em nome de Jesus. Seja salvo nesse momento. Eu estou salvo. Eu estou nada. Ai de mim se me comportar como se já estivesse salvo. Então eu vou até descansar, né? Vamos embora dessa missa aqui, porque a gente então nem precisa de mais nada. Que coisa picareta, não é? Que coisa com uma palavra de efeito, que parece que alguém vai acreditar. Sim, eu fui remido pelo sangue redentor do Filho de Deus. Da parte de Deus, toda a obra da salvação já foi feita. Mas euzinho aqui ainda tenho que correr muito, meu filho, ainda tem que me aperfeiçoar muito, ainda tem que andar muitos quilômetros para estar salvo. Aqui é que está o não julgueis. Não vai dando final para a história, seja da sua vida ou da vida dos outros, antes da hora. E tem quem joga os outros no inferno, né? Tem quem diz: ih, padre, isso aí não tem mais jeito, isso aí está perdido, ó. Isso aí não vale mais nada, essa pessoa aí não tem mais jeito, ó, larga de mão, porque aí, ó, é precipício abaixo. Então, o julgamento eterno cabe a Deus. E ai de mim e de você, se ficarmos cantando antes da hora salvação ou condenação eterna para as pessoas. Mas o teu ato, se ele é bom ou se ele é mau, naquela hora e aquela circunstância, isso sim nós temos que julgar. Então a pessoa vai lá e mata o outro e a gente diz: ah, não julgueis e não sereis julgados. Não, esse ato não vai ficar impune. O certo é certo, o errado é errado. Portanto, para de usar esse versículo para ficar dando tolerância para pecado, porque nosso Senhor não dá tolerância para pecado. Ok? Todo mundo adora pegar uns versículos da palavra assim e ficar usando a seu favor, para ficar se blindando, para não se converter e para não mudar de vida. Nós vamos sim julgar o ato, né? Nós vamos sim olhar a verdade de cada coisa que estamos fazendo. E o destino eterno das nossas vidas, esse sim, não tem como nenhum de nós julgar. Mas parece que a maior intenção de nosso Senhor, depois de falar disso, não é nem esse assunto assim, do julgar ou não o próximo. Veja que nosso Senhor continua continua falando de um outro aspecto aqui, o aspecto de quem está muito vidrado no erro do outro, e isso é até muito bom a princípio, né? Você é zeloso com a vida do próximo, você é zeloso e você é alguém que está atento àquilo que faz mal às pessoas, até no início de conversa é bom, né? Aquele que é atento aos pecados que as pessoas estão cometendo ao seu redor, porque a gente tem que abrir os olhos, a gente tem que ajudar. Só que o camarada, quando olha para a vida dele, aí não. Ele se libera de tudo e ele fica focado tão somente nas fraquezas do próximo. Aqui está a maior intenção com que nosso Senhor está a tratar desse assunto. Jesus então dizendo: você vai lá e está tão interessado no cisco do olho do teu irmão, enquanto existe uma trave no teu. Amados, pessoas completamente comovidas com o pecado do mundo, esse mundo não tem jeito, esse Brasil se perdeu, a juventude hoje em dia está ruim e tal. Quem era você ontem? Cadê sua santa missa ontem? Ah, não. Ah, o mundo está perdido. E você ontem estava na churrascada. E na santa missa não estava. E o mundo está perdido. Ah, está muito perdido mesmo. A começar por você. A começar por você. Não, porque hoje em dia, padre, as pessoas só querem saber de internet. E você? Quanto tempo você fica na internet? Ah, porque o mundo no Brasil tem muita corrupção. É verdade, tem muita corrupção. Mas quem é você? E do modo como você lida nas suas coisas. Ah, mas o trânsito está muito ruim porque o povo é ignorante no trânsito. Deixa eu ver você. Na hora que fica aí cortando em faixa contínua, né? Na hora que fica na minha terra, fala fazer porquinho. Não sei por que porquinho, quando você fica fazendo, né, gambiarra no trânsito para dar um jeito, fazer um porquinho. Está me entendendo? Então eu estou todo errado, eu estou todo ruim, eu estou todo cheio de pecados. Qual foi o dia da tua última confissão? Eu te pergunto. Ah, padre, é verdade, a gente tem que confessar. Ah, e você é o primeiro a dizer que o mundo hoje está muito ruim, né? Que as pessoas não estão querendo saber de Deus, que a fé está muito fria, né? E as famílias estão se perdendo. E qual foi o dia da tua última confissão? Está me entendendo o que, que é ter uma trave no próprio olho? E de repente se destinar a consertar os outros, nosso Senhor então dizendo: olha para você. Porque por mais que a gente tente ajudar os outros, nós só vamos sim ajudar. Mas você é inteiramente responsável pela sua própria salvação e santificação. E atenção, eu quero apertar o cinto ainda mais com relação a nós que somos o povo da igreja, né? E aí inventam esse nome que eu não sei quem que inventou, o tal do nome de católico praticante. Eu não sei se existe católico, não. A gente, se não pratica, é porque não é católico, né? Não existe um flamenguista praticante, né? Ou ele é flamenguista, ou ele não é. Não existe um padre, eu sou um vegano não praticante. Então, quer dizer, ele é um vegetariano não praticante. Ele é um vegetariano que de vez em quando ele come carne. Não, não tem como, né? Ou é, ou não é. Não é? Não, não dá para ser meio homem, não dá para ser meio mulher, não dá para a água ser meio molhada, não é? Não dá para o fogo ser um fogo não queimante. Imagina um fogo não queimante, uma água não molhada. Então existe um católico não praticante. Não inventa esses negócios não, porque essas coisas no meio do caminho, elas não existem. Mas sim, voltando até aqui ao nosso assunto, eu quero falar até conosco que estamos na igreja. Parece que essa palavra de nosso Senhor é para nós, que temos lugar de comunhão na igreja. É muito fácil a gente sair por aí e encontrar pessoas que estão piores do que nós, infelizmente. É muito fácil. É muito fácil, infelizmente, você sair da igreja e encontrar pessoas que estão cometendo pecados muito maiores e estão com uma vida completamente fora da graça. Cuidado! Cuidado, porque ao olhar essas pessoas, e até temos outro episódio do Evangelho onde o Senhor denuncia exatamente isso, cuidado porque ao olhar essas pessoas, você pode considerar elas como a média da sua santificação. Opa, olhando do jeito que o mundo está aí, até que eu estou bem, né? Ah, até que eu, imagina, vai lá nos meus colegas de trabalho que só vai ver o que é pecado, só acha que eu peco. Vem cá no horário de almoço aqui do meu expediente de trabalho, conversa com essa turma aqui, que o senhor vai ver como estão, como está a vida deles, até que eu estou na média. Você pode se sentir então numa média, né? É como se você já tivesse chegado no céu, só porque você se encontrou com alguém com uma situação pior do que a sua. Olha, meu irmão, pois pode ser que o destino seja o pior para eles e para você também, porque a medida da nossa santidade, gente, a medida da nossa comparação não é o pior, nós nos comparamos com o melhor, não é? Você não pode ser alguém falando assim, olha, no modo como as mulheres estão hoje em dia, até que eu estou na frente, pois a tua salvação não será em comparação com as outras mulheres. Tua salvação não acontecerá em comparação com os demais homens. A tua salvação procederá em comparação com o que Deus espera de você. Eu mesmo, né, vou olhar os padres, eu quero saber como é que estão os padres hoje em dia, e se eu for um pouquinho melhor, né, eu escolho assim alguns e vejo que eu sou um pouquinho melhor do que eles, então já parei, porque já cheguei. Pare de se comparar com os piores quadros de ser humano. Nós temos que nos comparar com a santidade que Deus espera de nós. Para bem da verdade, quando nós encontramos pessoas mais pecadoras do que nós, quando encontramos pessoas em situação muito pior, era para a gente se mover em misericórdia, para tentarmos levantá-las, para mostrarmos para elas o caminho da restituição, e elas precisavam ver a nossa vida e serem animadas a recomeçar, mostrar para elas que existe um Pai que está de braços abertos, para então poder dar a essas pessoas um novo caminho. Você então, perto de alguém que comete pecados muito maiores, você ser então o braço da misericórdia de Deus, para olhar para essas pessoas e dizer, vem meu irmão, vem porque eu sou tão pecador quanto você, e se existe ainda uma chance para mim, certamente o nosso Pai, como Pai de todos nós, te receberá de braços abertos, e Ele sim, em um estágio talvez mais inicial, e você, num estado de maior perfeição do que Ele. Amém? O Senhor então dizendo, não se compare com alguém que está em algum tipo de vida pior do que você. Porque no fim da vida, tudo terminará entre você e Deus. Amados, no final da nossa vida não haverá as desculpas de que até que eu fui bem comparado àquele povo que eu estava lá. Não vai funcionar algo desse tipo. É você e Deus. Portanto, zelo para com você mesmo. Aperte o cinto para com a sua própria santificação. Aperte o cinto para com o pecado que existe em você. O mundo no geral sempre vai caminhar morro abaixo. E sempre foi assim. Quando é que o mundo em geral ficou bom, gente? Quando? Desde o pecado de Adão e de Eva. Quando é que o mundo no geral ficou bom? No geral está sempre tudo muito ruim. Mas você, responsável pela sua própria santificação. Hoje em dia, padre, está tudo muito ruim. Mas o meu corpo, a minha vida, a minha casa, a minha família caminhará na vontade de Deus e cumprirá as promessas do Senhor. E eu não farei isso como exibição para perto de ninguém, mas como dever da minha santificação cumprido diante de Deus, que nos espera para ser aquele último no qual nós vamos, não é, prestar contas de toda a nossa vida. Então vamos lá, com muito zelo, com muita atenção, então, para os seus próprios pecados. Está na hora de olhar como estão as coisas aí dentro. Não basta ser o melhor entre os piores, tem que ser o melhor segundo a vontade de Deus. Ser o melhor entre os piores é a coisa mais fácil do mundo. Eu quero ver você ser aquilo que Deus pede que você seja, que eu seja, tendo o Senhor então como parâmetro e como modelo final para a nossa santidade. Menos foco para com os pecados dos outros e mais atenção para o seu próprio pecado. Louvado seja nosso Senhor Jesus Cristo.
1: Para sempre seja louvado.
0: Vamos fazer as nossas preces, vamos implorar que o Senhor nos atenda nesta santa missa cheia de graça.
1: Ao final de cada prece, rezemos: em vossa misericórdia, ouvi-nos, Senhor.
2: Em vossa misericórdia, ouvi-nos, Senhor.
1: Sustentai a Santa Igreja, para que seja cada vez mais uma casa de acolhida, misericórdia e reconciliação, ajudando todos os fiéis a experimentarem o vosso amor, nós vos pedimos.
2: Em vossa misericórdia, ouvi-nos, Senhor.
1: Animai os desempregados que necessitam de emprego para sustentar a família, nós vos pedimos.
2: Em vossa misericórdia, ouvi-nos, Senhor.
1: Fazei com que as 24 horas de oração, que acontecerá no próximo final de semana, seja um tempo de profunda experiência com o Senhor, de renovação da fé, de conversão e fortalecimento da comunhão entre os fiéis, nós vos pedimos.
2: Em vossa misericórdia, ouvi-nos, Senhor.
1: Acolhei em vosso reino de paz e amor os nossos falecidos, nós vos pedimos.
2: Em vossa misericórdia, ouvi-nos, Senhor.
0: Tudo isso vos pedimos, ó Pai, por Jesus Cristo, na unidade do Espírito Santo.
3: Amém. 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

0: Orai, irmãos e irmãs, para que o meu e o vosso sacrifício seja aceito por Deus Pai Todo-Poderoso.
1: Receba o Senhor por tuas mãos este sacrifício, para a glória do seu nome, para nosso bem e de toda a sua santa igreja.
0: Senhor, olhai benigno para o sacrifício que vos oferecemos pelos vossos servos e dai também a recompensa eterna aos que enriquecestes com o dom da fé cristã. Por Cristo nosso Senhor.
1: Amém.
0: O Senhor esteja convosco.
1: Ele está no meio de nós.
0: Corações ao alto.
1: O nosso coração está em Deus.
0: Demos graças ao Senhor nosso Deus.
1: É nosso dever e nossa salvação.
0: Na verdade é digno e justo, é nosso dever e salvação dar-vos graças sempre em todo lugar. Senhor Pai Santo, Deus Eterno e Todo-Poderoso, por Cristo Senhor nosso, nele brilha para nós a esperança da feliz ressurreição, e se a certeza da morte nos entristece, conforta-nos a promessa da futura imortalidade. Senhor, para os que creem em vós, a vida não é tirada, mas transformada, e desfeita esta morada terrestre, nos é dada uma habitação eterna no céu. Por isso, com os anjos e arcanjos, os tronos e as dominações, e todos os coros celestes, entoamos o hino da vossa glória, cantando a uma só voz.

0: fonte de toda santidade. Santificai, pois, estes dons, derramando sobre eles o vosso Espírito, a fim de que se tornem para nós o corpo e o sangue de nosso Senhor Jesus Cristo.
1: Enviai o vosso Espírito Santo,
0: estando para ser entregue e abraçando livremente a paixão, Jesus tomou o pão, pronunciou a bênção de ação de graças, partiu e o deu a seus discípulos, dizendo: tomai todos e comei, isto é o meu corpo, que será entregue por vós.

Do mesmo modo, no fim da ceia, ele tomou o cálice em suas mãos e, dando graças novamente, o entregou a seus discípulos, dizendo: tomai todos e bebei, este é o cálice do meu sangue, o sangue da nova e eterna aliança, que será derramado por vós e por todos para a remissão dos pecados. Fazei isto em memória de mim.

0: anunciamos, Senhor, a vossa morte e proclamamos a vossa ressurreição. Vinde, Senhor Jesus.
1: Celebrando, pois, o memorial da morte e ressurreição do vosso Filho, nós vos oferecemos, ó Pai, o pão da vida e o cálice da salvação, e vos agradecemos porque nos tornastes dignos de estar aqui na vossa presença e vos servir.
0: Aceitai, ó Senhor, a nossa oferta.
1: Suplicantes vos pedimos que, participando do corpo e sangue de Cristo, sejamos reunidos pelo Espírito Santo num só corpo.
0: O Espírito nos una num só corpo.
1: Lembrai-vos, ó Pai, da vossa Igreja, que se faz presente pelo mundo inteiro, que ela cresça na caridade, em comunhão com o Papa Leão, com o nosso arcebispo José Antônio, os bispos do mundo inteiro, os presbíteros, os diáconos e todos os ministros do vosso povo.
0: Lembrai-vos, ó Pai, da vossa Igreja.
1: Lembrai-vos também, na vossa misericórdia, dos nossos irmãos e irmãs que adormeceram na esperança da ressurreição. Aparecida Margarida, Domingos Ferreira de Lara, Edson Lewandowski, Even Simão, Gabriel Cardoso, José Maurício Martins, Leide Liane Aparecida, Luciano de Oliveira, Maria Creusodete, Maria Sebastiana Leal, Nair Luchtenberg, Neuza Doreto Pagiotto, Raimundo Carreiro, e de todos os que partiram desta vida, acolhei-os junto a vós, na luz da vossa face.
0: Concedei-lhes, ó Senhor, a luz eterna.
1: Enfim, nós vos pedimos, tende piedade de todos nós e dai-nos participar da vida eterna com a Virgem Maria, Mãe de Deus, São José, seu esposo, os apóstolos e todos os santos que neste mundo viveram na vossa amizade, a fim de vos louvarmos e glorificarmos por Jesus Cristo, vosso Filho. Por Cristo, com Cristo, em Cristo, a vós, Deus Pai Todo-Poderoso, na unidade do Espírito Santo, toda honra e toda glória, por todos os séculos dos séculos.
0: Amém.
1: O Senhor nos comunicou o seu Espírito com a confiança e a liberdade de filhos. Digamos juntos, Pai nosso,
0: que estais nos céus, santificado seja o vosso nome, venha a nós o vosso reino, seja feita a vossa vontade, assim na terra como no céu. O pão nosso de cada dia nos dai hoje, perdoai-nos as nossas ofensas, assim como nós perdoamos a quem nos tem ofendido, e não nos deixeis cair em tentação, mas livrai-nos do mal.
1: Livrai-nos de todos os males, ó Pai, e dai-nos hoje a vossa paz. Ajudados pela vossa misericórdia, sejamos sempre livres do pecado e protegidos de todos os perigos, enquanto aguardamos a feliz esperança e a vinda do nosso Salvador, Jesus Cristo.
0: Vosso é o reino, o poder e a glória para sempre.
1: Senhor Jesus Cristo, dissestes aos vossos apóstolos, Eu vos deixo a paz, eu vos dou a minha paz. Não olheis os nossos pecados, mas a fé que anima a vossa Igreja. Dai-lhe segundo o vosso desejo a paz e a unidade. Vós que sois Deus com o Pai e o Espírito Santo.
0: Amém.
1: A paz do Senhor esteja sempre convosco.
0: O amor de Cristo nos uniu. Cordeiro de Deus, que tirais o pecado do mundo, tende piedade de nós. Cordeiro de Deus, que tirais o pecado do mundo, tende piedade de nós. Cordeiro de Deus, que tirais o pecado do mundo, dai-nos a paz.
1: Felizes os convidados para a ceia do Senhor. Eis o Cordeiro de Deus, que tira o pecado do mundo.
0: Senhor, eu não sou digna de que entreis em minha morada, mas dizei uma palavra e serei salva. A Eucaristia é o alimento que fortalece a nossa fé. Cantemos.

Reconhecemos, Senhor, o Seu grande e infinito amor por cada um de nós nesta Eucaristia e pedimos, Senhor, a graça de nos encaminharmos para o céu, a graça, Senhor, de voltarmos nossos olhos para nós mesmos, olhar a mim mesmo, Senhor, na grandeza do meu próprio pecado, como quem enxerga a sua própria doença. E ao enxergar, Senhor, o meu próprio pecado, dai-me a força do Teu Espírito para promover em mim uma mudança completa e verdadeira. Sei, Senhor, sei que existem outras pessoas mais pecadoras do que eu, mas nem por isso a minha vida está salva, meu Deus. Corro, meu Deus, o sério risco de estar então quase igual a eles e ter um destino final terrível se eu continuar assim. Portanto, meu Deus, eu volto os meus olhos para mim mesmo. E pedimos, Senhor, que nunca nos coloque mais zelosos com o próximo do que com a nossa própria vida e a nossa própria santificação. Manda sobre nós a Tua graça, Senhor, porque temos em nós uma grande obra ainda a ser feita. E consideramos então, Senhor, e eu considero então, eu como primeiro maior pecador, antes de qualquer pessoa e de qualquer coisa.

0: Senhor, que acolhestes o sacrifício que celebramos, derramai a abundância da vossa misericórdia sobre os fiéis defuntos e concedei a plenitude da alegria eterna aos que agraciastes com o dom do batismo. Por Cristo nosso Senhor.
1: Amém. Atenção para alguns avisos do santuário. Noite de louvor, hoje, segunda-feira, dia 22/6, a partir das 19 horas, com a participação do padre Leonardo Siveira e Junho Chu, convidado internacional, no local aqui no Anfiteatro de Jesus das Santas Chagas. Participe presencialmente ou acompanhe pela TV Evangelizar. 24 horas em oração na presença do Senhor. Aqui no santuário, no próximo final de semana, nos dias 27 e 28 de junho. Serão 24 horas com missas, pregações, louvores e oração na presença do Senhor. Abertura às 19 horas com a Santa Missa, no sábado, dia 27, e encerramento no domingo, dia 28, às 18 horas, com a Santa Missa e coroação da imagem do Sagrado Coração de Jesus. O tema: Chagas que curam, amor que restaura. 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São esses os avisos.
0: Nos unimos em oração pelos nossos falecidos.

0: misericórdia, e para eles a salvação eterna definitiva. E assim nós rezamos: dai-lhes, Senhor, o descanso eterno
1: e a luz perpétua os ilumine.
0: Dai-lhes, Senhor, o descanso eterno
1: e a luz perpétua os ilumine.
0: Dai-lhes, Senhor, o descanso eterno
1: e a luz perpétua os ilumine.
0: Descanse em paz.
1: Amém.
0: Ó meu Jesus, perdoai-nos e livrai-nos do fogo e do inferno. Levai as almas todas para o céu e socorrei principalmente as que mais precisarem. Rogai pelas almas, Santa Mãe de Deus,
1: para que elas sejam dignas das promessas de Cristo.
0: Rogai por nós, Santa Mãe de Deus,
1: para que sejamos dignos das promessas de Cristo.
0: Rogai pelos falecidos, Santa Mãe de Deus,
1: para que eles sejam dignos das promessas de Cristo.
0: Abra, Mãe, as portas do reino do seu Filho para todas essas almas, porque rezamos, cantemos a Salve Rainha.

0: Rogai por nós, Santa Mãe de Deus,
1: para que sejamos dignos das promessas de Cristo.
0: Amém. Apresente os objetos para serem abençoados: terços, medalhas, água, objetos de devoção, carteiras de trabalho, remédios, resultados de exames, diagnósticos médicos, chaves de estabelecimento, de residências, de veículos, fotografias. E sobre tudo isso, Deus, erguemos as nossas mãos e pedimos: abençoai, para que se torne excelente sacramental da nossa fé. Pedimos, Senhor, a cura de enfermidades, a providência do emprego. Pedimos por cada local e veículo aberto por essas chaves. Pedimos a cura e a libertação para estes que apresentamos nessas fotografias. Tudo isso vos pedimos em nome do Pai, do Filho e do Espírito Santo.
2: Amém. Amém.
0: Vamos aquecer os nossos motores e nos prepararmos muito para o próximo fim de semana. 19 horas no próximo sábado, as nossas 24 horas na presença do Senhor. O meu conselho é que você chegue cedo aqui, o mais cedo possível nesse sábado, porque sabemos que nosso santuário, mais uma vez, não vai caber pela presença do povo de Deus nessas 24 horas diante do Senhor. E é claro, na tela da TV, nós te esperamos. E graças maravilhosas o Senhor derramará para nós. O Senhor esteja convosco.
2: Ele está no meio de nós.
0: Abençoe-vos hoje e sempre o Deus Todo-Poderoso, Pai, Filho e Espírito Santo.
2: Amém.
0: A alegria do Senhor seja sempre a vossa força. Ide em paz e que o Senhor vos acompanhe.
2: Graças a Deus.

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2: 19 horas e 59 minutos.

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1: 20:46.
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Como compreender todas as coisas? Como você deve enxergar os acontecimentos, aquilo que acontece na sua vida? Por que que muitas vezes, diante de um mesmo acontecimento, duas pessoas reagem de maneira tão diferentes? Por que que uma se revolta enquanto a outra se deixa transformar por aquele acontecimento para melhor? Exatamente, trata-se da maneira como nós compreendemos aquilo que acontece conosco, a maneira como nós absorvemos essas coisas. Jesus quer hoje te dar uma reta compreensão. Que você seja capaz de olhar para a sua vida, para os fatos da sua vida, para os acontecimentos no mundo e compreender, segundo Deus, aquilo que está acontecendo. Isso é libertador, isso é transformador. Do contrário, podemos nos entristecer, nos deprimir, nos desesperar. Seja muito bem-vindo à meditação diária da Palavra de Deus. Eu sou a irmã Maria Raquel do Instituto Hesed. É uma alegria estarmos aqui. Tenho certeza que essa palavra de hoje te ajudará muito, porque é isso que Deus quer, que você tenha uma reta compreensão, que você possa compreender, segundo o coração de Deus, tudo aquilo que hoje está acontecendo. Evangelho segundo São João, capítulo 16, versículos do 12 ao 15. Em nome do Pai, e do Filho, e do Espírito Santo. Amém. Vinde, Espírito Santo, vinde por meio da poderosa intercessão do Imaculado Coração de Maria, vossa amadíssima esposa. Naquele tempo, disse Jesus aos seus discípulos: Tenho ainda muitas coisas a dizer-vos, mas não sois capazes de as compreender agora. Quando, porém, vier o Espírito da verdade, ele vos conduzirá à plena verdade. Pois ele não falará por si mesmo, mas dirá tudo o que tiver ouvido, e até as coisas futuras vos anunciará. Ele me glorificará, porque receberá do que é meu, e vou-lo anunciará. Tudo o que o Pai possui é meu, por isso eu disse que o que ele receberá e vos anunciará é meu. Palavra da salvação, glória a vós, Senhor. Compreendeu esta palavra? Para compreender esta palavra, você percebeu que nós clamamos o Espírito Santo logo no início. É Ele, é essa a resposta. É Ele que te dará, que nos dará uma reta compreensão de todas as coisas. Jesus está dizendo: Eu tenho muitas coisas para dizer, mas vocês não são capazes de as compreender agora. Mas quando vier o Espírito da verdade, Ele vos conduzirá à plena verdade. O Espírito vos fará compreender tudo. Aquilo que para vocês agora é incompreensível, o Espírito tornará compreensível. Vocês lerão a história de uma maneira diferente, com os olhos da fé. Essa palavra de hoje nos traz e nos revela essa necessidade do Espírito Santo. E eu quero deixar isso aqui para você: não faça nada sozinho, nada. Não tome nenhuma decisão sozinho. Não empreenda nenhuma obra sozinho. Não, não, não, não, não. É sempre você e o Espírito Santo. Ou seja, é preciso rezar. É preciso invocar o Espírito Santo. É Ele que te dará todo o discernimento necessário. Desde as grandes decisões, caso ou não caso. É esta a pessoa escolhida? É esta a pessoa, o meu José, a minha Maria, ou é uma outra pessoa? É o Espírito Santo que te dará o discernimento. Desde as decisões mais simples do dia a dia. Desde as decisões mais simples do dia. Falo, não falo. Eu faço, não, ou não faço. É acordar e já dizer, não é? Como eu já escutei muitas vezes: Bom dia, Espírito Santo. O que vamos fazer juntos hoje? O que vamos fazer juntos hoje? Mas não estamos sozinhos. É o Espírito que age em nós. É o Espírito que traz ao nosso coração, que nos traz as boas disposições. É o Espírito que nos faz firmar e cumprir os bons propósitos. É Ele que começa e leva a cabo toda a obra que Deus deseja que nós realizemos, nós e o Espírito Santo. Você e o Espírito Santo. É Ele que te dá a fortaleza. É Ele que te dá a sabedoria.

0: e nos abrimos ao Espírito Santo, não é? Aquela canção antiga que diz: deixa a luz do céu entrar, abre bem as portas do teu coração e deixa a luz do céu entrar. É exatamente esta luz, é exatamente este Espírito Santo que renova, que faz nova todas as coisas. É o Espírito da verdade que te conduzirá à plena verdade. Há momentos de tanta confusão que o que nos resta fazer, o que nós, para a nossa segurança, né? O que nós devemos fazer em momentos de grande confusão é entrar no quarto, fechar a porta e rezar. Falar com o Pai, dirigir-se ao Pai no Espírito, pelo poder do Espírito. E aí você vai fazer essa experiência, como outro dia um pai de família partilhava. Chegou em casa tão estressado, com tantas preocupações, e antes de qualquer coisa fechou-se no escritório. E ali começou a rezar. E Deus foi colocando tudo no lugar. Foi lhe dando as respostas, foi lhe mostrando as saídas, a solução. E uma vez pacificado, ele então saiu para encontrar ali a sua família. É isso. Deixa Deus, Espírito Santo, colocar tudo no seu devido lugar, mostrar para você a saída, mostrar para você a solução. O mundo vai trazer confusão, o Espírito traz solução. O mundo traz confusão, o Espírito Santo traz solução. E para cada problema que hoje se faz sentir na sua vida, o Espírito Santo tem a solução adequada. O Espírito Santo tem a resposta. Peça ao Espírito Santo, invoque o Espírito Santo. Espírito Santo, que faremos juntos hoje? Espírito Santo, me diz o que eu devo fazer. Coloque em minha boca palavras adequadas. Me mostra a hora de falar, a hora de calar. Dai-me discernimento. Me diz por onde eu devo ir. É vida no Espírito. Vamos invocar aquela, saudar aquela que é a esposa do Espírito, a Santíssima Virgem Maria. Pelo poder que vos concedeu Deus Pai, Ave Maria, cheia de graça, o Senhor é convosco. Bendita sois vós entre as mulheres, e bendito é o fruto do vosso ventre, Jesus. Santa Maria, Mãe de Deus, rogai por nós, pecadores, agora e na hora de nossa morte. Amém. Pela sabedoria que vos concedeu Deus Filho, Ave Maria, cheia de graça, o Senhor é convosco. Bendita sois vós entre as mulheres, e bendito é o fruto do vosso ventre, Jesus. Santa Maria, Mãe de Deus, rogai por nós, pecadores, agora e na hora de nossa morte. Amém. Pelo amor que vos concedeu Deus Espírito Santo, Ave Maria, cheia de graça, o Senhor é convosco. Bendita sois vós entre as mulheres, e bendito é o fruto do vosso ventre, Jesus. Santa Maria, Mãe de Deus, rogai por nós, pecadores, agora e na hora de nossa morte. Amém. Rogai por nós, Santa Mãe de Deus, para que sejamos dignos das promessas de Cristo. Em nome do Pai, do Filho e do Espírito Santo. Amém. Filho, filha, Deus abençoe você, a sua família, o seu dia e até amanhã, na meditação diária da Palavra de Deus.
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2: Esse é mais um versículo do dia. Que o nosso Deus venha preencher o seu coração. A alma generosa engordará, e o que regar também será regado. Provérbios 11:25.
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Olá, povo amado de Deus, Padre Kleber, seu evangelista, conversando com você, mais um Jovem Coragem, né? É, gente, o padre estava aqui esperando esse momento entrar, porque eu tenho certeza, é muita gente que acompanha, graças a Deus.